eis-me aqui. Eu faço parte da geração que você está levantando nesta igreja. Eu estou numa grande obra e não posso parar. Eu me comprometo, Senhor meu Pai, a cumprir o meu chamado, a reconstruir os muros. E eu me posiciono com fé que o Senhor está sendo derramado mediante o Espírito Santo para capacitar toda uma geração. Aviva no Senhor. Derrama um grande avivamento sobre a nossa igreja, sobre as nossas famílias, sobre a nossa nação. Apressa-te, Senhor, em nos socorrer. E agora, nas suas próprias palavras, vai clamando por mais da presença do Espírito, vai clamando por mais do Espírito Santo sobre nós. Eu clamo, Senhor meu Pai, vai derramando mais a Tua presença, mais o Teu Espírito Santo. Eu oro por uma capacitação sobrenatural. Eu oro, Senhor meu Pai, por batismos com o Teu Espírito Santo. Eu oro por dons, eu oro por derramamento, Senhor, de dons sobrenaturais, dons de palavra, dons de revelação, dons de cura, dons da fé. Vai derramando, Senhor, comissionamento, vai chamando, Senhor, aqueles que estavam de escanteio, aqueles que estavam de braços cruzados. Eu sinto o Senhor levantando aqueles que tiram dos seus bolsos ferramentas, aqueles que se levantam e dizem: Senhor meu Pai, eis-me aqui. Senhor Jesus, usa-me aqui hoje, esta noite. Vai levantando aqueles que sairão dessas portas diferente, cheios da Tua presença, inspirados e guiados pelo Teu Espírito Santo. Vai derramando, Senhor meu Pai, vai derramando mais o Teu Espírito, vai derramando mais a Tua presença, mais o Teu poder. Nós clamamos agora, vai derramando agora, Senhor, a Tua presença e o Teu Espírito Santo. Vai pondo por terra agora toda oposição, todo bloqueio, toda barreira, toda oposição maligna. O sangue de Jesus tem poder. Nós declaramos agora vitória sobre toda seta maligna, sobre toda oposição, todo Sambalate, todo Tobias. Caia por terra agora, em nome de Jesus. Vai derramando, Senhor, mais do Teu Espírito, mais da Tua presença, mais do Teu poder. Está declarada agora aberta uma temporada de aceleração, de uma grande reforma que o Senhor já declarou sobre a Tua igreja. Vem, Espírito Santo, vai tocando, Senhor, a Tua igreja, vai derramando mais do Teu Espírito Santo. Vem, Senhor Jesus, aviva no Senhor, meu Pai, aviva a Tua obra aqui hoje, esta noite. Aviva esta igreja, em nome de Jesus, em nome de Jesus. O nome do Senhor Jesus é louvado e glorificado. Vocês podem exaltar o nome dEle. Glória a Deus, aleluia. Podem tomar os seus lugares. Nós já passamos o nosso tempo. Permaneça de pé, nós já vamos fazer a oração da fé, a oração final para encerramento do culto. Desde já queremos agradecer todos vocês pela presença. Sábado que vem temos mais um culto Regenere. Eu tenho certeza que Deus permanecerá conosco. Mão na sua cabeça, vamos fazer a oração da fé. Senhor Jesus, obrigado, Senhor meu Pai. Obrigado por este culto, obrigado pela Tua presença sobre nós. Que o Senhor possa nos levar para casa, nos cobrindo com o Teu sangue, nos guardando, nos protegendo. Nos leve em paz, guarde a nós, as nossas famílias, que Teu sangue poderoso esteja sobre nós. Obrigado, Senhor. Obrigado pela Tua presença, pela Tua palavra, pela esta nova temporada que o Senhor já liberou sobre a nossa igreja. Que o Senhor permaneça conosco, Senhor meu Pai. Nós Te glorificamos e Te exaltamos aqui hoje, esta noite, em nome de Jesus. Meus irmãos, muito obrigado pela presença de todos vocês. Que o Senhor Jesus Cristo continue abençoando a todos. Fiquem todos na paz do Senhor Jesus.

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5: 20 horas e 14 minutos.
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1: Noite de gratidão. Que oportunidade, Senhor. Obrigada. Quem pode dizer obrigado, Senhor? Quem pode dizer, você que está nos assistindo, você que está nos ouvindo? Diga obrigada, Senhor.

A Bíblia Sagrada encontramos várias passagens quando Deus visita um dos seus servos, quando Deus visita a sua igreja. E eu sei que Deus visitou muita gente aqui nesta noite, e visitou lares que estão nos ouvindo neste momento. A visita de Deus só traz bênçãos, vitória, salvação, cura.

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A

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3: Foi um

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4: 21 horas e 2 minutos.
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1: A

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1: A paz do Senhor, meus irmãos, que quem fala é a jovem Caroline Pimenta. Você deve ter alguma amizade que compreenda o seu sorriso, que te compreenda num olhar, que saiba quando você está bem pela maneira como você escreve ou não. Mas eu quero te apresentar alguém que vai muito além disso, que conhece você mesmo que as palavras não saiam dos seus lábios. Davi vai dizer no Salmo de número 139 que existe um Deus que sonda-nos e nos conhece. Ele nos conhece tão bem que ele vê o nosso assentar, o nosso levantar. E quando os nossos pensamentos ainda estão sendo formados, o Senhor ele já conhece. Davi disse que sem que haja uma palavra na sua boca, o Senhor tudo conhece. Sabe aquele pensamento que só chegou na sua cabeça e você nem externalizou ainda? Pois é, o seu Deus conhece. Ele te cerca de todas as formas e conhece você de uma forma que só ele pode conhecer. Ele vai na sua junta e na sua medula, segundo Hebreus 4:12, em que Paulo escreve, mas sem precisar da psicologia para isso. O Senhor te conhece além do seu sorriso, além do seu olhar. O Senhor consegue penetrar a sua alma e sonar a tua necessidade de uma forma singular, que só Ele conhece. Por quê? Porque na alva Ele já era Deus. Lá no fundo do céu Ele também é Deus. Nas trevas Ele é Deus. No interior do seu coração Ele é Deus. E Davi percebe que não tem para onde fugir se não for, não tem lugar para ele fugir da presença de Deus, porque ele sabe que Deus preenche o interior dele desde o ventre da sua mãe. E porque isso é tão maravilhoso, ele disse que vai louvar ao Senhor por todas as tuas maravilhas. E sabendo que ele não pode se esconder de Deus, e tampouco esconder as intenções do seu coração da presença do Senhor, ele pede para que Deus sonde o teu coração e conheça os teus pensamentos. E que se de alguma forma houvesse algum caminho mau, que o Senhor retirasse e o guiasse pelo caminho eterno. Eu estou dizendo para você sobre empatia. E ninguém melhor do que ter empatia do que o seu Deus. Aquilo que você passou, aquilo que você passa, Deus conhece. E conhece por experiência própria. O que você sente? Angústia, tristeza, rejeição, medo, abandono. Jesus sentiu tudo isso quando ele esteve corpóreo aqui na terra. Mas ainda assim, ele te cerca de todas as formas. Entrega o seu caminho para Deus e permita que ele entenda você antes mesmo de você precisar externalizar uma palavra. Deus abençoe sua vida.
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3: 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Glória a Deus!
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momento de informação aqui na Rádio Deus é Amor. Licença do pai. Afastamento remunerado será ampliado de forma gradual. A lei que amplia a licença paternidade de 5 para até 20 dias não entra em vigor de uma só vez. A mudança será implementada de forma gradual, com regras de transição que começam a valer em 2027 e atingem o prazo máximo em 2029. E pela lei, a ampliação será feita em etapas. 10 dias a partir do ano que vem, 15 dias a partir de 2028 e 20 dias a partir de 2029. Até o início do ano que vem, permanece válida a regra atual, que garante 5 dias corridos de licença paternidade. Uma das principais mudanças trazidas pela nova lei é a criação do salário paternidade, que passa a ter a natureza de benefício previdenciário nos moldes do salário maternidade. A nova lei também amplia o número de trabalhadores que passam a ter acesso ao benefício, incluindo empregados com carteira assinada, trabalhadores autônomos, empregados domésticos, microempreendedores individuais e demais segurados do INSS. Pensão alimentícia. Valor deve considerar necessidade de quem recebe e possibilidade de quem paga. A pensão alimentícia consiste no pagamento mensal de valor suficiente para atender aos gastos com alimentação, escola, roupas, tratamento de saúde, medicamentos, lazer e outros que forem necessários. De acordo com o Código Civil, a pensão pode ser devida entre pais e filhos, entre parentes limitados ao segundo grau, entre cônjuges, entre conviventes e também a mulher gestante e ao nascituro. Não existe um valor para a pensão que seja padrão. O Poder Judiciário considera as necessidades de quem vai receber e a possibilidade de quem vai pagar para definir o valor. A pensão não precisa ser paga necessariamente em dinheiro. Ela pode ser paga também em benefícios, como pagamento de contas. É possível pedir a revisão do valor sempre que a situação de quem paga ou de quem recebe mudar. 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

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Ah.

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0: 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Protegendo o capital. Investimentos seguros visam baixo risco e preservação do dinheiro a longo prazo. Olha, definir o investimento mais seguro do Brasil é crucial para quem busca a estabilidade e controle de risco no futuro financeiro. Um ativo seguro é aquele que apresenta baixo risco de perda e alta previsibilidade de rendimentos, preservando o capital que foi aplicado. As opções consideradas mais estáveis no mercado são o Tesouro Direto garantido pelo governo federal, os ativos bancários como CDBs, LCIs e LCAs, e esses últimos, inclusive, contam com a proteção do Fundo Garantidor de Crédito, que cobre até R$ 250 mil por CPF e instituição. Agora, é importante ressaltar que segurança não é sinônimo de isenção total de risco, não. E o equilíbrio com a rentabilidade é fundamental. Geralmente, investimentos mais seguros, como o Tesouro Selic, oferecem retornos mais modestos em comparação com ativos de renda variável. Para investir de forma segura, é essencial que o consumidor conheça o seu perfil de risco e seus objetivos. A escolha ideal deve alinhar a solidez da instituição emissora do título com a liquidez e o prazo de resgate desejados para aplicação. Novo paradigma de lucro. Modelos sustentáveis combinam bem-estar humano, eficiência de recursos e inovação. A transformação no modelo de crescimento tem por objetivo melhorar o bem-estar e a equidade social, reduzindo de forma significativa os riscos e a escassez ambientais. Essa prática prioriza a economia de baixo carbono, a eficiência no uso de recursos e a inclusão social em toda a cadeia produtiva. Um dos caminhos para essa mudança é a economia circular, que se complementa com a filosofia verde ao reinscrever resíduos na própria produção. Esse novo paradigma industrial foca em sistemas onde tudo é projetado para ser durável, reciclável e totalmente reaproveitável. Essa adaptação representa uma redução estratégica de custos para as empresas por incentivar o consumo consciente de energia, água e matéria-prima. Além disso, as organizações com práticas sustentáveis ganham maior valorização perante investidores e consumidores exigentes. A transição para esses modelos não é apenas uma tendência, mas uma necessidade urgente que cria novas oportunidades de negócio e impulsiona a geração de emprego e renda. Essa abordagem beneficia comunidades e garante um futuro mais equilibrado para as próximas gerações. 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
3: Tiago capítulo 4, versículo 7. Deus abençoe vocês. Eu sei que Deus tem a recompensa que vocês terão e têm por estarem na presença dele. E Deus não é mesquinho, não, meus irmãos. Deus é Deus de abundância. Quando Deus dá, Deus dá. Quando Deus abençoa, Deus abençoa. Quando Deus faz, Deus faz. Louvado seja Deus. Já acharam, meus irmãos?
4: Glory to God.
3: Tiago capítulo 4, versículo 7.
4: James chapter 4, verse 7.
3: Vamos à palavra de Deus. Sujeitai-vos, pois, a Deus.
4: Submit yourselves then to God.
3: Resisti ao diabo.
4: Resist the devil.
3: E ele fugirá de vós.
4: And he will flee from you.
3: Chegai-vos a Deus.
4: Come near to God.
3: E ele se chegará a vós.
4: And he will come near to you.
3: Só até aqui tá bom, meus irmãos.
4: Only until here, dear.
3: Vamos falar com Deus um pouquinho. Grande Deus, maravilhoso Pai. Nós estamos na presença do Senhor mais uma vez. E nós queremos ser abençoados mais uma vez, mas agradecemos primeiramente pelo privilégio de aqui estarmos na sua presença, para falar do seu amor, para ouvir o Senhor falar, para sermos abençoados, para glorificar e exaltar o seu nome. Estamos aqui, ó Deus, para adorá-lo em espírito e em verdade. Senhor meu Deus, que é o meu Pai, olha o seu povo que está na sua casa. Esse povo está na presença do Senhor. Esse povo veio até aqui, ó Deus, para ouvir o Senhor falar, para receber do Senhor as bênçãos. Esse povo sabe que é o Senhor quem abençoa, que é o Senhor quem guarda, que é o Senhor que coloca por terra todas as obras más, malignas, satânicas, diabólicas, que é o Senhor quem faz tudo que nós precisamos para uma vida abundante, uma vida tremenda, uma vida boa. Senhor meu Deus, o seu povo está diante do Senhor, expondo também as suas dificuldades, cada pessoa sofrendo de um tipo de coisa, cada pessoa com um tipo de necessidade, cada pessoa com um tipo de sofrimento, mas também, ó Deus, todo esse povo com fé, porque, meu Deus, certamente foi a fé que trouxe essas pessoas até aqui. Nós convidamos, nós falamos do Senhor pelo rádio, mas se não houver um movimento de fé, as pessoas realmente não se movem para estar na sua presença. E se esses se moveram para estar aqui, é porque certamente essas pessoas demonstraram pelo menos uma partícula de fé. Pelo menos uma centelha de fé foi mostrada, Senhor meu Deus, e nós queremos a recompensa pela fé desse povo, pelo ânimo desse povo. Queremos que o Senhor venha com as Tuas mãos fortes, ó Pai, fazer coisas grandes, coisas tremendas em nosso meio nesse dia. Eu creio, ó Pai, eu creio que o Senhor é Deus para abençoar, o Senhor é Deus para abrir portas, o Senhor é Deus para prosperar vidas, o Senhor é Deus para arrumar coisas que estão desarrumadas, o Senhor é Deus para arrumar esse lar, essa casa, essa família, para trazer de volta, ó Deus, essa pessoa que tem se distanciado de amigos, família, da igreja. O Senhor é Deus vivo, o Senhor é Deus poderoso. Senhor meu Deus, o Senhor tem os nossos corações para morar. O Senhor tem as nossas vidas para fazer nelas milagres e maravilhas. O Senhor tem um povo aqui hoje, meu Deus, aguardando o grande mover do Senhor. Senhor meu Deus, Senhor meu Pai, eu estou certo de que a resposta do Senhor, ela já está acontecendo na vida do seu povo, já está acontecendo na vida da sua igreja. Essas pessoas confiam no Senhor, meu Deus. Essas pessoas sabem que o Senhor tem resposta para as tribulações, para as lutas. Essas pessoas sabem que o Senhor tem a resposta para o sofrimento, para as amarguras. Senhor meu Deus, estenda as Tuas mãos em nome de Jesus Cristo. Estenda as Tuas mãos em nome de Jesus Cristo. Nós cremos, Senhor meu Deus, nós cremos no poder do Senhor. Nós cremos na misericórdia do Senhor. Nós cremos nas mãos do Senhor estendidas para com cada vida, para com cada pessoa. Senhor meu Deus, em nome de Jesus, entra nesse coração e nessa vida agora. O Senhor é poderoso para fertilizar esse coração, para que a palavra do Senhor possa cair como uma semente pronta para brotar. Senhor, dirija as nossas palavras a esses corações. O Senhor sabe, ó Deus, o Senhor conhece as intenções de cada coração. E o Senhor sabe que o nosso objetivo aqui é tirar almas que estão caminhando na direção do abismo e trazê-las para que caminhem na direção da salvação. É tirar almas das mãos do inimigo e que essas almas venham ser conduzidas pelas Tuas mãos santas. É tirar pessoas da perdição e falar, ó Deus, e mostrar a elas o caminho da salvação. Senhor, usa as nossas palavras, usa a nossa boca. A voz é nossa, ó Deus, mas a palavra é do Senhor. Que o Senhor venha fazer prosperar essa palavra. Que o Senhor venha fazer prosperar, ó Deus, na vida dessa pessoa que sabe que precisa de um ajuste. E esse ajuste é muito mais do que o financeiro, físico, social. Ele sabe, Senhor meu Deus, essa pessoa sabe que espiritualmente precisa ser socorrida, precisa ser abençoada. Eu quero, meu Deus, que a bênção do Senhor venha sobre as famílias, que haja prosperidade, que haja alegria, que haja força dos céus, que haja do Seu poder sobre cada vida, sobre cada irmão, sobre cada irmã. Senhor meu Deus, Senhor meu Deus, Senhor meu Deus, em nome de Jesus Cristo.
5: Estenda as tuas mãos, Senhor meu Pai, para curar, para fazer maravilhas, para repreender o câncer, a tuberculose, para repreender, ó Deus, os males psicológicos, psíquicos, as questões psicossomáticas. O Senhor é Deus vivo, é Deus poderoso para fazer uma obra, ó Pai, tirando as pessoas dessa vida de ansiedade profunda, trazendo paz, sossego, esperança, alegria, e trazendo o sossego que essas pessoas têm buscado. Senhor meu Deus, vem fazer morada em cada vida, em cada coração. Vem fazer morada em cada vida, em cada irmão, em cada irmã. Eu creio, nós cremos no poder do Senhor. Nós cremos na misericórdia do Senhor para cada vida. Em nome de Jesus Cristo, abençoa-nos, ó Deus, desde os céus. Em nome de Jesus Cristo, abençoa esse povo, Senhor. Em nome de Jesus Cristo. Amém. Amém, Senhor. Amém, Senhor Jesus. Amém. Amém.
4: Amém.
5: O versículo que nós lemos,
4: the verse that we read,
5: eu quero destacar aqui três verbos.
4: I would like to submit three verses.
5: É o sujeitai,
4: submit,
5: resistir,
4: resist,
5: e fugir,
4: and flee.
5: Três coisas.
4: These three things.
5: Vou dizer três palavras.
4: These three words, three
5: Repito.
4: Verbs.
5: Sujeitar,
4: the word submit,
5: resistir,
4: resist,
5: e fugir,
4: and flee.
5: Quando nós estamos sujeitos, meus irmãos, a alguma coisa,
4: when we are submitted to something, dear brothers,
5: significa que nós estamos então debaixo das ordens do comando,
4: that means we are under the orders and the commands,
5: daquele, enfim, daquilo que nós estamos sujeitos.
4: That which we are submitted to.
5: Se eu trabalho numa empresa, eu estou sujeito às normas da empresa.
4: If I work for a company, I am submitted to the order of that company.
5: Se eu estou coligado a um tipo de condomínio, eu estou sujeito às regras do condomínio.
4: If I live in a community, I am submitted to the rules of the community.
5: Isso significa estar então sujeito.
4: And this means to be submitted.
5: A aquele tipo de regra, norma.
4: To the types of rules and norms.
5: E no caso de Deus, essa sujeição é uma sujeição a autoridade de Deus.
4: And regarding to God, we are submitted to the authority
5: por isso,
4: of God.
5: Por isso que a Bíblia fala, sujeitai-vos, pois, a Deus.
4: This is why the Bible tells us to submit ourselves to God.
5: Então a parte de sujeitar, eu creio que os irmãos entenderam.
4: So I believe it is very easy to understand the
5: Se
4: word
5: eu
4: submit.
5: Frequento a igreja batista,
4: if I go to a Baptist church,
5: eu estou sujeito às normas da igreja batista.
4: I submit myself to the norms of the church of
5: Se eu
4: the
5: frequento
4: church.
5: A igreja Deus e Amor,
4: if I go to the church, God is love.
5: Eu estou sujeito às normas da igreja Deus e Amor.
4: I submit myself to the norms of the church, God is love.
5: Se eu frequento a igreja Assembleia de Deus,
4: if I go to the church Assembly of God,
5: eu estou sujeito às normas da igreja Assembleia de Deus.
4: I am submitted to the norms of this church.
5: Eu estou falando normas.
4: And I speak of norms.
5: E acredito que além das normas,
4: and beyond the norms,
5: todos os que eu citei são de Deus.
4: All these that I cited are from God.
5: Então, e outros mais ainda, é claro.
4: And many others as well.
5: E todos estão sujeitos à autoridade de Deus.
4: And we are all submitted to the
5: então,
4: authority
5: são,
4: of God.
5: São normas, são estatutos.
4: So they are norms and statutes.
5: E a autoridade de Deus, que é a palavra de Deus.
4: The authority of God, which is the word of God.
5: E a partir do momento que nós nos sujeitamos à autoridade de Deus,
4: from the moment that we submit ourselves to the authority of God,
5: nós temos condições de tomar uma atitude contra o nosso pior inimigo.
4: We have ability to take a stand against our worst enemy.
5: Nós temos condições de resisti-lo.
4: We are able to resist him.
5: A partir do momento que nós desobedecemos e não estamos debaixo da autoridade de Deus,
4: from the moment that we disobey and are no longer under the authority of God,
5: nós não temos condições de resistir o inimigo.
4: We don't have the ability to resist our enemy.
5: Tem pessoas que pensam que o inimigo é fraco.
4: Many people think that our enemy is weak.
5: Tem pessoas que pensam que o inimigo é um qualquer.
4: Many people think that our enemy is anyone, anywhere.
5: Mas não é.
4: But he is not.
5: Não se vence o inimigo pensando que pode se trapacear contra ele.
4: We cannot defeat our enemy by cheating him.
5: Nós não podemos vencer o inimigo achando que vamos empurrá-lo com a barriga ou levá-lo na conversa.
4: We cannot defeat our enemy with our own strengths.
5: O nosso inimigo é poderoso.
4: Our enemy is very powerful.
5: O nosso inimigo é assassino.
4: Our enemy is a murderer.
5: O nosso inimigo é sangue sedento.
4: Our enemy is bloodthirsty.
5: O nosso inimigo conseguiu enganar um terço dos anjos.
4: Our enemy was able to deceive one third of the
5: angels. O nosso inimigo faz tremer reinos.
4: Our enemy makes shake complete ministries.
5: O nosso inimigo só tem medo de Deus e os seus associados.
4: Our enemy is only afraid of God and his associates.
5: Não existe outra maneira de vencer o inimigo.
4: There is no other way to defeat our enemy.
5: A não ser que você esteja debaixo da autoridade de Deus.
4: Unless you are under the authority of God.
5: Deus conhece você.
4: And God knows you.
5: Deus sabe quem é você.
4: God knows who you are.
5: Deus conhece você por dentro e por fora.
4: God knows you inside and out.
5: Você ainda era uma criatura informe no ventre da sua mãe?
4: You're still a creature being formed in the womb of your mother.
5: E Deus já conhecia você.
4: And God already knew you.
5: Deus conhece o seu assentar e o seu levantar.
4: God knows when you go to sleep and when you awake.
5: Deus conhece você muito mais do que nós com um simples olhar.
4: God knows you much more than we do by simply looking.
5: Deus conhece o seu coração.
4: God knows your heart.
5: Mas eu quero dizer a você que o inimigo também te conhece.
4: But I'd like to tell you that your enemy also knows you.
5: Às vezes nós estamos andando pela cidade e encontramos pessoas famosas.
4: Sometimes we are walking through the city when we see famous people.
5: São pessoas famosas, é interessante.
4: And famous people are interesting.
5: Às vezes queremos impressionar outras pessoas, falamos: "Ah, eu sou conhecido do fulano", e citamos uma pessoa famosa.
4: Sometimes we want to impress other people by citing famous people who we know.
5: Conhece aquela questão famoso, você sabe quem eu sou?
4: That famous saying that says, "Do you know who I am?"
5: É, dizem que um soldado, o chefe geral do exército ligou para um soldado.
4: There's a story where the chief of a whole army called a soldier.
5: Aí o soldado tratou mal o chefão geral.
4: And the soldier mistreated the boss.
5: Aí quando o chefão, vou dizer que era o general, falou: "Aqui é o general."
4: And when the general showed himself.
5: Aí o soldado raso falou: "E você sabe quem está falando aqui do outro lado?"
4: And then the soldier asked him, "Do you know who's speaking to you?"
5: A general falou: "Não, não sei não." Ele falou: "Ainda bem, bateu o telefone."
4: And the general said he did.
5: Esse não queria ser conhecido.
4: So this soldier didn't want to be known.
5: Deus conhece você e o diabo também conhece você.
4: God knows you, but also the devil knows who you are.
5: A partir do momento que você pisa o pé na casa de Deus, ou a partir do momento que o seu coração pelo menos pensa em comprometer-se com Deus,
4: from the moment that you start to make a decision towards God,
5: desse momento para frente o inimigo passa a dar uma atenção maior a você.
4: From this moment on, the enemy pays more attention to you.
5: Quando você não ofende o inimigo, quando você está fazendo a vontade dele, ele nem liga para você.
4: When you don't resist the devil, he doesn't even care for you.
5: Mas qualquer atitude que você toma para fazer a vontade de Deus e manter-se debaixo da autoridade de Deus,
4: any decision that you make to be under the authority of God,
5: faz com que o inimigo ligue a antena dele a seu respeito.
4: Makes the enemy pay attention towards you.
5: Quando Jesus começou, meus irmãos, o seu ministério logo no início.
4: When Jesus started his ministry right at the beginning.
5: A Bíblia Sagrada fala que Jesus, me parece que foi depois que curou a sogra de Pedro, o pôr do sol.
4: The Bible tells us that after Jesus cured the mother-in-law of Peter.
5: E Jesus curava todas as pessoas ali no pôr do sol que eram trazidas a ele.
4: And Jesus would cure everyone who was brought to him.
5: E a Bíblia diz que um demônio se manifestou gritando.
4: And the Bible tells us that a demon manifested
5: dizendo,
4: himself.
5: Dizendo: "Eu sei quem és tu, tu és o Cristo de Deus."
4: Yelling, "I know who you are the Christ of God."
5: O diabo sabia quem era Jesus.
4: The devil knew who Jesus was.
5: E o diabo sabe também quem são os servos de Jesus Cristo.
4: The devil also knows who those who are servants of Jesus Christ.
5: Se você é servo de Jesus Cristo, pode ter certeza.
4: If you are a servant of Jesus Christ, you may be sure.
5: Se você vive debaixo da autoridade, ou seja, sujeito a Deus,
4: if you are submitted to the authority of God,
5: você tem autoridade sobre o inimigo.
4: You have authority over your enemy.
5: Não por causa de você mesmo, mas por causa do Deus que habita na sua vida.
4: Not because of you, but because of God. Who lives in your life.
5: Satanás sabe quando você é servo de Deus.
4: And Satan knows when you are servant of God.
5: Os demônios não só conheciam Jesus Cristo,
4: the demons did not only know Jesus Christ,
5: mas conheciam também o seu poder e conheciam também o seu destino.
4: They also knew his power and his destiny.
5: Os demônios não são oniscientes, meus irmãos.
4: Demons are not omniscient,
5: mas eles sabem muita coisa.
4: But they know a lot.
5: A Bíblia fala que os demônios chegaram até Jesus e falaram: "Que temos nós contigo?"
4: The Bible tells us that demons came to Jesus and asked,
5: "Vieste
4: what they
5: nos destruir
4: had
5: antes do tempo?"
4: Have you come to destroy us before the time has
5: então,
4: come?
5: Os demônios sabiam que Jesus era o Cristo de Deus.
4: So the demons knew that Jesus was the Christ of God.
5: Os demônios sabiam que Jesus haveria de destroçá-los.
4: They knew that Jesus would destroy them.
5: E os demônios sabiam e sabem que existe um tempo determinado por Deus para que eles sejam lançados no lago de fogo para sempre.
4: The demons know that there is a time determined by God for them to be cast.
5: Então os demônios sabem que eles já estão condenados.
4: So the demons know they are already casted.
6: Mas querem levar muitas pessoas com eles.
4: But they want to take many people condemned with
6: eles
4: them.
6: Eles têm tempo para continuar a sua obra de destruição e de morte.
4: They have a time determined to continue their work of destruction and death.
6: A Bíblia Sagrada fala.
4: The Bible tells us as well.
6: Que Satanás, o enganador.
4: That Satan, the deceiver.
6: Que começou como enganador lá em Gênesis.
4: Started as a deceiver in Genesis.
6: E termina como enganador lá em Apocalipse.
4: And finishes as a deceiver in
6: Revelation. Será lançado no lago de fogo para sempre.
4: He will be cast into the lake of fire.
6: Mas nesse interim, nesse meio tempo,
4: during this time in between,
6: ele continua fazendo a sua obra de morte.
4: He continues to work his work of death.
6: Ele continua destruindo lares.
4: He continues to destroy homes.
6: Ele continua incitando a violência.
4: He continues to incite violence.
6: Ele continua incitando aos vícios.
4: He continues to incite addictions.
6: A prostituição.
4: Prostitution.
6: Adultério.
4: Adultery.
6: A mentira.
4: Lies.
6: Ao ódio.
4: To hatred.
6: A todo tipo de coisa, a inveja,
4: and envy itself,
6: as calúnias,
4: and flattery,
6: todo tipo de crime violento,
4: all types of violent crimes.
6: Os demônios sempre estão por trás,
4: the demons are always behind it all,
6: das coisas que são ruins,
4: those things that are horrible.
6: É claro que o homem dá a sua contribuição,
4: of course man contributes to this,
6: porque afinal de contas a decisão pertence ao homem.
4: After all, the final decision belongs
6: mas
4: to
6: que
4: man.
6: O diabo incita, incita,
4: but the devil does incite
6: que
4: all
6: o diabo
4: things.
6: Engana, engana,
4: and he deceives many people.
6: E o diabo conhece a Deus e conhece você,
4: and God knows, and the devil knows God and he knows you as well.
6: E você precisa conhecer o diabo também.
4: And you need to know the devil as well.
6: Não se assuste com isso.
4: But do not be afraid of this.
6: O diabo é ser, como a gente fala na língua portuguesa, mais liso que o mais liso do que o quiabo, né?
4: The devil is someone who is very slick.
6: O que é enganar?
4: And what is to deceive?
6: O maior atributo de Satanás é o engano.
4: The greatest attribution to the devil is deceit.
6: Uma pessoa está enganada.
4: When a person is deceived.
6: Quando ela pensa estar fazendo certo.
4: When she thinks that she is doing well.
6: E está fazendo errado.
4: But she is actually doing wrong.
6: Quando a pessoa sabe que está fazendo errado.
4: When a person knows that she is doing something wrong.
6: Essa pessoa está errando voluntariamente. Isso não é engano.
4: This person is not deceived. She knows she is in a mistake.
6: A pessoa que está enganada por caminho.
4: The person that is deceived by a way.
6: Ela vai ter a oportunidade, quem sabe, de descobrir.
4: Perhaps you have the opportunity to find out that's the wrong
6: opa,
4: way.
6: Eu estou no caminho errado.
4: Perhaps I am the wrong
6: eu
4: way.
6: Me enganei a rua.
4: I am in the wrong path.
6: Eu me enganei a cidade.
4: I am in the wrong city.
6: Normalmente as pessoas que descobrem que estão enganadas.
4: Normally those who find out that they are wrong.
6: Essas pessoas procuram voltar para o caminho certo.
4: These people seek to go back to the right path.
6: Diferente das pessoas que estão errando voluntariamente.
4: Differently from those who are making mistakes voluntarily.
6: Diferente das pessoas que estão premeditando seus erros.
4: Those who are premeditating their mistakes.
6: Pense a respeito disso.
4: And think about this.
6: Porque se você tem sido enganado ou enganada pelo adversário.
4: Because if you have been deceived by your adversary.
6: Com a luz de Deus e com a ajuda do nosso Senhor Jesus Cristo.
4: With the help and light of Jesus Christ.
6: Você vai sair do engano e você vai voltar e vai começar a andar pelo caminho certo.
4: You will leave your wrong path and go to the right path.
6: Que é o caminho
4: today.
6: Que conduz à vida eterna.
4: Which is the path that leads to eternity.
6: Que é o caminho da vitória.
4: The path to victory.
6: Que é o caminho das operações de Deus.
4: The path to the work of God.
6: O diabo é astuto, meus irmãos.
4: But the devil is astute, dear brothers.
6: Ele não é só enganador, ele é astuto.
4: He is astute. He's not only a deceiver.
6: Em Atos 16, a Bíblia Sagrada fala que Paulo.
4: In Acts 16, the Bible tells us about Paul.
6: Ele estava pregando o evangelho.
4: When he was preaching the gospel.
6: E havia ali espírito de adivinhação.
4: And there was a spirit of finding things in the future.
6: Havia ali uma mocinha que estava sendo oprimida por espírito de adivinhação.
4: This woman who was being oppressed by the spirit of divination.
6: E a Bíblia Sagrada fala que esse espírito imundo,
4: and this immune spirit,
6: ele ficava meio assim que tentando agradar.
4: The spirit would try to please.
6: E dizia a respeito de Paulo e os seus companheiros.
4: He would talk about Paul and his companions.
6: Esses homens são servos do Deus vivo.
4: And he would say these men are servants
6: e
4: of
6: anunciam
4: God,
6: a salvação.
4: And they announce salvation.
6: Vejam vocês a astúcia de Satanás.
4: And look how the devil is astute.
6: Enganador, astuto.
4: The deceiver.
6: Muitas pessoas buscam elogios assim.
4: Many people seek these types of
6: compliments. Quantas pessoas gostam de ouvir tipo você é uma bênção?
4: How many people like to hear you are a great blessing?
6: Oh, Deus está usando você.
4: God is using you.
6: Ah, você é servo do Deus Altíssimo.
4: You are a servant of the living God.
6: Ah, como Deus te usa, melhor do que você, mas nem Moisés.
4: God uses you even more than Moses.
6: E as pessoas gostam.
4: And many people are pleased
6: by this. Quem é que não gosta de bajulação?
4: Who doesn't like to be complimented?
6: Mas cuidado que o diabo pode ser bajulador.
4: be careful because the devil may be the one
7: doing it. Só que a Bíblia Sagrada nos fala que os servos de Deus conhecem Satanás também.
4: But the Bible tells us that the servants of God also know Satan.
7: Satanás estava certo. Paulo era um grande homem de Deus.
4: And Satan was right. Paul was a great servant of God.
7: Só que o que Satanás não contava é que Paulo era um homem de Deus mesmo.
4: But Paul was truly a servant of God.
7: E que Paulo conhecia também os ardis de Satanás. A Bíblia fala que nós não ignoramos os ardis do inferno, do diabo.
4: And Paul knew the ways of the devil.
7: Paulo se sentindo perturbado com aquela quase profecia que muita gente estava acreditando.
4: And Paul started to feel discomfort with the prophecy that many were believing.
7: A Bíblia fala que Paulo repreendeu aquele espírito maligno.
4: And Paul rebuked that immune spirit.
7: E o diabo saiu do corpo daquela moça e ela parou com aquela adivinhação e parou com aquela bajulação.
4: And the devil fled from that woman and she stopped.
7: Houve confusão, é claro.
4: Of course, there was a great confusion.
7: Porque aquela moça trazia lucro para os seus senhores.
4: Because that woman would bring profit to their lords.
7: Você precisa conhecer o adversário.
4: But you need to know your enemy.
7: Você precisa conhecer os ardis de Satanás.
4: You need to know the way Satan works.
7: E você precisa se encher de Deus.
4: You need to be filled with God.
7: Não tem jeito de lutar contra o diabo a não ser com a ajuda de Deus.
4: There is no way to fight the devil unless with the help
7: não
4: of God.
7: Não se vence Satanás na lábia.
4: You cannot defeat Satan by speaking.
7: Não se vence Satanás no grito.
4: You cannot defeat Satan by yelling.
7: Não se vence Satanás a golpes de judô ou karatê.
4: You can't defeat Satan by physical violence.
7: Tem um movimento aí.
4: There's a movement.
7: Que eles agora estão fazendo na hora do culto, luta.
4: That during their service they are showing fighting.
7: Não é que eu estou criticando. Cada um faz o que acha que tem que fazer.
4: I'm not criticizing. I'm just saying.
7: Talvez tenham boas intenções, mas
4: maybe they have good intentions,
7: deixa Deus julgar.
4: Let God be the judge.
7: Mas que o diabo não sai com judô e karatê, não sai.
4: But let me tell you that the devil will not leave.
7: Chegar
4: by
7: pro diabo,
4: karate.
7: Vai levar um tabefe de Satanás, vai cair longe.
4: You will be rebuked by Satan himself.
7: Não adianta falar que sabe jogar capoeira, que sabe jogar MMA, que é do jiu-jitsu.
4: There's no mixed martial arts or jiu-jitsu that can defeat the devil.
7: Basta um soprão de Satanás e acabou a valentia do homem.
4: Satan only needs to blow and men will
7: be
4: destroyed.
7: Não se vence Satanás na força.
4: You cannot defeat Satan by strength.
7: Se vence Satanás com a presença de Deus. Satanás conhece você, conheça Satanás também. E conheça o poder de Deus para lutar contra ele.
4: The way to defeat Satan is by the presence of God, so you need to know the devil and defeat him with God.
7: Em Atos 19, a Bíblia Sagrada fala.
4: In Acts 19, the Bible tells us
7: que algumas pessoas viram.
4: That so many people saw.
7: Como os servos de Deus trabalhavam expulsando demônios.
4: How the servants of God were there rebuking demons.
7: E eram sete filhos de um senhor chamado Seba.
4: And this man had seven sons.
7: E eles acharam bonitinho.
4: And they thought it was nice. And
7: quer saber de uma coisa? Nós vamos expulsar demônio a partir de hoje também.
4: They also wanted to start to rebuke demons.
7: Só que eles não conheciam os demônios.
4: But they did not know the demons.
7: Mas os demônios os conheciam.
4: But the demons knew him.
7: E a Bíblia Sagrada fala que eles tentaram expulsar os demônios.
4: And the Bible tells us that they tried to rebuke demons off people.
7: Mas não teve jeito não.
4: But there was no use.
7: Aqueles demônios começaram a humilhar aqueles homens.
4: The demons started to humiliate those men.
7: Nós conhecemos Jesus, diziam os demônios.
4: The demons would say, we know Jesus.
7: Nós conhecemos Paulo, diziam os demônios.
4: We also know Paul, the demons said.
7: Mas vocês, quem são vocês?
4: But you, who are you?
7: Não é que o diabo estava dizendo, não conheço vocês.
4: It's not the devil was saying that he didn't know them.
7: O que o diabo estava dizendo é.
4: The devil was saying.
7: Paulo, Jesus, sim, são poderosos, Deus está com eles, mas vocês são uns bananas.
4: God is with Jesus and with Paul, but you don't have God.
7: Vocês não têm poder sobre nós, não.
4: You don't have power over us.
7: Quem são vocês para nos expulsar?
4: Who are you to try to rebuke us?
7: Quer saber de uma coisa?
4: Do you know what?
7: Vamos dar uma surra em vocês.
4: We're going to beat you up.
7: Quer saber de uma coisa?
4: You know what?
7: Nós vamos arrancar as roupas de vocês.
4: We're going to strip you naked.
7: Quer saber de uma coisa?
4: You know something
7: nós
4: else.
7: Vamos colocar vocês nus, peladões, para correr aqui agora.
4: Gonna,
7: e assim fizeram os demônios.
4: We're going to leave you naked and make you run, and this is what the demons did.
7: Se você não conhece a Deus.
4: If you don't know God.
7: Se a sua vida não está debaixo da autoridade de Deus.
4: Your life is not under the authority of God.
7: Não tente expulsar o demônio porque ele não vai sair.
4: Don't try to rebuke the demons because they will not leave.
7: Aí você vai passar vergonha.
4: And you will be ashamed.
7: Você vai ser motivo de piada.
4: You will be a reason to be mocked.
6: Esses sete filhos de Seba.
4: These seven sons of Seba.
6: Não é que foram motivo de chacota naquele tempo.
4: They were the only reason to be mocked at those times.
6: Eles são motivo de chacota até os dias de hoje.
4: They are still reason to be mocked until today.
6: Cada vez que eu leio, meus irmãos, Atos 19.
4: Every time I read Acts 19.
6: Eu rio mesmo porque é engraçado.
4: I start to laugh because it is actually funny.
6: Eu fico imaginando sete homens adultos correndo nus.
4: I imagine seven grown men running naked.
6: E Satanás atrás pega a escola.
4: And Satan chasing them before them.
6: Porque foram se meter com Satanás sem viver debaixo da autoridade de Deus.
4: Because they tried to defeat Satan without the authority of God.
6: Por isso que o versículo que nós falamos é pequenininho, mas tem um poder danado.
4: This is why the small verse that we read has a great power.
6: Sujeitai-vos, pois, a Deus.
4: Submit yourselves then to God.
6: Aí vocês poderão resistir ao diabo.
4: And then you will be able to resist the devil.
6: E quem vai fugir nu e pelado, ou seja, correndo, vai ser você não, vai ser o diabo e ele fugirá de vós, é o que diz a Bíblia.
4: And the devil will flee from you is what the Bible tells.
6: O nome do Senhor é louvado e exaltado.
4: And the name of the Lord is glorified.
6: Esses demônios que fizeram os homens correrem.
4: These demons that made these men flee.
6: Eles se sentiram ultrajados.
4: They felt outraged.
6: Você sabe quando uma pessoa que não tem autoridade sobre a outra quer mandar?
4: You know when someone doesn't have authority over the other one tries to give them an order?
6: Imagina você, alguém querer mandar na autoridade máxima do país não sendo nada.
4: Imagine someone trying to.
6: Isso causa ultraje.
4: This causes outrage.
6: Quando pessoas que não têm autoridade sobre você querem dar manter autoridade sobre você, não é chato isso?
4: When people don't have authority over you trying to order you around.
6: Demônios não toleram isso.
4: And demons do not tolerate.
6: Quando você tem Deus, quando você está debaixo da autoridade de Deus.
4: When you are under the authority of God.
6: Você pode repreender os demônios que eles vão sair.
4: You may rebuke the demons because they will leave.
6: Mas quando você não está debaixo da autoridade de Deus,
4: when you are not under the authority of God,
6: não tente lutar contra os demônios porque você vai sofrer.
4: Don't try to fight the demons because you will suffer.
6: Você vai sofrer cada vez mais, você vai ser derrotado cada dia mais.
4: You will suffer and you also be defeated.
6: Quando você não está submisso a Deus,
4: you are not submitted to the authority
6: você não
4: of God.
6: Representa nenhum tipo de ameaça contra Satanás.
4: You don't represent any type of threat against
6: Mas
4: Satan.
6: Quando você está debaixo da autoridade de Deus,
4: when you are under the authority of God,
6: os demônios sabem que você tem poder de Deus, porque Deus está em você para repreendê-lo.
4: The demons can see the power of God in your life and you have power to
6: É tempo de despertar, igreja.
4: Time to wake up your church.
6: Você não precisa ser motivo de chacota.
4: You don't need to be a reason for mockery.
6: Contam a história de um pastor que não estava lá muito debaixo da autoridade de Deus.
4: There's a story of a pastor who wasn't that much under
6: Foi
4: the authority.
6: Foi repreender um demônio, sai Satanás, eu te mando.
4: And when he tried to rebuke the demons.
6: Satanás falou, eu não conheço seu pecado, não, pastor. Eu vou sair dele e vou entrar em você.
4: Satan said, I know your sins, I will leave him and go into you.
6: Diz que o pastor falou, então fica aí mesmo.
4: And they say that this pastor would say, so you can remain
6: você
4: where you
6: are. Você não quer que aconteça isso contigo, quer?
4: And of course you don't want this to happen to you.
6: Então submita sua vida ao Senhor.
4: Then submit your life to God.
6: Ou seja, submeta sua vida ao Senhor.
4: Submit your life to God.
6: Permita a autoridade de Deus estar sobre você.
4: Allow the authority of God to be over you.
6: Sujeite-se a Deus.
4: Submit yourself to God.
6: E receba poder para resistir ao demônio, ao diabo e ao inferno.
4: And receive the power to resist the demons and hell.
6: E ver o diabo fugir apavorado.
4: And see the devil fleeing from you.
6: É preciso
4: You need to return to your submission.
6: A submissão vai levar você ao conflito.
4: Submission will take you to this conflict.
6: Você vai seguir na resistência.
4: And you will continue to resist.
6: Até ver o diabo fugir apavorado. Fugir não é, meus irmãos, sair de fininho. Fugir é sair estabanadamente, dizendo, eu não aguento mais, eu tenho que sair daqui. Isso é que é fugir.
4: Until you see the devil fleeing from you all over.
6: Jó só entendeu a guerra quando ele entrou no conflito.
4: Job only understood the war when he
6: Deus permitiu
4: conflict.
6: O conflito.
4: And God allowed conflict into
6: e
4: Job's
6: o conflito
4: life.
6: De Jó foi terrível.
4: And Job's conflict was horrible.
6: Sem conflito, sem luta, não há vitória, igreja.
4: Without conflict, without struggle, there is
6: Mas
4: no
6: Jó
4: victory.
6: Termina o seu conflito dizendo, antes eu conhecia o Senhor só de ouvir falar.
4: But Job ended his conflict saying,
6: Mas agora os meus olhos te veem.
4: I once knew the Lord, but now my eyes
6: é
4: have seen
6: É tempo de submeter a sua vida ao Senhor.
4: It's time to submit your life
6: Se você
4: to God.
6: Quer ser um grande vencedor,
4: If you want to be a great
6: coloca
4: winner,
6: sua vida debaixo da autoridade de Deus.
7: Deus.
8: Coloque
7: a sua vida debaixo da autoridade da Bíblia Sagrada.
8: Coloque
7: a sua vida debaixo da ordenança de Deus. Entra no caminho do Senhor.
8: Enter the path of the Lord.
7: E você vai conhecer a Deus profundamente.
8: You will know God.
7: Você vai conhecer os ardis de Satanás.
8: You will know the ways of Satan.
7: Mas Satanás vai saber com quem está falando.
8: But Satan will know who he's
7: quando você orar.
8: When you pray.
7: E você vê que Satanás, mas quem é você?
8: And when Satan questions
7: você vai poder dizer, eu sou um filho do Deus Altíssimo.
8: You'll be able to say, I'm the son of the living God.
7: Ele pergunte.
8: Or before he asks.
7: Ele vai dizer, eu sei quem é Jesus.
8: He will say, I know who Jesus is.
7: Eu sei quem é Paulo.
8: I know who Paul is.
7: Eu sei quem é Elias.
8: I know who Elijah
7: is. Ele vai citar o seu nome também, eu sei quem é você, Joaquim.
8: And you also say your
7: eu
8: name.
7: Eu sei quem é você, Francisco.
8: I know who you are.
7: E eu sei que eu estou derrotado.
8: And I know that I am defeated.
7: Porque Deus está com vocês. Isso é maravilhoso demais.
8: This is wonderful.
7: Mas quando Satanás perguntar quem é você, aí olha, é melhor você falar, meu Deus, tenha misericórdia de mim. Senão Satanás coloca você para correr.
8: Otherwise, Satan will be the one to make you flee.
7: Aí não dá.
8: And this is no use.
7: Sujeitai-vos, pois, a Deus.
8: Submit yourselves then to God.
7: Vocês que estão com a vida espiritual fracassada.
8: Those who have your spiritual lives destroyed.
7: Vocês que criaram a própria maneira de servir a Deus.
8: Those who created your own way to serve God.
7: Tá na moda, meus irmãos, as pessoas criam as suas próprias formas de servir a Deus.
8: Many people today serve God the way they want.
7: Você que já não quer mais estar submisso às ordenanças da palavra de Deus.
8: Those who no longer want to submit themselves to the orders of God.
7: Ou você que por alguma razão tem buscado aquilo que possa agradar você.
8: For some reason you have sought that which pleases you.
7: No sentido de buscar a Deus ou servir a Deus.
8: In the way that you serve God.
7: Sujeita-te a Deus hoje.
8: Submit yourself to God today.
7: E você vai poder resistir o diabo hoje.
8: And you will be able to resist the devil
7: e você vai ver o diabo fugir da sua vida, da sua casa, da sua família hoje.
8: And you will see the devil flee from your
7: Deus
8: life today.
7: Dá a você essa autoridade.
8: God gives you this authority.
7: O diabo vai olhar para você e vai estremecer.
8: The devil will look at you,
7: porque ele,
8: you and tremble.
7: Porque ele vai ver que você está com Deus e Deus está contigo.
8: Because you will see you are with God and God
7: e ele sabe
8: you.
7: Que não poderá vencer você porque ele não pode vencer o Deus que está vencendo. Está vencendo. Na sua vida. Deus abençoe você. Quer fazer parte da resistência? Submita a sua vida a Deus. Submeta a sua vida a Deus. E seja um vencedor. Deus conhece você. O inimigo também conhece você. Que o inimigo conhecendo você, que ele saiba.
8: And he may know
7: com esse não tem jeito.
8: That he can't do anything
7: posso
8: with
7: até me. Lutar com ele.
8: He may even fight against
7: posso
8: him.
7: Até entrar em conflito com ele.
8: He may even get into a conflict
7: mas
8: with you.
7: Esse está debaixo da autoridade de Deus.
8: Being under the
7: e não
8: authority
7: poderei
8: of God.
7: Vencê-lo de jeito nenhum.
8: The devil will not be able to
7: Deus abençoe vocês, meus irmãos.
8: May God bless you all, dear
7: o Espírito de Deus siga falando firme e forte aos vossos corações.
8: May the Spirit of God continue to speak into your hearts.
7: A nossa vida está escondida em Deus, o diabo não a pode tocar. Para vencer o inimigo, tem que estar com a sua vida submissa a Deus.
8: To defeat the enemy, your life must be submitted to God.
7: E para a sua vida passar a estar submissa a Deus, você tem que aceitar Jesus como seu Salvador, batizar-se e ficar firme.
8: And when you need to submit yourself to God, you need to accept Jesus and be baptized.
7: Você que está desviado tem que reconciliar-se com Deus.
8: Those who have gone astray, you must reconcile with God.
7: O diabo não tem medo de crente desviado.
8: The devil is not afraid of Christians who went astray.
7: Você que está aqui é crente.
8: Those who are here and are believers.
7: Mas está viciado na pornografia.
8: But you are addicted to pornography.
7: O diabo não tem medo de crente que vê pornografia.
8: The devil is not afraid of believers who watch pornography.
7: Você que está aqui está em adultério, prostituição.
8: Those who are here who are in adultery and prostitution.
7: Você jamais vai poder expulsar o diabo.
8: You will never be able to rebuke the devil.
7: Você não tem essa autoridade.
8: You don't have this authority.
7: E ainda pode passar vergonha.
8: You can still be ashamed.
7: Mas isso pode mudar se você reconciliar-se com Deus.
8: This can change if you reconcile with God.
7: Isso pode mudar se você aceitar Jesus como seu Salvador.
8: This can change if you accept Jesus as your Savior.
7: Só falar Deus me livre não adianta.
8: You don't only say God may forgive me.
7: Tem crente que acha que falando o sangue de Jesus tem poder, está tudo resolvido.
8: Many people think that claiming on the blood of Jesus everything is solved.
7: Não, não.
6: Não é passe de mágica.
8: It's not a pass of magic.
6: Você precisa ter Deus no seu coração.
8: You need to have God inside of your
6: Você
8: heart.
6: Precisa viver debaixo da autoridade do Todo-Poderoso.
8: You need to live under the authority of the Almighty.
6: Com a sua vida submissa ao Senhor.
8: With your life that is submitted
6: Você
8: to
6: vai
8: God.
6: Poder resistir o diabo e o diabo vai ter que fugir.
8: You'll be able to resist the devil and he will flee from
6: Mas você precisa fazer um concerto com Deus.
8: But you need to get your life straight with God.
6: Você precisa aceitar Jesus como seu Salvador.
8: You need to accept Jesus as your Savior.
6: Você precisa reconciliar-se. Venha aqui à frente, venha fazer esse concerto com Deus.
8: Come forward and
6: venha aqui à frente aceitar Jesus como seu Salvador.
8: To accept Jesus as your Savior.
6: Venha aqui à frente se encher de Deus.
8: Come forward to be filled with God.
6: Viver debaixo da autoridade de Deus.
8: To live under the authority of God.
6: Para que você possa
8: so that you may be able to.
6: Vencer esses demônios que estão vencendo você.
8: Defeat these demons that are defeating you.
6: Esses demônios que estão acabando com a sua alegria de viver.
8: These demons that are ending your joy to live.
6: O ladrão.
8: The thief.
6: A Bíblia fala em João 10:10.
8: The Bible tells us in John 10:10.
6: E aí é o diabo, sim. O ladrão é Satanás.
8: That the thief who is Satan.
6: Ele não vem senão roubar, matar e destruir.
8: He comes only to kill, steal and destroy.
6: Esse é o papel dele.
8: This is his task.
6: Mas quem tem Jesus?
8: But those who have Jesus.
6: É Colossenses 3:3.
8: In Colossians 3:3.
6: Sua vida está escondida em Deus como o hino que eu fiz, esse hino que eu acabei de cantar.
8: Your life is hidden within God.
6: Vem aqui à frente aceitar Jesus, vem.
8: Come forward, accept Jesus.
6: Vem esconder sua vida em Deus, vem.
8: Come to hide in your life in God.
6: Aquele que tem Deus é como diz o Salmo 91.
8: Those who have God, it is as Psalm 91.
6: Quem tem Deus habita no esconderijo do Altíssimo e descansa na sombra do Onipotente.
8: Those who have God are hiding in His God.
6: Quem não tem Deus não encontra descanso para sua alma, para sua vida, para nada.
8: Those who don't have God don't find rest for anything.
6: Vem aqui à frente aceitar Jesus, é hoje o dia da sua salvação.
8: Today is the day of your salvation, accept Jesus.
6: É hoje o dia do perdão dos seus pecados.
8: Today is the day of the forgiveness of your sins.
6: É hoje o dia do final do seu sofrimento se você tomar a decisão certa.
8: It's the day to end all suffering if you make the right decision.
6: Tudo que você está ouvindo aqui é verdade.
8: Everything that you have heard is true.
6: Aqui não tem nada de camuflagem, não estamos aqui para bajular ninguém.
8: There's nothing that we're here saying to please.
6: Mas estamos aqui para dizer que Jesus ama vocês e tem um projeto de vida e de salvação para vocês.
8: We're here to tell you that Jesus loves you.
6: Deus dá a esperança que vocês precisam para as grandes vitórias de vossas vidas.
8: God gives you hope for the great victories in your life.
6: Nós somos ganhadores de almas.
8: We are winners of souls.
6: Nós não somos animadores de plateia.
8: We are not cheerleaders.
6: Nós somos pregadores da verdade.
8: We are preachers of the truth.
6: Nós vamos lutar até a morte falando a verdade, meus
8: We're
6: irmãos.
8: Fight until death, speaking the
6: o diabo
8: truth.
6: Sabe que nós somos pregoeiros da justiça.
8: The devil knows that we are preaching
6: e nós vamos
8: justice.
6: Resistir até a última gota de sangue pregando contra o pecado.
8: And we're gonna resist until the last
6: É o último suspiro, nós vamos estar falando de Deus. Jamais trocaremos a nossa cruz, a não ser que seja pela coroa. Vem aceitar Jesus, Jesus está te chamando. Manso e suave, Jesus está te chamando. Que Deus abençoe vocês que estão aqui. Como diz o hino, há um novo nome lá na glória, é o seu, é o seu. Tem um novo nome lá na glória.
8: There's a new name written in the glory of God.
6: Vocês que estão aqui, que tiveram a oportunidade de vencer.
8: Those who are here had the opportunity to win.
6: Vocês tiveram a oportunidade, a decisão é de vocês.
8: You had the opportunity, it's your decision to make.
6: É a decisão quem toma é você.
8: It is you who make your decisions.
6: Deus está chamando você para a vitória.
8: God is calling you into victory.
6: Deus ama você. Deus não rejeita você.
8: God loves you, he does not reject you.
6: É você quem está rejeitando a Deus, não Deus rejeitando você.
8: It is you who are rejecting God and not the other way around.
6: Deus abençoe vocês que estão aqui, igreja. Vamos apresentar essas novas almas salvas. Essas vidas que se entregam a Deus. Essas vidas que reconciliam-se com Deus. Para ficar firme até o dia que Jesus chamar a igreja. Não abandonem Jesus por nada. Para vencer o mundo, para vencer o diabo, para vencer a carne.
8: To defeat the world and flesh.
6: Só com Deus na vossa vida.
8: Only with God in your life.
6: Sem Deus não dá.
8: Without God, you cannot win.
6: Se achar que vai vencer tudo sem Deus é ignorância da sua parte. Você pode ser economicamente poderoso.
8: You may be economically powerful.
6: Pode ser famoso.
8: You may be famous.
6: Pode ser até bonitão, bonitona.
8: You may even be handsome.
6: Tudo isso passa.
8: Everything will pass.
6: Mas se você não tiver Deus,
8: if you don't have God,
6: você já perdeu a batalha para o adversário.
8: You have already lost your battle to your enemy.
6: Só vence a batalha contra o inimigo quem tem Deus.
8: Only those who have God will defeat the enemy.
6: Nós vamos orar por essa congregação nova que Deus está dando aqui, olha, quanta gente. Você que está em casa, aceita Jesus. Submeta a sua vida a Deus, sujeita-te a Deus. Aí você vai ter autoridade para resistir o diabo. E o diabo vai sair de você correndo, fugindo, porque Deus vai estar contigo. Se tem alguém que fuma, bebe, usa droga, tem pedra de crack, essas coisas, quiser jogar aqui, nós vamos destruir. É um gesto simbólico de vitória contra qualquer tipo de vício. Vamos orar por essas pessoas, igreja. Senhor meu Deus, Senhor meu Pai, nós apresentamos essas pessoas em suas mãos. Vidas que se entregam a Ti na cidade de São Paulo. Vidas que a partir de hoje vão estar submetidas a Ti, Senhor. Vidas que vão passar a sujeitar-se inteiramente a Ti. Senhor meu Deus, o Senhor vai fortalecer essas vidas. O Senhor vai ajudar essas vidas a vencerem todas as barreiras, todos os pecados, tudo que as tem aprisionado, Senhor, em tanta coisa que não permite essas pessoas resistirem ao inimigo. Senhor meu Deus, o Senhor será a resistência com essas pessoas. O Senhor já está abençoando essas pessoas. O Senhor já está fortalecendo essas vidas. E o Senhor, visitando esses corações e conhecendo essas vidas, certamente já está escrevendo o nome dessas pessoas no livro da vida. Senhor meu Deus, Senhor meu Pai, purifica, perdoa. Escreva o nome dessas pessoas no livro da vida, Senhor. E sela com o Seu sangue para o dia da redenção. Em nome de Jesus Cristo. Em nome de Jesus Cristo, meu Deus. Guarda essas vidas nas Tuas mãos. Em nome de Jesus. Amém, Senhor. Amém, Senhor Jesus. Amém.
4: Amém.
6: Quantas almas o Senhor está nos dando, quantas almas ganha. Só temos a agradecer ao Senhor. Vidas que se submetem a Deus, vidas que se sujeitam a Deus, são vidas que têm o poder para resistir o diabo. E são vidas que o diabo vai fugir delas com toda a certeza. Mais palmas para Jesus, meus irmãos. Louvado seja o nome do Senhor. Coloca a mão na sua doença, coloca a mão na sua doença, coloca. Jesus vai curando agora, Senhor Jesus, vai curando, Senhor meu Deus, vai curando toda doença, vai curando toda a enfermidade, vai curando toda a enfermidade, vai curando toda a doença, Senhor meu Deus, vai curando toda a enfermidade, Senhor meu Pai, eu creio, ó Deus, que o Senhor está curando desde as enfermidades das crianças até dos velhinhos. O Senhor é poderoso, o Senhor nos ama, o Senhor é poderoso, o Senhor é tremendo, o Senhor é tremendo, o Senhor é poderoso, o Senhor é tremendo, o Senhor está fazendo a obra. Senhor meu Deus, eu sei que a obra do Senhor é completa. Eu sei, ó Deus, que o inimigo não vai tocar mais nessas vidas, não vai tocar mais nessa vida. Senhor, entra nesses corações, entra nessas vidas, eliminando todo o mal, eliminando toda a doença, eliminando toda a possessão. Entra nesses corações, Senhor Jesus, entra nessa vida. Entra, Senhor meu Pai, nessa vida, tirando todo o mal, tirando todo o sofrimento, tirando toda a possessão, em nome de Jesus. Saia para não voltar mais doença, saia para não voltar mais Satanás, entra nessa vida, Senhor Jesus, sai toda a enfermidade, toda a doença, sai toda a opressão, sai toda a dor, toda a doença, saia desse corpo agora, meu Deus, visita essa vida agora, meu Pai, atua com a sua misericórdia nessa vida agora, meu Deus, atua com a sua misericórdia nessa vida agora, meu Pai, o Senhor é Deus poderoso, o Senhor é Deus misericordioso, atua com a sua misericórdia, meu Pai, atua com o seu amor, com a sua vitória nessa vida, nessa família, esse povo que se dispôs a estar conosco hoje, meu Deus, o Senhor conhece, ó Pai, a fé desse povo, o Senhor conhece a fé e a alegria que esse povo teve de estar aqui na sua presença, meu Deus, eu imploro, eu peço ao Senhor como servo do Senhor, cura, Senhor, meu Pai, a doença, cura, Senhor, meu Deus, toda dor, cura, Senhor, meu Deus, toda dor, cura, Senhor, meu Deus, toda dor, toda enfermidade, cura, Senhor meu Deus, toda dor, toda enfermidade, vai embora a enfermidade, vai embora a dor, vai embora a doença, vai embora, meu Deus, cumpra o desejo desse coração que clama ao Senhor, esse coração
5: coração que clama em alta voz, esse coração que sabe que o Senhor pode, e nós sabemos que o Senhor pode, e nós sabemos que muito mais do que poder, o Senhor quer operar. Opera maravilha, meu Deus, opera maravilha, meu Pai, opera maravilha, meu Deus, opera, vai curando, Senhor, vai curando, meu Deus, vai curando, Senhor, vai, Senhor, meu Deus, fazendo com que as questões sejam resolvidas, vai curando, meu Pai, vai curando, meu Deus, vai abençoando, Senhor, vai abençoando, em nome de Jesus, vai abençoando, vai abrindo portas, meu Pai, toda doença, todo nódulo, todo caroço, toda protuberância, toda hérnia, eu repreendo agora, em nome de Jesus, opera, Deus, cura, cura, cura e abençoa, abençoa com as tuas bênçãos sem igual, meu Pai, abençoa com as tuas bênçãos sem igual, meu Deus, abençoa com as tuas bênçãos sem igual, abençoa esse povo, abençoa essa igreja, abençoa todos os que estão aqui, abençoa todos os que estão orando conosco, em nome de Jesus, que haja libertação, que haja cura, que haja o alívio para essas vidas que estão na sua presença, prospera, Senhor meu Deus, prospera poderosamente, Senhor, em nome de Jesus Cristo, que todos digam amém. Muito obrigado pela presença de vocês, a presença de vocês muito nos honra, não importa a igreja que você é, como a gente canta, não importa a igreja que tu és, se ao pé do Calvário tu estás, se o teu coração é igual ao meu, dá-me a mão e meu irmão será.

0: paz do Senhor, mais uma vez. A paz do Senhor, mais uma vez. A paz do Senhor Jesus. Que Deus os abençoe, meus irmãos. Deus os guarde. Obrigado para a banda, obrigado para todo mundo.
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0: paz de nosso Senhor e Salvador Jesus Cristo. Eu sou o pastor Jerry e também está aqui ao meu lado a minha querida esposa, nossa irmã Antônia.
1: A paz do Senhor Jesus a todos.
0: Maravilha, nós estamos já há poucos minutos para nós iniciarmos mais um momento de oração. E daqui a pouquinho, né, já estaremos iniciando esta oração à meia-noite. E queremos aproveitar esses minutinhos, né, para falar um pouquinho das bênçãos que Deus tem nos concedido, né, através das concentrações que têm acontecido. Hoje tivemos aí um culto maravilhoso também dos jovens, né. Amanhã teremos uma grande concentração. Todos os dias nós temos os cultos diários aqui da nossa sede mundial, na Avenida do Estado, 4568. E também estamos numa expectativa muito grande para o dia 22, né? Dia 22 nós teremos aí o Agosto Verde, né?
1: Graças a Deus por mais uma oportunidade de nós estarmos aqui. E é verdade, estamos já numa expectativa muito boa mesmo. Podemos sentir bastante fé por todos os lados, na verdade, porque já está chegando o Agosto Verde. Né, uma data muito importante, inclusive eu falei, né, que estamos assim numa expectativa de muita fé, é algo que envolve o Brasil inteiro.
0: É verdade, é verdade. Nós estamos nessa expectativa, porque será uma grande concentração que estará acontecendo nesse dia 22, onde estaremos todos reunidos, né, nos alegrando por mais um ano de existência da Fundação Reviver, né? E as pessoas podem aproveitar esta oportunidade também para trazer donativos, né?
1: Com certeza. Esse propósito, eu sei que existe nos corações de muitas pessoas. Porque quando falamos das instituições, estamos falando de uma obra de fé que agrada aos olhos de Deus. E sabemos que muitas pessoas virão de diferentes lugares também do Brasil, não somente São Paulo. Sei que muitas pessoas já estão se preparando, organizando as caravanas. Então, será um dia, assim, memorável na presença de Deus.
0: É verdade. Agora são 23 horas com 54 minutos, né? Você que está nos assistindo, aproveite para compartilhar esta live, né? Com pessoas aí, quem sabe seus amigos, amigas, seus parentes, familiares, para que eles também possam receber a bênção de nosso Senhor e Salvador Jesus por intermédio desta oração que nós vamos estar realizando daqui a alguns minutinhos. Então, dá tempo aí de você compartilhar, e é importante compartilhar, né? Para que as pessoas também alcancem as bênçãos de Deus, né?
1: Claro que sim, aquilo que recebemos de graça, damos também de graça. E se estamos sendo agraciados pelo Senhor Jesus de termos esta oportunidade de estar em oração, sabemos que é muito importante, na verdade, compartilhar com alguém. E sabemos que aonde também houver aquelas pessoas que receberem esse convite aí, eles vão alcançar grandes bênçãos através das nossas orações.
0: É verdade, esse ministério de intercessão global, já temos aí vários, né, vários e vários testemunhos por intermédio desta intercessão, né? Deus tem usado todas as pessoas que estão envolvidas, como também a nossa irmã Lorena, né? Também o presbítero Davi Neto, e todos que estão envolvidos, a diretoria, enfim. E nós já temos ouvido grandes testemunhos de bênçãos alcançadas por intermédio de uma pessoa participar de um momento como esse que nós vamos iniciar daqui a pouquinho, né? Daqui a poucos instantes, de estarmos ali orando, buscando a presença de Deus, né?
1: Isso mesmo, já podemos sentir o fogo do Espírito Santo aquecendo o coração. Que lindo, esse aí é o sinal da presença de Deus.
0: Então você não pode ficar, né, aí somente para você, né? Mas que você possa agora estar compartilhando esta live. Vai aí, já vai compartilhando aí, para que as pessoas também possam ser alcançadas por intermédio da palavra de Deus, por intermédio da oração. Eu tenho certeza que este Deus que está aqui nos estúdios, nos contemplando, né, nós podemos

0: em ti já a graça, a presença do Espírito Santo aqui no interior dos estúdios. E eu tenho certeza que tem muitas pessoas também que já estão sentindo a presença de Deus, já nesse momento, né? Já de preparação para buscar a face de Deus, né?
1: E dessa forma, o nosso Deus é onipresente, podemos sentir esta graça de Deus de uma forma tão especial, e sabemos que muitas pessoas em diferentes lugares também estão sendo alcançadas por Deus. É importante, né? Tem pessoas, às vezes, que estão nos ouvindo através da rádio. É importante também que participem aí através do YouTube, né? É somente aí digitar Igreja Deus e Amor Oficial. E aí já vai aparecer esta transmissão ao vivo.
0: É isso mesmo. Então, não deixe de compartilhar. Faltam apenas 3 minutinhos já que nos separam para nós iniciarmos esta oração. Lembrando que amanhã nós temos concentrações aqui na nossa sede mundial, já a partir das 9 horas da manhã. Também no horário da tarde, às 15 horas, pastor Wilson Siqueira estará ministrando a palavra de Deus e orando em favor de todos aqueles que comparecerem. E vocês são nossos convidados especiais para estar conosco. Traga a sua família, né? Traga os seus parentes, vocês que são aqui da região de São Paulo, né? Da capital e até mesmo aqui das cidades adjacentes, né? Dá para você vir e participar desta grande concentração que estará acontecendo amanhã a partir das 15 horas. Vem estar conosco. São 23 horas e 58 minutos. Eu quero deixar aqui um versículo da palavra de Deus antes de nós iniciarmos a oração, que se encontra em Filipenses, capítulo 4, nos versículos 6 e 7, que diz assim: não estejais inquietos por coisa alguma, antes as vossas petições sejam em tudo conhecidas diante de Deus, pela oração e súplicas com ação de graças. E a paz de Deus, que excede todo o entendimento, guardará os vossos corações e os vossos sentimentos em Cristo Jesus. Que palavra linda, né? Não estejais inquietos por coisa alguma. Muitas vezes, diante das dificuldades, das lutas, né, que nós enfrentamos diariamente, tem aquele momento que nós ficamos um pouco apreensivos, né, preocupados com isso ou com aquilo. Mas a palavra do Senhor diz que nós temos que ter tranquilidade, né? Que nós devemos sim confiar no Deus que nós servimos. Então, nós podemos descansar no Senhor, porque verdadeiramente Ele está contemplando as nossas vidas. E eu quero te dizer, nesta oportunidade, você pode ter certeza que o nosso Deus, Ele está contemplando a sua vida neste exato momento, aonde você estiver, seja no trabalho, seja no seu lar, seja, quem sabe, até mesmo viajando, você está ouvindo a programação pelo seu rádio, o Senhor está aí contigo, pode ter certeza, contemplando a sua vida, te guardando e te livrando. São 0 horas em ponto, nós vamos iniciar a oração, vamos iniciar com a minha querida esposa, oremos ao nosso Deus.
1: Oremos com muita fé, e não se esqueçam de realizar os seus pedidos de orações que nós vamos estar apresentando. Senhor meu Deus, Pai querido, Deus eterno, quero te agradecer, Senhor, de todo o coração, por mais um dia que já se foi. Eu te agradeço, Senhor, pelos grandes livramentos que o Senhor tem nos concedido. O Senhor tem guardado nossos familiares. O Senhor tem guardado essa nação brasileira. Pai querido, em nome de Jesus, nesses minutos, Senhor, queremos, Senhor, clamar de todo o coração. Meu Deus, nós precisamos das misericórdias do Senhor. Precisamos sentir, Senhor, aleluia, e dizer: o Senhor tem sido bom em todo o tempo, porque as suas misericórdias, elas têm sido permanentes. Oh, meu Deus, o Senhor tem sido fiel para com seu povo. Aleluia. o Deus de Israel, o Deus Todo-Poderoso. Aleluia. O Senhor que cumpre a sua palavra. O Senhor que vela pela sua palavra. E o Senhor Deus Jeová, o Deus de aliança. O Deus que cumpre promessas. Pai querido, Senhor, nesse momento eu lhe peço, Senhor, não somente para mim, não somente pela minha família, mas eu quero, Senhor, apresentar os milhares de ouvintes, aqueles que estão nos assistindo, em diferentes lugares, Senhor, não somente no Brasil, mas também em outros lugares longe, outros lugares talvez, Senhor, em outros continentes. Mas nesse momento o Senhor está visitando, o Senhor está livrando. Sei que o Senhor tem guardado, Senhor, nossos familiares que estão longe, em outros países. Sim, meu Pai, o Senhor é Deus de perto, Deus de longe. Deus que trabalha em todo momento e o Deus que nunca chega tarde. Aleluia. Em nome de Jesus, nesse momento de oração, Senhor, eu apresento, Senhor, o nosso ministério. Eu louvo o Senhor e eu posso dizer grandes coisas o Senhor tem feito por nós, em nosso meio. Grandes coisas o Senhor tem feito nesse ministério, por isso estamos alegres. Senhor, esse ano de 2026 é um ano que o Senhor tem feito a diferença, onde o Senhor tem multiplicado a manifestação da graça na vida de tantas pessoas. Meu Deus, quantos testemunhos que nós temos ouvido e até mesmo, Senhor, nós temos vivido, Senhor. Oh, Pai querido, o Senhor tem feito grandes coisas. E o Senhor continua no controle de todas as coisas. E sabemos, Senhor, que esse mês o Senhor está abençoando para que haja salvação de almas. Sim, meu Pai, o Senhor tem resgatado tantas vidas. O Senhor tem socorrido pessoas que têm estado, Senhor, em estado de depressão, pessoas desesperadas. Oh, meu Deus, quantas pessoas que quando já não encontraram mais solução e nenhuma saída, quando aparentemente tudo se acabou, eles se lembraram, Senhor, da Tua casa, da Igreja Pentecostal Deus e Amor, uma igreja de oração, uma igreja de intercessão. E quantas dessas pessoas foram resgatadas e hoje estão na presença do Senhor como filhos de Deus. Meu Deus, o Senhor tem feito grandes obras. Aleluia. Quantos jovens, Senhor, que o Senhor tem resgatado. Meu Deus, e somente, Senhor, trazer à memória, Senhor, aqueles dias, Senhor, memoráveis. Oh, que lindo, meu Deus, poder participar de um dia de batismo, onde podemos ver quantas vidas que fizeram, Senhor, a melhor escolha, escolheram servir Jesus, abandonar o mundo, abandonar o pecado, as coisas passageiras. Oh, aleluia. O Senhor tem resgatado os jovens e hoje estão na presença do Senhor. Meu Deus, eu oro por todos eles. Aquele, Senhor, que desceram nas águas batismais, Senhor, nos últimos meses. Visita eles, Senhor. Aqueles que até mesmo, Senhor, estão talvez atravessando por um momento de provação de fé, porque o Senhor está trabalhando, fazendo uma obra muito grande. O Senhor está capacitando, Visita esta vida, Senhor. Visita esta pessoa, Senhor, que está orando conosco, que está nos acompanhando agora, Senhor. E o Senhor já está tocando aquele coração. E o Senhor já está dizendo: não temas, eu sou contigo. Tão somente persevera. Aleluia, aleluia. A minha graça te basta, disse o Senhor. Oh, que lindo, a graça do Senhor é maior que qualquer fraqueza. Agora, meu Deus, visita os ouvintes que estão se sentindo, talvez desanimados, outros estão cansados, desgastados, outros estão ansiosos, impacientes. Meu Deus, visita agora, Senhor, quantas pessoas que estão preocupadas, pessoas que ultimamente atravessaram uns dias difíceis, mas o Senhor já está visitando, o Senhor está acalmando e o Senhor está trazendo a solução. Aleluia! Meu Deus e meu Pai, nesse momento de oração, são tantas, tantas pessoas que estão orando pela família, que estão apresentando ao Senhor nomes por nomes. Eu sei que o Senhor está visitando, porque o Senhor conhece o coração desta pessoa intercessora, que ama sua família, que não tem desistido. Oh, meu Deus, o Senhor é fiel para honrar. Senhor, meu Deus, nesse momento de oração, eu sinto no meu coração de interceder, Senhor, pela tua serva, nossa irmã Ereni Miranda. Eu sei, Senhor, que dias após dias, ela tem, Senhor, batalhado. Ela tem, Senhor, se esforçado dando-se o melhor dela, Senhor. Oh, aleluia! Meu Deus, eu sinto a tua graça, Senhor. E eu lhe peço agora, meu Deus, que o Senhor possa visitar a vida da tua serva, Senhor. Visita o coração dela, Senhor. Visita, meu Deus, renovando, Senhor. Dando, Senhor, esta fortaleza espiritual, esta armadura espiritual. Meu Deus, visita ela dando saúde, Senhor. Visita, meu Deus, a tua serva. Eu sei que o Senhor tem cuidado dela. Eu sei que o Senhor, aleluia, tem abençoado ela, livrando, Senhor, de tantos perigos. Aleluia! O Senhor tem sido com ela. Que seria, Senhor? Que seria, Senhor, se não fosse o agir do Senhor? Porque a fúria do inimigo tem sido grande. Mas o Senhor tem livrado a família da tua serva, Senhor. Visita, Senhor, cada familiar. Visita, sim, meu Pai, agora, Senhor, nesse momento de oração. Eu sei que o Senhor está operando. Visita também a nossa irmã Débora Miranda, Senhor. Também o pastor Lorival de Almeida. Oro, Senhor, com muita fé, como sempre eu tenho feito. Mas eu sei que neste exato momento também tem muitas pessoas que estão intercedendo por eles. Meu Deus, nesse momento de oração, o Senhor está agindo. O Senhor está desfazendo os planos do maligno. O Senhor sempre chega primeiro. E o inimigo é paralisado. O inimigo é confundido. E o Senhor vem com a grande providência. Nesse momento de oração também oro, Senhor, pelo presbítero Davi Neto, Senhor. Visita teu servo, Senhor. Visita sua esposa, nossa irmã Karina Mendes. Visita o pequenininho, Senhor, o pequeno Davi, a Charlotte, guardando, livrando de todo o mal. Meu Deus, oro também, Senhor, pelo Diego Almeida, sua esposa, a sua filhinha, Senhor. Guarda, livra, Senhor, de toda a fúria do maligno, em nome de Jesus. O sangue de Jesus tem poder para guardar, para dar, Senhor, a proteção divina em todos os momentos. Oro também, Senhor, pelo André Almeida, Senhor. Usa ele, Senhor. usa ele através, Senhor, do conhecimento que ele tem, Senhor, em tudo que ele tem se esforçado, se capacitando, Senhor, para fazer o melhor pela tua obra também. Livra de todo o mal, Senhor, em nome de Jesus. Oh, Deus eterno, Deus soberano, Deus fiel, Deus que faz grandes sinais e maravilhas. Nesse momento de oração também, eu quero apresentar a nossa querida irmã Eliana Miranda, Senhor. Visita a tua serva, Senhor, usa ela, Senhor. Usa ela, reveste ela, Senhor. Que novas forças dela, Senhor. Oh, meu Deus, Senhor, tem feito maravilhas por intermédio da tua serva, por onde ela tem passado, Senhor. Abençoa os filhos, Senhor, guardando, livrando de todo o mal, em nome de Jesus. Livra, Senhor, todos os familiares da tua serva, Senhor. O Senhor conhece, meu Pai, cada coração, e o Senhor é Deus de promessas, Deus que promete e é fiel para cumprir conforme a sua palavra. Meu Deus e meu Pai, nesse momento de oração, eu intercedo, Senhor, orando também por toda a diretoria executiva, Senhor. Meu Deus, visita cada diretor, visita cada esposa de diretor, Senhor. Em nome de Jesus, renovando, Senhor, dando novas forças, dando, Senhor, a direção em tudo, Senhor, o que

Senhor, intercedendo pela salvação das almas, para que haja salvação de almas. Senhor, ainda, Senhor, neste exato momento, eu sei que o Senhor está salvando vidas. Por intermédio das nossas orações, o Senhor está entregando grandes livramentos, livramentos de morte, de acidentes. Oh, meu Deus, olha, Senhor, o coração daquela mãe tão preocupada, Senhor, por aquela filha que saiu, foi embora, não deu mais notícias, Senhor. Olha essa mãe, Senhor, que tem sofrido, Senhor, pelo filho rebelde. Meu Deus, tem misericórdia, Senhor. Eu sei que o Senhor está ouvindo o clamor daquela mãe, Senhor, aquele pai que está orando, Senhor, também pela conversão do filho, da filha, Senhor. Os filhos que estão, Senhor, nos maus caminhos, os filhos que estão nas drogas. Oh, meu Deus, tem misericórdia, Senhor. Livra dos perigos, Senhor, em nome de Jesus. Salva as almas, Senhor, liberta os jovens, Senhor, liberta, Senhor, quantos jovens que andam, Senhor, em más companhias e estão se perdendo. Oh, Pai querido, livra de todo mal, Senhor. Quantos pais, Senhor, que estão sofrendo porque têm feito o melhor para dar aos seus filhos, Senhor. E talvez, Senhor, aqueles filhos, Senhor, que estavam estudando, fazendo faculdade, mas de repente, Senhor, tudo mudou, Senhor, de uma forma repentina. E aqueles filhos, Senhor, já não querem mais, Senhor, ter a responsabilidade de se esforçar, estudar, seguir a faculdade, se preparar para a vida. Oh, meu Deus, quantos pais, Senhor, que estão sofrendo por causa dos filhos jovens, que estão rebeldes. Meu Deus, dá, Senhor, meu Deus, a vitória, Senhor. Trabalhe agora, Senhor, por intermédio dessas orações e das nossas orações, Senhor, aonde nós, nesse exato momento, cremos, Senhor, e sentimos que o Espírito Santo do Senhor já está trabalhando. Assim, Senhor, como o Senhor tem usado, Senhor, o Ministério Expansão, o Ministério Regenere, o Senhor vai continuar usando, Senhor. É por isso, Senhor, que eu oro, Senhor, constantemente nas minhas intercessões, Senhor, também pelos líderes, Senhor, que estão, Senhor, batalhando, lutando, Senhor, meu Deus, em prol dos jovens. Sim, meu Deus, renova as forças, Senhor, capacita a cada dia mais e mais, Senhor, vai dando, Senhor, a inspiração, Senhor, os novos projetos, Senhor. O Senhor é Deus que dá estratégias, o Senhor é Deus que dá visão. Sim, meu Deus, o Senhor está trabalhando, Senhor, o Senhor está operando nesse exato momento, Senhor. Eu também estou orando, Senhor, por aqueles que estão doentes, aquelas pessoas, Senhor, que tem feito, Senhor, até mesmo, Senhor, o tratamento médico, e de repente tem melhorado, mas continua, Senhor, meu Deus, até mesmo, Senhor, sem a resposta, a solução para aquela enfermidade. Meu Deus, visita, Senhor, dá direção, Senhor, dá, Senhor, meu Deus, uma resposta, Senhor, para essa pessoa, Senhor, que está, Senhor, fazendo propósito em prol da sua saúde. O Senhor tem o poder de agir, Senhor, e dar a vitória, Senhor. O Senhor conhece cada coração, cada propósito, e quando existe um propósito de fé, que é feito de coração, crendo na resposta do Senhor, certamente o Senhor não falhará. Também oro, Senhor, por todas as pessoas, Senhor, que estão sentindo um mal-estar físico nesse exato momento, Senhor. Aquela pessoa que está sentindo, Senhor, como se fosse que tem uma mão no pescoço apertando, está sentindo essa falta de ar.
O sangue de Jesus tem poder. O sangue de Jesus tem poder. Sai agora, espírito da morte, seja repreendido agora, em nome de Jesus, e que aquela pessoa seja liberta agora. Eu creio que o fogo do Espírito Santo já está tocando, já está queimando todo o mal, em nome de Jesus, meu Deus. Oro por tantas pessoas que são vítimas de obras malignas, obras de maldições, feitiçarias. Meu Deus, somente o Senhor pode libertar, eu creio, assim como eu tenho visto, Senhor, quantas maravilhas o Senhor tem feito na vida de tantas pessoas, libertando. Senhor, eu creio que a libertação também está acontecendo, até mesmo, Senhor, esta pessoa que está orando, intercedendo e já colocou aqui, Senhor, os pedidos de orações, Senhor, na tela, e aí está, Senhor, esse nome, Senhor, desta pessoa, meu Deus, só o Senhor sabe a situação em que se encontra aquela pessoa, porque aquela pessoa está sendo vítima de uma perseguição por causa desse mal da inveja. O sangue de Jesus tem poder. O sangue de Jesus tem poder. Eu creio que o Senhor está libertando. Eu declaro em nome de Jesus a libertação nesse momento de oração. Eu creio que o Senhor está operando. Meu Deus, envia os teus anjos, Senhor, aonde for necessário, Senhor. Sabemos, meu Deus, no livro de Atos, relata claramente, Senhor, quando Pedro estava na prisão, lá estava, Senhor, naquela casa, Senhor, o povo de Deus, os irmãos em Cristo de Pedro, naquela época, estavam ali reunidos naquela casa, em oração, continuamente, clamando, clamando ao Deus que tudo pode, ao Deus que ordena os seus anjos, aleluia, e sabemos pela palavra

0: Senhor, aquela porta daquela prisão, aleluia, o anjo do Senhor estava ali acompanhando Pedro, Senhor, ali dando, Senhor, a direção em tudo, Senhor, até o momento, Senhor, que Pedro vai, Senhor, aleluia, em direção àquela casa onde o povo estavam reunidos em oração, crendo que o Senhor daria o grande livramento, e o Senhor está respondendo nesta madrugada também as orações, Senhor, aleluia. Eu estou sentindo esta graça, Senhor. Tem pessoas, Senhor, que têm feito campanhas, propósitos, jejuns, e o Senhor agora o Senhor está dando respostas, o Senhor está tocando, o Senhor está dando sinais, aleluia. É o fogo do Espírito Santo que está se manifestando. Renova agora, Senhor. Olha quantas pessoas, Senhor, que também estão sem força de orar. Outras pessoas, Senhor, elas sabem, Senhor, que é preciso se esforçar, entrar em oração, buscar as misericórdias do Senhor, mas muitas dessas pessoas também estão sem forças, e eu sei que o Senhor está agora também visitando e dando força. O Senhor capacita, aleluia, aleluia. O Senhor é aquele que levanta aquele que está caído. O Senhor é aquele, aleluia, que multiplica as forças. O Senhor é Deus de multiplicação, meu Deus. Arranca essa tristeza, Senhor. Quantas pessoas, Senhor, têm se entristecido, até mesmo pensando que Deus não está com ela. Meu Deus, agora, Senhor, abraça, Senhor, aquela pessoa. Que aquela pessoa possa sentir agora o abraço do Senhor. Que lindo, que lindo. E ainda o Senhor falando: não temas, minha filha, eu estou contigo, não te abandonei, não vou te abandonar. Não temas, meu filho, estou contigo, vou te ajudar. Aleluia! Que lindo quando o Senhor fala nos momentos mais difíceis. E eu sei que o Senhor está visitando muitas pessoas que está enfrentando momentos difíceis, momentos de solidão. Meu Deus, não deixe ninguém desistir, Senhor. Não deixe, Senhor. Eu sei que o Senhor luta por nós. É por isso, Senhor, que estou pedindo, Senhor, a graça do Espírito Santo para Ele, Senhor. Aleluia. O Espírito Santo é aquele que intercede com gemidos inexprimíveis nas horas das nossas fraquezas. O Espírito Santo é aquele que traz o sentimento da verdadeira esperança. Quando parece, Senhor, que já não tem jeito, quando parece que tudo tem sido em vão, o Espírito Santo traz aquele sentimento de esperança. Meu Deus, dá fé, Senhor. Aquela pessoa que não tem fé, meu Deus, levanta, Senhor, levanta aquela pessoa, meu Pai. A obra que o Senhor tem não acabou, a obra que o Senhor tem vai continuar, a obra vai ser muito grande. Meu Deus, levanta, Senhor, porque aquele que tropeçou, o Senhor é fiel e o Senhor está levantando agora. Em nome de Jesus, em nome de Jesus, aleluia. Pai querido, nesse momento também, eu quero orar, Senhor, pelas crianças. Meu Deus, quantas crianças, Senhor, em perigos, livra, Senhor, aquelas crianças que às vezes, Senhor, estão em perigos e não sabem como se defender. Eu sei que o Senhor é fiel para livrar. Meu Deus, visita, Senhor, as crianças carentes, Senhor, as famílias carentes. Meu Deus, supre as necessidades, Senhor. Em nome de Jesus, meu Pai. Aleluia. E quando eu estou orando aqui, Senhor, em prol das pessoas carentes, eu estou aqui no meu coração, Senhor, trazendo presente, Senhor, quantas obras boas, Senhor, que têm sido realizadas por intermédio das instituições, a Fundação Reviver, a Associação Reviver Help Deus e Amor. Meu Deus, eu tenho visto, Senhor, eu tenho acompanhado, Senhor, através, Senhor, dos vídeos, através, Senhor, das fotografias, e por que não dizer eu mesmo, eu tenho estado presente também, Senhor, em algumas oportunidades, onde, Senhor, eu pude ver, Senhor, tantas boas obras sendo realizadas, Senhor. Meu Deus e meu Pai, esta obra é muito grande, Senhor, e ainda vai crescer, vai continuar crescendo, Senhor. Por isso agora, Senhor, eu lhe peço, Senhor, continua prosperando, Senhor. Continua, Senhor, provendo também, Senhor, para as instituições. Porque muitos são os projetos, Senhor. Mas eu sei que o Senhor também tem enviado, Senhor, muitas pessoas para que eles possam doar, Senhor, ajudar as instituições. Porque esta obra beneficente é algo, Senhor, que vem do coração de Deus, e a cada dia, em cada momento, em cada lugar, tem sido a mão de Deus operando, socorrendo vidas, amparando vidas. Aleluia! Quantos lindos, lindos testemunhos, Senhor, eu tenho ouvido, Senhor, nós conhecemos, Senhor, e eu sei que ainda o Senhor tem a fazer muitas maravilhas. Meu Deus, abençoa, Senhor, a nossa diretoria, Senhor, das instituições, tanto da Fundação Reviver e também a Associação Reviver Help Deus e Amor, e que o Senhor possa, meu Deus, conceder todas as vitórias, Senhor, dentro dos projetos, Senhor, que já foram apresentadas, Senhor, através, Senhor, deles, e já, Senhor, está em andamento, e vai dar tudo certo em nome de Jesus. Meu Deus e meu Pai, eu também quero, Senhor, orar, Senhor, por tudo que tem sido feito, Senhor, através do Ministério Pequeno Galileu. Senhor, continua usando mais e mais a nossa irmã Débora Miranda, Senhor, e toda a sua equipe, Senhor. Meu Deus, cada momento, Senhor, cada evento, meu Deus, como o Senhor tem feito coisas lindas, marcando os corações, Senhor, das nossas criancinhas, Senhor. Aleluia! Oh, meu Pai, que lindo, Senhor! E o Senhor ainda tem muito mais a fazer. Então, Senhor, eu lhe peço, abençoa, prospera o Ministério Pequeno Galileu. Também, Senhor, o Ministério das Mulheres de Fé, Senhor. Capacita, Senhor. Levanta, Senhor, todas as esposas de pastores, dirigentes. Levanta, Senhor, mulheres de todas as idades. Seja mulher jovem, adulta, seja uma pessoa da terceira idade, Senhor. Levanta todas as mulheres, Senhor, com fé, com propósitos. Eu creio, Senhor, que o Senhor está, meu Deus, avivando as mulheres de fé. Meu Pai, abençoa, Senhor, os trabalhos também da nossa irmã Raquel Beata, Senhor, e toda a equipe aqui da nossa sede mundial, Senhor. E também, Senhor, a Vigília Mulheres de Fé, que teremos, Senhor, no mês de outubro. Pai querido, usa, Senhor, a cada uma das Tuas servas. Desde já, eu Te agradeço, Senhor, por esta oportunidade, sabendo que o Senhor está respondendo e operando através dessas orações, em nome de Jesus.
1: Senhor Eterno Pai, em concordância, ó Pai, com a Tua serva, nós, Senhor, prosseguimos nesta oração juntamente com com todos os nossos irmãos que estão nos assistindo e aqueles também que estão nos ouvindo pelo programa Voz da Libertação. Senhor meu Deus, que o Senhor possa, Pai, visitar a cada um dos teus filhos neste momento. O Senhor sabe, meu Deus, das necessidades, dos anseios, de tudo aquilo que tem sido apresentado, ó Pai, diante de Ti, ó Senhor. Meu Deus, quem sabe, meu Deus, há pessoas neste momento que estão orando com muita fé, que estão buscando, ó Pai, mais intimidade com o Senhor. Meu Deus, nós sabemos que necessitamos de ter intimidade com o Senhor, que precisamos, Senhor, ser sensíveis à voz do Teu Espírito, ó Pai querido. Por isso, Senhor, juntamente com os Teus filhos e as Tuas filhas, eu oro, meu Deus, pedindo ao Senhor que o Senhor venha trazer mais intimidade, ó Pai, para com o Senhor, meu Deus, que os nossos corações, eles possam, Senhor, se voltar mais a Ti, Senhor. Ó Deus Santo, ó Deus Poderoso, que o Senhor venha nos dar força, que o Senhor venha nos dar graça para buscar mais a Tua presença, para que tenhamos uma vida de oração, Senhor, mais profunda, ó Deus. Nós sabemos, Senhor, que o inimigo, ele peleja de todas as formas para que a gente desista, meu Deus, do meio do caminho, porque ele sabe, meu Deus, que esta pessoa, que este cristão, esta cristã que busca a Tua presença, meu Deus, que tem uma vida próxima de Ti, meu Deus, em oração, ela tem, Senhor, sensibilidade para ouvir a voz do Teu Espírito Santo. E nós estamos, ó Pai, nesse propósito, meu Deus, no clamor, meu Deus, na intercessão global. Nós estamos, Senhor, meu Deus, buscando a Tua face. O Senhor está despertando a Tua igreja. O Senhor está despertando os membros da nossa igreja, e não somente os membros da nossa igreja, mas todos aqueles que participam dos nossos cultos, nossos irmãos de outros ministérios, aqueles que, ó Pai, têm nos visitado, também, Senhor, aqueles frequentadores que estão conosco, ó Pai, os congregantes, enfim, o Senhor tem despertado, Senhor, o Teu povo para buscar a Tua face. Senhor, que possamos, sim, ter uma vida, meu Deus, de oração, ah, Senhor, meu Deus, de uma forma mais profunda na Tua presença, ó Pai. Senhor, meu Deus, que o Senhor nos dê, Senhor, meu Deus, o desejo ardente de buscar a Tua presença em oração, em jejum. Meu Deus, também, que o Senhor possa nos dar fome e sede da Tua palavra, Senhor, porque nós necessitamos da Tua palavra. É a Tua palavra que nos guia, é a Tua palavra que nos orienta, Senhor. É a Tua palavra que não nos deixa confundidos, ó Pai. Senhor, meu Deus, dê, Senhor, forças para este irmão, para esta irmã que ora conosco neste momento. Ó Pai, fortaleça, Senhor, a cada um dos Teus filhos. Nos fortaleça, ó Pai, na fé, Senhor. Que a nossa fé possa ser uma fé convicta. Que possamos verdadeiramente, Senhor, crer no impossível, meu Deus. Porque é muito fácil nós acreditarmos quando tudo está bem em nossa vida. Mas é no momento das dificuldades, é nos momentos de lutas, de prova, das adversidades, Senhor, que nós somos provados se verdadeiramente cremos em Ti, Senhor. Meu Deus, fortaleça a fé deste homem, fortaleça a fé desta mulher, fortaleça a fé deste jovem, desta moça, Senhor, desta criança, deste adolescente. Ó Deus Santo, ó Deus Eterno, porque sabemos que sem fé é impossível agradar o Senhor. Nós precisamos demonstrar a nossa fé, sim, meu Deus, para que possamos alcançar as Tuas misericórdias, para alcançarmos as respostas do Senhor. E todas as vezes, meu Deus, que eu me lembro ou que eu falo de fé, Senhor, meu Deus, eu me recordo da passagem que está em Daniel, quando o Teu servo estava buscando, ó Pai, uma resposta de Ti. A tua palavra diz, Senhor, que o Senhor respondeu naquele mesmo dia, mas houve batalha, houve peleja, Senhor, e Daniel persistiu, ele foi, Senhor meu Deus, ali, Senhor, insistente, ele tinha, Senhor, certeza, ele tinha convicção de quem ele servia, e ele permaneceu por 21 dias ali em oração, crendo na resposta, e sim, meu Deus, depois daquela batalha, a resposta chegou até o teu servo, sim, meu Deus, eu creio que a resposta está chegando para esta pessoa que está orando conosco. Eu tenho certeza, meu Deus, que pessoas que neste momento estão buscando de ti uma resposta, o Senhor está fortalecendo também, para que elas possam, meu Deus, ó Pai, permanecerem firmes, crendo sem duvidar que o Senhor as ouviu e que o Senhor já as respondeu, ó Pai. Senhor meu Deus, dá, Senhor meu Pai, esta fortaleza, este fortalecimento, dá, Senhor meu Deus, esta sensibilidade para a voz do Teu Espírito Santo, para a compreensão, para o discernimento, ó Pai, da Tua Palavra, ó Deus Santo, ó Deus Poderoso, porque sim, meu Deus, não podemos tomar nenhuma decisão precipitada, nós precisamos da direção do Teu Espírito Santo, nós precisamos ter a certeza, a convicção que o Senhor está no negócio, que aquilo, Senhor, realmente é a Tua vontade, por isso, ó Pai, não podemos nos precipitar, mas precisamos aguardar, crendo, ó Pai, que o Senhor nos responderá. Ó, Senhor meu Deus, dê, Senhor, a perseverança para este irmão, para esta irmã, nos momentos difíceis, nos momentos, ó Pai, da aflição, Senhor. Sim, meu Deus, nós sabemos que há momentos que nós passamos por aflições. A Tua palavra, ela, Senhor, nunca disse que nós não passaríamos por lutas e provas a partir do momento em que nós fôssemos servos do Senhor, que aceitássemos o Senhor como nosso único e suficiente Salvador. Ó, Senhor, nós sabemos que sim, como o Senhor, meu Deus, ah, Jesus querido, esteve entre nós e padeceu muitas dores. Sim, Senhor, o Senhor passou por lutas, provas, por perseguições. Assim também nós, Senhor, passaremos por lutas, provas e tribulações, mas cremos sim, meu Deus, que não estamos sós, que o Senhor está conosco, aleluia, e por isso precisamos perseverar, porque também sabemos, ó Pai, que esta luta, que esta prova, ela é momentânea, ela não será para a eternidade, é apenas um momento, e que o Senhor já está vindo com o livramento, o Senhor já está vindo com a solução, ó Pai, ó Deus Santo, ó Deus Poderoso, por isso eu lhe peço, Senhor, trabalha, Senhor, no coração deste homem, trabalha no coração desta mulher, põe esta certeza, esta convicção que verdadeiramente o Senhor está no controle das nossas vidas, ó Pai, ó Deus Santo, para que sim, meu Deus, possamos ter, sim, meu Deus, tranquilidade, que possamos sim, meu Deus, confiar, que possamos, Senhor, acalmar o nosso coração, para que possamos ter domínio próprio, ó Pai. Sim, meu Deus, é o Teu Espírito Santo que produz isso, o domínio próprio em nossas vidas, Senhor. Por isso, ó Pai, eu lhe peço, renova, Senhor. Sim, meu Deus, renova esta vida, renova este homem, renova, Senhor, esta mulher, renova as forças espirituais, Senhor. Dê força, dê graça, Senhor, para cada um dos Teus filhos. Ajuda, meu Deus, ó Pai, ó Deus Poderoso, ó Deus da Glória, ó Deus Eterno, sim, meu Deus e meu Pai, eu lhe peço neste momento, Senhor, visita, ó Pai, a todos os nossos irmãos que estão, Senhor, meu Deus, em oração conosco neste momento, quem sabe, meu Deus, apresentando seus familiares, apresentando seus filhos, apresentando seus entes queridos, Senhor, pedindo a Tua misericórdia, pedindo a libertação, pedindo a transformação para estas vidas, Senhor, eu creio que neste exato momento o Senhor está indo de encontro, ó Pai, sim, Senhor, sim, meu Deus, ó Pai, o Senhor está, Senhor, ó Pai, visitando esta pessoa, o Senhor está visitando agora, o Senhor está trazendo conforto, o Senhor está trazendo consolo, o Senhor está trazendo a paz, sim, meu Deus, o Senhor está acalmando esta tempestade, visita agora, dê vitória, Senhor, Senhor, dê vitória, Senhor, para este homem, para esta mulher que está intercedendo com fé, com convicção, Senhor, crendo na resposta, mesmo olhando para os quatro cantos e não vendo a solução, meu Deus, para os seus problemas, mas continuam confiantes, acreditando que o Senhor está no controle de suas vidas e verdadeiramente o Senhor está no controle das nossas vidas, Senhor. Por isso eu lhe peço, ó Pai, ajuda, Senhor, ajuda, ajuda a tua igreja, ajuda este irmão, ajuda esta irmã, Senhor, meu Deus, ó Santo Deus, dê forças e graça, coragem, Senhor, para vencer, Senhor, todos os obstáculos, para perseverar nesta caminhada, que não é fácil, mas nós sabemos, mediante a tua palavra, que aqueles que perseverarem, firmes, fiéis, Senhor, leais a ti, alcançarão a bênção, alcançarão a vitória, meu Deus, ó Pai, Deus Todo-Poderoso, Deus da Glória, vai de encontro, Senhor, meu Pai, neste momento, sim, Senhor, aqueles que estão neste momento nos hospitais, ó Deus Santo, tem de misericórdia. Quantas pessoas que estão, meu Pai, acamadas, sim, meu Deus, num leito de enfermidade. Senhor, quantas pessoas desenganadas pela medicina, o Senhor tem o poder, meu Deus, de reverter o quadro. O Senhor tem o poder porque nós contemplamos. Ó, Senhor, meu Deus, não somente ouvimos, mas contemplamos pessoas que foram curadas. Pessoas, ó Pai, que estavam, Senhor, Senhor, meu Deus, desenganadas pela medicina. Pessoas que não enxergavam, que passaram a enxergar. Pessoas, ó Pai, que não caminhavam há anos a fio, que passaram a caminhar. Nós contemplamos com os nossos olhos. Nós vimos os milagres, ó Pai, que aconteceram, que continuam acontecendo nos nossos dias. Por isso eu creio, Senhor, que o Senhor tem o poder de visitar agora este hospital. O Senhor tem o poder de visitar agora este lar. Quem sabe esta pessoa que está acamada, quem sabe esta pessoa que está desenganada, o Senhor tem o poder de reverter este quadro, o Senhor tem o poder de curar instantaneamente. Ó Senhor, eu creio, ó Pai, o Senhor não mudou, o Senhor continua operando grandes maravilhas na vida, Senhor, daqueles que creem. Senhor, meu Deus, olha este homem, esta mulher que está derramando lágrimas agora. Sim, meu Deus, lágrimas porque estão sentindo a tua presença neste exato momento. Estão sentindo algo diferente. É a presença do teu Espírito Santo neste momento. Senhor, o Senhor tem o poder de operar agora. E esta pessoa testemunhar, não para a glória do homem, mas para a glória do teu nome, para a exaltação do teu nome, Senhor. O milagre pode acontecer neste exato momento, Senhor. Ó Espírito Santo da verdade, Espírito Santo de Deus, eu creio que neste momento o milagre, ele está acontecendo nesta vida, que está crendo, ó Pai. Ó Santo Deus, visita agora, visita, Senhor, dando livramento para este jovem, para esta moça, meu Deus, quem sabe mães, pais, familiares estão derramando lágrimas agora, Senhor, pedindo grande livramento, e o Senhor neste momento, Pai, está concedendo este livramento. O Senhor está dando mais uma oportunidade para esta pessoa neste exato momento. Oriclama, alabasterianda, alabaias, eu sinto a presença real do teu Espírito Santo aqui neste momento, e eu tenho a certeza, eu tenho a convicção que o Senhor está visitando neste momento, neste exato momento, a uma pessoa, Senhor. Se, meu Deus, visita agora, teu grande livramento, opera, meu Deus, sinais, prodígios e maravilhas para a glória e para a louvor do teu santo nome. Quem sabe pessoas ansiosas, quem sabe, Senhor, pessoas, meu Deus, oprimidas, quem sabe, meu Deus, pessoas depressivas. Sim, meu Deus, ó Senhor, vai de encontro esta pessoa que está só neste lar, vai de encontro, Espírito da verdade, visita este lugar agora. Oh, lamasterianda, labaias, o Senhor é o Deus que fala, o Senhor é o Deus que tudo pode. Senhor, eu posso falar, Senhor, eu posso dizer com todas as palavras, porque o Senhor falou comigo em voz audível.
2: Eu pude ouvir a Tua voz, Senhor, quando o Senhor me chamou, quando o Senhor me resgatou do lamaçal do pecado. Senhor, por isso eu creio que o Senhor está operando o milagre agora, que o Senhor está respondendo esta oração desta mãe que está derramando lágrimas neste exato momento, deste pai, deste familiar. Oramanás, Deus poderoso, Deus da glória, aleluia. Senhor meu Deus, abençoa, Senhor. Abençoa, Senhor, os teus filhos, as tuas filhas, ó Pai. Abra as portas, meu Deus, também do emprego. Quantas pessoas endividadas, quantas pessoas, meu Deus, que estão desempregadas. Meu Deus, não porque não querem trabalhar, não porque não têm se esforçado, mas elas não têm, Senhor, encontrado, ó Pai, uma porta aberta. As portas estão fechadas. Senhor, o Senhor tem o poder, meu Deus, de reverter o quadro, a situação desta pessoa, meu Deus. O Senhor tem o poder de tocar, meu Deus, daquela pessoa que é responsável ali pelo departamento, meu Deus, daquela empresa, do RH. O Senhor tem o poder, meu Deus, de que esta pessoa que é responsável possa examinar, meu Deus, o currículo desta irmã, deste irmão, desta pessoa que está orando conosco agora. Ela possa ser tocada, Senhor, para selecionar esta pessoa. Ó, Senhor, meu Deus de maravilhas, o Deus dos impossíveis. Nós cremos, ó Pai, nós cremos, Senhor, que o Senhor pode visitar agora, que o Senhor pode sim prover na mesa, ó Pai, desta família. Quem sabe este pai de família que tem chorado, que tem até mesmo entrado em desespero, meu Deus, porque não consegue dar uma vida digna para sua família, que não consegue mesmo, até mesmo, Senhor, colocar o básico, meu Deus, o necessário para a sobrevivência, Senhor. O Senhor pode, meu Deus, o Senhor pode todas as coisas, ó Pai. E nós clamamos a Ti, Senhor, usa-nos também, Senhor, para abençoar, meu Deus, aqueles que necessitam, ó Pai. Ó Deus eterno, ó Deus poderoso, ó Deus da glória, quantos milagres, quantas respostas, ó Pai, quantas e quantas, Senhor. E eu creio que esta pessoa que está orando conosco não está orando em vão, Senhor, mas estão, Senhor, meu Deus, clamando um Deus provedor, um Deus que tudo pode. Não é um Deus feito por mãos humanas, um Deus de barro, de prata, de ouro, mas um Deus todo-poderoso, Criador dos céus, da terra, dos mares e de tudo quanto neles há. O Senhor pode, meu Deus. Sim, Senhor, o Senhor está com os Teus ouvidos atentos. Os Teus ouvidos não estão agravados, mas estão atentos ao nosso clamor, estão atentos ao clamor deste homem e desta mulher. Senhor meu Deus e meu Pai, vai de encontro agora esta pessoa que está afastada dos Teus caminhos. Meu Deus, em todo o meu ministério, ó Pai, em todo o tempo que o Senhor me chamou e que estou, meu Deus, diante da Tua presença, atendendo, Senhor, este chamado, fazendo a Tua obra, eu nunca ouvi, Senhor, uma pessoa afastada de Ti dizer que a sua vida estava boa, Senhor. Senhor, meu Deus, nós sabemos que a humanidade está padecendo porque tem dia após dia se distanciado da Tua presença. Meu Deus, que o Senhor possa conscientizar pessoas que estão nos ouvindo agora, que talvez até estão ouvindo esta oração, mas estão afastadas dos Teus caminhos, que talvez por coisas tão simples, tão banais, Senhor, acabaram parando, Senhor, estacionando, estão estagnadas, não conseguem mais continuar nesta trilha, neste caminho, Senhor. Senhor, nesta noite, Eu lhe peço, Senhor, dê forças para essas pessoas, para que elas possam, meu Deus, tomar uma decisão, assim como aquele jovem, quando estava naquele curral de porcos, meu Deus, faminto, meu Deus, desejando comer das bolotas que os porcos comiam, e a tua palavra diz que em dado momento ele cai em si, é como se a venda dos olhos fosse arrancada dos seus olhos e ele pudesse enxergar aonde ele estava. E imediatamente ele entendeu que ali não era o lugar apropriado para ele. Oh Senhor, e diz a tua palavra que ele tomou então, e caindo em si, Senhor, ele tomou a decisão, ele se arrependeu do seu pecado e tomou a decisão de voltar para a casa paterna, Senhor. Quem sabe é nesta noite que este homem, esta mulher, irá tomar a decisão, Senhor, de voltar para os teus caminhos enquanto é tempo. Porque nós temos, ó Pai, observado, nós estamos vivendo os últimos

coração de pedra, Senhor, porque o Senhor tem o poder de implantar um coração de carne para que não venham resistir à voz do Teu Espírito Santo. Ó Senhor Deus Todo-Poderoso, assim como o Senhor operou na minha vida, assim como o Senhor arrancou aquele coração duro de pedra e implantou um coração de carne, e naquele dia, Senhor, eu não resisti à voz do Teu Espírito Santo, quando eu retornei para os Teus caminhos. Eu creio, Senhor, que o Senhor está fazendo isso agora na vida de alguém. O Senhor está fazendo agora, Senhor. O Senhor está tocando por intermédio do Teu Espírito Santo na vida desta pessoa agora. Toca, Espírito Santo. Toca, Espírito Santo. Toca, Espírito Santo de Deus. Toca, Espírito de Deus. Espírito Santo de Deus, toca agora. Que este ouvinte, que esta pessoa que nos assiste, ó Pai, ela não resista agora o toque do Teu Espírito Santo. Para onde iremos? O que faremos se não estivermos na Tua presença? Para onde iremos se não existe outro caminho? O caminho da liberdade, o caminho da salvação está em Ti, Senhor. Abra os olhos desta pessoa, assim como o Senhor abriu os olhos daquele moço, daquele filho pródigo, Senhor. Abra os olhos desta mulher neste momento. Abra os olhos deste homem neste momento, ó Pai. Ó Ramanás, Anagás, Turianda. Ó Deus, Tu sabes, Senhor, de todas as coisas. Desperta, meu Deus, aquelas pessoas que ainda não compreendem a Tua palavra, que não compreendem o Teu Evangelho, Senhor. Quantos estão vivendo de aparência, ó Pai? Senhor, desperta, é a Tua palavra, Senhor. É a Tua palavra que é uma autoridade na nossa vida. A Tua palavra, ela é a bússola, Senhor, que nos conduz pelo caminho que nós devemos trilhar, Senhor. Quantas pessoas falando bobagem, meu Deus, mas não tiveram um encontro real com o Senhor. Não tiveram um encontro real com o Senhor. Não ouviram o Senhor falar dentro dos seus corações, ou até mesmo em voz audível, Senhor. O Senhor pode dar uma experiência. Senhor, nós precisamos sim de nos preparar. Nós precisamos sim viver o verdadeiro evangelho do Senhor. Ó Deus poderoso, Deus da glória, aleluia. Meu Deus, toma nas Tuas mãos. Abençoa este irmão. Abençoa essa irmã, Senhor. Abençoa nossa diretoria, nossa irmã Eleni Miranda, Senhor. Dê saúde à Tua serva, Senhor. Dê saúde. Meu Deus, abençoa toda a família da Tua serva. Todos os familiares da Tua serva, toma nas Tuas mãos. Da nossa irmã Débora Miranda, Senhor, dê saúde também. Dê saúde à Tua serva, dê forças. Ao pastor Lorival de Almeida, Senhor, ajuda o Teu filho, Senhor. Eu creio sim, Senhor, continuo crendo. Oh, aleluia, eu continuo crendo. Eu creio, Senhor. Senhor, abençoa o Davi, Senhor. Toma o Davi Neto, Senhor. Presbítero Davi Neto, continua dando a direção, a sensibilidade para ouvir a voz do Senhor. Meu Deus, abençoa toda a sua família. Toda a família Miranda Almeida, eu entrego nas Tuas mãos. Toda a diretoria executiva, Senhor. Todos os pastores nacionais, estaduais, setoriais, centrais, regionais, locais, Senhor, toma nas Tuas mãos a membresia da igreja, os nossos visitantes de outros ministérios, católicos, livres pensadores, Senhor, toma nas Tuas mãos as concentrações, os cultos, meu Deus, os projetos também que estão em andamento, Senhor, meu Deus, joga os impedimentos, as barreiras, meu Deus, todos os obstáculos, meu Deus, Pai, que possamos transpor, que possamos sim, meu Deus, sim, Senhor, dia após dia, Senhor, caminharmos, trilharmos por esse caminho, ó Pai, sim, como desbravadores, Senhor, e eu creio, Senhor, que grandes coisas o Senhor

0: ainda fará. O Senhor fez grandes maravilhas neste ministério. Nós contemplamos tantos milagres, mas eu creio que coisas maiores virão. E o Senhor fará não para a glória do homem, mas para a glória do teu nome, porque este ministério é do Senhor. E eu creio, ó Pai, no milagre. Eu creio no sobrenatural, ó Pai. Oh, meu santo Deus poderoso, muito obrigado, ó Pai, por tudo que o Senhor tem nos concedido nesta noite. Em nome do Pai, do Filho e do Espírito Santo de Deus. Amém e amém, Senhor Jesus. Graças a Deus. Que Deus abençoe. Que gostoso é orar, né? Meu Deus do céu. Se a gente não prestar atenção aqui na hora, a gente segue orando, né?
1: É verdade, principalmente quando estamos intercedendo, aí que a graça de Deus é dobrada.
0: Que maravilha. Nós temos 2 minutinhos aqui para nós encerrarmos. Eu queria rapidamente fazer um apelo. Você que orou conosco, você que está afastado, ou você que talvez ainda não tomou a decisão de aceitar Jesus, este é o momento. Você pode aceitar Jesus aí agora. De onde você estiver, ouvindo ou nos assistindo, você pode aceitar Jesus, tá? Nós temos aí na tela, ó, também a forma de você se comunicar conosco, que pode ser por e-mail, queroaceitarjesus@ipba.com.br, ou ainda nós temos o WhatsApp 11 95094 4645. Está na tela aí, anote, que você pode mandar uma mensagem. Nós temos pessoas já preparadas para poder te responder, tanto no e-mail quanto também no WhatsApp, que vão direcionar vocês para a igreja mais próxima de onde você estiver, da sua casa, né? Da sua cidade, do seu estado, enfim. Então, aí está o contato. Vamos, então, agora fazer uma oração por vocês. Eu quero que você repita comigo assim. Diga assim: Senhor Jesus, eu te aceito como meu único e suficiente Salvador. Senhor, escreve, ou se você estiver agora reconciliando, reescreve o meu nome no livro da vida e sela com uma gota do teu sangue. Amém. Se você repetir essas palavras tão simples que eu aqui, né, falei, você neste momento pode ter certeza e convicção que você foi perdoado por nosso Senhor e Salvador Jesus, e a partir de agora você está purificado pelo sangue dele e já se tornou o seu discípulo. E agora você tem que buscar uma igreja Deus é Amor, como eu falei antes. Aí você vai ter aí tanto o e-mail quanto o WhatsApp para você fazer o contato conosco e nós direcionarmos você para a igreja mais próxima aí da sua casa, tá certo? Que o Senhor Jesus, ele possa abençoar a sua vida. Nós vamos ficando por aqui. E não desliga o seu rádio, fica ligadinho, porque nós vamos continuar aí com o programa Voz da Libertação. Que Deus abençoe. Pode despedir.
1: Deus abençoe a todos. Fiquem com Deus.
0: Fiquem todos na paz do Senhor Jesus. E até mais.
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6: 00:01.
7: 1 hora e 1 minuto.
8: Eu sou Mariane Cristina. Sou de Suzano, Jardim São Bernardino.
6: São Paulo. Eu tenho 51 anos e tem 4 meses que eu estou na Igreja Deus é Amor. Eu cheguei derrotada. Olha, eu fumava há 40 anos, uma vida de derrota. Filhos que fumavam, meus 2 meninos que usavam maconha. O meu marido bebia, a nossa vida era só derrota, devia, vivia andando triste, amargurado, filhos desobedientes, uma casa que não havia paz. Fumava que nem uma condenada. E uma irmã chegou, foi na minha porta e falou que Deus tinha mandado ela ir lá saber de mim. Aí ela falou, olha irmã, eu sou da Deus é amor, somente crer e amar a Deus sobre todas as coisas, nada separará a irmã do amor de Cristo. E nisso eu falei, nossa, eu tenho tanta vontade de conhecer lá, e ela me trouxe. E eu falei, hoje eu vou servir a esse Deus. E hoje estou dentro dessa igreja maravilhosa, e o Senhor trabalhou na minha vida, me limpou de uma maneira. Hoje, meu marido serve a Deus, se converteu. Eu me converti, me batizei para a honra e glória do Senhor. Não fumo mais, a minha casa reina uma paz celestial. Hoje nós servimos ao Deus vivo dentro da igreja. Hoje estou na presença de Deus, muito feliz. Não consigo conter a felicidade de fazer parte dessa família. É uma família unida que sempre está nos ajudando em oração, sempre nos ajudando em tudo, para a honra e glória do Senhor Jesus. Amém. O meu nome é Mariane Cristina de Moraes da Silva. Eu moro em Suzano, no Jardim São Bernardino, e hoje faço parte da Igreja Deus é Amor. Em nome de Jesus. Amém.
7: Para a sua vida mudar, é preciso que haja uma concordância total e completa entre você e a sua fé. Mas como saber se tenho fé suficiente para que haja essa concordância? Não basta apenas crer em Deus de uma forma sentimental e emotiva, mas é preciso acreditar nele de uma forma totalmente consciente. E isso só é possível através de sua palavra. As Escrituras Sagradas não nos deixam dúvida ao dizer: a fé vem pelo ouvir e ouvir a palavra de Deus. Para tocar o coração de Deus, é preciso que Ele veja em cada um de nós como estamos o servindo, qual a nossa crença para com Ele. Se você começar a crer em Deus hoje, de uma maneira consciente, ouvindo e crendo em Sua palavra, tenha certeza de que sua vida nunca mais será a mesma. 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
8: 1:04.
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1: Meu nome é Liliane de Deus. Meu testemunho é de libertação. Eu, desde os meus 5 anos de idade, eu cresci dentro dessa igreja. E eu sempre detestei essa igreja na infância. Eu falava, eu não gosto de igreja barulhenta. Tanto é que eu fui para outras igrejas, né? Aí, a minha casa era uma casa um pouco conturbada, né? Meu pai, ele era usuário de drogas, usava crack e bebia. Sempre tinha briga em casa e a minha mãe, ela já vinha... acho que ia fazer uns 5 anos que ela já vinha na igreja Deus é Amor. E eu lembro que ela falou pra mim que uma vez, chegava o final de semana, ela chorava, porque ela sabia que ela não ia ter paz. E ele falava que se ela fosse embora, ele ia atrás dela onde ela estivesse, ia matar todo mundo, ia destruir casa, ia fazer ela perder serviço. Eu já era um pouco revoltada, né, com a vida, por todos esses acontecimentos. Eu odiava o meu pai. A gente mudou de cidade, escondido dele, sem ele saber. E no segundo ano que a gente tinha mudado, eu comecei a beber. Bebia muito. Usei drogas, usava maconha nessa época. E foi indo. Eu comecei a roubar meu padrasto, fiz muitas coisas horríveis pra ele. Depois disso, a gente voltou pra São João. Eu tava trabalhando e eu peguei e fui morar com a minha irmã. Aí, quando eu fui morar com a minha irmã, eu comecei a usar mais drogas. Comecei a usar cocaína e êxtase. Foi indo, eu perdi emprego, eu perdi casa. E pra mim, eu já não acreditava mais em Deus. Já tinha tentado suicídio, já frequentei centros espíritas. Eu era homossexual, graças a Deus, Deus me libertou, não sou mais. Passou um dia, eu dobrei meu joelho no chão e eu pensei comigo assim, Senhor, quero ir na sua casa. Liguei para minha mãe, porque minha mãe ainda continuava vindo na igreja. E eu comecei com ela na Deus e Amor. Eu peguei nesse dia, eu chorava, tava passando muita humilhação. De 74 quilos, eu fui para 50 quilos. As pessoas me chamavam de nóia, olhavam para mim e falavam, nossa, olha o que ela fez, olha como ela tá, virou uma nóia. E quem passa por isso sabe como é humilhante, sabe como dói você passar por isso. Parece que você não tem mais força para continuar. E nesse dia eu dobrei meu joelho, eu lembro que eu chorava muito, muito, muito, muito. E falava, Senhor, me tira dessa vida, eu não aguento mais, eu não quero mais. Aí eu fiquei mais firme na casa do Senhor, aceitei o Senhor. E graças a Deus, Ele me libertou. Eu me sinto liberta, eu me sinto sem um peso. Eu me sinto uma nova Liliane. A minha vida mudou. Eu comecei a perceber que eu tô no caminho certo, porque o inimigo, ele não luta com qualquer um, ele luta com os escolhidos de Deus. Então, se ele luta com a gente, é porque a gente pode ter certeza que nós somos escolhidos de Deus, porque vale a pena estar no caminho de Deus, porque a gente está no caminho certo. Meu nome é Liliane de Deus e eu moro em São João da Boa Vista.
2: Quanto sofrimento, desilusão, tristeza e angústia na sua vida, caro amigo ouvinte. Você vive chorando, pensando, Deus se esqueceu de mim, Deus me abandonou, Deus não quer mais nada comigo. 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Ele mesmo disse bem claro, eu sou o bom pastor e o bom pastor dá a vida pelas suas ovelhas. 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
3: Olá, queridos irmãos do estúdio, nossa audiência do programa Voz da Libertação, a paz do Senhor Jesus, passando aqui na programação com muita alegria para dizer que chegou o dia, hein? É daqui a pouquinho, logo mais, às 15 horas, eu estarei com todos vocês aqui no Templo da Glória de Deus, ministrando a palavra do Senhor e também orando por todos vocês na tarde de hoje. Você que me ouve agora, não fique em casa. Vem participar conosco, é daqui a pouquinho às 15 horas, hein? Olha o endereço, anote aí, Avenida do Estado, 4568, na Liberdade, aqui no centro da capital paulista. Você pode vir também pela Avenida Prefeito Passos, número 10, com acesso aqui ao nosso estacionamento, onde está a entrada de pedestres, tá certo? Aguardo por você e por toda a sua querida família, que certamente virá com você. Desde já, meu muito obrigado, sejam todos bem-vindos no Templo da Glória de Deus. Até mais, queridos irmãos, Deus abençoe.
4: 1:17.
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5: E eu quero ouvir os amados falar a respeito de, olha, você não pode ser cúmplice de erro dos outros. Você também não pode ser omisso. Você não pode ser conivente. Porque se você fizer isso, certamente o Senhor não vai se agradar das suas atitudes. Não é? Muitas pessoas sabem que podem fazer o bem, mas não fazem. Então, essas pessoas pecam pela omissão. Muitas pessoas sabem que não podem participar nem direto, nem indiretamente, de coisas que são erradas e vão causar prejuízos a outras pessoas. Isso é a cumplicidade, né? E muitas pessoas simplesmente são coniventes. Quero dizer a vocês, ouvintes, que não necessariamente você precisa estar na frente da participação de qualquer coisa para que você seja culpado de um erro, de um crime, ou de uma injustiça, ou de uma calúnia. Porque diante de Deus você não precisa pessoalmente cometer o erro. Não. Você receberá, sim, o peso da culpa se você contribuir de alguma forma para a realização do ilícito, para a realização de algo prejudicial a outras pessoas. Então, esse é um assunto muito sério e eu gostaria de uma vez mais, já falei várias vezes sobre esse tema, não é? Mas gostaria de alertar você que está ouvindo a nossa programação. Em tempos em que as pessoas podem basicamente agir no anonimato e falar o que querem falar ou o que pretendem para que tenham, sei lá, o seu proveito ou de alguma maneira para que se vingue de outras pessoas. Em tempo em que nós vemos que muitas pessoas acabam tendo voz através de redes sociais, através da internet, não é? E muitas pessoas que não deveriam ter voz, porque a voz delas é a voz fanha do engano. A voz do erro, né? A voz da injustiça. Não é a voz da libertação, né? É a voz do erro. Então eu quero falar a você que Deus, ele vê as coisas como elas são. E existem conexões que talvez você possa dizer, não, mas não fui eu quem pratiquei, não fui eu quem falou, não fui eu quem fiz, não, não. Se você de alguma maneira, como eu disse, é omisso, conivente, cúmplice, Deus vai cobrar a sua porção. E não é nada agradável quando Deus cobra das pessoas que infelizmente têm a sua porção na injustiça. Como a gente sempre fala, meus irmãos, para trabalhar são poucos e às vezes para atrapalhar são muitos. Como a gente fala, quem trabalha, quem faz, sempre acaba recebendo críticas, sempre acaba recebendo palavras que não são de incentivo. E aqueles que não trabalham sempre são os que têm tempo de fazer isso, né? Criticar, falar mal e achar que faz melhor, mas fazer que é bom, neca, não fazem. As conexões, eu diria, de envolvimento, que Deus realmente abomina, elas são muitas. E quero falar de algumas histórias que a Bíblia Sagrada nos cita, uma no Novo Testamento, outra no Antigo Testamento, para você ver se por acaso você não está dentro ou envolvido nessa questão. A primeira aconteceu no ano 1150 a.C. A Bíblia Sagrada relata que os cidadãos de Siquém pagaram, né, ou contrataram por 800 gramas de prata Abimeleque, filho bastardo de Gideão. Com esses recursos, Abimeleque fez o quê? Ele juntou uma turminha lá de mercenários e matou todos os 70 filhos de Gideão, exceto o caçula, porque conseguiu fugir. A Bíblia fala em Juízes, capítulo 9, versículo 4 e 5. Isso não é nada agradável, não, né? Não é nada agradável. Isso é totalmente desagradável. Mas aqui nós vemos o quê? Cidadãos de Siquém alugando um mercenário que, por sua vez, alugou outra turma e cometeram assassinatos. Mataram. Não foram os cidadãos de Siquém que mataram. Não foram esses homens que mataram os irmãos por parte de pai de Abimeleque. Nem foram os sacerdotes do templo de Jerusalém. Agora eu vou falar um pouquinho no Novo Testamento, quando os sacerdotes contrataram também. Contrataram com moedas de prata, né? Também. Outra vez a moedinha. Judas para trair o Senhor Jesus. Então nós podemos falar assim, não, mas não fui eu quem matou, ou não foi, não é? Mas acontece que existe aqui a cumplicidade. Existem alguns casos, por exemplo, teve o caso também de Pilatos, que lavou as mãos, na verdade ele foi omisso, tinha poder para soltar, entendeu que não havia culpa, não soltou. Omissão. Então essas pessoas se tornaram culpadas, foram cúmplices de crimes. E muitas pessoas, infelizmente, estão vivendo aí como Judas, o traidor. Estão vivendo como cidadãos de Siquém ou Abimeleque. Achando que não fomos nós que matamos, não fomos nós que praticamos o mal, mas são coniventes, são cúmplices ou são omissos. Omissos quer dizer, tem condições de livrar o justo, às vezes, o inocente da situação, mas, não quero me meter. Quanta gente faz isso? Sabe aqueles e-mails que as pessoas... porque o fulano fez, aconteceu, mas eu não quero me envolver. Então, eu não quero... Por isso que eu não vou citar o meu nome, não, porque eu não quero me envolver, não. Porque você não quer se envolver, mas quer envolver outras pessoas, né? Você não quer aparecer, mas acusa, mas quer que outros apareçam. Quando a coisa realmente é verdadeira, a atitude é tomada, eu acredito que existe uma determinada atitude correta, mas o incorreto é a covardia. É evidente que se alguém vê outra pessoa fazendo coisa errada, passa um e-mail, não se identifica, não quero me identificar por isso, por aquilo. Mas existe aí a covardia. Por que você não quer se envolver sabendo que você tem toda a razão para, de repente, fazer com que a igreja possa fluir melhor? Talvez tenha alguém fazendo alguma coisa errada, escondida, e você ficou sabendo. Envolva-se. Você está lutando pela verdade. Mas o pior é quando as situações acontecem, são situações caluniosas. São situações mentirosas e pessoas são prejudicadas. Nesse caso aqui, nós vimos pessoas mortas, nesses dois casos. Não foram as pessoas que envolveram o dinheiro, viu metal na situação, que praticaram os crimes. Mas essas pessoas estão incluídas na cumplicidade e não é pecado menos grave do que, nesse caso aqui, tirar a vida de alguém com as próprias mãos. A Bíblia fala categoricamente para nós não fazermos parte nos pecados das outras pessoas. Está em 1 Timóteo capítulo 5, versículo 22. Não sermos participantes dos pecados de outras pessoas. Você não precisa ir muito além de não cometer o mal. Deus exige que você dificulte o mal. Que você seja um obstáculo para a prática do mal. Que você seja um opositor do mal. Não sejais participantes das obras infrutíferas das trevas. É o que fala Paulo. Antes há de se expor essas obras à luz. Efésios 5, 11. Então, ouvinte, não é só questão de você não praticar o mal. É questão de você agir contra o mal. É questão de você dizer aqui, olha, não, o mal está aqui, aqui, aqui, eu sou fulano de tal, aqui está a prova, vamos extinguir esse mal e vamos, se dá para recuperar pessoas, vamos recuperar, mas não pode continuar o mal. Não dá para ser omisso. Na obra de Deus não existe lugar para omisso. Na obra de Deus não existe lugar para cumplicidade. Na obra de Deus não existe lugar para conivência. Na obra de Deus não existe lugar para covardia. Pesado? Não sei, você pode julgar, mas é a verdade. Quantas orientações totalmente equivocadas você dá? E não é porque você está equivocado, não. Você orienta pessoas a fazerem coisas que vão servir para você, e depois você fala, não fui eu, foi fulano. Mas foi você que orientou. Quantas pessoas veem o erro? Quantas pessoas sabem que tem gente fazendo coisas completamente equivocadas, contrárias à palavra de Deus, prejudicando a igreja, prejudicando homens e mulheres de Deus, prejudicando famílias, e não falam nada? E quantas pessoas têm coragem de falar anonimamente coisas que não são verdadeiras? E ainda falam, oh, agora é com vocês aí, vocês têm que agir, vocês... Pô, eu não quero, eu não vou me envolver, porque vocês têm... Quantas pessoas fazem isso? Então, olha, você será culpado diante de Deus se você não se arrepender das suas atitudes. Será culpado. Você tem que tomar cuidado com as suas palavras, com a sua conduta, com as suas artimanhas. Eu tenho pavor de pessoas que dizem, ah, aquele irmão lá é liso. Como assim, irmão, é liso? Não entendi. Ah, aquele obreiro é liso. Como assim, liso? Assim, tá cheio de graxa, é isso? Tomou banho em molho de quiabo? Não tem gente lisa. Tem ninguém liso. Você que acha, não, eu sou liso, ninguém me pega. Deus já te pegou, rapaz. Você acha que você pode fazer Deus de bobo? Você pode fazer o homem de bobo. Mas Deus não. Diante da justiça de Deus, existe omissão, cumplicidade, conivência, e existe a covardia. Então você precisa ir muito além de não fazer, não cometer o erro. Deus quer que você exponha. Deus quer que você seja uma barreira para que o mal não aconteça. Tome cuidado para que você seja livre dessa série de pecados que eu acabei de citar aqui agora. E coloque a sua vida a serviço do bem. Todos nós podemos praticar o bem. Todos nós podemos ser perdoados pelo Senhor. Todos nós podemos amar as pessoas de todo o nosso coração. Todos nós podemos entender, sim, que as nossas motivações não são motivações conforme o coração de Deus. Por essa razão, às vezes, para nós ainda não chegou a oportunidade, para nós ainda existe esse sofrimento desnecessário, mas se a atitude correta for tomada, Deus vai te levantar. Vamos tomar cuidado para não tomarmos parte no pecado dos outros e expor, trazer à luz tudo que está errado. E ter a certeza de que nós, então, estaremos debaixo das bênçãos, da proteção de Deus. E, principalmente, dentro daquilo que é certo, daquilo que é justo, daquilo que traduz a justiça que todo crente tem que ter na sua vida.
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Meu nome é Rubens Aniceto dos Santos. Moro no Jardim São Noberto. O testemunho que eu tenho a contar aqui hoje é que fui viciado no crack durante 5 anos. Vendi tudo que eu tinha. Minha mãe tinha uma casa. Eu destruí. Praticamente, realmente, é verdade, ouvintes. É um testemunho verídico. E hoje em dia, quem me vê até fala que não é verdade, porque vê a transformação e olha para mim e fala que eu jamais usei o crack. Mas quem me conheceu no passado sabe muito bem. Foi uma vida muito triste, muito sofrida. Fiz as pessoas que mais me amava sofrer muito. Minha mãe sofreu muito. Perdi uma casa completamente. Olha, eu quero dizer que minha mãe, ela sempre falava: Deus vai salvar meu filho. Deus vai transformar meu filho. Olha, até dentro do meu lar, eu usando crack uma vez, eu e um jovem, quando de repente a gente naquela noia das drogas, de repente veio algumas pessoas subindo o quintal, eu não sabia quem era. Era um lugar sombrio. De repente aconteceu que algumas pessoas estavam procurando a gente para matar e a gente nem sabia o que estava acontecendo, porque o motivo é o que acontece no mundo. Muitas vezes a pessoa acaba morrendo sem saber o que fez. A gente aprontava muito, então estava sendo perseguido. Naquele instante, os rapazes entraram dentro de casa, mataram um amigo meu. Mataram, foi muito triste, porque no momento daquela confusão eu consegui sair correndo. Por um lado, ele infelizmente correu, se trancou dentro de casa e invadiram a casa e mataram o meu amigo. E foi nesse exato momento, com o decorrer dos dias, eu reconheci verdadeiramente que não tinha outro caminho, que o caminho verdadeiramente era o nosso Senhor Jesus Cristo. Então aceitei o Senhor Jesus. E ele fez uma grande transformação na minha vida. Ele mudou a minha vida. Ele também vai transformar a sua vida. Você que está sofrendo, você que está aí no leito de dor, você que se encontra numa situação difícil, achando que o seu filho não tem solução para ele, eu quero dizer, tem solução sim. Jesus vai entrar na sua causa. Jesus vai transformar a sua vida. Jesus vai purificar essa pessoa que está no leito. Jesus vai transformar. Pode acreditar, Jesus é o mesmo ontem, hoje e eternamente. Deus fez uma transformação na minha vida. Me libertou do crack, das drogas, me libertou do mundo. Hoje, graças a Deus, sirvo a Deus, dou glória a Deus, sou uma pessoa feliz e já não ando mais como andava no mundo. Para a glória de Deus. Meu nome é Rubens Anícito dos Santos. Moro no Jardim São Noberto. Esse é o meu testemunho de bênção, para a glória do Senhor Jesus.

0: Rapaz, o senhor, amados ouvintes, quem tem o imenso prazer de cumprimentá-los é o seu irmão Fábio Lúcio. Estou aqui para contar a vocês um milagre, algo que Deus fez na minha vida, no início agora de 2023. Eu fui acometido por uma picada de uma aranha típica da Namíbia. Eu estava no país da Namíbia, que fica no sul do continente africano. E quando eu fui acometido por essa picada desta aranha, eu não dei muita importância pelo tamanho que era o inseto e também porque na hora não senti que fosse algo que fosse tão prejudicial à minha saúde. E com o passar dos dias, eu comecei a sentir muitas dores e essa picada foi em cima do meu ombro direito, próximo ao meu pescoço. Eu percebi que começou a inchar e começou a avermelhar aquela parte onde a aranha tinha me picado. Passando-se os dias, com muita febre, muitas dores, eu procurei um médico lá na Namíbia e este médico me mandou para um infectologista. E este infectologista disse que sim, realmente eu tinha sido picado por esta aranha típica da Namíbia e que se eu não tivesse ido a tempo procurá-los, eu voltaria ao Brasil num caixão. Pois bem, procurando ali ajuda médica, passei pelo infectologista, pelo clínico geral e posteriormente pelo cirurgião. O cirurgião que conseguiu extrair então ali também um tumor que eu tinha no meu ombro. Eu não sabia desse tumor. E ele disse para mim, olha, se a aranha não tivesse picado, você nem saberia. E eu fiquei muito feliz, amados ouvintes, porque realmente Deus ele trabalha de formas que muitas vezes nós não entendemos e não compreendemos. Mas ele disse para mim, olha, quando você chegar ao Brasil, você terá que fazer uma nova cirurgia, porque eu não consegui extrair todo o tumor por conta de uma hemorragia. O veneno já tinha sido totalmente erradicado do meu corpo, o veneno daquela aranha, que é um veneno gradativo. Ele disse para mim que quando eu chegasse aqui ao Brasil, eu teria que fazer novos exames e posteriormente uma nova cirurgia. E foi o que aconteceu. Eu cheguei no dia 18 de janeiro e procurei o médico. O médico fez novos exames e disse sim que eu teria que operar. Mas eu havia feito um propósito com Deus lá na Namíbia, em nossa igreja pentecostal Deus e Amor. Pensando naquele propósito, eu falei, Senhor, está nas Tuas mãos. Se o Senhor quiser me curar, amém, seja feita a Tua vontade. Se não, amém também. O Senhor é Deus me curando e o Senhor continua sendo Deus não me curando. E eu fui para minha casa no Paraná passar alguns dias lá com a minha família e lá eu procurei novamente a medicina. Fiz novos exames e quando retornei a São Paulo, procurei novamente o cirurgião e ele disse para mim, olha, não tem mais nada aqui, você não precisa operar. Então o nome de Jesus Cristo foi glorificado, foi exaltado, estou vivo, estou bem. E quero dizer a você que está aí do outro lado, enfermo, problemático, desenganado da medicina, com problemas que você pensa que não tem mais solução, que não há mais jeito, ou até mesmo você que já perdeu a esperança. Jesus é poderoso, Deus é maravilhoso e Ele pode fazer coisas maravilhosas acontecerem na sua vida, na sua casa, na sua família. Basta você crer. Que Deus abençoe e se despede seu irmão Fábio Lúcio.
1: Lembre-se do seu Criador enquanto você ainda é jovem, antes que venham os dias maus e cheguem os anos em que você dirá, não tenho mais prazer na vida. Lembre-se dele antes que chegue o tempo em que você achará que a luz do sol, da lua e das estrelas perdeu o seu brilho e que as nuvens de chuva nunca vão embora. Então os seus braços, que sempre o defenderam, começarão a tremer e as suas pernas, que agora são fortes, ficarão fracas e os seus dentes cairão e sobrarão tão poucos que você não conseguirá mastigar a sua comida. A sua vista ficará tão fraca que você não poderá mais ver as coisas claramente. Você ficará surdo e não poderá ouvir o barulho da rua. Você quase não conseguirá ouvir o moinho moendo ou a música tocando. E levantará cedo quando os passarinhos começam a cantar. então você terá medo de lugares altos e até caminhar será perigoso. Os seus cabelos ficarão brancos e você perderá o gosto pelas coisas. Nós estaremos caminhando para o nosso último descanso e quando isso acontecer, haverá gente chorando por nossa causa nas ruas. A vida vai acabar como a lamparina de ouro cai e quebra quando a sua corrente de prata se arrebenta, ou como um pote de barro se despedaça quando a corda do poço se parte. Então o nosso corpo voltará para o pó da terra de onde veio, e o nosso espírito voltará para Deus que o deu. O fim de todas as coisas é: teme a Deus e obedeça a sua palavra, porque este é o dever de todo ser humano. Enquanto você tem oportunidade, compareça na Igreja Pentecostal Deus de Amor e entregue a sua vida ao Senhor Jesus e passe a andar na presença de Deus.

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1: 1:45.
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4: Olá, seja muito bem-vindo a mais um episódio do Família em Foco, um espaço dedicado a reflexões sobre relacionamentos, convivência e bem-estar familiar. Aqui falamos de temas que podem transformar o dia a dia da sua casa, sempre com base em estudos, mas de um jeito simples e prático. Você sabia que muitas feridas familiares não foram causadas por atitudes graves, mas por diálogos mal conduzidos ou por conversas que nunca aconteceram? Hoje nós vamos falar sobre diálogos que curam. Estudos da psicologia, da comunicação e da neurociência mostram que diálogos empáticos reduzem a ativação do sistema de defesa do cérebro. Quando a pessoa se sente ouvida e respeitada, o cérebro entra em estado de segurança, facilitando reconexão emocional e resolução de conflitos. Por exemplo, famílias que só conversam para corrigir, cobrar ou até mesmo discutir, acabam associando diálogo à tensão. Com o tempo, todos evitam conversar, criando um silêncio emocional e afastamento. Então entendemos que diálogo não é só troca de palavras, é troca de segurança emocional. E eu quero deixar aqui 5 dicas práticas que pode auxiliar você e sua família a desenvolver esses diálogos que curam. Número 1, fale a partir do que você sente, não do que o outro errou. Dizer, eu me sinto ignorado, por exemplo, abre diálogo. Dizer, você nunca liga para nada, fecha o diálogo. Número 2, escute para compreender, não para rebater. Enquanto você prepara a sua resposta, já deixou de ouvir. Escuta verdadeira acalma o outro. Número 3, escolha o momento certo para conversar. Emoções muito intensas bloqueiam o raciocínio e aumentam o conflito. Penúltimo, use palavras que acolhem antes de corrigir. Acolhimento prepara o coração para mudanças. E por último, converse também quando está tudo bem. Diálogos preventivos fortalecem vínculos e evitam rupturas futuras. E como disse o psicólogo norte-americano Marshall Rosenberg, as palavras podem ser janelas ou muros. E se você gostou desse conteúdo, compartilhe a nossa programação com amigos e familiares. Continue nos acompanhando e fique atento, porque a qualquer momento estaremos de volta com mais reflexões que podem transformar a sua vida. Um forte abraço e até breve.

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2: Meu nome é Regina Lúcia Carvalho, moro em São Luís do Maranhão. Eu conheci a Igreja Deus do Amor através do rádio. Há uns 4 meses que eu ouço direto essa programação, muito abençoada.
3: Meu nome é Abílio Martins Ferreira, sou de Campo Grande, Mato Grosso do Sul. Eu sempre acompanhei a programação através do rádio, na época do saudoso missionário Davi Miranda. E tive muito carinho por escutar eles no rádio. 8 meses atrás, reconciliei na Deus e Amor. Deixei o mundo de pecado, de drogas, de prostituição. E graças a Deus, hoje eu estou no caminho do Senhor. Daqui eu não saio, só na volta de Cristo. E eu agradeço por estar na Deus e Amor e a paz do Senhor para todos os irmãos.
4: Meu nome é Hamilton de Oliveira Júnior, moro na cidade de Santa Adélia. Através dos vícios das drogas, cheguei no fundo do poço, mas cheguei na miséria, irmão. Que triste, não tinha mais saída. E através do meu irmão congrega na Deus e Amor, fez um convite para mim. Eu fui na igreja, na cidade de Santa Adélia. Comecei a ir, irmão, e rapidamente Deus já me livrou da droga, da bebida, do cigarro. Graças a Deus posso falar que estou liberto, estou trabalhando novamente, ajudo muito a obra com muito amor e carinho. A IPDA é tudo de bom. Hoje eu posso falar, eu e minha esposa, nós servimos a Jesus Cristo Todo-Poderoso. Estou muito feliz na igreja Deus e Amor.

0: Hamilton de Santa Adela.
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2: O que acontece com o nosso cérebro quando fazemos uma boa ação? Uma pesquisa inovadora revelou que ter gestos nobres, como ajudar alguém ou fazer doação, ativa no cérebro áreas ligadas ao prazer e à recompensa. O simples ato de pensar em fazer o bem já ativa o sistema de recompensa do cérebro e libera uma carga da neurotransmissora dopamina, substância envolvida na sensação de bem-estar. A doação não está relacionada com a quantidade, e sim com o significado da ação. Essa sensação boa que acontece quando sentimos que estamos fazendo bem pode ser a resposta fisiológica do corpo para quando doamos, gastamos dinheiro ou dedicamos algum tempo a ajudar sem pensar diretamente em nós mesmos. Pois é como se fizéssemos a escolha em fazer caridade em vez de simplesmente nos favorecer. Gentileza e cuidado também são repassados. Quando vemos alguém fazer algo gentil, carinhoso, ou quando recebemos alguma gentileza, somos inspirados a ser mais gentis. Dessa maneira, a gentileza se espalha de um para o outro, liberando uma carga de felicidade direta no cérebro, influenciando o comportamento de pessoas que nem mesmo viram o primeiro ato de gentileza acontecer. Estudos sobre o cérebro mostram que quando doamos dinheiro para uma boa causa, partes equivalentes do nosso cérebro se ativam, como se nós mesmos estivéssemos recebendo o dinheiro ou reagindo a outros estímulos prazerosos.
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5: Uma hora e dois minutos.
6: A paz do Senhor Jesus, meus irmãos. Quando falamos sobre os fundamentos de fé da nossa igreja, muitas pessoas imaginam que estamos tratando apenas de um conjunto de regras ou de um documento oficial. Mas, na verdade, os fundamentos de fé são as convicções que sustentam tudo aquilo em que nós cremos. Eles representam os princípios essenciais da nossa fé. São verdades que também orientam a nossa maneira de pensar, de viver, de nos relacionarmos com Deus e com o próximo. Portanto, a Igreja Pentecostal Deus e Amor declara, por meio do seu conselho deliberativo e de sua diretoria executiva, que crê na Bíblia Sagrada, a palavra de Deus, como única regra de fé e prática. Isto significa que tudo aquilo que cremos, ensinamos e vivemos deve estar fundamentado nas Escrituras. A Bíblia não é apenas um livro para ser consultado em momentos difíceis. Ela é a nossa referência diária. É nela que encontramos direção, correção, sabedoria, esperança para enfrentar os desafios da vida. Utilizar os fundamentos de fé no cotidiano é permitir que aquilo em que cremos transforme a maneira como trabalhamos, tratamos a nossa família, nos relacionamos com as pessoas e enfrentamos cada situação da vida. Porque a verdadeira fé não se limita ao templo, ela se revela nas atitudes, nas escolhas e no testemunho diário. Por isso, mais do que conhecer os fundamentos de fé, somos chamados a vivê-los. E se você deseja conhecer todos os fundamentos, acesse o nosso site ipda.com.br e faça o download do arquivo completo. Que Deus abençoe a todos.
7: Esta é a história de um amigo.

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1: 2:10.
2: A paz do Senhor Jesus. Quero contar uma experiência que eu tive com Deus quando eu estava procurando uma igreja que eu já sentia no meu coração de servir a Deus. Eu andei em algumas igrejas, em vários ministérios, porque eu queria uma igreja que eu pudesse me encontrar com o Senhor. E visitei alguns ministérios, mas nenhum deles me tocou. Certo dia, eu entrei na sede mundial e lá eu sentei e fiquei observando o culto. E veio as irmãs cooperadoras, obreiras, e me chamou, né, para ir na frente aceitar Jesus na hora que o missionário estava pregando. Lembro eu que era um dia de quarta-feira, mas eu não quis ir, estava sozinha. Aí no outro, quando foi no domingo, eu voltei para a igreja novamente. Eu sentia o Espírito Santo de Deus falando comigo no meu coração: vai ser aqui que eu tenho grande obra para fazer em sua vida através do Espírito Santo. E ali, irmão, eu sentei. Aí as irmãs, na hora do apelo, elas vieram me chamar. Eu estava toda cheia de pintura. Eu estava com cheias de bijuterias, pulseiras, de calça comprida. E ela falou: vamos lá na frente, vamos aceitar Jesus. E eu fui. Missionário estava pregando, era na época da sede mundial, né? Na igreja antiga. E eu fui, irmão. Aceitei Jesus. E aí, quando eu cheguei em casa, eu já fui tirando as coisas que não era do agrado de Deus na minha vida. O Espírito Santo de Deus já foi fazendo uma obra na minha vida. Aí se passou, né? Eu acompanhei os cultos, ia nos cultos na quarta, no domingo, com missionário. Passou 6 meses, começou a anunciar o batismo. E um dia o missionário falou assim, que as pessoas que estivessem já se preparando para o batismo, se quisesse entrar na fila para ser batizada com o Espírito Santo, ele ia descer do púlpito e ia colocar as mãos sobre as nossas cabeças. Irmãos, eu senti uma vontade muito grande de entrar na fila, mas nesse dia eu estava com meu filho de 8 anos e a minha filha de 6 meses no colo. Mas mesmo na oração eu senti uma graça de Deus sobre a minha vida. Eu falei: mas eu não vou na fila, vou esperar para o próximo domingo. E quando terminou o culto, eu vim embora, cheguei em casa, falei para meu esposo, falei: olha bem, eu queria que você fosse comigo na igreja, porque ele não ia. Eu queria que você fosse comigo no culto, porque o missionário está fazendo, mandando ficar na fila, que é o batismo com o Espírito Santo. E ele desce do púlpito e põe a mão na cabeça das pessoas. E eu queria ir para a fila, mas com as crianças não dá. E ele foi, irmãos. Quando foi no próximo domingo, ele foi comigo. E assim começou a oração, né? Eu falei para ele ficar com as crianças e entrei na fila. Quando eu entrei na fila, eu fui sentindo um poder muito grande do Espírito Santo sobre minha vida. Mas eu não estava batizada ainda, mas eu sentia que eu ia ser batizada naquele dia. E assim foi, irmãos. E eu vi o missionário descendo do púlpito e colocando as mãos sobre as cabeças das irmãs, e as irmãs cheias do Espírito Santo. E eu estava orando, e eu comecei a sentir algo diferente sobre o meu corpo, sobre a minha vida naquele momento. Mas ali eu estava assim, quando o missionário foi chegando perto de mim, eu parecia que algo estava impedindo, porque parecia que eu estava me sentindo acanhada naquele momento. e eu não me soltava para ser batizada. Aí o servo de Deus, missionário Davi Miranda, ele se aproximou de mim, colocou a mão na minha cabeça e falou assim: minha serva, você já está batizada com o Espírito Santo. Naquele momento, eu comecei a sentir o poder tão grande de Deus sobre a minha vida, que eu sei que dali me tiraram, levaram lá para o púlpito. Eu fiquei lá, irmão, cheio do Espírito Santo, falando em línguas estranhas. E quando foi naquele momento, o culto foi, chamaram todo mundo para ir para frente, receber oração. E eu ali já estava ajoelhada no púlpito. Eu sei que terminou o culto, irmãos. Chegou meu filho e falou: mãe, o culto já terminou. É, já acabou, já está na hora de ir embora. Já deu paz, Senhor. Irmãos, eu não vi. Eu estava tão cheia do Espírito Santo e Deus que eu nem vi o culto terminar. Eu ali de joelho, dobrado ali na beira do púlpito, só recebendo o poder do Espírito Santo de Deus. E essa é uma experiência que eu tive. Então eu agradeço a Deus por esse ministério e que Deus abençoe e todos aqueles que estão na frente desse trabalho. Deus abençoe a todo mundo e que aquele irmão que tem um chamado do Senhor e que abra seu coração e faça a obra do Senhor. Deus abençoe por essa oportunidade em nome de Jesus Cristo.
3: Sem dúvida, de todos os sentimentos, não há um mais nobre do que o sentimento de uma missão cumprida. Recordo-me do último evangelismo mundial, quando estávamos na praça com toda a comissão evangelística entregando os panfletos de evangelização, e no meio daquela multidão, muitos aceitando oração, outros pedindo socorro, os outros chorando pela palavra que estava sendo ministrada, mas dentre todas aquelas pessoas que estavam sendo alcançadas, havia alguém com o semblante aflito. Me aproximei dele e perguntei o seu nome. Também me identifiquei e ele começou a contar a sua história. Era o escritor de 4 livros e que estava naquela situação, nas drogas e na química, e não tinha forças para sair. E no momento que ele começou a falar de si, das suas mágoas, das suas aflições, veio para ele a libertação. Ele levantou as mãos, se reconciliou. E depois, ao final, ele confessou que estava próximo a muitos crentes, mas não havia recebido uma palavra de reconciliação. Você que está acompanhando agora, próximo a você, tem uma pessoa que está esperando somente alguém convidá-la para voltar ao caminho, para retomar a sua caminhada com Jesus. Saiba que hoje mesmo você pode fazer missões, alcançando estas vidas, estas almas que estão próximo a você e que estão em aflições. Pessoas que estão no parque, na praça, no trabalho, na família, e Jesus quer te usar. Recorde-se, não há um sentimento mais nobre do que aquele de uma missão cumprida.
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1: 2:19.
6: Meu nome é Cláudia, sou da cidade de Capivari. O ano de 2024 eu recebi um convite para estar indo conhecer a Igreja Deus é Amor. E eu não estava na presença de Deus até o momento. Eu falei, ah, eu estava passando por uma luta na minha casa, com meu esposo, e acabei recebendo o convite e fui para a igreja. Eu falei, olha, eu vou para a igreja, mas eu não vou seguir a doutrina. Por quê? Eu não sou mulher de doutrina, né? E aí acabei aceitando Jesus e a partir desse momento eu fiquei na igreja para nunca mais sair. E veio as lutas, o deserto, como se fala na palavra, né? E aí a gente não entende o que é um deserto. É onde você tem percas. Por que a gente tem percas, né? Perdi primeiramente meu emprego em agosto de 2024. E eu seguindo a Deus. E eu falei para Deus, por que, Senhor, né? Em agosto e setembro, outubro, rosa, eu recebi que eu estava com câncer. A perca do emprego, recebendo da notícia do câncer. Até então, os médicos tentaram me acalmar e ia sair o resultado da biópsia, né? Eu fui fazer a biópsia. Eu fui buscar essa biópsia sozinha, eu e Deus, né? Porque Deus sempre esteve do meu lado, né? Porque eu fui abandonada também nessa trajetória. E quando eu cheguei na biópsia, peguei, como eu sou enfermeira, eu já entendo tudo, eu acabei pegando o resultado e lendo, né? E falei para Deus, por que isso? Eu vim sozinha da cidade de Campinas até Capivari. Para chegar em Capivari demora uma hora e pouco, e eu tinha que levar esse resultado pro médico. E o meu sonho ali desabou, porque eu tinha acabado de me formar em enfermeira, fazia um ano e pouco que eu estava só na área. Era meu sonho entrar em uma Santa Casa, em uma Unimed, eu estava na rodovia nessa época, e eu tinha sido mandado embora também. E ali desmoronou, desempregada, sem família. No caso, no meu caso, meu marido me abandonou também. Eu tive que alugar uma casa, sair de casa, porque ele bateu em mim. Ele não aceitou que eu ia na igreja, ele não aceitou minha doença, ele não aceitou passar esse deserto, porque ele não entende o que é a palavra de Deus num deserto. Um homem que não é da fé, ele não vai entender, né? Mas eu passei. De que jeito? Não sei. Só Deus para me dar força. Sozinha, eu e Deus, e eu ali na luta, na luta, na luta com os irmãos em Rafar, congregando, fazendo estudo bíblico para batizar. E vim batizada em março para cá. Fui batizada, desci as águas e vim para a sede conhecer aqui em São Paulo, que era meu sonho, conhecer a sede. E a irmã Maria Lorena, ela deu a palavra esse dia. E Deus usou ela para revelar para mim. Nesse dia ela chamou eu na frente e falou: Deus está dando a cura aonde você vai levar o testemunho e a mim em todos os locais. E assim foi. Desse dia para cá eu vim orando e pedindo a Deus a cura. Porque é muito difícil uma pessoa ficar sozinha e tratamento. Tive apoio da minha família por parte de mãe. E Deus é maravilhoso. Deus me curou. Deus fez a promessa, cumpriu. Essa semana eu recebi a notícia na quinta-feira e eu não imaginava que ia dar tão certo receber a notícia que eu estou curada. Hoje não tenho câncer. A honra e glória do Senhor. E muitas mulheres que estão na presença do Senhor, acreditam em Deus, vai na batalha, siga em frente, que pode acontecer comigo como aconteceu e pode acontecer com outras. E que pode estar acontecendo nesse momento agora. Quem seja que estiver ouvindo, vai na fé, na honra, na graça do Senhor Jesus. Porque Deus me curou, aquele lá de cima, porque eu tive muita fé mesmo. Mesmo abandonada pelo marido, mesmo abandonada pelos filhos, por todos, Deus sempre esteve comigo. E eu sempre estive na presença e hoje estou aqui para honrar e glorificar a honra do Senhor. Cláudia Fernanda do Nascimento, Capivari.
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0: 2:32.
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3: Olá, ouvintes, a paz do Senhor Jesus Cristo. Eu sou seu irmão em Cristo e amigo, pastor Erwin de La Lande, e quero compartilhar com você a palavra do Senhor, este quadro que nos traz exortação, aconselhamento, orientação e muita, mas muita palavra de Deus para a sua vida. Nós vamos falar hoje sobre consumidos pelo pecado. Eu quero compartilhar com você o texto em Gênesis, no capítulo 4 e no verso 7. A Bíblia vai nos trazer e diz assim: se procederes bem, não se restabelecerá o teu semblante, mas se não procederes bem, o pecado jaz à porta e o desejo dele será contra ti, mas tu deves dominá-lo. O pecado está à porta do teu coração e te consumirá. É o que Deus fala para Caim. E Caim, ele sente um desejo muito forte de praticar o erro contra o seu irmão e contra o próprio Deus. A Bíblia diz que Caim e Abel oferecem sacrifícios ao Senhor. E o sacrifício de Abel é recebido pela qualidade, pela intenção do coração e a forma como ele é apresentado a Deus. Caim, pelo seu lado, oferece a Deus um sacrifício, mas esse sacrifício é um sacrifício meramente colocado ali para cumprir aquilo que é por tabela, cumprir aquilo que é de praxe, não por uma questão de reconhecimento e nem por uma questão de adoração. Os sacrifícios são colocados e a Bíblia vai dizer que Deus então recebe o sacrifício de Abel. Caim olha para o seu irmão e há um desejo no seu coração muito forte. Há um desejo que cresce em seu coração de se vingar do seu irmão pela resposta que Deus o havia dado. E você sabe muito bem que nós precisamos, como cristãos, ter o nosso coração guardado pela palavra do Senhor. É o salmista quem vai dizer no Salmo 119: escondi a tua palavra no meu coração para não pecar contra ti, ó Senhor. Quando o nosso coração é guardado pela palavra, nós não temos a habilidade de deixar com que o pecado domine sobre a nossa vida. Todo o desejo e toda a vontade que existe em nossos corações, ele de certa forma é trabalhado, ele precisa ser trabalhado. Quando eu, como cristão, eu como servo de Deus, eu como alguém que crê no nome do Senhor, não me permito dominar, não me permito trabalhar, eu sou consumido pelo pecado. O livro de Êxodo, no capítulo 15, a partir do verso 9, ele vai nos dizer exatamente isso. O inimigo dizia: perseguirei, alcançarei, repartirei os despojos, o meu desejo se fartará deles, arrancarei a minha espada, a minha mão os destruirá. O desejo de destruição, de sangue, de morte, de praticar o mal, está constante em nossos corações. Ele está constante em nossas vidas. É por isso que nós temos no meio de uma sociedade, é por isso que nós vivemos hoje dias sangrentos, dias de maldade, dias de muita hipocrisia, dias de muito ódio, dias de muito rancor, porque os nossos corações não são guardados pela palavra do Senhor. Nós vivemos hoje aquilo que nós chamamos de concupiscência, que em latim vai dizer concupiscens, o que tem um desejo forte ou um forte desejo. Sim, nós vamos viver algo que se torna maior do que nós. Nós vamos viver sentimentos que se tornam maiores do que nós, que vai derivar da palavra, em hebraico, nós chamamos de nefesh, ou então alma, respiração ou desejo. E isso vai nos dar a entender e a compreender que há em nós um desejo, e ele pode surtir um efeito bom ou então um efeito mau. E nós temos isso em nossa vida. Os desejos, eles precisam ser trabalhados, senão nós somos consumidos pelo orgulho, pela soberba, pela arrogância. Nós somos consumidos por tudo aquilo que nos leva longe, para longe do nosso Senhor. Quando nós, como homens e mulheres de Deus, não guardamos a nossa língua, o nosso coração, a nossa mente, a nossa alma, nós somos, de forma infrutífera, produtores de pecado. Eu sei que nós temos a habilidade de culpar o diabo pelos pecados que nós, como homens, praticamos. Mas o diabo é diabo enquanto diabo. Ele não tem diabo da inveja. Você não vai ter o diabo da maldição, o diabo da morte. Ele é maligno. Ele é o diabo. E nós, como humanos, temos a tendência de praticar o mal. E é por isso que Deus vai falar com Caim, que olha, o pecado está à tua porta. Ele está bem aí, pronto para entrar e destruir. Então não deixa com que esse sentimento cresça sobre a tua vida. E o que nós temos visto e ouvido, ouvintes, é exatamente isso. O pecado, ele destrói tudo aquilo que o Senhor tem permitido com que o homem viva, tem permitido com que o homem glorifique toda a criação, manifesta a glória do Senhor. Nós temos em Gênesis até o capítulo 6, nós temos tudo aquilo que diz respeito à criação, à beleza do mundo sem o pecado. Nós temos tudo aquilo que nos traz o conhecimento, a criação do Senhor, a obra-prima do Senhor, o trabalhar do Senhor para tudo aquilo que nós vivemos hoje. E aí então nós temos o homem que erra, que falha, que peca e vai começar a traduzir o plano inicial de Deus em querer parecer um plano falho, em querer parecer um plano errante do Senhor. Mas tudo que Deus faz não tem erro, não tem engano e também não tem falha. E é por isso que quando nós somos consumidos pelo pecado, nós vivemos na escuridão, nós vivemos nas trevas, nós vivemos dissimuladamente, nós vivemos em falsidade, nós vivemos e nos escondemos daquilo que é a verdade da palavra do Senhor, a verdade da justiça e também do juízo do Senhor. Salmos 78 e o verso 18 provocaram a Deus no coração, pedindo comida segundo seu próprio desejo. Quem provocou a Deus? Aquele mesmo povo que Deus liberta, que Deus tira do Egito, tira do sofrimento, tira da escravidão. Esse povo provoca Deus porque eles querem viver com regalias, a revelia, sem uma direção. Eles provocam a Deus porque tudo que Deus fazia para eles era insuficiente. E acabou naquilo que nós lemos da palavra do Senhor. Um povo completamente disperso, um povo arruinado, não por Deus, mas pelo pecado que jazia nos seus corações. O orgulho, a soberba, a prepotência que tem nos carregado. Sabe, ouvinte, o homem hoje peca porque ele quer ser maior do que Deus. O homem hoje falha porque ele acha que tudo o que ele faz torna Deus insignificante. É por isso que a crescente no mundo, não é, tem tomado conta nos corações. A crescente da tecnologia, a crescente das riquezas, a crescente de tudo aquilo que nós observamos à nossa volta, tem tentado diminuir o Senhor. Mas ninguém diminui Deus, ninguém ultrapassa o Senhor e ninguém finge que Deus não existe. Porque no final de tudo, todo joelho se dobrará e toda língua confessará que Ele é Senhor, que Ele é o nosso Rei. O livro de Tiago, no capítulo 1 e o verso 15, vai nos dizer: então o desejo, tendo concebido, dá à luz o pecado, e o pecado, após consumar, gera morte. E aqui você vai entender claramente O que nós falamos sobre a concupiscência, esse desejo forte, esse desejo consumidor que gera o pecado, e o pecado gera a morte. E quando nós geramos o pecado, nós estamos a dar à luz aquilo que vai nos destruir. Nós precisamos entender como igreja do Senhor. Nós precisamos entender como seres humanos, criados à imagem e semelhança, filhos de Deus, precisamos nos afastar do pecado. Precisamos nos distanciar do pecado. Precisamos fugir do pecado. Precisamos lutar a cada dia, não para provar que temos boas obras, mas para provar que o sacrifício imaculado feito por Cristo na cruz do Calvário é válido em nós. O sacrifício imaculado de Cristo, a morte e a sua ressurreição, não foi um sacrifício banal, não foi um sacrifício em vão, não foi um sacrifício que não tem resultado. Não, de forma alguma. Foi um sacrifício que gera em nós mudança, conversão, transformação, regeneração, e nós mudamos de vida. Se você tem vivido até hoje consumido pelo pecado, o pecado das drogas, o pecado dos vícios, o pecado da bebida, o pecado da prostituição, o pecado da inveja, o pecado da fofoca, da contenda, da ira, o pecado da fornicação e do adultério. Se você tem vivido hoje ainda dominado pelo pecado do roubo, se você tem vivido hoje dominado pelos pecados dos maus pensamentos, eu quero lhe convidar a permitir com que o Espírito Santo testifique ao teu coração do poder de Cristo, do poder de Deus, do poder na sua morte e na sua ressurreição, sabendo que Cristo está à direita do Pai. Sim, o nosso Cristo é o nosso advogado. Você não está só. Mesmo que ainda hoje, neste exato momento, você esteja a ser consumido pelo pecado, há um Senhor e Salvador Cristo, advogado dos advogados, que intercede pela minha e pela sua vida neste exato momento. E se você ouve esta programação, se você ouve esta palavra, é porque o Espírito Santo preparou ao seu coração a oportunidade de deixar de ser consumido pelo pecado, sugado pelo pecado, e você agora vai dar a luz a uma nova vida, vai dar a luz a uma nova perspectiva na presença do Senhor Jesus Cristo. Que os nossos comportamentos, que a nossa forma de viver, que o nosso estilo de vida seja a partir deste momento transformado pelo Senhor. O consumidos pelo pecado vai dar agora a oportunidade, transformados pela luz divina que é o Senhor Jesus Cristo, e que você encontre paz, que você encontre graça, que você encontre vida na presença do nosso Senhor e Salvador Jesus Cristo. Eu quero orar por você agora, aí angustiado, à beira da morte, com vontade de tirar a própria vida, perdido sem amor, perdido sem direção. Quero orar por você agora, que se sente culpado, que se sente ferido, sente que não tem mais prazer. Ninguém à sua volta lhe pode proporcionar, mas Cristo Jesus pode, pelo poder do Espírito Santo. Eterno Deus, maravilhoso Pai, Senhor, eu intercedo neste exato momento por este ouvinte que está ouvindo esta palavra e ele se sente completamente atordoado. Ele está aflito, ele está perdido e quem sabe em lágrimas ele pede socorro ao Senhor. Deus e Pai, que esse consumismo pelo pecado, ele deixe de existir e seja gerado em nós a vida que é proposta por Cristo através daquela cruz e da sua ressurreição. Através do Espírito Santo agora, que haja vida neste coração, que haja vida nesta mente, que haja vida nesta alma, e que nós possamos ser homens e mulheres renovados pelo poder da palavra, pelo poder do Evangelho, e que nenhuma acusação esteja sobre nós hoje, Pai. Tudo aquilo que nós praticamos, Senhor, seja invalidado pelo Teu sangue e pelo Teu poder, e que ressurjam novas vidas, de novos homens, novas mulheres, para proclamar o Teu santo nome e sermos aqueles que serão enviados pelo Senhor para ganhar almas ao Teu reino e glorificar a Jesus Cristo, o nosso Salvador. Que Deus abençoe a sua vida, Deus abençoe a sua alma e que você continue firme nas promessas do Senhor. Até uma nova oportunidade, em nome de Jesus.
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4: bendito seja o teu nome glorioso. A tua grandeza está acima de toda expressão de louvor. Só tu és o Senhor. Fizeste os céus e os mais altos céus, e tudo o que neles há, a terra e tudo o que nela existe, os mares e tudo o que neles existe. Tu deste vida a todos os seres, e os exércitos dos céus te adoram com louvor e ações de graças cantaram ao Senhor. Ele é bom, seu amor a Israel dura para sempre. E todo o povo louvou ao Senhor em alta voz, pois haviam sido lançados os alicerces do templo do Senhor. Esdras 3:11.
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1: Assim, irmãos, eu sou a Zaleia, da cidade de Brodowski. Eu quero contar o meu testemunho. Começou mais ou menos no ano de 2017. Eu vivi um quadro de depressão muito terrível. Eu enfrentava situações tão difíceis. Tentava orar, lutar, só que existe certo momento na nossa vida em que nós tentamos caminhar, mas a fraqueza vem tão forte. Eu não conseguia dormir à noite, eu tinha insônia, eu tomava remédios para dormir e a depressão ela batia forte na minha mente, na minha vida. Eu ia trabalhar, eu não conseguia trabalhar. O diabo falava sempre na minha mente para tirar a minha vida. Eu buscava tratamento, buscava ajuda, mas parece que nada estava resolvendo. E eu segui desde o ano de 2017, mais ou menos, até o ano de 2024. Nesse percurso, eu mudei de cidade várias vezes, eu buscava tratamento, mas parece que nada resolvia. Quando eu morava em outra cidade, na cidade de Barrinha, tomei remédio durante a noite, saí à noite sem saber para onde eu estava indo, dopada de tanto remédio. E eu fazia esse uso de remédios descontroladamente. E todo esse tempo, eu chorava. Eu mandei mensagem para uma certa pessoa e a pessoa disse para mim: pessoas como você precisam realmente tirar a vida. E naquele momento, aquilo foi como uma gota d'água para mim. Eu não posso contar para ninguém o que estava acontecendo. A minha família não sabia do meu quadro. Eu não queria falar para minha família. Eu saí de casa naquele dia determinada que eu ia ceifar a minha vida. Eu morava em uma cidade onde dava acesso à rodovia e passava muitos caminhões ali por perto. E naquele momento algo falava na minha mente: vai e se joga na frente dos caminhões. E quando eu subi, eu cheguei até perto da pista. Aqueles barulhos do caminhão me chamava e estava aproximando ao horário da meia-noite. E quando eu cheguei ali perto, eu parei e pensei, falei, eu não posso fazer isso. Eu buscava alguém para conversar, mas eu pensava comigo, eu não posso incomodar ninguém. E eu sentei no banquinho da praça e eu comecei a olhar para o céu e comecei a chorar e pedir Deus para me ajudar. E eu fiquei naquele momento orando e clamando ao Senhor. E de repente o Senhor ele me trouxe uma paz na minha alma e eu consegui voltar para minha casa. Então eu mudei para a cidade de Brodowski no ano de 2024. Eu fui trabalhar numa empresa, onde naquela empresa eu não conseguia trabalhar direito. De repente eu fui dispensada daquele emprego. Quando eu fui dispensada daquele emprego, aquilo foi a minha gota de água. Eu me mudei para ficar perto da minha família e tentar procurar um novo emprego para ver se as coisas mudavam, mas nada mudou na minha vida. Eu saí daquele emprego e algo falava na minha mente enquanto eu descia para minha casa: vai, se joga desse viaduto, porque amanhã você vai sair nas redes, todo mundo vai saber quem era você. Quando eu cheguei na minha casa, uma irmã me mandou mensagem e disse: olha, eu estou te acompanhando e você está muito triste. E ela me chamou para fazer um propósito de oração na madrugada. Ela disse: olha, vamos fazer um propósito de oração na madrugada e nessa oração você pede para Deus visitar o seu subconsciente e te curar. E nesse propósito eu entrei na madrugada das 3 horas da manhã até as 4 horas da manhã e eu orava e eu pedia para o Senhor curar o meu subconsciente, porque até então eu orava e pedia o Senhor ajuda, eu fazia tratamentos e tal. É claro que você, quando está em quadro de depressão, você precisa fazer o tratamento e também precisa de oração, mas naquele momento eu pus um propósito comigo, eu vou procurar uma ajuda do Espírito Santo. E durante essa campanha, eu fui orando e pedindo para o Senhor me curar. E quando foi o final dessa campanha, para honra e glória do nome do Senhor, o Senhor, ele me curou de uma forma completa. Hoje eu consigo dormir, literalmente, qualquer lugar que eu estou encostando, eu estou dormindo, porque o Senhor fez uma mudança tão grande na minha vida. Eu não conseguia me olhar no espelho, eu não gostava da minha aparência, eu não gostava de mim, eu me odiava. Mas aí, de repente, quando o Senhor, ele fez uma mudança, hoje eu consigo me olhar no espelho, eu consigo sorrir, posso dizer eu sou uma nova pessoa porque o Senhor me restaurou. O Senhor ele fez uma obra completa na minha vida, ele me libertou desse quadro de depressão e não só isso, ele também me abriu uma porta de emprego, porque durante esse percurso eu falava pro Senhor: Senhor, me abre uma porta de emprego, eu não tenho ânimo nem para procurar um outro emprego. Eu disse para o Senhor que se ele me abrisse essa porta de emprego, que eu ia contar o meu testemunho. E hoje, para a honra e glória do nome do Senhor, vai fazer um ano que ele me abriu uma porta de emprego. Então hoje eu posso testemunhar uma bênção completa. Às vezes você está nesse momento chorando, achando que não tem solução, o diabo está soprando na sua mente que você não vale para nada.

0: você não serve para nada, eu quero dizer, Jesus, ele ama a sua vida. Não deixe que a sussurra de Satanás venha entrar na sua mente. Ouça a voz de Jesus, silencie as vozes ao seu redor e ouça a voz de Jesus. Não deixe que a depressão venha te vencer. Não tire a sua vida, porque a sua vida é preciosa, a sua alma é preciosa para o Senhor. Procure um tratamento, mas também busque o essencial. Cristo, ele entra na sua vida, ele entra na sua alma e ele muda por completo, ele traz a paz que a sua vida precisa. Que o Senhor te abençoe.
1: Pessoas estão morrendo no mundo sem salvação. O que você está fazendo para impedir isto? Fale de Jesus para alguém agora, antes que seja tarde demais. Quem ganha almas, sábio é. E disse-lhes Jesus: ide por todo o mundo e preguem o evangelho a todas as pessoas. Quem crer e for batizado será salvo, mas quem não crer será condenado. Estes sinais acompanharão os que crerem. Em meu nome expulsarão demônios, falarão novas línguas, pegarão em serpentes, e se beberem algum veneno mortal, não lhes fará mal nenhum. Imporão as mãos sobre os doentes, e estes ficarão curados. Marcos 16, de 15 a 18. 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
2: Olá, queridos irmãos do estúdio, nossa audiência do programa Voz da Libertação, a paz do Senhor Jesus, passando aqui na programação com muita alegria para dizer que chegou o dia, hein? É daqui a pouquinho, logo mais, às 15 horas, eu estarei com todos vocês aqui no Templo da Glória de Deus, ministrando a palavra do Senhor e também orando por todos vocês na tarde de hoje. Você que me ouve agora, não fique em casa. Vem participar conosco, é daqui a pouquinho às 15 horas, hein? Olha o endereço, anote aí, Avenida do Estado, 4568, na Liberdade, aqui no centro da capital paulista. Você pode vir também pela Avenida Prefeito Passos, número 10, com acesso aqui ao nosso estacionamento, onde está a entrada de pedestres, tá certo? Aguardo por você e por toda a sua querida família, que certamente virá com você. Desde já, meu muito obrigado. Sejam todos bem-vindos no Templo da Glória de Deus. Até mais, queridos irmãos. Deus abençoe.

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4: 2 horas e 3 minutos.
5: O Senhor Jesus nos promete em sua palavra no livro de João, capítulo 14, versículos 13 e 14.
6: E eu farei o que vocês pedirem em meu nome, para que o Pai seja glorificado no Filho. O que vocês pedirem em meu nome, eu farei.
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Muito bem, prezados ouvintes, quero convidar vocês para a nossa oração. Eu sou seu irmão pastor Lourival de Almeida, programa Voz da Libertação, e a nossa oração agora, vamos orar com todos vocês, vamos nos conectar com Deus, nos calibrar com o Senhor. Tudo quanto nós pedirmos em oração, se nós tivermos fé, nós vamos receber do Senhor. Não é à toa que o próprio Deus fala para nós clamarmos. E nós estamos clamando e o nosso Deus está pronto a nos ouvir, porque é tempo de ouvir. Então vamos falar com Deus nesse momento.

0: grande Deus, mais uma vez nos encontramos na presença do Senhor. Obrigado pela oportunidade, ó Deus, pela vida. Se estou falando com o Senhor é porque o Senhor tem me permitido. Pela sua misericórdia, o Senhor tem feito atuar a sua misericórdia na minha vida, na vida de tantos dos nossos ouvintes e na vida de tantos, ó Deus, o Senhor ainda quer se manifestar. Tenho certeza, se o Senhor encontrar nesse coração um espaço, o Senhor haverá de se manifestar tremendamente. Pai de poder, Pai de misericórdia, é mais um dia, Senhor. Mais um dia de vitória, mais um dia de alegria, também tristezas. É mais um dia normal, onde nós experimentamos os sabores da vida e o Senhor nos dá graça para nós vivermos e sairmos vitoriosos, ó Pai. Mesmo experimentando não só coisas boas, como também coisas amargas, que nos fazem, ó Deus, ser mais experientes, que nos tornam pessoas melhores. Muito obrigado, ó Deus, pelas bênçãos do Senhor, pelo socorro do Senhor, pela ajuda do Senhor às nossas vidas. Pai de poder, Pai de misericórdia, eu estou certo, meu Pai, que o Senhor está nos ouvindo neste momento. A nossa oração, pelo menos a minha oração, meu Deus, não será uma oração que ficará no vazio, não será uma oração, ó Deus, despretensiosa, sem essência, porque, meu Deus, eu não só coloco a minha fé, mas coloco também o meu coração perante o Senhor. Perdoa os meus pecados, tudo que tenho pensado, tudo que tenho falado, meu Deus, as coisas que nós fazemos, que eu faço, que o Senhor não se agrada delas. Purifica, meu Deus, e purifica-nos, Senhor. Todos esses que oram comigo, pedem, Senhor, meu Deus, a purificação do Senhor. É claro, meu Deus, que nós estamos com os nossos corações completamente abertos para o Senhor. Arrependidos, ó Deus, às vezes de palavras, gestos, mas nós queremos ser ouvidos. Nós queremos, ó Deus, que o Senhor esteja com os ouvidos atentos ao clamor do nosso coração. Meu Deus, muito obrigado, Senhor, pela minha vida, pela vida dos nossos ouvintes. Obrigado pelo nosso alimento, pela saúde, pela oportunidade de estarmos aqui. Obrigado, Senhor, meu Deus, antecipadamente, por todas as coisas que o Senhor já está realizando. Nesse coração, ó Deus, que está sedento do Senhor, esse coração que aguardava ansiosamente esses momentos para clamar juntamente conosco. Senhor, meu Deus, Senhor, meu Pai, eu quero apresentar ao Senhor todos aqueles, ó Pai, que estão intercedendo por outras pessoas. Aqueles, ó Deus, cujos corações são corações bons, corações, ó Deus, compromissados, e nesta oração compromissaram-se em clamar em favor de outras pessoas. Eu clamo ao Senhor em favor, ó Deus, desses de coração completamente altruístas, corações, ó Deus, que pensam, é claro, em si, mas pensam no irmão, pensam naquele que está necessitado, abatido, naquele que está passando por momentos de dificuldades, até naquele que simplesmente disse: ores por mim, orai por mim. Senhor, meu Deus, apresenta os intercessores. Sei, ó Pai, que às vezes nós não pensamos muito nos intercessores. Às vezes pensamos mais no necessitado, Senhor. Às vezes apresentamos mais o hospitalizado, doente, aquele cujo lar está em situação bastante degradante. E achamos, ó Deus, que os intercessores não têm nenhum tipo, talvez, de coisa que necessite, ou de dor, ou de luta, mas às vezes tem como nós, Senhor. Eu apresento ao Senhor esses que intercedem, porque são heróis da fé, meu Deus. São pessoas de bom coração, são pessoas que pensam no próximo e amam o próximo como a si mesmas. Meu Deus, meu Pai, apresento ao Senhor também as pessoas que estão orando com lágrimas nos olhos nesse momento. Pessoas, meu Deus, que estão sendo vítimas de uma grande injustiça, vítimas, ó Deus, de uma perseguição, vítimas de uma situação que só se explica, ó Pai, como uma prova, só se explica, ó Deus, como uma, talvez uma perseguição. Pessoas, ó Pai, que até perguntam, mas o que fiz eu para merecer tal situação? Senhor, meu Deus, eu não sei explicar o que acontece a esses, mas certamente o Senhor sabe exatamente o que está acontecendo a essas pessoas. Pessoas que clamam, Senhor, meu Deus, às vezes só por justiça. Pessoas que clamam, Senhor, meu Deus, apenas e tão somente por uma situação que seja mais humana, mais igual. Senhor, meu Deus, Senhor, meu Pai, eu apresento esses nas Suas mãos. Apresento pessoas, ó Pai, que estão sofrendo sem uma aparente razão. Não sei, ó Deus, se tem necessariamente algum tipo de razão para o sofrimento, mas de qualquer maneira, ó Pai, essas pessoas estão sofrendo. Estão atravessando, ó Deus, situações bastante difíceis, muito complicadas. Estenda as Tuas mãos para levantar essas pessoas. Eu sei, ó Deus, que o abraço do Senhor fará com que esses corações sejam aquecidos. E essas pessoas possam entender, ó Deus, que essa luta veio, mas ela vai passar. Que a aprovação fará dela uma pessoa apta para uma missão, para algo maior. Senhor, meu Deus, o Senhor sabe. Mas assim mesmo dói, Senhor. Dói nessa vida. Dói nessas pessoas. Estenda as Tuas mãos, ó meu Deus. Passa o bálsamo curador nessas vidas. Fortaleça essas pessoas com a fortaleza das Tuas mãos. O Senhor é Deus poderoso que levanta e sustenta com a destra da Tua justiça. Essas pessoas, ó Deus, que estão clamando lá do fundo do poço. Essas pessoas em que as Suas vozes parecem não se fazer mais ouvir, Senhor. Essas pessoas que estão, Senhor, numa distância de tanta profundidade da luz, que já não conseguem mais enxergar essa luminosidade, Senhor, que poderia estar trazendo a elas algum alento, alguma esperança. Mas o Senhor mesmo, meu Pai, nos mostra na Sua palavra, através da palavra ou da oração dos Seus servos, quantos deles disseram que do fundo do poço clamaram ao Senhor, e o Senhor ouviu as Suas vozes, o Senhor ouviu os clamores que ao Senhor foram dirigidos. Meu Deus, nesse momento eu quero trazer ao Senhor a situação das pessoas que estão, Senhor, nesse momento fazendo algum tipo de tratamento em hospitais, às vezes hospitais precários, meu Deus. Pessoas que estão vivendo, ó Pai, um momento de dor, um momento de desespero. Pessoas que foram, Senhor meu Deus, infelizmente atingidas por enfermidades que a própria medicina tem os seus receios, tem as suas dúvidas. Senhor, se muitos dos profissionais da saúde chegam a ter algumas dúvidas a respeito de algumas enfermidades, eu sei, ó Deus, que o Senhor pode verificar esse coração e ver o quanto esse coração está temeroso, o quanto essa vida, meu Deus, está passando por um verdadeiro sufoco. Mas o Senhor é Deus poderoso, que está vendo a fé dessas pessoas. Eu glorifico o nome do Senhor, eu exalto o nome do Senhor, porque o Senhor é digno de toda honra, de todo louvor. Visita agora, Senhor meu Deus, visita. Glorificado seja o nome do Senhor. Visita, Senhor meu Deus, essas pessoas que já chegaram a ser desenganadas pela medicina. Já foram diagnosticadas, Senhor meu Deus, e a resposta para essas vidas foi a resposta que amargura corações. Não tem solução. Fizemos tudo o que podíamos fazer. Só um milagre agora. Meu Deus, isso realmente é preocupante. Isso realmente traz desespero, ansiedade, deprime. Isso traz, Senhor meu Deus, uma falta enorme de perspectiva. Mas muita gente, Senhor meu Deus, em meio a respostas, ó Pai, que realmente estremecem qualquer coração, muita gente clama ao Senhor. Muitas pessoas estão orando comigo agora, meu Deus, desde os hospitais, nesse leito de dor, nesse quarto de solidão, nesse quarto, Senhor meu Deus, onde tudo que essas pessoas enxergam é a desesperança, a falta de futuro. Senhor, visita agora essas pessoas. O Senhor é Deus de milagres. O Senhor é Deus de maravilhas. O Senhor é Deus dos impossíveis. Deus do extraordinário. Cura, meu Deus, cura esse câncer. Senhor, esse câncer no baço, no fígado, essa enfermidade, Senhor meu Deus, que está nos rins, essa enfermidade no esôfago, nos pulmões, essa enfermidade que está atingindo esse útero, essa enfermidade que está nos ossos, na medula, meu Deus, essa enfermidade no cérebro, nos ouvidos, eu clamo ao Senhor agora, Senhor, cura essa vida, cura essa pessoa, meu Deus, já não tem mais esperança no agir do homem, essa pessoa que sabe que os princípios da medicina não poderão alcançar os seus anseios, em nome de Jesus, meu Deus, eu sei que o Senhor pode curar essas vidas agora, eu sei que essas pessoas estão se compromissando contigo, algumas estão dizendo que fazem com o Senhor um voto, algumas estão dizendo que te servirão para o resto da vida, algumas estão, meu Deus, pedindo que o Senhor opere, que testemunharão, Senhor, meu Deus, o Senhor é Deus grande, poderoso, mais uma vez eu exalto o nome do Senhor, cura, meu Deus, agora, eu não sei colocar, ó Deus, todas as enfermidades que estão matando essas pessoas pouco a pouco, mas eu sei dizer ao Senhor, meu Deus, que o Senhor pode com todas elas, que o Senhor pode curar agora em nome de Jesus Cristo, eu sei que essas pessoas, meu Deus, vão sentir a mão poderosa do Senhor agora, tocando nos seus corpos já frágeis, os seus corpos já enfraquecidos, Senhor, meu Deus, coloca tua mão nessas vidas agora, em nome de Jesus, faça o milagre acontecer, faça o prodígio acontecer, eu creio, meu Deus, eu creio que o Senhor é Deus, eu creio que o Senhor é Deus poderoso, para visitar também, ó Pai, esse lar que está em contenda, esse lar, meu Deus, que foi atingido por uma seta diabólica, e já não existe mais harmonia, esse lar, ó Deus, onde não existe mais a sabedoria para que ele possa, Senhor, ser regido de uma forma satisfatória. Esse lar, Senhor meu Deus, onde a falta de sabedoria, falta de temor, o tem levado, Senhor, pelo caminho do desastre, pelo caminho do abismo. O Senhor é Deus poderoso para dar sabedoria aos membros dessa família, para que possam se unir, para que possam exercer o respeito um pelos outros e para que possam, no temor do Senhor, viver uma vida agradável. Uma vida, Senhor meu Deus, compartilhada de igual modo, para que haja satisfação nos corações, para que haja alegria, para que não aconteçam as guerras desnecessárias. Senhor meu Deus, Senhor meu Pai, eu sei, ó Deus, que o inimigo desde o princípio tem tentado desvirtuar, ó Deus, a família que o Senhor tem criado. E em nossos dias não tem sido diferente, Senhor. Além, Senhor meu Deus, das aberturas, além, Senhor meu Deus, das configurações familiares, além, Senhor meu Pai, da deturpação da ordem natural da criação do Senhor em relação à família, Satanás tem atacado a família de outras formas ainda, Senhor, trazendo nos corações sentimentos, ó Deus, horrorosos, que levam as famílias a verdadeiras batalhas, que levam as famílias a verdadeiras brigas, mortes. Meu Deus, nós nunca vimos, Senhor meu Pai. Pelo menos agora temos percebido quantas famílias, Senhor, infelizmente, têm sido dizimadas pelos próprios membros dessa família. São mulheres que matam seus maridos, maridos que matam as esposas, filhos que matam os pais, pais que matam os filhos. Eu já não quero falar apenas e tão somente nas brigas, Senhor meu Deus. Já não quero falar nas discussões, nas injustiças. Eu quero falar das mortes, ó Deus. Todos os dias nós vemos, ó Pai, ataques da família contra a família. Nós vemos, ó Deus amado, as divisões e as subdivisões familiares que o Senhor não criou. Nós vemos, Senhor meu Pai, as configurações que o Senhor não autorizou. E a família, como a principal célula da sociedade, está, Senhor meu Deus, deturpada, trazendo também, ó Deus, deturpação ao corpo de Cristo, à igreja. visita essa família agora. Eu te repreendo, Satanás, saia dessa família. Eu te repreendo, espírito imundo, saia dessa família, saia agora. Saia, saia dessa casa. Você já semeou contenda, você já semeou tanta desgraça. Saia dessa casa agora, saia dessa família. Senhor meu Deus, eu apresento ao Senhor todos os lares, em nome de Jesus Cristo. Apresento ao Senhor também, meu Deus, pessoas que abandonaram os caminhos do Senhor. Quanta gente está orando comigo agora, meu Deus, pedindo ao Senhor que alcance esse que afastou-se dos caminhos do Senhor. Pessoas, ó Deus, que alegam as suas razões. Pessoas, ó Pai, que justificam-se, dizendo que sofreram, que passaram tribulações, foram perseguidas, não foram compreendidas. Eu entendo, meu Deus, e sei que o Senhor entende. Mas entendo também, meu Pai, que o Senhor não é culpado por relacionamentos rompidos, por deturpações de entendimento. Sei que o Senhor não é culpado, Senhor meu Deus, e o Senhor não aceitará a justificativa dessa vida, que se utilizando de coisas ruins que aconteceram, simplesmente virou as costas para o Senhor. Eu sei que o Senhor não vira as costas para ninguém, ó Pai. E o Senhor fala que aquele que vem ao Senhor, o Senhor não lança fora. Toca no coração dessa pessoa que está distante dos caminhos do Senhor. Sei que é tempo de reconciliação. Sei que é tempo, Senhor meu Deus, de reconciliação para essa vida, para essas pessoas. Sei, ó Deus, que essa mãe tem chorado por esse filho. Sei que essa família tem chorado por esse membro que tem se afastado dos caminhos do Senhor. Traga de volta, meu Deus, com a oportunidade que o Senhor dá. Falando a esse coração, falando a essa vida, fazendo com que esse coração receba o consolo. Receba, Senhor, meu Deus, a força para o retorno, a força para a volta. Senhor, Senhor, toca nesse coração agora. Eu sei que muitos estão perecendo. Bem sei, ó Deus, também que muitos pereceram, muitos morreram, distantes do caminho do Senhor, depois de terem conhecido o caminho do Senhor, depois de terem tido experiências com o Senhor. Quantos, ó Deus, acabaram se desviando e falecendo, morrendo fora dos seus caminhos. Eu sei, ó Pai, que o Senhor conhece cada coração e nós não podemos julgar. Mas nós podemos ter uma ideia, meu Deus, daqueles que uma vez que conheceram os caminhos do Senhor viraram as costas para o Senhor. Meu Deus, nós temos uma ideia, sim, Senhor, porque nós conhecemos a sua palavra. Sabemos, ó Deus, que esse melhor teria sido se não tivesse conhecido a sua palavra. Eu sei que por essa razão o Senhor vai tocar nesse coração agora. O Senhor vai trazer de volta essa pessoa, meu Pai, que está, Senhor, meu Deus, depois de conhecer os seus caminhos nesse mundo de horror, nesse mundo pecaminoso. Toca, Senhor, meu Deus, toca. Eu confio no Senhor, eu confio na sua força. Senhor, meu Deus, eu apresento ao Senhor as nossas crianças. Eu apresento ao Senhor os nossos jovens. Apresento ao Senhor os nossos adolescentes. Eu repreendo as setas do diabo que tem vindo com tanta força contra, Senhor, meu Deus, esses que estão em plena formação. Esses, ó Deus, que nesse momento da vida têm de tomar tantas decisões, mas ainda não têm a experiência para tomar todas essas decisões. Meu Deus, abençoai os nossos jovens, os nossos adultos, os nossos velhos, os nossos adolescentes. Abençoai, Senhor, meu Deus, todos esses, cada um em sua faixa etária, para que sejam verdadeiros vasos de bênçãos das tuas mãos. Abençoai os nossos jovens, ó Deus, que louvam o nome do Senhor, os que são músicos na sua casa. Abençoai os nossos obreiros, as nossas obreiras, os nossos companheiros de trabalho. Senhor, meu Deus, esses que levam a sua palavra aos locais mais distantes do nosso país. Que a mão do Senhor esteja estendida fazendo maravilhas. Que a mão do Senhor esteja estendida fazendo sinais, fazendo prodígios. Senhor, nessas vidas que tanto precisam da sua força para fazer a sua obra, desperta nesse coração esse sentimento missionário, Senhor meu Pai. Desperta nesse coração, Senhor meu Deus, esse sentimento administrativo em relação a essa igreja. Desperta nesse coração, Senhor meu Deus, esse sentimento que vem do Senhor, para que essa pessoa se aposte desse dom que o Senhor tem dado a ela e utilize desse dom para a glória e honra do teu santo nome. Se é para cantar, que cante. Se é para o evangelismo, que evangelize. Se é para o programa de rádio, que seja para o programa de rádio. Se é para uma administração de congregação, que administre. Se é para orar em favor dos enfermos, que ore. Se é para ser utilizado através dos dons registrados com legitimidade na sua palavra, que sejam utilizados. Se é para fazer visitas, que visitem. Senhor, meu Deus, eu sei que cada um na vocação em que foi chamado, desperta nessa pessoa esse dom. Desperta nessa pessoa, Senhor, meu Deus, aquilo que o Senhor tem dado a ela, o Senhor tem mostrado a ela, Senhor. Porque a sua obra precisa, Senhor meu Deus. A sua obra está carente de homens, mulheres, crianças, jovens, velhos. Senhor meu Deus, em todas as faixas etárias, a obra do Senhor precisa, Senhor, mais do que nunca, de arautos. A obra do Senhor precisa, Senhor meu Deus, de atalaias, de pregoeiros da tua justiça. De pregadores, Senhor meu Deus, evangelistas, ensinadores, mestres, compromissados, comprometidos contigo para fazer a sua obra. Nós precisamos, ó Deus, de gente espiritual. Nós não queremos profissionais do evangelho. Nós queremos que o Senhor levante, meu Deus, pessoas que têm amor pelas almas. Pessoas compromissadas. Pessoas, Senhor meu Deus, que olham as almas com amor, com carinho. Pessoas que buscam as almas, meu Deus. Pessoas que alimentam as almas. Pessoas, meu Deus, que estão ombro a ombro com os novos convertidos. Discipuladores, ensinadores. São tantas coisas, meu Pai. Levanta na nossa igreja, meu Deus, nós queremos ganhar almas. Nós queremos, ó Deus, apresentar ao Senhor almas. Para o teu reino, Senhor meu Deus, Senhor meu Pai, nós cremos, Senhor meu Deus, que o Senhor também está visitando essa pessoa que está nesse presídio, essa pessoa, Deus, que está orando comigo agora, essa pessoa que fez coisas que não foram boas e ela reconhece isso, e agora está pagando a sua dívida para com a sociedade, e está sentindo esse vazio e quer que esse vazio seja preenchido. Essa pessoa que está orando conosco está se sentindo bem, porque o Espírito Santo de Deus está visitando esse coração, está visitando essa vida. Visita, Espírito de Deus, em nome de Jesus Cristo. Visita esse coração, Espírito Santo da verdade, em nome de Jesus Cristo. Visita. A presença do Senhor fará com que esse coração se abra, com que seja receptivo. Aleluia, louvado seja o nome do Senhor. Não é só o coração do presidiário, Senhor Jesus, mas é o coração de todos os nossos ouvintes. Nós queremos que esses corações sejam preenchidos, visitados com o Espírito Santo de Deus, com o Espírito Santo da verdade. Espírito Santo de Deus, vem sobre a nossa vida. Espírito Santo da verdade, vem, entra dentro desse coração para ser o consolador, para ser aquele que geme intercedendo, para ser aquele que arvora a bandeira contra as investidas de Satanás. Visita esse coração que se abre a ti agora, Senhor. Visita esse coração sofredor. Essa vida, Senhor meu Deus, que tem passado por momentos de tristeza profunda. Essa pessoa, Senhor meu Pai, que tem experimentado, Senhor, esses momentos profundos de tristeza, de amargura na alma. Visita agora, Senhor meu Deus, visita. Com o poder das tuas mãos, visita, Senhor, visita. O Senhor é a alegria que nós queremos. O Senhor é o poder que nós queremos. O Senhor é a solução que nós queremos. O Senhor é o Deus que nós servimos. Visita agora, Senhor meu Deus, cada pessoa que se propõe, que abre o coração, sendo o Senhor o nosso tudo, Em nome de Jesus Cristo, nosso Salvador. Amém, Senhor. Amém, Senhor Jesus. Amém. Muito bem, prezados ouvintes, nós chegamos ao final da nossa oração. Programa Voz da Libertação da Igreja Deus e Amor. Eu sou o pastor Lorival de Almeida. Fiquem todos com Deus. Até a próxima oportunidade.
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3: 3 horas e 32 minutos.

eu te peço agora, neste momento, que eu confesso a ti como meu Senhor e Salvador. Que o Senhor venha apagar os meus pecados, arrancar todas as páginas velhas da minha vida. Perdoai-me, Senhor, de tudo aquilo que pratiquei contra ti. E eu sei que pelo poder da tua palavra, o Senhor pode me lavar.

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2: A paz do Senhor, irmãos, é o meu testemunho que eu tenho para dar, porque sei que a gente não pode ficar só cabeça para a gente tem que dizer para as pessoas o que Deus tem feito. Certo dia foi eu e meu esposo e o meu filho na casa de um irmão da Deus é Amor. Ele falou: vamos orar então, irmãos, vamos orar para Jesus operar, fazer milagres. E nessa casa de oração, o irmão chegou a falar: tem uma pessoa que tem uma úlcera na boca do estômago e sente muita queimação. Jesus está me revelando aqui. E daí o meu esposo, ele sempre tem muita dor, tinha, graças a Deus, agora não tem mais, muita dor na boca do estômago, queimação. E daí ele recebeu a cura dele. E daí, certa vez, há muito tempo atrás, tem uns 2, 3 anos, saiu um caroço no meu peito do lado esquerdo. Só como eu não sentia dor, então, não tá doendo, não vou procurar a igreja, o médico, né? Não vou procurar o médico, não tá doendo. E daí eu fui nessa casa, nesse mesmo dia, o irmão falou: Jesus me revela que tem uma pessoa que tá com caroço do lado esquerdo. É um câncer de mama, irmãos. É um câncer e Jesus está me revelando aqui, já tem algum tempo. E eu procurei depois da oração. Não digo que eu não estava acreditando, mas eu procurei o caroço. E não tenho caroço. Não tenho nada. E eu tinha, irmãos, eu tinha um caroço. Até tinha falado pro meu esposo, falei: não está doendo, então eu não vou procurar o médico. Deve ser nada. E nesse dia, nesse mesmo dia que ele revelou, meu esposo me revelou também o caroço no peito. E graças a Deus eu saí de lá, eu procurei, eu não tinha nada. Nada, nada, nada. Não sei para onde foi, mas no meu corpo não tá mais. E o meu filho, ele, uns 15 dias atrás, ele tava com dor de estômago muito forte. Ia no médico, tomava uns remédios fortes, nada. E nesse mesmo dia, o irmão também revelou que Deus estava revelando o problema dele. Você vê, irmãos, a gente não merece. Eu sei, eu não mereço. Mas ainda assim, o Senhor ainda tem cuidado dos meus. Esse é meu testemunho para edificar a fé de alguém que estiver na casa, estiver pensando. Deus ainda faz milagre, não desista, porque Ele jamais vai desistir da gente, jamais.
3: A paz do Senhor, povo de Deus, da Igreja Deus é Amor, quem está falando com todos vocês é Cláudio Lopes, de Santa Catarina. O testemunho que eu quero contar é que eu fumei 38 anos. E eu vinha fazendo campanha de oração e pedindo para Deus me libertar do vício do cigarro. Eu, numa segunda-feira, eu me levantei 3 horas da manhã com uma dor muito forte, em cima das costas, a dor vinha das costas, vinha no peito. Fui pro hospital sem poder dirigir, fui tudo na fé. Cheguei lá, os médicos já mandaram eu ir para outro hospital, porque eu estava querendo dar um começo de infarto. Nisso, gente, eu tive que botar 2 estentes no peito, na veia do coração, e Deus me deu esse livramento, porque eu vinha pedindo para Deus para me libertar do vício. O vício que eu tinha era só do cigarro. E através desses 2 estentes que eu botei na veia do coração, eu larguei do vício do cigarro. Faz 9 meses hoje que eu não fumo, eu não bebo, eu não tenho mais vício nenhum. Hoje eu estou um homem abençoado e só agradecer a Deus por tudo. Então eu queria agradecer essa Igreja Pentecostal Deus é Amor. Foi uma igreja que eu conheci através do Davi Miranda, porque eu tive o prazer de vir pregar em cima de um palanquezinho de 1 metro por 2 metros de largura. na minha cidade de Tijucas. Com isso eu tinha, na verdade, eu tinha 14 anos de idade. Deus, através desse homem, reformou minha vida. E quero dizer para cada pessoa que não desista desse Deus. Esse Deus é tudo para mim e tudo para cada um que buscar Ele. Que Deus abençoe. Era esse o testemunho que eu queria contar. Em nome de Jesus. E já estou trabalhando, sou construtor. Faz 20 dias que eu comecei uma obra, já estou terminando. O médico dizia que eu não ia conseguir mais trabalhar com obra. E muito pelo contrário, a minha força, Jesus restaurou mais forte ainda. Obrigado por me dar essa oportunidade em nome do Pai, do Filho e do Espírito Santo.
0: Quanto sofrimento, desilusão, tristeza e angústia na sua vida, caro amigo ouvinte. 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Deus me abandonou. 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Você está enganado. Deus te ama. Deus te quer bem. Deus quer abençoar a sua vida. Você está pensando em tirar a sua própria vida? Você pensa em fugir de tudo e de todos, esconder-se e dizer: ninguém gosta de mim? 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Preste muita atenção. Deus te ama, porque de tal maneira Ele enviou seu único filho para que todo aquele que nele crê não pereça, mas tenha vida eterna. Jesus, Ele morreu. Morreu pelos teus pecados em uma cruz de dor, sofrimento e angústia, para te dar a paz e a tranquilidade. Ele mesmo disse bem claro: eu sou o bom pastor e o bom pastor dá a vida pelas suas ovelhas. Ele chegou a dizer mais ainda: vinde a mim todos que estão cansados e oprimidos e eu vos aliviarei. 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
4: Olá, queridos irmãos do estúdio, nossa audiência do programa Voz da Libertação, a paz do Senhor Jesus, passando aqui na programação com muita alegria para dizer que chegou o dia, hein? É daqui a pouquinho, logo mais, às 15 horas, eu estarei com todos vocês aqui no Templo da Glória de Deus, ministrando a palavra do Senhor e também orando por todos vocês na tarde de hoje. Você que me ouve agora, não fique em casa. Vem participar conosco, é daqui a pouquinho, às 15 horas, hein? Olha o endereço, anote aí, Avenida do Estado, 4568, na Liberdade, aqui no centro da capital paulista. Você pode vir também pela Avenida Prefeito Passos, número 10, com acesso aqui ao nosso estacionamento, onde está a entrada de pedestres, tá certo? Aguardo por você e por toda a sua querida família, que certamente virá com você. Desde já, meu muito obrigado. Sejam todos bem-vindos no Templo da Glória de Deus. Até mais, queridos irmãos. Deus abençoe.
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9: 3:48.
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10: Graça e paz, diletos ouvintes, quem tem o prazer de vos saudar é a sua irmã em Cristo, Nayara Otávio. E eu estou passando aqui para trazer uma meditação da palavra de Deus ao seu coração, que está no livro do profeta Isaías, capítulo 55, verso 1, que diz assim: Ah, todos vós, os que tendes sede, vinde às águas, e vós, os que não tendes dinheiro, vinde. Comprai e comei, sim. Vinde e comprai, sem dinheiro e sem preço, vinho e leite. Queridos, eu gostaria de falar um pouquinho sobre a graça do Senhor, né? Esse convite da graça. Sabemos que a graça de Deus é o seu favor a quem não merece, mas precisa, certo? E o Senhor, Ele derrama todos os dias essa graça sobre nós. Certa feita, um professor de uma escola dominical estava constrangido pelo amor e ele comprou roupas e brinquedos para um aluno carente, recém-chegado à igreja. Aquele professor estava subindo as escadas íngremes rumo ao seu casebre quando foi atingido por uma pedra e caiu sangrando. Os presentes foram roubados, né? Ele não desistiu, voltou à loja, comprou novos presentes e partiu rumo à casa do aluno. E quando ele bateu à porta, o pai daquele menino atendeu e o professor então disse: Eu estou aqui porque o seu filho é o meu aluno e com muito amor trouxe-lhe estes presentes. O pai, sem vacilar, respondeu: Foi o meu filho quem feriu o Senhor com aquela pedra. Meu filho não merece estes presentes, disse o pai. Mas aí o professor respondeu: O seu filho não merece, mas ele precisa. Isso é graça, irmãos. Não merecemos a salvação, mas Deus nos deu gratuitamente. E agora ele convida a todos: vinde, comprai, sem dinheiro, sem preço, vinho e leite. Eu espero que você entenda, dileto ouvinte, que a oferta é dirigida a todos. O preço já foi pago. A salvação não é conquistada pelo nosso mérito, mas ela é recebida por graça. Não é resultado do que fazemos para Deus, porque na verdade não fazemos nada, mas é do que o Senhor fez por nós. Não é fruto do nosso sacrifício, não, mas é do sacrifício vicário que Cristo fez na cruz por nós. Portanto, dileto ouvinte, se você tem sede, busca Jesus. Ele é a água da vida. Se você crê nele, como dizem as Escrituras, do seu interior fluirão rios de águas vivas. Quem sabe eu esteja falando aqui com alguém que, de certa forma, você está dizendo que não merece a graça do Senhor, e cada dia que passa você está se distanciando mais do Senhor, porque o pecado faz isso. O pecado nos distancia do Senhor. O pecado causa divisão e separação do homem para com Deus. Mas o Senhor está dizendo para você que o preço Ele já pagou, o sacrifício vigário dEle na cruz por você, foi para te conceder essa graça. Graça é favor imerecido, realmente nós não merecemos, mas Ele já pagou o preço na cruz. Ele te ama de tal maneira que se entregou por você para que você tivesse o direito de escolha, para que você tivesse o livre-arbítrio hoje, de você escolher a quem

0: esse favor, aleluia, imerecido, que Ele já nos concedeu. Só que vale lembrar que a porta da graça está aberta, mas vai chegar um dia que vai se fechar, sabe? Vai fechar. A fonte, ela vai ser fechada também, entende? Vai chegar um momento que, quando o Senhor voltar para buscar a sua igreja, o Jesus que veio para nos amar, nos conceder a liberdade de escolha, nos dar a graça da salvação, Ele não vai vir mais como advogado, não, vai vir como justo juiz, meu irmão. E quando Ele vir como justo juiz, não haverá desculpas, porque todos nós tivemos a nossa escolha. Portanto, aceite o convite da graça, aceite o convite do favor imerecido que o Senhor está te concedendo nesse momento. Escolha o caminho certo, escolha ao Deus verdadeiro, mude as suas atitudes, escolha servir ao Senhor, escolha abandonar os pecados, renunciar o mundo e os seus prazeres por amor a Cristo. Receba essa graça do Senhor, esse favor imerecido. Que Deus em Cristo te abençoe, que a graça, o amor, a comunhão e a consolação do Espírito Santo esteja sobre a sua vida, não só hoje, mas para todo sempre. Deixe o meu abraço carinhoso da sua irmã em Cristo, Nayara Otávio, e fiquem todos com Deus.
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5: 3 horas e 1 minuto.
6: 4 horas e 1 minuto.
7: A paz do Senhor Jesus Cristo, irmão. Uma irmã contou um testemunho aí que foi muito edificante, que lembrou muito da minha cura que consegui na Igreja Pentecostal Deus Amor. Foi quando ela relatou que tinha o câncer no cérebro. E eu não só tinha o câncer no cérebro, eu tinha um coração crescido, eu tinha um coração doente. Estava na fila para colocar um passo e não conseguia. Mas um certo dia, chegando na Igreja Pentecostal Deus Amor, eu fui revelado e fui curado na mesma hora dos dois câncer. Que significa que o coração para mim também é câncer, mas esse do cérebro, o médico disse que não podia fazer nada. Se operasse, ia para a cadeira de roda e ficaria cego. Hoje enxergo, não ando de cadeira de roda, tudo pela revelação do Espírito Santo na Igreja Pentecostal Deus é Amor, a qual faço parte desta igreja há 43 anos. Que Deus os abençoe a vocês. E sou irmão Heriberto, moro aqui em Fortaleza, bairro Altra Nunes. Obrigado.
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6: 4 horas e 3 minutos.
8: Medo do amanhã. A ansiedade sobre o futuro incerto rouba a paz do nosso momento presente. mente humana tem a capacidade de tentar prever perigos futuros justamente para garantir a sobrevivência física. O problema acontece quando esse mecanismo sai do controle e a pessoa passa a temer coisas que nem existem. O medo do amanhã cria cenários catastróficos imaginários que trazem um sofrimento antecipado e muito severo. A preocupação paralisante com a economia ou possíveis doenças tira totalmente o foco do dia de hoje. O sofredor ansioso gasta energia vital imaginando soluções para problemas que talvez nem aconteçam. Essa tortura mental invisível acelera, né, o coração e impede o sono tranquilo durante as noites. A âncora instalada nas coisas do momento presente é a principal estratégia para desmontar toda essa angústia. Pergunte a si mesmo se o temido problema pode ser resolvido com uma ação prática no dia de hoje. Se a questão estiver fora do seu controle de ação, o melhor a se fazer é buscar ativamente o desapego. A crença pura ensina que não devemos nos preocupar com o amanhã, porque cada dia traz o seu próprio mal. Então, apreciar aí o pão na mesa, o abraço no filho, ajuda a silenciar os alarmes falsos do cérebro. O agora é o único lugar real onde a vida acontece. Então, respire fundo e confie que tudo seguirá o curso que deve seguir. Atenção plena. Estar de fato presente nas tarefas simples melhora a concentração. A correria agitada do século nos ensinou a viver operando sempre no perigoso piloto automático, né? E muitas vezes terminamos o almoço ou tomamos um banho e sem perceber a água, o sabor do que você comeu. Esse distanciamento da realidade enfraquece demais a memória e nos desconecta totalmente dos cinco sentidos. A prática da atenção focada consiste em direcionar todo o seu pensamento apenas para a tarefa atual. Lavar a louça, sentindo a temperatura da água e também o cheiro do sabão, já é um excelente treino para o seu cérebro. Desligar a televisão na hora das refeições permite também prestar mais atenção na mastigação e no rico convívio familiar. Esse hábito de puxar as rédeas da atenção devolve ao corpo o ritmo natural e afasta, né, a pressa do relógio. O cérebro passa a reconhecer as miudezas, né, belas da jornada e da vida e produz contentamento interior e muita calma. A ansiedade cai porque a pessoa deixa de projetar as aflições do trabalho durante o lazer. E não é necessária técnica exótica, não. Basta você decidir fazer uma única coisa de cada vez, mas com total dedicação. As conversas de fim de tarde com os amigos ficam muito mais ricas quando estamos olhando para os olhos deles. O presente bem vivido constrói as belas memórias que servirão de abrigo seguro para nossa mente no futuro.
5: Quatro horas, sete minutos.
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10: Aqui é a irmã Luciana de Feliz Lange. Eu amo ouvir esse programa. Esse programa é uma bênção de Deus em nosso lar. Fique na paz do Senhor Jesus.
11: A paz do Senhor, que é Marta de Jaguariaíva, Paraná. Quero dizer que o programa de vocês é uma bênção no meu lar. Eu ouço todos os dias e que Deus continue abençoando.
12: Paz do Senhor, vocês têm sido um canal de bênção na minha vida desde minha infância. Então eu tenho muito que agradecer a Deus por Deus ter colocado em vocês esse programa Voz da Libertação. Eu sou a Mayara aqui do Rio Grande do Sul, da cidade de Guaíba. Deus abençoe.
13: Paz do Senhor, aqui é a irmã Leia da Igreja Deus e Amor, da cidade de Guaxupé, Minas Gerais. Eu também estou ouvindo o programa, está uma benção. Deus abençoe todos vocês.
14: Paz do Senhor, aqui é a irmã Efigênia de Itacoaquecetuba. Gosto muito, amo este programa, amo vocês. É um programa abençoado que traz alegria para minha vida e paz no meu coração. Eu agradeço por poder ser ouvinte do programa tão abençoado como esse. Fica na paz, que Deus abençoe a todos. Em nome de Jesus.

A paz do Senhor Jesus Cristo para o povo de Deus. Que Deus nos abençoe hoje e sempre. Nunca desista de Deus na sua vida. Sou Lutério da Cachoeirinha.

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2: 4:13.
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4: A paz do Senhor, o meu nome é Cláudia, eu moro em Minas Gerais, Contagem. Eu queria contar um testemunho do meu filho, que uma certa vez ele foi ao médico para tratar uma gripe que ele estava, e o médico falou que estava achando ele muito pequeno para a idade dele. Só que assim, como na minha casa a gente não é muito alto, né, eu achei que era normal. Aí ele pediu para levar um endocrinologista, pediu para levar para fazer uns exames. E aí eu e meu esposo, a gente começou, né, a tratar. Aí fez exame, tudo, e deu que ele estava com deficiência no hormônio de crescimento. Aí, até então, nem nunca tinha ouvido falar sobre isso, assim, a fundo. E aí, a gente fazendo exame e tal, e no meio desses exames, assim, encontrando com outras pessoas que estavam tratando o mesmo caso, eu conversei com um pai de um garoto que ele falou: olha, esse hormônio, a gente só consegue ele se entrando na justiça, porque ele é muito caro. Ele é mais de R$4.000 e, assim, o tratamento é até onde precisar, então você não sabe quanto que você vai gastar. Aí eu já assustei, né? Aí depois ele ainda completou, ele falou: olha, e ainda eles começam a dar, depois para, aí você tem que entrar na justiça de novo. Aí eu falei com Deus, falei: Senhor, como que eu vou fazer? Porque é muito caro, eu não tenho condições de comprar esse remédio. E aí, dobrei meu joelho e fiz um propósito com Deus, que se ele abençoasse que meu filho conseguisse o hormônio, esse medicamento, eu ia ajudar na Fundação Reviver. Aí eu fiz vários cofrinhos, era assim, era 2 cofrinhos por mês, num ano eu fiz 6 cofrinhos, e peguei o carnê e ajudava assim também, né? Igual quando os irmãos pediam no rádio, água, cesta básica, eu sempre tava ajudando. E aí um certo dia, a sobrinha do meu patrão, eu conversando com ela, ela falou comigo que ela tinha uma prima que era endocrinologista e que era muito boa. Era referência, né, aqui em Belo Horizonte. Aí ela me deu o contato dela e falou: pode marcar, e você não vai pagar nada consulta, porque a consulta com o endocrinologista, essa mulher, era muito cara. Era mais de R$300, uma consulta só. Aí eu fui, levei meu filho, ela olhou os exames e pediu para repetir. Aí eu repeti todos os exames que ela pediu e tal, aí a gente levou lá para ela, ela foi e olhou, examinou meu filho todo e falou assim: olha, não tem deficiência nenhuma de hormônio. Ele tá normal, tá tudo normal. Assim, dentro do padrão, ele tá normal, não tem nada de errado aqui. Então, assim, eu agradeci muito a Deus, porque eu pedi pelo medicamento e o Senhor deu a cura. Assim, não tinha nada mais no exame. Então, assim, através de ajudar a Fundação Reviver, né, do voto que eu fiz, não só a Fundação Reviver, mas a igreja em todo, o Senhor me deu uma bênção assim, grandiosa, porque eu não ia ter condições de pagar por essa medicação e Deus curou meu filho. E eu sou eternamente grata ao meu Deus.
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2: 4:22.
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1: 4 horas e 29 minutos.
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3: Mais uma vez nós estamos aqui com o programa Espaço Eu e Mais Um. Que bom que você não perde um sequer programa, nenhuma sequer aula. Você está aprendendo, estudando, está aí sempre ouvindo e atento para aquilo que Deus quer que você seja, sabendo que Ele sempre está ali para te ajudar. Eu posso dizer que tudo que está na Bíblia não é impossível nós realizarmos, senão o Senhor seria injusto, não é? Agora você já aceitou Jesus, você já se batizou, você está caminhando, né? Dando os primeiros passos no Evangelho. Talvez você diga, puxa, eu tenho tantas dúvidas, tantas coisas que eu quero aprender. Mas aos pouquinhos, você vai crescendo no conhecimento de Deus. O importante é você ter esse interesse de conhecer a Deus, de conhecer a sua vontade através da palavra de Deus. Hoje nós vamos falar que agora que você já aceitou Jesus, se batizou, você precisa se preparar. Preparar-se? Sim. Para quê? Para as provas que virão e para as tentações. No livro de Tiago, capítulo 1, versículo 2 e 3, fala sobre as provas e tentações. Diz assim, meus irmãos, tende grande alegria quando cairdes em várias tentações, sabendo que a prova da vossa fé produz a paciência. Olha que coisa interessante. Agora que você é um filho de Deus, pela fé em Cristo, e depois de ter dado esses passos grandes e positivos em sua vida, até chegar a ser um membro do corpo de Cristo, você está aí já num patamar para se preparar para estas provas. E na realidade você tem se transladado espiritualmente do reino deste mundo, do reino satânico, ao reino de Deus. Nós sabemos que Satanás perdeu e ele vai tratar de reconquistar você de qualquer jeito. Então nós vamos ver algo sobre que é muito importante você saber que Satanás existe. Não devemos negar a sua existência nem subestimá-lo. Ele é um ser forte. Muitas pessoas caem num dos extremos, enquanto a realidade de Satanás. Alguns negam ou até ignoram a sua existência de um ser maligno, sobrenatural, que se opõe sempre aos propósitos de Deus e ataca de diversas maneiras os crentes. Por outra parte, há pessoas que vivem tão atemorizadas pela influência satânica no mundo que nem se atrevem a levantar-se da prostração em que se encontram. Então, ele existe, a Bíblia fala dele. Em segundo lugar, nós devemos conhecer este inimigo para poder vencê-lo. O melhor que um crente pode fazer é reconhecer o inimigo e suas estratégias, suas artimanhas e vestir-se da armadura de Deus. Quando vamos a uma batalha, nós temos que estar armados, preparados e lutar. Sabemos que a melhor defesa é o ataque. Então, quais são as armaduras de Deus? Nós já falamos aqui, você pode procurar aí na sua Bíblia e ler sobre as armaduras de Deus. Uma delas é a oração, outra é a palavra. Tudo isso faz com que você vença o inimigo. Agora, afinal de contas, quem é Satanás? Como ele surgiu? A Bíblia pouco revela em relação com a sua queda, mas o que ela nos diz é suficiente para que saibamos que antes dele ser expulso do céu, o diabo era um anjo de luz, muito especial. E entre os seres celestiais criados por Deus no princípio da criação, estava lá um muito poderoso. a quem tipologicamente se dá o nome de Lúcifer. Está em Isaías 14, versículo 12. A Bíblia diz também no livro de Ezequiel 28, 14, que ele era um querubim grande. Mas o que foi o primeiro? Foi ele a rebelar-se contra a vontade do seu Criador. Quando ele estava lá no céu, em algum momento antes da criação da humanidade, ele se rebelou, querendo ser maior do que Deus. Satanás tem vários nomes, e eu vou falar nas próximas programações, e também quem são e que fazem os demônios no mundo. Isso é muito importante você aprender. Não tenha medo de falar desse assunto e estudá-lo. Nós precisamos conhecer as estratégias malignas, como ele trabalha, para que possamos também fazer as nossas estratégias debaixo da palavra de Deus, debaixo de oração e de fé, para que possamos vencer. Por hoje é só. Na próxima aula, vamos falar mais um pouquinho sobre esse tema. Que Deus abençoe em Cristo Jesus. O nosso contato é 119-8292-3392. Mande aí sua mensagem de texto ou de voz. Estaremos muito satisfeitos de sua participação. Por hoje é só. Até a próxima edição.
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2: Meu nome é Maria da Paixão Silva, moro no Jardim Ângela, conheci a Igreja Pentecostal Deus é Amor pelo intermédio do Círculo de Oração e eu sou muito feliz. Jesus me curou muitas enfermidades e eu agradeço a Deus em nome de Jesus.
3: Sou Alda, da cidade de Salvador, Bahia. Eu, antes de frequentar a Igreja Pentecostal Deus é Amor, era uma pessoa muito sofrida, problema financeiro. Mas a partir do momento, do ano de 2000, que eu comecei a frequentar essa igreja, minha vida foi mudada. O Senhor me abençoou, me deu carro, me deu casa, me deu trabalho. Hoje eu trabalho por conta própria e sou muito abençoada. E curou minhas enfermidades. Hoje eu sou uma pessoa liberta pelo sangue de Jesus, através dessa igreja, do Ministério da Igreja Pentecostal. Deus é Amor. Amém.
4: Meu nome é Dalva Moreira, moro aqui na cidade de São Paulo. Conheci a Igreja Deus é Amor através do programa Voz da Libertação. Fui curada do câncer ali na sede mundial. Aceitei Jesus, tem 27 anos que eu sirvo ao Senhor nesse ministério. E eu estou muito feliz, congrego aqui na Igreja da Nova Guaianazes, em Guaianazes. E eu estou muito feliz com o Senhor Jesus. Fiquem na paz, meus irmãos.
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5: 4 horas e 43 minutos.
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7: Olá, queridos ouvintes do programa Voz da Libertação, a paz do Senhor Jesus Cristo. Falando aqui com todos, presbítero Wilson Siqueira. Eu estou passando por aqui para fazer um convite muito especial. A você que nos escuta agora, a você que nos acompanha através da Rádio Deus é Amor, você é o meu convidado especial para estar conosco neste domingo, dia 16, a partir das 15 horas, no culto especial de domingo, onde eu mesmo estarei com todos vocês, ministrando a palavra de Deus e orando com vocês e por vocês. Portanto, você não pode deixar de comparecer. Mas fica aquela orientação, não venha sozinho. Convide mais alguém para vir com você, convide a sua família, convide os seus amigos, convide aquela pessoa necessitada da palavra de Deus, de Jesus, para estar presente neste dia. A partir das 15 horas, neste endereço, hein? Avenida do Estado, 4568, na Liberdade, no centro da capital paulista. Você pode vir também pela Avenida Prefeito Passos, número 10, onde nós temos a entrada de pedestres, nós temos também o estacionamento da nossa igreja Deus é Amor. Eu sou grato pela sua atenção e aguardo por todos vocês, hein? Até domingo, se Deus quiser, aqui na nossa sede mundial. Até lá, em nome de Jesus.
5: 4:46.
6: E chegou o momento de informação aqui na Rádio Deus é Amor. Suplementação de selênio. Micronutriente é essencial para o controle e a remissão de problemas na tireoide. O selênio é um micronutriente essencial que atua na imunidade, fertilidade e na prevenção de doenças crônicas, participando de processos fundamentais do nosso corpo. Embora parte dos benefícios seja comprovada pela ciência, o tema ainda divide opiniões, porque a extrapolação apressada de estudos limitados. O interesse pelo mineral cresceu, especialmente no campo das doenças da tireoide, glândula que regula o metabolismo e o funcionamento dos órgãos vitais, como o coração e o cérebro. A discussão sobre o mineral é relevante porque os distúrbios tireoidianos afetam cerca de 750 milhões de pessoas no mundo todo e podem atingir até 60% da população brasileira ao longo da vida. As alterações mais frequentes nessa glândula são o hipotireoidismo, que é a produção insuficiente de hormônios, o hipertireoidismo, caracterizado pela produção excessiva, e ambas as condições comprometem o bem-estar e o equilíbrio do corpo. Pesquisas aí dos anos 90 revelaram que o selênio compõe enzimas fundamentais para a ativação dos hormônios tireoidianos. Então, a partir dessa descoberta, a deficiência do mineral passou a ser associada a um maior risco de desenvolver doenças benignas e tireoidites autoimunes. Entre os principais problemas relacionados à falta do nutriente estão a tireoide de Hashimoto e a doença de Graves, em que o próprio sistema imunológico ataca a glândula. Em casos de quadros mais graves, estudos indicam que a suplementação de selênio pode ser uma forte aliada quando combinada ao tratamento médico convencional. Essa abordagem complementar ajuda a acelerar a remissão dos sintomas e melhora a qualidade de vida dos pacientes. Contudo, o uso deve ser avaliado com cautela para evitar o consumo excessivo e garantir os reais benefícios terapêuticos. Intestino em risco, o avanço silencioso do câncer entre adultos jovens. O câncer colorretal avança entre adultos jovens e o INCA estima que 45.600 novos casos surjam aí a cada ano. Historicamente, a doença afeta pessoas acima dos 50 anos. Hoje, a tendência mudou por conta do estilo de vida. Hábitos alimentares, sedentarismo e o tabagismo preocupam os especialistas. O médico Hélio Moreira Júnior associa o aumento a esses hábitos. Os sinais de alerta exigem atenção imediata. Sintomas incluem diarreia, prisão de ventre persistentes. As fezes podem apresentar sangue ou formato afilado. Cólicas, gases e distensão abdominal são frequentes. O paciente ele sente necessidade contínua de evacuar. Ocorre então a perda de peso inexplicada, cansaço e anemia. O diagnóstico precoce garante altas chances de cura. O tratamento inicial exige procedimentos menos complexos. O oncologista Márcio Almeida defende a investigação imediata. Em fases iniciais, a cirurgia resolve o problema. A remoção do pólipo na colonoscopia pode bastar. Casos avançados exigem terapias mais complexas. O plano terapêutico depende da avaliação de cada paciente. Os médicos analisam o estágio e a biologia tumoral. A localização da lesão define as abordagens. O estado geral do paciente é o que orienta a decisão do médico.
5: Quatro horas e 50 minutos.

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2: 4:52.
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6: Glória a Deus. Eu saúdo a igreja com a paz do Senhor Jesus.
7: Nosso Deus é tremendo, é poderoso, louvado seja Deus, aleluias.
8: God is tremendous and powerful, hallelujah.
7: Capítulo 15 de 1 aos Coríntios.
8: 1 Corinthians chapter 15.
7: Versículo 19.
8: Verse 19.

0: If Christ has not resurrected, our faith is in vain.
1: Assim como também a nossa pregação é vã.
0: And so is our preaching.
1: E ele diz que seremos então considerados falsas testemunhas de Deus.
0: He would consider us false witnesses of God.
1: Porque testificamos da sua ressurreição e, na verdade, se ele não ressuscitou,
0: because we would be testifying about his resurrection.
1: Nós seremos falsos pregadores então.
0: And if that were not so, we would be false preachers.
1: Se Cristo não ressuscitou, a nossa fé é vã.
0: If Christ has not resurrected, in vain is our faith.
1: E ainda permaneceis nos vossos pecados, diz Paulo à igreja de Corinto.
0: And we continue to remain in our sins.
1: E também diz que então os que dormiram em Cristo estão perdidos.
0: And he said that those who had slept in Christ are lost.
1: Aí nós vamos dar aqui de cara com o versículo 19.
0: And then here we read verse 19.
1: Tudo isso que eu falei, meus irmãos, é para contextualizar o versículo que eu vou ler.
0: All of this is to bring the verse that we're going to read to context.
1: Se esperamos em Cristo só nesta vida,
0: if only for this life we have hope in Christ,
1: somos os mais miseráveis de todos os homens.
0: We are of all people most to be pitied.
1: Só esse versículo eu vou ler.
0: I will only read this verse
1: nesse momento.
0: Right now.
1: Eu acredito nos benefícios de Deus.
0: I believe in the benefits from God.
1: Eu acredito que há salvação em Cristo.
0: I believe that there is salvation in Christ.
1: Eu acredito que Deus quer que tenhamos uma vida de conforto.
0: I believe God wants us to have a life of comfort.
1: Mesmo que haja tribulação.
0: Even with tribulations.
1: Principalmente quando a Bíblia fala que a questão da prosperidade.
0: Especially when Bible talks about prosperity.
1: Pode até acontecer com tribulações.
0: Which can also happen during tribulations.
1: Mas eu acredito, meus irmãos, em tudo que a Bíblia Sagrada nos relata.
0: But I believe everything the Bible tells us.
1: Que são benefícios para nós.
0: About the benefits for us.
1: Eu posso dizer a você que Deus está aqui, pode estar curando uma enfermidade no seu corpo hoje.
0: I can tell you that God is here and he may cure an infirmity in your body today.
1: Eu acredito que Deus está aqui, pode estar salvando alguém que você intercedeu hoje aqui.
0: I believe God can save someone who you prayed for today.
1: Eu acredito na ressurreição dos mortos.
0: I believe in the resurrection of the dead.
1: E acredito na ressurreição de Cristo.
0: And I also believe in the resurrection of Christ.
1: E é importante falar sobre isso, meus irmãos.
0: And it is important to speak about this, dear brothers.
1: Porque nós temos às vezes essa característica meio que inata, não é?
0: Because sometimes we have this innate characteristic.
1: Que a gente tem benefícios, tem coisas boas.
0: Where we have benefits and good things.
1: Mas às vezes, por sermos seres humanos, parece negarmos.
0: But sometimes being human beings, we negate.
1: Que pode também existir cumprimento da palavra de Deus.
0: There also may be the fulfillment of the word of God.
1: E que existe cumprimento da palavra de Deus.
0: And that there is the fulfillment of the word of God.
1: Na questão também.
0: And the matters
1: das coisas que não são bem feitas.
0: The things that are not well done.
1: Não dá para acreditar apenas no benefício.
0: You can't only believe in the benefits.
1: E não acreditar no juízo.
0: And not believe in judgment.
1: Nós não podemos acreditar que nós somos de alguma forma apenas portadores das coisas boas.
0: You can't believe that we only carry the good things.
1: E mesmo que nós procedamos com a nossa vida de uma forma ímpia,
0: and even if we live our life without God,
1: que não receberemos a recompensa que os nossos atos merecem.
0: That we will not receive the consequence of our actions.
1: De qualquer maneira,
0: in any way,
1: o versículo que eu li é interessante.
0: The verse that we read is interesting.
1: Porque fala de uma coisa boa.
0: Because it speaks of something good.
1: Porque fala de uma coisa gostosa de se falar.
0: It speaks of something that is pleasurable to speak of.
1: Porque através da ressurreição de Cristo nós podemos acreditar também na nossa ressurreição.
0: Because through the resurrection of Christ we also believe in ours.
1: Através da morte e ressurreição de Cristo,
0: through the death and resurrection of Christ,
1: nós entendemos, meus irmãos, que também os nossos entes queridos serão ressuscitados.
0: We understand that our family members will also be resurrected.
1: E se nós não formos arrebatados vivos, também seremos ressuscitados.
0: We will also be resurrected.
1: E o apóstolo São Paulo deixa muito claro.
0: The apostle Paul leaves it very clear.
1: Se Cristo não ressuscitou,
0: if Christ has not resurrected,
1: a nossa pregação não serve para nada.
0: Our preaching is good for nothing.
1: Então Cristo ressuscitou.
0: So Christ has resurrected.
1: A nossa fé não serve para nada.
0: Our faith shall not be good for anything.
1: Seremos chamados falsas testemunhas.
0: We will be called false witnesses.
1: Porque se os mortos não ressuscitam, também Cristo não ressuscitou.
0: Because if the dead do not raise, so Christ is not resurrected.
1: Então, para meio que encerrar essa questão da ressurreição,

0: ressurreição.
1: So to put an end to this question of resurrection.
0: O apóstolo São Paulo está dizendo.
1: The apostle Paul is saying.
0: Os benefícios de Cristo para nós não se estendem apenas para as coisas dessa vida.
1: The benefits of Christ for us are not only for this life.
0: Cristo vai continuar trazendo benefícios para nós mesmo depois da nossa morte.
1: Christ will continue to bring us benefit even after our death.
0: Porque assim como ele ressuscitou, nós também ressuscitaremos.
1: Because as he has risen, so shall we rise from the dead.
0: Nós vamos morar para sempre com Deus.
1: We will live forever with God.
0: Por isso que ele disse, nós esperamos em Cristo só nesta vida.
1: This is why he said, if we hope for Christ only in this life.
0: Nós somos os mais miseráveis.
1: We are the people who are most to be pitied.
0: De todos os homens.
1: Of all men.
0: Aí, meus irmãos.
1: And then, dear brothers.
0: Nós estamos aqui passando vergonha.
1: We are here being put to shame.
0: Nós estamos fazendo papel de bobos, né?
1: We are acting like fools.
0: Mas nós sabemos que não estamos.
1: But we know that we are not.
0: Porque o Senhor Jesus ressuscitou.
1: Because the Lord Jesus has resurrected.
0: E se nós um dia morrermos antes do arrebatamento da igreja, nós também seremos ressuscitados. Agora, meus irmãos, aqui é que eu quero fazer.
1: Now here is where I would like to speak.
0: Uma observação.
1: And to put an observation.
0: Bastante simples, mas muito necessária.
1: It is quite simple, but it's necessary.
0: Esses versículos basicamente nos remetem a pensar em benefícios.
1: These verses make us think about the benefits.
0: Esses versículos nos remetem a meditar.
1: They remind us to meditate.
0: No que teremos após a nossa vitória.
1: And what we will have after our victory.
0: Quando nós ressuscitarmos.
1: When we resurrect from the dead.
0: Ou poderia dizer até mesmo no dia em que o nosso corpo descer da sepultura.
1: Or on the day that our body goes to our grave.
0: Porque a morte foi tragada na sua vitória.
1: Because death was defeated in Christ's victory.
0: E caindo o nosso corpo na sepultura apenas e tão somente.
1: And when our bodies go to the grave.
0: Se está semeando o corpo mortal.
1: Only our mortal bodies is going to the
0: para
1: grave.
0: Que seja ressuscitado um corpo imortal.
1: So that an immortal body can be resurrected that day.
0: Apenas estará sendo sepultado o corruptível.
1: Only that what is corruptible will be put into grave.
0: Para que seja ressuscitado o incorruptível.
1: So that it may be resurrected the incorruptible.
0: Então isso é bênção.
1: So this is a blessing.
0: Isso é maravilha.
1: This is wonders.
0: Eu creio que Jesus Cristo ressuscitou.
1: I believe that Christ has resurrected.
0: E eu não espero em Cristo apenas nas coisas concernentes a essa vida.
1: My hope in Christ is not only for this life.
0: Eu convido os irmãos a acreditarem que nós podemos desfrutar.
1: We can all enjoy.
0: Todas as bênçãos de Deus nas coisas concernentes a essa vida.
1: All of the blessings from God in this life.
0: Ou seja, Deus tem paz para nós.
1: God has peace for all of us.
0: Deus tem alegria para todos vocês.
1: He has joy for all of you.
0: Deus tem vitória em todos os aspectos da vida.
1: He has victory in all aspects of the life.
0: Deus tem para você leite e mel.
1: He has honey and butter.
0: Deus tem para você abundância.
1: He has abundance for all of us.
0: Deus dá a você esperança.
1: He gives you hope.
0: Deus tem alegria no seu sucesso.
1: He has joy in your success.
0: Deus quer para você uma vida próspera e abundante.
1: He wants a prosperous and abundant life for you.
0: São benefícios de Deus para nós.
1: These are the benefits of God for us.
0: Mas não é só isso.
1: But this is not all.
0: São coisas dessa vida.
1: These are the things of this life.
0: E nós acreditamos que as bênçãos de Deus para nós vão continuar mesmo depois dessa vida.
1: And the blessings of God will continue for all of us after this life.
0: A observação pequenininha que eu queria fazer.
1: The small observation I wanted to make.
0: Mas necessária.
1: But which is necessary.
0: É que para os que são de Deus.
1: Is that for those who are of God.
0: São reservados os benefícios de Deus.
1: Are reserved the benefits of God.
0: Mas para os que não são de Deus.
1: But for those who are not of God.
0: Estão reservados os juízos de Deus.
1: Reserve the judgments of God.
0: Por isso que eu falei que o nosso tema hoje é o trono branco.
1: This is why our theme today is the white throne.
0: E eu já viajei meditando nessa mensagem.
1: And I traveled back to Brazil meditating on this message.
0: E queria trazer a todos vocês.
1: And I would like to bring it to all of you today.
0: Essa palavra.
1: This word.
0: que o mesmo Deus,
1: that the same God,
0: que tem para o seu povo benefícios que transcendem a vida,
1: has for his people benefits that go beyond this life,
0: tem também juízo,
1: also has judgment,
0: para aqueles que o têm rejeitado,
1: for those who reject him,
0: e não faz sentido acreditar no benefício,
1: and it is no use to believe in the benefits,
0: e não acreditar no juízo.
1: And not believe in the judgment.
0: Se tem benefício,
1: if there are benefits,
0: os benefícios registrados na Bíblia, quantos creem nos benefícios registrados na Bíblia? Quantos creem?
1: That are registered in this Bible, how many believe on these?
0: Então nós temos que acreditar na plenitude da Bíblia.
1: So we must believe in the plenitude
0: na completude da Bíblia.
1: The Bible as a whole.
0: Se tem benefícios,
1: if there are benefits,
0: e nós cremos que os benefícios estão à nossa disposição,
1: and we believe these benefits are at our disposal,
0: também os juízos mencionados na Bíblia também acontecerão.
1: So are the judgments mentioned in this Bible.
0: Agora eu quero que você passe as páginas da sua Bíblia bem para frente para o capítulo 20 de Apocalipse.
1: Now I'd like for you to turn to your Bibles on the chapter 20 of the book of Revelations.
0: Do versículo 11 a seguir.
1: From verse 11 and on.
0: Deus ama todos nós, meus irmãos.
1: God loves us all, dear brothers.
0: O prazer de Deus é nos ver salvos.
1: The joy of God is to see us all saved.
0: E o prazer do Pai é nos ver felizes.
1: And His joy is to see us happy.
0: Ele entende que temos lutas, temos tribulações.
1: He understands our fights and struggles.
0: Mas é prazer de Deus ver a sua igreja feliz.
1: It is God's joy to see His church happy.
0: É prazer de Deus ser providência para os seus filhos.
1: It is God's joy to see a providence for His children.
0: Deus não tem prazer, meus irmãos, na morte do ímpio.
1: God has no pleasure in the death of the iniquity.
0: Mas aquele que não se arrepende, para ele haverá juízo.
1: But he who does not repent, there will be judgment.
0: Para os que não aceitam a palavra de Deus, para eles haverá juízo.
1: For those who don't accept the word of God, there will be judgment.
0: Pode ser que alguma pessoa não acredite.
1: Many people may not believe.
0: Mas eu creio na palavra de Deus.
1: But I believe in the word of God.
0: Todo dia que eu prego a palavra de Deus, eu vejo Deus confirmando essa palavra.
1: Every day I preach the word of God, I see God confirming His word.
0: A cada libertação que eu vejo confirmada a palavra de Deus.
1: Each deliverance of people, I see God's word confirmed.
0: A cada maravilha que o meu Deus faz, eu vejo confirmada a sua palavra.
1: And each wonder done by God, I see God confirming His word.
0: Cada lar abençoado que eu vejo Deus abençoando, eu vejo confirmada a palavra do Senhor.
1: In each home that is blessed, I see God's word confirmed once
0: Mas
1: again.
0: Mas também vejo confirmada a palavra do Senhor.
1: But I also see God's word confirmed.
0: Quando vejo manifestar dos falsos profetas.
1: When I see the manifestation of false prophets.
0: Quando vejo a manifestação dos filhos do pecado.
1: When I see the sons of sin.
0: Quando vejo a manifestação da iniquidade que tem exterminado o amor do povo.
1: When I see the manifestation of sins that has destroyed the love of people.
0: Quando vejo o inimigo descendo sobre nós com grande fúria.
1: When I see the enemy come upon us with great fury.
0: Quando vejo Satanás revoltado.
1: When I see Satan revolted.
0: Sabendo que o tempo dele já está determinado e resta muito pouco.
1: Knowing that his time is almost up.
0: Então vejo se cumprindo a palavra de Deus não só do lado bom.
1: For I see God's word being confirmed not only in the good things.
0: Mas vejo se cumprindo a palavra de Deus em todos os lados que possa existir.
1: God's word is confirmed in all aspects of the word.
0: No versículo 11.
1: And on verse 11.
0: A Bíblia fala.
1: The Bible tells us.
0: E vi um grande trono branco.
1: Then I saw a great white throne.
0: E o que estava sentado sobre ele.
1: And him who was seated on it.
0: De cuja presença fugiu o céu ou a terra e o céu.
1: The earth and the heavens fled from his presence.
0: E não se achou lugar para eles.
1: There was no place for them.
0: E vi os mortos grandes e pequenos.
1: And I saw the dead, great and small,
0: que estavam diante do trono.
1: Standing before the throne.
0: E abriram-se os livros.
1: And books were opened.
0: E abriu-se outro livro que é o da vida.
1: Another book was opened, which is the book of life.
0: E os mortos foram julgados pelas coisas que estavam escritas nos livros.
1: The dead were judged according to what they had done as it recorded in the books.
0: Segundo as suas obras.
1: According to their works.
0: E deu o mar os mortos que nele havia.
1: The sea gave up the dead that were in it.
0: E a morte e o inferno deram os mortos que neles havia.
1: And death and Hades gave up the dead that were in them.
0: E foram julgados cada um segundo as suas obras.
1: And each person judged according to what they had done.
0: E a morte e o inferno foram lançados no lago de fogo.
1: Then death and Hades were thrown into the lake of fire.
0: Esta é a segunda morte.
1: This is the second death in the lake of fire.
0: E aquele que não foi achado escrito no livro da vida.
1: Anyone whose name was not found written in the book of life.
0: Foi lançado no lago de fogo.
1: Was thrown into the lake of fire.
0: Você tem o seu nome escrito no livro da vida?
1: Do you have your name written in the book of life?
0: Você tem certeza que o seu nome está no livro da vida?
1: Are you certain that your name is in the book of life?
0: Nós estamos aqui todas as quartas-feiras.
1: We are here every Wednesday.
0: E é uma felicidade muito grande poder falar do amor de Deus para vocês e também receber essa palavra.
1: And it is a great joy to speak of the God's love to all of you and receive it as well.
0: Mas nós somos ganhadores de almas.
1: But we are here to win souls.
0: E o nosso coração só se contenta quando nós vemos a certeza nas pessoas.
1: We are only satisfied when we see the certainty in people.
0: De que o nome delas está no livro da vida.
1: That their name is in the book of life.
0: Nós só estamos felizes e satisfeitos.
1: We are only joyful and satisfied.
0: Quando nós vemos as pessoas entenderem.
1: When we see people understand.
0: Que as coisas espirituais não se resumem apenas a coisas concernentes a esta vida.
1: That the spiritual things are not only about this life.
0: Mas existem muito mais coisas que serão reveladas, eu vou dizer, na outra vida.
1: But there are so many more things that will be revealed in our other life.
0: E que essa vida não termina quando um corpo desce à sepultura.
1: That this life does not end when the body goes to the grave.
0: O escritor aos Hebreus fala categoricamente que o homem está ordenado morrer uma só vez.
1: In Hebrews we see that man is only ordered to die once.
0: E depois disso vem o juízo.
1: And after that comes judgment.
0: E quem está falando é Deus.
1: And it is God who is saying this.
0: Não tem segunda oportunidade, não tem purgatório. Não tem reencarnação, porque a Bíblia assim o diz, e eu creio na Bíblia como a regra de fé e como a palavra de Deus. Eu creio nas promessas que estão na Bíblia, mas também creio em tudo que está determinado, que não necessariamente seja uma promessa, mas que seja uma ação de Deus em cumprimento à sua palavra. Creio na recompensa de Deus para aqueles que têm o nome no livro da vida.
1: Believe in God's reward for those whose name are in the book of life.
0: Assim como também creio que serão lançados nos lagos de fogo aqueles que não têm o nome no livro da vida.
1: I also believe that those who are not in the book of life will be condemned to the lake of fire.
0: O seu nome está no livro da vida.
1: Is your name in the book of life?
0: Porque se você vem à igreja apenas porque você precisa de prosperidade,
1: if you come to church because you only need prosperity,
0: ou só porque você teve um problema familiar,
1: or because you had a family problem,
0: mas você não tem a mínima intenção de ser servo de Deus,
1: you don't have an intention to be a servant of God.
0: Eu falo a você como pastor e falo a você como amigo da verdade.
1: I speak to you as a pastor and as a friend of the truth.
0: Aceita Jesus, anda no caminho do Senhor e peça a Deus que escreva o seu nome no livro da vida.
1: Accept Jesus, walk in the path of the Lord.
0: Se arrependa dos seus pecados.
1: Repent of your sins.
0: Viva uma vida clara diante de Deus.
1: Live a good life before the Lord.
0: Nós estamos, meus irmãos, vivendo um tempo no nosso país.
1: We are living a time in our country.
0: Que parece que nós estamos conseguindo entender até mais um pouco da questão da justiça do homem.
1: Where we see the signs of justice men.
0: Hoje nós estamos entendendo a questão de primeira instância.
1: Today we understand the judgments of the judicial system.
0: Estamos entendendo as questões do judiciário.
1: We understand how the judiciary works.
0: A comunicação do século 21.
1: The communication of the 21st century.
0: Basicamente nos força a entender pelo menos um pouquinho.
1: Leads us to understand at least a little bit.
0: Mas meus irmãos, na justiça do homem.
1: But we understand that in men's justice.
0: Nós vemos que as pessoas conseguem fazer ações protelatórias.
1: We see that people can uphold appeals.
0: As pessoas conseguem fazer com que o seu juízo prescreva.
1: They can make their judgment go far beyond what it is needed.
0: Acham brechas na lei e às vezes fazem leis próprias para se safarem das suas atitudes erradas.
1: They find breaches in the law to get away with their wrong actions.
0: E para falar a verdade aos irmãos, em alguns momentos nós nos sentimos enojados.
1: In some moments we even get sick.
0: Com tantas pessoas que conseguem escapar da justiça dos homens.
1: There's so many people that can get rid of the justice.
0: Com tantas pessoas que se aproveitam dos pobres.
1: There's so many people that take advantage of poor people.
0: Tantas pessoas, meus irmãos, que cometem atitudes absurdas, por exemplo, tirar a merenda das crianças de uma escola.
1: So many people who are even commit the wrongful action of taking food from children.
0: Tirar o dinheiro do aposentado que trabalhou tanto tempo.
1: Taking money from retirees that worked for so long.
0: E às vezes até mesmo criarem leis para o aposentado viver mais 2 anos só e morrer logo para eles usarem o dinheiro dele para outra coisa.
1: And even create laws to make the old people work more.
0: E nos dá nojo ver tudo isso.
1: And this makes us even sick.
0: Porque os homens conseguem se safar, principalmente os poderosos em relação às coisas desse mundo.
1: Because so many men, even the powerful, can get away with so many wrong things.
0: Mas quando nós lemos a palavra de Deus que fala a respeito do trono branco.
1: But when we read about the white throne in the word of God.
0: Nós chegamos a estremecer.
1: We even tremble.
0: porque só a identidade desse juiz.
1: It's just by the identity of this judge.
0: Quando a Bíblia fala e viu um grande trono branco e o que estava sentado sobre ele.
1: Tells us about the great white throne and him who was seated on it.
0: Quando a Bíblia fala.
1: When the Bible tells us.
0: Que de cuja presença dele fugiram os céus e a terra, isso é de estremecer. Porque já entendemos que esse exercerá a justiça de verdade. E ninguém conseguirá escapar da sua justiça, do seu julgamento. A identidade desse juiz. Quem é ele? É aquele em que a humanidade tem pecado contra ele.
1: He is the one who humanity has sinned against.
0: É aquele em que diante dele vão estar todos os pecadores de todos os tempos, de todas as épocas.
1: Where before him will stand all sinners of all time.
0: E terão de enfrentar aquele que não vai ter como achar um jeitinho, uma brechinha na lei.
1: They will face him where there will be no breach or escape from the law.
0: Quem é esse que estará sentado sobre o trono branco?
1: Who is he who will be seated on the white
0: throne? É aquele que haverá de julgar todas as pessoas que não têm o nome escrito no livro da vida. O seu nome está escrito no livro da vida?
1: It is he who will judge all those whose names are not in the book of life.
0: Faz parte da lei de quase todos os países do mundo.
1: It is part of the law of almost every country in the world.
0: Todas as pessoas que são pilhadas em algum tipo de atitude ilegal.
1: All those who perform some illegal action.
0: Tem direito a um advogado.
1: They have a right to an attorney.
0: E se não tem como pagar um advogado, o Estado provê um advogado para essa pessoa.
1: If they can't afford one, the state will provide an attorney for that person.
0: Quase todos os países têm esse tipo de lei.
1: Nearly all countries in the world have this type of law.
0: Agora, meus irmãos, uma coisa que eu queria que vocês percebessem.
1: Now, I'd like for you to perceive something, dear brothers.
0: Que diante do juiz mais justo que existe.
1: That before the most fair judge in the world.
0: Nós percebemos a ausência total de um advogado para defender qualquer tipo de pecador que vai estar diante dele.
1: We don't see any lawyers prepared to defend any types of sinner that will be before him.
0: Pecadores diante de um justo juiz?
1: Sinners before a fair judge.
0: Sem direito a um advogado.
1: Without the right to an attorney.
0: Não adianta, meus irmãos, e não vai ter como qualquer tipo de pessoa chegar diante desse trono, diante desse juízo.
1: There will be no way to come before this throne and this judgment.
0: E soltar o tipo de desculpa, por mais esfarrapada que seja.
1: And say whatever type of an excuse they can think of.
0: Porque esse juiz.
1: Because this judge.
0: É onisciente, onipotente, poderoso.
1: He's omniscient and omnipotent.
0: E não pode ser enganado.
1: And he cannot be deceived.
0: E julgará com justiça.
1: And he will judge with fairness.
0: A Bíblia Sagrada nos fala.
1: The Bible also tells us.
0: Que grandes e pequenos.
1: That great and small.
0: Não se está falando de estatura física.
1: He's not talking about physical stature.
0: Está falando com você que está capinando o campo agora.
1: He's talking about those working in the fields.
0: Como também está falando com o presidente em exercício, Michel Temer.
1: He's also the president of Brazil, Michel Temer.
0: Essa palavra está falando com todos, grandes, pequenos, poderosos, ricos, pobres, importantes ou menos importantes. Eu sei que todos são importantes, mas a verdade é que está falando com todos.
1: This word is speaking to us all, great or small.
0: Está falando com todos.
1: It is speaking to everyone.
0: O que se julga não ser ninguém ou o que se julga autoridade máxima em qualquer tipo de assunto.
1: Those who are great authority or those who don't judge themselves as anything.
0: Pequenos e grandes diante do trono.
1: Great and small standing before the throne.
0: Ricos e poderosos, pobres e miseráveis diante do trono.
1: Rich and powerful and poor and miserable before the throne.
0: O seu nome está escrito no livro da vida?
1: Is your name written in the book of life?
0: Olha, meus irmãos, não dá para viver a vida.
1: We cannot live our lives, dear brothers.
0: Fazendo o que nós achamos que devemos fazer.
1: Doing what we may well think of.
0: E achando que temos um Deus que só tem que prover a nós benefícios.
1: And thinking that God only gives us blessings.
0: E que nós podemos viver a nossa vida de desobediência.
1: We can live a life of disobedience.
0: De rebelião, de mentira e de calúnias.
1: Rebellion, lies and malfunctions.
0: Achando que vamos passar batidos.
1: Thinking that we're going to live by
0: this. E que ninguém vai perceber.
1: And that no one will see this.
0: Deus está vendo tudo que nós estamos fazendo.
1: God sees everything that we have been doing.
0: Deus está vendo tudo que nós estamos pensando.
1: God sees everything we think.
0: A palavra de Deus é penetrante como espada alguma de dois gumes.
1: The word of God is a double-edged sword that
0: ela penetra
1: penetrates.
0: Até a divisão da alma, do espírito, juntas e medulas.
1: It goes within the soul and the spirit.
0: E a palavra de Deus não só decifra o que fazemos, mas decifra também o que nós pensamos fazer, decifrando as intenções do nosso coração.
1: The word of God judges not only what we do, but also the intentions of our heart.
0: Deus conhece você, Deus conhece a mim, Deus conhece a todos nós.
1: God knows you, myself, and all of us.
0: E quero dizer a vocês que Deus tem bênçãos para nós.
1: God has blessings for all of us.
0: Eu posso dizer a vocês que vai ser um prazer enorme o nosso Deus nos receber nas mansões celestiais.
1: It will be a great pleasure for us to be received by God in the celestial.
0: O Senhor Jesus terá todo o prazer em dizer à igreja: vinde benditos do meu Pai, possuí por herança o reino que vos está preparado desde a fundação do mundo.
1: The Lord Jesus will be very joyful to receive the church with open arms.
0: Claro que sim.
1: Of course this is so.
0: Mas se acreditamos isso, nós temos de acreditar no juízo final.
1: But if we believe the blessings, we must also believe in the final judgment.
0: Nós temos de acreditar no juízo final.
1: We must also believe in the final judgment.
0: E não é só gente que não tem familiaridade com a palavra de Deus que está não está acreditando nesse detalhe.
1: It's not only those who do not know the word who are not believing this detail.
0: Tem muito crente que continua vivendo a mesma vida que vivia antes de conhecer o Senhor.
1: So many so-called Christians live the life that they used to live before they know the Lord.
0: Tem muito crente que a maldade ainda continua sujando o seu coração.
1: So many Christians that still have their hearts filled with injustice.
0: Tem muito crente com duas personalidades espiritualmente falando.
1: So many Christians with a double spiritual personality.
0: E é preciso mudar isso.
1: And this needs to change.
0: Porque senão, ao invés de ser recebido nas mansões celestiais,
1: because instead of being received in the celestial mansion,
0: não restará a você outra coisa a não ser o juízo final.
1: There will be no other alternative for you except for the
0: juízo
1: final judgment.
0: Final.
1: The final judgment.
0: O mar deu os seus mortos.
1: The sea gave up their dead.
0: A morte e o inferno deram os mortos.
1: Death and Hades gave up the dead that were in them.
0: A palavra inferno, sepultura.
1: The word Hades means the
0: e foram julgados cada um segundo as suas obras.
1: Each person was judged according to what they had done.
0: Como têm sido as nossas obras perante Deus?
1: How have our works been before the Lord?
0: Eu nem estou falando perante os homens, mas Paulo nos fala a respeito da consciência.
1: Paul speaks about our conscience.
0: E ele fala: eu procuro ter uma consciência sã, uma consciência tranquila diante de Deus e dos homens.
1: He says he seeks to have a clear conscience before the Lord and the men.
0: Mas eu sei que existe uma verdadeira ojeriza de homens tentando de repente ter consciência tranquila em respeito a outros homens.
1: And I believe that so many people make mistakes trying to have a clear conscience before.
0: Porque
1: men.
0: É muito comum se falar: fulano não tem nada a ver com a minha vida.
1: It is very common to say that no one has anything.
0: É verdade que não.
1: And this is true.
0: Mas a nossa vida de consciência tranquila é testemunha para o incrédulo.
1: But our life of clear conscience is,
0: ou seja, é um testemunho para o incrédulo.
1: It is a testimony for those who don't believe.
0: É um testemunho para aqueles que estão lutando para permanecer de pé.
1: A testimony for those who struggle to remain standing.
0: Mas assim mesmo eu vou dizer a vocês: como anda a vossa consciência diante de Deus?
1: I will ask you, how is your clear conscience before the Lord?
0: As nossas obras são computadas.
1: Our works are always recorded.
0: E a obra do crente é computada para receber o galardão. Tem um galardão de Deus para todo crente que tem o nome no livro da vida.
1: And there's a reward from God for all those believers.
0: Cada coisa boa que você faz, Deus computa e vai dar a você uma recompensa no céu.
1: All good things that you do, God will give you a reward in heaven.
0: Mas é interessante falar, meus irmãos,
1: but we must also say, dear brothers,
0: nós vemos todo dia, não só no Brasil, mas no mundo inteiro,
1: that we see not only in Brazil, but around the world.
0: É uma quantidade enorme de pessoas que desaparecem todo dia.
1: So many people that disappear every day.
0: E eu confesso aos irmãos que eu já estou ficando meio velho. Eu vim para falar a quantidade, mas eu me esqueci.
1: And I came to tell
0: de qualquer
1: you,
0: maneira, é muita gente que desaparece todo dia.
1: So many people that disappear every day.
0: Algumas dessas pessoas nunca mais são encontradas.
1: Some of these people are never again found.
0: Mas deixa eu dizer a vocês, um dia elas vão aparecer.
1: But one day they will be found.
0: Ou seja na glória de Deus, ou seja nesse juízo que a Bíblia Sagrada está falando aqui.
1: Be it in the glory of God or in this judgment in which the Bible tells.
0: Podem estar desaparecidas no âmbito terreno.
1: They can be disappeared in the physical space.
0: Mas um dia aparecerão diante de Deus, ou seja, para serem recebidas das mansões celestiais ou para serem julgadas no juízo final.
1: One day they will be appeared before the Lord, either to go to heaven or be judged.
0: O seu nome está escrito no livro da vida?
1: Is your name written in the book of life?
0: Aqueles que se afogaram e nunca foram encontrados.
1: Those who drowned and were never found again.
0: Em 1912 naufragou o Titanic.
1: In 1912 the Titanic sunk.
0: Pouquinho mais de 1.500 almas pereceram ali.
1: More than 1,500 people died that day.
0: Algumas delas nunca foram encontradas.
1: Some of them were never found.
0: Ou vão ser recebidas na glória ou vão estar aqui diante do trono branco.
1: They will either be received in the glory or be here in front of the white throne.
0: Onde é que você vai estar?
1: Where will you be?
0: Você vai estar recebendo na, sendo recebido na glória ou você vai estar aqui para ser julgado?
1: Will you go to heaven or be
0: pelo
1: here
0: todo
1: to be,
0: poderoso juiz?
1: Be judged by this fair.
0: E haverá uma severidade dessa sentença, meus irmãos.
1: And this sentence will be very severe.
0: No Evangelho de São Mateus, capítulo 25, 41, o Senhor Jesus fala de uma forma terrível, contundente.
1: In Matthew 25, 41, Jesus speaks about this.
0: E dirá aos que estão à sua esquerda, diz a Bíblia.
1: And Jesus will say to his left,
0: apartai-vos de mim, malditos.
1: Get away from me, you damned.
0: Para o fogo eterno.
1: Into the eternal fire.
0: Reservado para Satanás.
1: Reserved for Satan.
0: Reservado para os seus anjos.
1: And for his angels.
0: Essa sentença é a sentença que as pessoas que vão estar sendo julgadas nesse juízo também receberão.
1: This sentence, those will be judged in the
0: final. E é uma sentença severa.
1: It is a severe sentence.
0: Por que essa sentença é severa dessa forma?
1: And why is it severe this way?
0: Essa sentença é severa dessa forma primeiro.
1: And first of all,
0: porque a criatura rejeitou o Criador.
1: Because the creature has rejected the Creator.
0: Segundo,
1: and secondly,
0: porque ouviram mais a voz do pecado, da mentira e do opositor do que a voz de Deus.
1: The voice of sin and the enemy instead.
0: E terceiro,
1: of God.
0: And pela third, questão da oportunidade.
1: As a matter of opportunity.
0: Deus dá oportunidade a povos, nações.
1: God gives so many opportunities to so many people.
0: Eu estou pregando aqui, tem irmãos que estão transmitindo no seu Facebook.
1: And so many people are receiving this.
0: E tem gente assistindo ao vivo do mundo inteiro.
1: So many people are hearing this word around the world.
0: Tem gente ouvindo pelo rádio.
1: So many people hear on the radio.
0: Tem gente ouvindo pelos aplicativos.
1: They hear through their apps and their
0: phones. E não sou só eu pregando hoje, não. Existem milhares de pregadores que estão pregando a mensagem de Deus hoje.
1: There are thousands of preachers preaching the word today.
0: Não se pode dizer que Deus não está dando oportunidade.
1: One cannot say that God did not give them.
0: E quanto mais oportunidade Deus dá,
1: the more opportunities God gives,
0: quanto maior a rejeição das pessoas,
1: the greater the rejection.
0: Se justifica a severidade da sentença.
1: It is justified the severeness of this sentence.
0: Você tem o seu nome escrito no livro da vida?
1: You have your name written in the book of life.
0: Você tem o seu nome escrito no livro da vida?
1: You have your name written in the book of life.
0: Quando a Bíblia Sagrada fala, apartai-vos de mim.
1: When the Bible tells us, flee away from me.
0: A primeira questão aqui, meus irmãos, é a separação eterna de Deus.
1: The first matter here is
0: separação
1: eternal,
0: de Deus.
1: The eternal separation from God.
0: Para o fogo, para o lago de fogo.
1: Into the lake of fire.
0: Que não foi preparado para você, foi preparado para Satanás e os seus anjos.
1: It was prepared for Satan and his angels.
0: Duas frentes.
1: Two ways.
0: Separação de Deus e eternidade.
1: The separation from God and eternity.
0: Não tem como reverter a situação.
1: The situation cannot be reversed.
0: Entrega o seu coração para Deus hoje para que o seu nome seja escrito no livro da vida.
1: Deliver yourself to God today.
0: Os benefícios de Deus são verdadeiros.
1: The benefits from God are true.
0: Mas a Bíblia Sagrada fala que justos também são os juízos do nosso Deus.
1: But the Bible tells us that it is fair, the judgment of our...
0: E os juízos também são verdadeiros.
1: And the judgments are also true.
0: Quando a Bíblia Sagrada fala,
1: and the Bible tells us,
0: e foram abertos os livros,
1: and the books were opened.
0: Estudiosos da Bíblia dizem, meus irmãos, que são sete livros.
1: Those who study the Bible say that there are seven books.
0: Bom, muitos teólogos concordam que realmente serão sete livros.
1: Many theologians agree that there are seven books.
0: Mas de qualquer maneira, a Bíblia Sagrada fala que abrir-se-ão os livros.
1: It doesn't matter. The Bible tells us that books will be opened.
0: Um dos livros que vai estar lá é esse aqui, ó.
1: And one of the books that will be opened is this one.
0: Esse aqui é um dos livros que vai estar lá.
1: This is one of the books that will be opened there.
0: Porque essa é a nossa regra de fé.
1: Because this is our rule.
0: E seremos julgados. A maneira de que vivemos,
1: the way that we live, will be judged.
0: Evidente, embasados
1: based
0: na carta magna de Deus ao homem.
1: In this letter from God.
0: Um dos livros é esse aqui, a Bíblia Sagrada.
1: One of the books is here, the Word of God.
0: Outro livro que a Bíblia Sagrada chega a citar o nome.
1: Another book that the Bible tells us by name.
0: É o livro da vida.
1: Is the book of life.
0: Quando você aceita Jesus, se arrepende dos seus pecados, serve a Deus, se entrega a Ele, Ele vem e passa a morar no seu coração.
1: When you accept Jesus, He starts to live inside your heart.
0: O seu nome é escrito no livro da vida.
1: Your name is written in the book of life.
0: E a Bíblia Sagrada fala que esse livro também vai estar lá.
1: And the Bible tells us that this book will also
0: be. E se o seu nome estiver nesse livro, você não vai ser julgado no juízo final.
1: And if your name is in the book of life, you will not be judged in the final.
0: Mas achei interessante também, meus irmãos.
1: But I also found interesting, dear brothers.
0: Que teólogos concordam que haverá também um livro chamado Livro da Consciência.
1: Theologians agree that there also be a book named the Book of Conscience.
0: E chegam a citar Romanos capítulo 2 versículo 15.
1: And they base their opinion on Romans chapter 15.
0: Que basicamente seria a questão desse livro que mostram as obras
1: that basically shows the works
0: escritas no coração testificando juntamente a sua consciência.
1: Written in the heart.
0: Então julgam que haverá um livro tipo assim, o livro da consciência.
1: So basically a book of our conscience.
0: A nossa consciência que agiria às vezes nos defendendo ou às vezes nos acusando, mas sendo um tipo de um balanço da nossa vida. Bom, teólogos concordam com isso, mas mesmo que não esteja, eu pergunto a você, como é que está a sua consciência perante Deus hoje?
1: But I ask you today, how is your conscience before the Lord today?
0: Falam de outros livros.
1: And they speak of other books as well.
0: Sei que pode existir, acho bastante coerente, não sei se os pastores concordam comigo também, um livro das obras.
1: And I also believe in the book of the works.
0: A Bíblia Sagrada fala, meus irmãos,
1: the Bible tells us, dear brothers,
0: que haverão
1: that there will be degrees
0: de sentença para as pessoas, ou seja, de acordo com as obras da pessoa, haverá então diferentes graus de, eu diria, castigo mesmo.
1: According to the works of the people, there will be degrees of sentence.
0: E teólogos julgam que há necessidade de um livro de obras, não que Deus não seja onisciente, mas para que se seja pesada a obra de cada um através daquilo que está escrito nesse livro ali.
1: And this book will be what is based on the sentence that will be given to each one.
0: E eu espero que o seu nome,
1: and I hope that your name,
0: esteja no livro da vida,
1: is in the book of life.
0: E que se existe um livro de obras para o que vai ser julgado no juízo final, existe então também um livro de obras para aqueles que vão receber galardão.
1: And if there is a book of works, it will be for those who are judged.
0: Então que o seu nome esteja no livro da vida,
1: so that your name may be in the book of life.
0: E que as boas obras que você tem praticado,
1: and that the good works that you have done
0: sejam declaradas pela boca do Filho de Deus,
1: declared by the Son of God,
0: para pronunciar a você um galardão e não uma sentença. Deu para entender?
1: To pronounce you a great reward and not a judgment.
0: Outros falam no livro da memória, no livro da natureza. A verdade, meus irmãos, é que isso, eu só sei que a Bíblia fala de livros no plural.
1: I just know that the Bible tells us of books in the plural word.
0: O seu nome está no livro da vida.
1: Is your name in the book of life?
0: Você já entregou a sua vida para Deus?
1: Have you given your life to God?
0: Como anda a sua consciência diante de Deus e dos homens?
1: How was your conscience before men?
0: E na questão das obras, o que é que você tem feito para Deus?
1: And regarding the works, what have you done?
0: E não é para tocar trombeta o que você tem feito para Deus ou para o homem, não. É o que você tem feito para Deus, porque todo servo de Deus sente que tem que fazer algo para Deus.
1: What you have done for God because you feel that you must do it for God.
0: A partir do momento que passa ele a fazer parte do corpo de Cristo, cuja cabeça move com a sua, com o seu comando todo o corpo.
1: From the moment that you start to be part of the body.
0: Deus usa você e Deus usa esse corpo, a igreja, para que a sua plenitude seja completa.
1: God uses you,
0: ou seja,
1: body,
0: para que haja plenitude de Deus,
1: so there will be a plenitude
0: para tudo
1: of God,
0: e para todos.
1: For everything and everyone.
0: Está o seu nome no livro da vida?
1: Is your name written in the book of life?
0: Porque se o seu nome não está no livro da vida,
1: because if your name is not in the book of life,
0: não sobrará a você a não ser lágrimas, juízo e sofrimento.
1: There will be nothing left for you except tears.
0: A gente recebe tanta bênção de Deus.
1: You receive so many blessings from God.
0: E vivendo nessa terra, nós nos glorificamos, ou seja, nós glorificamos ao Senhor.
1: And living here on this earth, we glorify the name of the Lord.
0: Por todas as coisas que Deus faz.
1: For all the things that God does.
0: São demônios que saem.
1: So demons that are rebuked.
0: São vidas que são abençoadas.
1: Lives that are blessed.
0: São vidas que são recuperadas.
1: Lives that are restored.
0: Agora, quando Jesus enviou um grupo para fazer um evangelismo, quase que no início da igreja.
1: Now, when Jesus sent a group to evangelize in the beginning of the church.
0: A Bíblia Sagrada fala que eles voltaram felizes dizendo: Senhor Jesus, no seu nome.
1: The Bible tells us that they came return happy.
0: Até os demônios se nos sujeitam.
1: Because in the name of Jesus, even the demons are under their control.
0: Eles estavam dizendo: Senhor Jesus, quanto mais oramos em seu nome, demônio sai, enfermidade sai, enfermidade que o diabo põe sai, é uma maravilha.
1: And they prayed in the name of Jesus, the demons were rebuked.
0: E os discípulos estavam alegres.
1: The disciples were happy.
0: E Jesus também ficou alegre.
1: Jesus was also joyful.
0: Mas Jesus foi muito claro com eles.
1: He was very clear with them.
0: Não vos alegreis apenas e tão somente porque se vos sujeitam os demônios.
1: Not be happy only because the demons are under your control.
0: Mas alegrai-vos, pois, em primeiro lugar, porque os vossos nomes estão escritos no livro da vida.
1: First be joyful because your names are
0: Nós estamos vendo as duas vertentes do versículo que nós estamos lendo.
1: And we see two ways in the verse that we read.
0: A Bíblia fala: alegrai-vos por estar os vossos nomes escritos no livro dos céus, que é o livro da vida.
1: The Bible tells us to be joyful because
0: Nós estamos vendo as duas virtudes, as duas vertentes do versículo que nós lemos.
1: We see the two ways
0: inicialmente
1: of the verse that we first read.
0: Nós acreditamos em Deus nas coisas concernentes a essa vida, sim.
1: We believe in God in the things of this life.
0: E nós vamos continuar expulsando demônios e enfermidades porque tem que sair em nome de Jesus, sim.
1: And we continue to rebuke demons and infirmities in the name of Jesus.
0: Mas a nossa maior alegria é sabermos que estamos vencendo o demônio, o mundo, a carne, o pecado, e o nosso nome está no livro da vida, e isso é digno de alegria.
1: But our greatest joy is because we are defeating demons in this world and our names is in the book of life.
0: Está no juízo final para sermos julgados junto com os ímpios.
1: We will not be in the final judgment to be judged along those who
0: Se os nossos nomes estiverem escritos no livro da vida.
1: If our names is written in the book of life.
0: Se nós tivermos entregado as nossas vidas ao Senhor e estivermos vivendo na orientação do Todo-Poderoso.
1: If we have delivered our life in the hands of God and living before Him.
0: Não tem margem para enganação, meus irmãos.
1: There is no margin of deceit.
0: Não tem margem para justificação própria.
1: There is no way that we can justify ourselves.
0: Não tem margem para acharmos que somos bons o suficientes sem Cristo.
1: There is no way that we think that we are good enough without Christ.
0: O seu nome está escrito no livro da vida?
1: Is your name written in the book of life?
0: Vai ser tremendo esse dia.
1: It will be a tremendous day.
0: Vai ser a maior reunião de ímpios que já aconteceu em toda a história.
1: It will be the greatest reunion of unbelievers in history.
0: E o Senhor fará justiça.
1: And the Lord will perform justice.
0: Ao que tem sofrido por causa da verdade.
1: Of those who have suffered because of the truth.
0: O Senhor fará justiça.
1: The Lord will perform justice.
0: A todos aqueles que têm sido humilhados por causa da verdade.
1: To all those who have been humiliated because of the truth.
0: O Senhor fará justiça.
1: The Lord will carry out justice.
0: A todos os nossos irmãos que caíram no campo de batalha.
1: To all of our brothers who have died in the field.
0: E não haverá lugar para que o ímpio possa se esconder de diante dos olhos do Todo-Poderoso.
1: There will be no place to hide from the eyes of the Almighty.
0: Não haverá lugar para que o enganador se esconda do Todo-Poderoso.
1: There will be no place for the
0: Eu creio nas promessas de Deus.
1: I believe in the blessings of God.
0: Mas eu creio no tamanho e na potência também do Deus que eu sirvo.
1: I also believe in the power of the God.
0: O mesmo Deus que fala da promessa.
1: The same God that speaks of the promise.
0: Mas também o mesmo Deus que fala do juízo.
1: The God that speaks of the judgment.
0: Se você ainda não se arrependeu, arrependa-te.
1: If you haven't repented, repent today.
0: Se você quer continuar zombando, que zombe.
1: If you want to continue mocking us, then
0: Se você acha que essa palavra não é para você, sinceramente é você e você.
1: If you don't believe this word is for you, that is your choice.
0: Mas essa é a verdade de Deus.
1: This is the truth from God.
0: Não tem pequeno, não tem grande.
1: There is no great or small.
0: Pode chegar o imperador mais sanguinário que já existiu.
1: It can be the greatest emperor that has ever existed.
0: Ou o mais miserável que já pisou nessa terra.
1: The most miserable person who ever walked.
0: Se o nome não está no livro da vida,
1: the name is not in the book of life,
0: a sentença será severa.
1: The sentence will be
0: severe. E não haverá volta.
1: And there will be no return.
0: O que você vai preferir ouvir da boca do Filho de Deus?
1: What would you rather hear from the Son of God?
0: Vinde, benditos do meu Pai.
1: Come, dear sons of God.
0: Ou apartai-vos. Afasta-os de mim, malditos, para o fogo eterno.
1: Get away from me, damned, into the
0: fire. A escolha é sua.
1: It is your choice.
0: Você quer que o seu nome e as suas obras estejam relatadas nas obras dos que haverão de receber galardão?
1: You want your works to be recorded for the reward.
0: Ou que as suas obras estejam expostas diante de todos os que já viveram para a sua condenação e vergonha eterna.
1: Your works to be revealed for your eternal condemnation.
0: Nós fomos criados para a glória de Deus.
1: We were created for the glory of God.
0: Se fomos criados para a glória de Deus.
1: We were created for the glory of God.
0: Se somos nós,
1: if we are,
0: a glória da criação do Senhor.
1: The glory of God's creation.
0: Que vamos para a glória de Deus.
1: We will go to the glory.
0: Você que não aceitou Jesus, aceita Jesus como seu Salvador.
1: Accept Jesus as your Savior.
0: Você que está brincando com as coisas espirituais, faz um concerto com Deus.
1: Straight.
0: Deus só tem coisa boa para você.
1: God only has good things for all of you.
0: Deus quer dar a você tudo do de bom e do melhor.
1: God wants to give you everything of the best.
0: Por que dizer para Deus não, Senhor? Eu quero ser sentenciado à morte.
1: Why say no to God and be?
0: Por que dizer, Senhor, eu não quero desfrutar os seus benefícios?
1: Why say no to enjoying his blessings?
0: Grandes e pequenos.
1: Great and small.
0: De todos os tempos.
1: Of all times.
0: Desaparecidos.
1: Those who have disappeared.
0: De todas as épocas.
1: From all times.
0: Se não tem o nome no livro da vida, vão estar aqui.
1: If they don't have the names in the book of life, they will be here.
0: Serão lançados.
1: They will be thrown.
0: No lago de fogo para sempre.
1: Into the lake of fire forever.
0: O seu nome está no livro da vida.
1: Is your name in the book of life?
0: Você se entregou para Deus.
1: Have you delivered yourself to God?
0: Olha, meus irmãos, tem pontos muito profundos da vida.
1: There are so many profound matters in life.
0: Que gerariam questões e horas de conversas.
1: They will generate questions and hours of conversation.
0: Uma dessas questões é.
1: And one of these matters is.
0: Se o homem não tem.
1: If man does not.
0: Nenhum tipo de coisa a aspirar.
1: Have anything to look forward to.
0: A esperar depois da sua morte.
1: And to wait for after his death.
0: Por que ser bom?
1: Why should we be good?
0: Mas tendo a Bíblia Sagrada que nos relata o porquê ser bom?
1: But having the Word of God telling us why we should be good.
0: Pelo menos dentro daquilo que nós colocaríamos como um patamar humano.
1: At least that within the human matters.
0: Porque bom só é Deus, na verdade, meus irmãos.
1: Only God is good.
0: Mas nos coloquemos diante de Deus em humilhação e nos entreguemos de verdade a Ele.
1: And let us surrender our lives to God truly.
0: Para que o nosso nome esteja no livro da vida.
1: So that our names may be in the book.
0: E que possamos desfrutar das mansões celestiais.
1: That we may enjoy the celestial.
0: Ao mesmo tempo.
1: At the same time.
0: Que os ímpios estarão sendo lançados no lago de fogo.
1: That the iniquities will be sent into the.
0: O evangelista João fala.
1: The evangelist John.
0: Eu vi o novo céu e a nova terra.
1: I saw the new heavens and the new.
0: Porque
1: earth.
0: Já o primeiro céu e a primeira terra passaram e o mar já não existe.
1: Because the first heaven and earth had been away.
0: Eu, João, vi a santa cidade de Deus.
1: I, John, saw the holy city of God.
0: Eu ouvi a voz do céu que dizia.
1: I heard the voice from heaven that would say.
0: Eis aqui o tabernáculo de Deus com os homens.
1: Here is the tabernacle of God with men.
0: Pois com eles habitará.
1: Because with them he will live.
0: E eles serão o seu povo.
1: They will be his people.
0: E o mesmo Deus estará com eles.
1: God will be with them.
0: E será o seu Deus.
1: He will be their God.
0: E Deus limpará dos seus olhos toda lágrima. Lamasimiandalamasteias. Aleluia.
1: God will wipe away every tear from the eye.
0: E não haverá mais morte.
1: There will be more, no more death.
0: E não haverá mais pranto.
1: There will be no more crying.
0: E não haverá mais dor.
1: And there will be no more pain.
0: Porque já as primeiras coisas são passadas. Aleluia.
1: Because these things have passed.
0: É aqui que eu quero estar.
1: This is where I want to be.
0: E o que está sentado sobre o trono, não o trono branco, mas o trono onde reina o Senhor dos Senhores. Alabalabasuriandalabaias. Aleluia.
1: We'll be sitting in the throne.
0: E palabasubicandaliamasteias. Aleluia.
1: Aleluia and glory to God.
0: Aleluia.
1: Aleluia.
0: E alabasse canta alabaias, aleluia.
1: Aleluia, glory to God.
0: Aleluia. E esse mesmo Senhor dirá: eis que faço novas todas as coisas. Aleluia.
1: The Lord will say, I make all things new.
0: É aqui que nós temos de estar, igreja do Senhor. É nesse lugar que nós temos de estar. Essa recepção que nós devemos ter.
1: And this is the place that this church must be.
0: Então deixa Deus escrever o seu nome no livro da vida. Você que o seu nome não está no livro da vida, reconcilia-te com Deus.
1: So allow God to write your name in the book of life.
0: Coloca-te de pé e coloca-te à disposição do Senhor. Deus ama você.
1: God loves you. Put yourself available to.
0: Porque Deus amou o mundo de tal maneira, diz a palavra de Deus.
1: As God so loved the world.
0: Que enviou o seu filho unigênito.
1: That he sent his only son.
0: Para se entregar pelo seu povo.
1: To die for his.
0: E todo aquele que nele crê.
1: And all of those who believe in.
0: Esse tem o direito de receber a vida eterna.
1: He has the right to receive the eternal.
0: Que Deus abençoe você, igreja.
1: May God bless you, dear church.
0: O Espírito de Deus siga falando contigo.
1: May the Spirit of God continue to speak to you.
0: Eu peço a todos vocês que se coloquem de pé, meus irmãos.
1: I'd like for all of you to stand up, dear brothers.
0: Todos vocês que nunca entregaram as vossas vidas ao Senhor.
1: All of those who never surrendered their lives to God.
0: Venham aqui à frente para entregar as suas vidas para Deus. Venham, Deus ama vocês.
1: Come forward and receive God today.
0: Venham para que vocês sejam detentores.
1: Come and be.
0: Das grandes promessas maravilhosas do Senhor.
1: Those who receive the great promises.
0: Que o nome de vocês
1: God.
0: Esteja no livro da vida.
1: That your name be in the book of life.
0: E que vocês estejam prontos.
1: And that you may be ready.
0: Para ir morar no céu juntamente com todos os santos também de todas as épocas. Você que nunca se entregou para Deus, vem cá, Deus está te chamando. Vem cá, o Senhor está chamando você para a vida eterna.
1: God is calling you here today for eternal life.
0: Você que está desviado dos caminhos do Senhor, vem aqui à frente para reconciliar-se com Deus. Vem aqui porque Deus já está permitindo a festa lá no céu.
1: God is already ordering us.
0: O seu nome está sendo escrito no livro da vida. Se você está arrependido, e vem aqui à frente.
1: Your name is being written in the book of life if you are repentant.
0: E nós podemos cantar, e anjos de Deus também.
1: And we can celebrate as also.
0: Há um novo nome lá na glória e é o seu.
1: There's a new name in heaven and
0: há um novo nome lá na glória e é o seu. Venha receber Deus, venha receber Jesus como seu Salvador.
1: Come receive God and Jesus as your Savior.
0: Aleluia.
1: Aleluia.
0: Aleluia.
1: Aleluia. Glory to God.
0: Aleluias, meu Deus, aleluias.
1: Aleluia.
0: Vocês desviados dos caminhos do Senhor.
1: Those who have gone astray from the path of the Lord.
0: Até quando permitirá Deus a vossa vida?
1: Until when will you reject God from your life?
0: Eu sinceramente não sei.
1: I sincerely don't know.
0: Mas de uma coisa eu sei.
1: But of one thing I do know.
0: Você não veio aqui hoje por acaso.
1: You didn't come here today by accident.
0: Deus te trouxe aqui.
1: God brought you here today.
0: Porque Deus está te dando mais uma oportunidade.
1: God is giving you another opportunity.
0: Aleluias.
1: Aleluia.
0: Aleluias.
1: Aleluia.
0: Olha, meus irmãos, que maravilha ver essa gente vindo à frente aceitar Jesus, reconciliar-se com Deus.
1: How wonderful it is to see these people accepting God.
0: No batismo desse ano, nós batizamos quase 10 mil pessoas a mais que o ano passado.
1: This year we baptized around 10,000 more people than last year.
0: E isso nos enche de alegria.
1: This brings us great joy.
0: Porque são novos nomes escritos no livro de Deus, no livro da vida.
1: Because there are new names written in the book of life.
0: E Satanás está perdendo você.
1: And Satan is losing you.
0: O diabo achava que já tinha ganhado você, mas não.
1: The devil had thought he had won the battle.
0: Deus está resgatando você nessa tarde.
1: God is rescuing you this afternoon.
0: Porque você está tomando a decisão certa na sua vida.
1: Because you are making the right decision before God.
0: Você que está aqui quando eu perguntei.
1: Those who are here when I asked you.
0: O seu nome está escrito no livro da vida e você titubeou para responder.
1: Is your name written in the book of life? You weren't sure.
0: Vem aqui à frente para reconciliar-se, vem.
1: Come forward to return to God today.
0: Essa é a nossa mensagem para você que ouviu a palavra de Deus.
1: So this is our message for those who heard the word of God.
0: Nós vamos orar por essas pessoas que estão aqui na frente.
1: We're going to pray for these people.
0: Há um novo nome lá na glória, é o nome de vocês.
1: There's a new name written in the book of life and it is your name.
0: Feche os vossos olhos, vamos orar por vocês.
1: Close your eyes and let us pray.
0: Querido Senhor, poderoso Deus, aqui estão essas vidas na presença do Senhor. Corações, ó Deus, que presumo eu, arrependidos, estão diante do Senhor. Senhor, meu Deus, na pessoa do Pai, Filho e Espírito Santo, nós colocamos diante do Senhor essas vidas. aqueles que se entregam, aqueles que não querem estar no juízo final, aqueles que querem, Senhor meu Deus, serem recebidos na sua glória, aqui estão diante do Senhor se entregando. Vem, Senhor Jesus, fazer morada nestes corações. Vem, Senhor Jesus, fazer morada nessas vidas. Nos ajude a ensinar essas pessoas. Nos ajude, Senhor meu Deus, a continuarmos pregando, ensinando essas vidas. E fortaleça essas pessoas, meu Deus, até o dia em que o Senhor chamá-las à eternidade, ou o dia que o Senhor arrebatar a sua igreja. Guarda, meu Pai, agora essas vidas têm dono, pertencem a Ti. Se entregam ao Senhor, então pertencem ao Senhor. Cuida delas, meu Deus, em nome de Jesus. Amém, amém, Senhor, amém. Queridos irmãos, os primeiros passos é com vocês. Viu? Isso já é uma congregação, né? Dá para alguma igreja só com esses que estão aceitando Jesus aqui. O próximo batismo vai estar aí e vocês vão descer as águas batismais depois de conhecerem a palavra de Deus, amém? As minhas irmãs também, tá certo? Que Deus abençoe vocês. Que Deus continue falando aos corações de vocês e não se desanimem diante de luta alguma. Que as lutas vêm, as questões vêm, mas Deus estará convosco, vos ajudando em todos os momentos das vossas vidas. Pode bater palmas para Jesus. Graças a Deus, aleluias. Oremos, meus irmãos, grande Deus, poderoso Pai. Nós queremos ver a libertação para essas vidas, os sinais que o Senhor faz nessas vidas. Nós queremos ver o poder do Senhor nessas vidas. Confirma a sua obra, Senhor meu Pai. Confirma os seus milagres, Senhor meu Deus. Confirma a sua bênção nessas vidas agora, libertando, fazendo a Deus uma obra tremenda em cada coração, em cada vida. Meu Deus, eu repreendo toda a força do mal, da destruição. Repreendo todo o mal em nome de Jesus. Amém, Senhor. Amém. Muito obrigado, meus irmãos. A gente só tem que agradecer a Deus e ao esforço de vocês. É um prazer pregar para todos vocês. Não importa a igreja que vocês são, para nós é uma alegria falar de Deus para vocês. Digam comigo assim: a paz do Senhor, mais uma vez. A paz do Senhor, mais uma vez. A paz do Senhor Jesus. Deus abençoe São Paulo, Deus abençoe Brasil. Ouvintes, que Deus abençoe vocês por tudo quanto vocês tem feito pela obra do Senhor também, e que nós possamos sempre caminhar juntos, de mãos dadas, sempre na mesma direção. Que Deus abençoe vocês, Deus abençoe todos vocês, ouvintes. Fiquem com Deus e até a próxima oportunidade. Eu sou o pastor Lourival de Almeida, esse é o programa A Voz da Libertação, e nós somos da Igreja Pentecostal Deus é Amor.
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3: Olá, queridos irmãos do estúdio, nossa audiência do programa Voz da Libertação, a paz do Senhor Jesus, passando aqui na programação com muita alegria para dizer que chegou o dia, hein? É daqui a pouquinho, logo mais, às 15 horas, eu estarei com todos vocês aqui no Templo da Glória de Deus, ministrando a palavra do Senhor e também orando por todos vocês na tarde de hoje. Você que me ouve agora, não fique em casa. Vem participar conosco, é daqui a pouquinho, às 15 horas, hein? Olha o endereço, anote aí, Avenida do Estado, 4568, na Liberdade, aqui no centro da capital paulista. Você pode vir também pela Avenida Prefeito Passos, número 10, com acesso aqui ao nosso estacionamento, onde está a entrada de pedestres, tá certo? Aguardo por você e por toda a sua querida família, que certamente virá com você. Desde já, meu muito obrigado, sejam todos bem-vindos no Templo da Glória de Deus. Até mais, queridos irmãos, Deus abençoe.

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4: 4 horas e 59 minutos.
5: 5 horas e 59 minutos.
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Sejam bem-vindos à paz do Senhor Jesus, um ótimo dia, uma linda manhã de domingo e que a graça do Todo-Poderoso esteja sobre nós, tudo restabelecido e continuamos a falar do amor de Cristo, da graça e do favor do nosso Deus e do nosso Pai também. Ajustes técnicos sempre necessários para que você em casa seja abençoado por Deus e juntos vivamos esta comunhão. Vamos então para a oração desta manhã, a oração de domingo, a oração dominical. E nós já começamos na fé e na certeza de que Deus vai abençoar as nossas vidas no nome de Jesus Cristo. Oremos ao Senhor, clamemos a Deus, porque a mão do Senhor está sobre nós para vivermos milagre. Maravilhoso Deus, poderoso, eterno Pai, Deus de vida, Deus de graça, Deus de favor e também Deus de milagre. Obrigado, Senhor, pelo privilégio que nos é concedido de estarmos em Tua presença para Te adorarmos, celebrarmos e bendizermos ao Teu nome. Obrigado, meu Deus, e obrigado, meu Pai, porque a cada instante, a cada momento, vivemos milagre. A cada instante, a cada momento, vivemos na certeza de que o Senhor tem cuidado da nossa vida, tem amparado a nossa alma e tem fortalecido, sim, ó Pai da Glória, a estrutura da nossa fé. Ó Deus, somos homens e mulheres que precisam de misericórdia, de graça e também de favor. Somos filhos Teus, ó Pai amado, que dependem, Senhor, do Teu agir, do Teu mover. Somos filhos Teus, ó Pai, que vivem para Te adorar e Te adoram para viver. Ah, Senhor, é um privilégio poder estar em Tua presença. Perdoa-nos os pecados, perdoa-nos as falhas e também as iniquidades. Aquilo que nós temos cometido, Pai, e não Te tem agradado, Senhor. Ó Deus, pecados em pensamento, sentimento, em obras ou em palavras, pecados até em oculto e escondido, Senhor. Aquilo que nós não queremos que ninguém saiba, aquilo que nós queremos preservar em nosso coração e que tem nos levado ao erro, ao fracasso, à queda e à ruína. Limpa, ó Pai, limpa o que as nossas mãos têm feito, o que os nossos olhos têm visto e o que a nossa boca tem falado e tem te entristecido e tem te envergonhado, ó Pai. Queremos ser melhor do que isto. Queremos fazer mais do que temos feito. Queremos produzir muito mais além daquilo que já produzimos ou que temos produzido, Pai, e não tem trazido alegria. Deus maravilhoso, que o Senhor tome a liberdade e faça a grande obra em nossa vida. Perdoa-nos, ó Pai, quando nos esquecemos de Te adorar. Perdoa-nos também, meu Deus e meu Pai, quando esquecemos de usar a fé ou de viver pela fé, o que nos torna injustos, porque a Tua palavra diz que o justo viverá pela fé, ou vive pela fé. E se eu não vivo de fé, eu me torno injusto. E se eu me torno injusto, eu não Te glorifico, eu não Te adoro, eu não Te exalto, eu não pratico a Tua justiça e nem a Tua verdade. Eu não ando nos Teus caminhos e nem nos Teus preceitos. Ó Pai, não me deixe ser injusto. Não deixe, Senhor, com que a injustiça, Pai, faça parte do meu dia a dia, do meu coração, da minha mente e da minha alma. Eu quero ser justo. Eu quero viver pela fé. Eu quero viver da fé e quero viver em fé também, Senhor amado. Então ajuda-nos a melhorar todos os dias da nossa vida, a melhorar, Pai, como filhos que amam a Tua presença, como filhos que amam a Tua palavra. Ó Senhor bendito, ó Pai maravilhoso, ó Pai gracioso, viver pela fé, viver da fé, viver em fé, glorificar ao Teu nome
é o que deseja o nosso coração, é o que deseja a nossa alma, estar contigo, Senhor, estar prostrado, estar em adoração, ó Deus maravilhoso. Senhor, então se a nossa fé não tem sido, Pai da Glória, uma fé frutífera, muda a nossa vida. Aonde houver fragilidade, onde houver fraqueza, onde houver desânimo, onde houver, Pai, incapacidade, Senhor, muda o nosso cenário. Queremos que a nossa fé produza para a Tua glória. Não nos queremos esconder na fé, meu Deus e Pai, como homens e mulheres frágeis demais, fracos demais, que não conseguem lutar. Não é isso. A fé não é para as pessoas se esconderem. A fé não é para nós fugirmos, não. A fé, meu Deus, é aquela produção mental, aquela produção da alma, aquela produção espiritual, Senhor, de quem acredita além do impossível, de quem luta todos os dias, ainda que a bênção não esteja na sua mão, mas ele luta porque ele sabe que se os caminhos estão difíceis, se as portas estão difíceis, se a barreira é grande, Deus está com ele para agir, para trabalhar, Deus vai orientar, Deus vai capacitar, Deus vai mover a ponto de remover estruturas, fechar brechas e buracos e permitir com que espinhos e pedregulhos, ó Pai, não sejam impedimento para alcançarmos milagre. Ó Pai maravilhoso, ó Deus Todo-Poderoso, então, Senhor, se a nossa fé tem sido uma fé refugiadora, uma fé de refugiados, uma fé, meu Pai da Glória, que vive em uma dependência tão cega, a ponto de nós não aplicarmos o nosso coração, não nos deixa viver dessa maneira, significa que nós não temos fé. Não, Senhor, porque a fé, ela é o firme fundamento, conforme a Tua palavra. Sim, meu Deus, daquilo que eu não vejo, mas eu sei que existe, e daquilo que eu espero, mas eu creio que já está comigo. Isso é fé. Mas eu não paro, Senhor, por causa disso. Eu continuo a lutar, eu continuo a trabalhar, eu continuo a pelejar, eu continuo todos os dias, Senhor, a produzir para a glória do Teu nome, aleluia, porque eu sei que vai chegar, amanhã vai chegar, daqui a pouquinho vai chegar, a mudança vai acontecer. Então desperta-nos, ó Pai, para um momento de fé, desperta-nos, Senhor, se ainda não vimos milagres chegar no meio da família, nós cremos que vai, se ainda não vimos a cura chegar, nós cremos que vai, mas enquanto não chega, eu não paro de viver, eu não paro de crer, eu não paro de ter fé, eu não paro de produzir para a Tua glória. Se eu estiver ferido, eu vou continuar a produzir. Se eu estiver cansado, eu vou continuar a produzir. Quando nos jogam no calabouço, nós continuamos a produzir. Quando somos traídos e enganados, nós continuamos a produzir. Quando somos alvos do inferno, nós continuamos a produzir. Quando a família vai mal, nós continuamos a produzir. Quando os vícios tomam conta da casa, nós continuamos a produzir. Oh, meu Deus e Pai, quando a obra de Satanás quer sufocar a nossa vida, nós continuamos a produzir. Quando as obras das trevas, da inveja, meu Pai, da bruxaria, da feitiçaria, levantam-se contra nós para nos fazer parar, nós continuamos a produzir. Quando a porta fecha, nós continuamos a produzir. Oh Deus, quando a vida financeira, Senhor, começa a ruir, nós continuamos a produzir. Quando se juntam, Pai da Glória, para destruir nossa fé e nossa alma, a nossa casa, a família, nós continuamos a produzir. Por quê? Porque somos guiados pela fé, movidos pela fé. Oh, aleluia! Quando oramos, Senhor, e as coisas não acontecem no nosso tempo e na nossa hora, a resposta não vem. Quando estamos aflitos,
nós continuamos a produzir. Quando a bênção não vem, Senhor, nós continuamos a produzir, porque é para a Tua glória. Ó, meu Deus maravilhoso, ó, meu Deus poderoso, é para a Tua glória, Senhor. Quando tudo vai mal, nós continuamos a produzir. Certa feita, Eliseu havia ministrado sobre uma mulher que não podia ter filhos, e ela então gera, e o menino cresce a entrar já para a adolescência, e ele então vem a falecer. Oh, meu Pai, mas diz Tua palavra que aquela mulher pega o seu menino, o seu filho, coloca em sua cama e ela sai da sua casa. E cada vez que as pessoas olhavam para ela, parecia que tudo ia bem, o seu rosto não transparecia dor, não havia sinais de tristeza, de angústia. Sim, meu Deus e Pai, mas quando ela chega ao profeta e pergunta, vai tudo bem? Ela diz, vai tudo bem, mas o meu filho está morto. Vai tudo bem, mas deixei o meu menino em casa e está morto. Oh, aleluia! Meu Deus, porque o vai tudo bem não significa que não há dor. Vai tudo bem não significa que não há luta. Vai tudo bem não significa que a nossa vida está um caos. É que nós temos a certeza que mesmo em meio a esta tempestade, mesmo em meio a esta adversidade, mesmo em meio a este problema, Deus está no controle de tudo, aleluia, e dará a grande vitória. Então, Senhor, quando aquela mulher declara que vai tudo bem, ela sabia que o Deus que havia aberto a sua madre através da palavra do profeta e havia lhe dado um filho, estava no controle da situação. Foi o mesmo Deus que agiu através da sua vida quando ela colocou, aleluia, o profeta em um quarto, em uma casa. Ó, Deus maravilhoso, vai tudo bem. E é por isso que nós oramos, porque vai bem. Estamos tristes, mas vai tudo bem, porque essa tristeza vai passar. Estamos com dor, mas vai tudo bem, porque essa dor vai passar. Estamos em conflito, estamos, mas vai tudo bem, porque este conflito vai passar. Estamos angustiados, estamos, mas vai tudo bem, porque esta angústia vai passar. Estamos desempregados, estamos, mas vai tudo bem, porque a porta vai se abrir. Estamos afunilados financeiramente, estamos no aperto financeiro, mas vai tudo bem, porque este aperto vai passar. Estamos doentes, estamos, mas vai tudo bem, porque a doença vai passar. Oh, aleluia! Oh, Deus maravilhoso! Vai tudo bem, e eu creio, Senhor, por isso usamos a fé, por isso oramos, oramos porque vai tudo bem. Não oramos, ó Pai, porque tudo está bom, oramos porque vai bem. Oh, glória! Oh, glória! Então desperta-nos, Senhor, desperta-nos, meu Pai. Desperta-nos, Espírito Santo, porque talvez eu esteja em oração com pessoas aqui, ó Pai da Glória, que estão a viver, Senhor, momentos de dor, momentos de angústia, momentos de tristeza, momentos de aflição, momentos, ó Pai da Glória, Senhor, em que a vida está tão difícil, e quem sabe passaram a noite, passaram o final de semana em angústia, em dor, em questionamentos, com perguntas, em busca de respostas, e não sabem para onde ir e nem o que fazer. Senhor, que a nossa fé produza um sentimento, Pai, de alegria, de graça, um sentimento, Senhor, de coragem, um sentimento de estabilidade, um sentimento, Pai da Glória, em que apesar de tudo que estejamos a viver, Deus entrará nesta causa, Deus moverá as suas mãos, o Senhor fará milagre e maravilha, haverá uma ruptura de tudo que estamos a viver para a Tua glória, haverá mudança de tudo que estamos a viver, Pai, que é para a Tua glória, e o Senhor tomará conta da nossa vida, o Senhor tomará conta da nossa casa, tomará conta da nossa família, e Satanás não terá poder contra nós, o inimigo não tem poder contra nós, a obra maligna não tem poder contra nós, o inimigo não
não vai crescer contra nós, ainda que venha, o Senhor colocará limites, ó Pai da Glória, porque Ele não vai destruir a nossa alma, aleluia. Espírito Santo, nós dependemos da Tua graça, nós dependemos do Teu favor, nós dependemos do Teu querer. Senhor, aumenta a nossa fé, renova a nossa fé. A dor de hoje, o problema de hoje, a situação de hoje terá mudanças para a Tua glória. Aumenta a nossa fé, no nome de Jesus Cristo, meu Pai. Renova a nossa fé, no nome de Jesus Cristo, meu Deus. Precisamos da Tua ajuda, Senhor, meu Pai. Se estamos sem conseguir enxergar, se estamos, ó Pai da glória, sem conseguir dar um passo sequer, o Senhor tem renovo para a nossa vida, o Senhor tem graça para a nossa vida, mas não nos deixe, Senhor, perecer. Aumenta a nossa fé, em nome de Jesus Cristo. Ó Pai, esta mãe precisa de fé, este pai precisa de fé, este filho também precisa, meu Pai, de fé. Esta família precisa, meu Pai, de fé. Mas é uma fé que se sustenta na Tua palavra. Não é uma fé vulnerável. Não é uma fé vazia. Não é uma fé baseada em contos e mitos, em conversas. Não, é uma fé estruturada pela palavra. É uma fé, Senhor, viva através da palavra. É uma fé, meu Pai, aleluia, que se comporta de uma maneira tal, meu Deus, que pode existir vendavais e esta vida estará firme. Senhor, eu oro com vidas que já pensam em parar, em desistir. Eu oro com vidas que olham para trás e dizem: olha, eu quero voltar, eu quero parar, eu quero dar um tempo. Não permita, Senhor, não permita que parem, não permita, Senhor, que deem um tempo, porque esse tempo pode se estender até a eternidade. Não permita, meu Pai, que esta vida pare, não permita, Senhor, que esta vida encontre um tempo para buscar forças aonde não pode existir forças, para buscar caminhos onde não existem saída, meu Deus e meu Pai, e isso é frustrante. Então renova, Senhor, renova, Pai, em vidas que estão tão enfermas, Senhor, que querem desistir da vida. Há poder no nome e no sangue de Cristo para gerar cura, milagre, em nome do Todo-Poderoso. Há poder no sangue de Cristo para curar essa vida, para sarar esta vida, para arrancar este mal que tem, Senhor, atormentado este corpo. Do alto da cabeça, a planta dos pés, sim, meu Pai, doenças internas e externas, doenças mentais, doenças espirituais, há poder no sangue de Cristo agora para arrancar este mal e renovar pelo poder da palavra, meu Deus e meu Pai. Mas não deixa esta vida sucumbir, conflitos familiares, problemas familiares, guerras familiares. Há poder no sangue e no nome de Cristo para colocar por terra toda a massa do inimigo, toda a operação

0: para mudar essa história, para mudar essa vida, para mudar essa casa, para mudar essa família. O Senhor tem poder, meu Deus, para trazer a estrutura novamente. E, Pai, o inimigo não vai, o diabo não vai conseguir, Senhor, dominar esta vida. Pode tentar atormentar, pode tentar inquietar, mas não vai conseguir. Sim, porque o Senhor está no controle e está no comando também. Ó Pai, estas famílias dependem de Ti, Senhor. Estas casas, meu Pai, dependem de Ti. Estes lares dependem da Tua graça e do Teu favor. E se o Senhor não fizer, ninguém mais pode fazer. Ó glória! Então aumenta a nossa fé. Aumenta a nossa fé, meu Pai da glória, para que tenhamos poder na oração. Força na oração, força na comunhão, poder no jejum, poder na pregação, poder, meu Pai, na vida em Cristo, aleluia. Aumenta a fé, aumenta, meu Pai, a fé desta família, aumenta a fé desta casa, aumenta a fé deste lar, em nome de Jesus. Tanta barreira, tanto impedimento, tanta guerra, Senhor. E parece que nascemos para sofrer. Há quem diga isso. Há quem diga, meu Pai, e aceite esse discurso satânico, maléfico e diabólico. Ah, eu nasci para sofrer. Está repreendida toda palavra sobre a nossa vida. Toda palavra maligna e diabólica. Nós não nascemos para sofrer. Nós nascemos com um propósito e Deus cumprirá o propósito em nossa vida para a glória do Seu nome. Meu Deus e meu Pai, esse discurso satânico, maligno e diabólico que tenta atormentar as mentes e enfraquecer corações vai cair por terra no nome de Cristo Jesus, porque nós, ó Pai, fomos criados para um propósito divino. E cá estamos a exercer nossa fé para que esse propósito se cumpra em nós. O inimigo não vai atormentar nossa vida. A minha casa é uma derrota. Está repreendido em nome de Jesus, porque a nossa casa é uma casa para o propósito divino. O meu trabalho é só o sangue de Jesus, porque nada dá certo. Está repreendido pelo nome de Cristo toda palavra satânica e diabólica, porque há um propósito na empresa, há um propósito no trabalho, há um propósito na vida financeira, há um propósito para a vida conjugal, há um propósito, Pai, e precisamos usar a fé. Em nome de Jesus Cristo, nós vamos usar a fé, e o diabo não vai atormentar a mente, o coração, a alma. Ah, eu sou uma vida que está fadada ao fracasso. Eu repreendo todo sentimento satânico e diabólico em nome de Jesus, porque ninguém está fadado ao fracasso, porque há um propósito divino e nós cumpriremos o propósito. Ó Deus, ó Deus, aqueles dois homens, aqueles ladrões na cruz tiveram a mesma oportunidade. Oh, aleluia. Aqueles dois homens pendurados no madeiro e Cristo no centro tiveram a mesmíssima oportunidade. A única diferença é que um entendeu e aproveitou a oportunidade, se cingiu de fé, e o outro deu lugar aos sentimentos do seu coração, à ira, ao ódio e à raiva da alma. Enquanto um humilhava a Cristo e mandava com que Cristo lhe obedecesse, o outro entendeu que tudo o que fez na vida culminou ali. Mas ainda ali, aleluia, era tempo de oportunidade. E então ele diz: Senhor, lembra-te de mim quando entrares no teu reino. E ele diz para o seu amigo: não faz isso, não vês que esse homem é santo? Não vês que ele não é como nós? Oh, glória! É isso a nossa fé. Então nós queremos usar hoje, Pai, para aproveitar o tempo, e a oportunidade que nos é dada. Em nome de Jesus. Amém. E graças a Deus. Que Deus abençoe a sua vida, a sua casa, a sua família e o seu lar. Você que orou comigo agora, creia que Deus está no controle e está no comando de tudo. A bênção está em nós e nós tomamos posse em nome de Jesus. Quero fazer um convite agora a você que está comigo e quer entregar sua vida para Jesus. Você precisa entregar sua vida para Jesus, porque sabe que do jeito que está, vai do mal a pior. Você que está aí a ponto de parar. Você que está também em cima do muro. Sabe que ficar em cima do muro é obra do diabo, não é? É. Então eu quero fazer este convite a você que está comigo agora, em nome de Jesus. Entregue-se ao Senhor. Agora, feche os seus olhos. Repita comigo: Senhor Jesus, eu confesso os meus erros e os meus pecados. Lava a minha alma, purifica-me com o teu sangue, que o meu nome esteja escrito no livro da vida para o dia do gozo eterno. Limpa toda maldade, todo o engano, toda obra de Satanás do meu coração, da minha mente e da minha alma, e prepara-me para viver na eternidade para a glória de Jesus. Aleluia. Senhor, eu oro por cada vida que tomou a decisão. Segure em suas mãos. Viverão momentos de tensão, de fraqueza, de luta, de guerra, mas o Senhor é com eles. Segura-os, ó Pai, e confirma a tua obra em nome de Cristo. Amém. E graças a Deus. Deus abençoe a sua vida. Quero aceitar Jesus. @pda.com.br 11 950 94 46 45. Manda mensagem: olha, aceitei a Jesus Cristo em oração na igreja Deus é Amor, orei com o pastor pela manhã e eu entreguei a minha vida para Jesus. Dia 16, hein? Entreguei minha vida para Jesus Cristo. Que Deus abençoe a sua vida. Daqui a pouco continuo com os irmãos na rádio Deus é Amor. E voltamos, 9 horas, workshop para casais. Psicólogo e pastor Jessé Ávila e toda a equipe pronto para te receber. Hoje é domingo, 16 de agosto. Seja bem-vindo a esta família Deus é Amor. Tá bom, Nana? Nos veremos. Deus abençoe. Você catequista. Até lá.
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3: 6:31.
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7: A paz do Senhor, irmãos. das igrejas pentecostais Deus é Amor. 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
8: Meu nome é Alice. Eu moro em São José dos Campos, no bairro Interlagos. Então, eu recebi grandes vitórias nesse ministério. 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Deus me deu grandes vitórias nesse ministério. A minha filha tinha um tumor maligno no cérebro, ela foi curada. Eu fui curada de uma enfermidade no útero com câncer. Eu agradeço essa oportunidade de estar aqui, podendo falar nesse áudio com vocês das maravilhas de Deus que eu tenho recebido neste ministério.
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3: 6 horas e 35 minutos.

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4: Muito bem, já cá estamos de volta, 6:42. É o tempo só de sair da sala de transmissão, não é? Fizemos em áudio e vídeo a oração da manhã. Chegarmos aqui aos estúdios da rádio Deus é Amor. Bom dia, meu povo! E uma linda manhã, manhã de domingo, 16 de agosto de 2026. E até aqui, o Senhor nos tem ajudado. Até aqui, Deus nos tem amparado. Até aqui, a mão do Senhor é conosco. Então, ó, desfrutamos, exaltamos e glorificamos a Deus, o nosso Pai. Eu sou o seu irmão em Cristo e amigo Erwin de Holanda, na companhia do meu querido amigo Jonatas Oliveira. Que Deus abençoe a sua manhã de domingo. E já vamos naquela comunhão. Pode ser, Jonatas? Começamos já em comunhão, louvor, comunhão, adoração. Já para darmos início aos nossos trabalhos aqui nesta rádio maravilhosa. E você que está conosco, prepare-se para viver um tempo novo de fé, de vida e de adoração também. Vem conosco, vem com fé, vem com alegria na presença de Jesus Cristo.

0: chama está conosco, o poder está sobre nós, a graça de Jesus está sobre nós e olha, vivemos para adorar a Deus, o nosso Pai. Muito bem, muito bem. 6:46, de Chile. Como é que estamos hoje? Como é que nós acordamos hoje? Não é? Como é que nos sentimos hoje? Eu quero a sua mensagem. 11982923392. Você vai mandar aqui a sua mensagem agora, tá? E nós vamos conversar, bater aquele nosso papo abençoado por Deus. E eu quero saber de vocês, o domingo, como é que está programado aí na sua igreja? Como foi o evento ontem? Para quem teve evento especial, não é? Quem teve aí evento na sua igreja, culto especial, manda para cá. Manda para cá sua mensagem. 11982923392. E vamos desfrutar da bênção, da vitória, do favor e do milagre também, não é? E aproveitar porque é já domingo e temos muita coisa boa da parte de Jesus para viver. Então, vem conosco, vem com fé, vem com alegria na presença do Todo-Poderoso.
1: O meu nome é irmão Magno, sou do Ceará. Antes de 2008, eu vivia uma vida de crimes, de droga, de assaltos, praticava muito assalto à mão armada. Eu só vivia em delegacias, desse área, de menor, de maior, fui preso. Até que em 2008, eu tive numa igreja evangélica, eu descobri um novo mundo, uma alegria muito ardente no coração, né? O Senhor disse que me fez sonhos, me fez promessas. Tive um casamento, eu tive várias conquistas, mas em determinado momento eu me afastei da presença do Senhor. Acabei dando lugar, né, ao inimigo, né, às minhas próprias vontades. E aí o inimigo destruiu a minha vida, perdi emprego, trabalho, casamento. Passei mais ou menos uns 5 anos afastado de Deus. Eu vim para São Paulo no intuito de melhorar a minha vida ou piorar de uma vez só. Então, quando eu cheguei aqui em São Paulo, eu já sofrendo demais, morando na Praça da Sé, eu tava morando na rua, tava morando nos albergues, no crack, na droga, né, na prostituição, sofrendo demais, chorando, né, querendo sair daquela vida. Eu cheguei aqui na igreja pentecostal Deus e Amor. Em 2023, mais ou menos, que eu cheguei aqui na secretaria, pedindo ajuda, pedindo internamento, pedindo um socorro, porque eu tava cansado do pecado, cansado da vida errada, cansado de sofrer. Foi aonde a Igreja Pentecostal Desamor me estendeu a mão e eu fui internado. Passei mais ou menos 6 meses e, para a glória do Senhor, desde quando eu saí do internamento, que eu tô liberto do crack, Jesus Cristo me restaurou, me transformou e me libertou. Já faz 2 anos eu tô liberto da vida errada, tô liberto da prostituição. E hoje eu senti de Deus de contar o meu testemunho. Hoje eu tenho uma vida normal, hoje eu tenho a minha casa. 1 ano de carteira assinada como segurança, vivo bem. Hoje eu sou reconhecido como cidadão lá na minha cidade onde eu moro. Então hoje eu agradeço muito a Deus, a Jesus Cristo e à Igreja Pentecostal Deus e Amor, que hoje eu congrego. E para a glória do Senhor, agradeço muito a Deus e aos homens de Deus que aqui residem, aos pastores. Você que está me ouvindo, está na mesma situação que eu vivia, escravo, na droga, no álcool, na rua, seja lá o que for, aprisionado, sem esperança, lutando, muitas das vezes sozinho, ou mesmo tendo ajuda de pessoas, ela não consegue, porque tem situações que é só o Senhor Jesus Cristo que pode libertar, que vai te tirar. Então, o Senhor Jesus Cristo pode te libertar, te restaurar. Salmo 37, versículo 5. Entrega o teu caminho e a tua vida ao Senhor. Confia nele e ele tudo fará. Vem para Jesus, tá bom? Deus te abençoe. Fica bem e fica na paz. Jesus te ama. Meu nome é Magno da Silva Soares. Hoje eu moro em Guanazes, São Paulo.
2: Paz do Senhor. Senhor, irmãos e irmãs, aqui quem vos fala é sua irmã em Cristo Maria, da cidade de Seara, Santa Catarina. E eu tenho um milagre muito grande para contar, que eu era praticamente cega dos dois olhos de catarata, e o meu esposo tinha que me guiar e carregar o meu filho, que ainda era pequeno, no colo, para nós dois se batizar nas águas. E eu saindo dessas águas, onde que tive que ser guiada pelas irmãs obreiras para descer na água, para sair da água. E após eu ser batizada, além de flutuar de alegria, eu também recebi a cura do olho, onde que eu já tinha feito cirurgia de catarata em Assunção, no Paraguai. Antes de eu conhecer a igreja, antes de conhecer a palavra de Deus, antes de aceitar Jesus... E esse olho estava cego, porque eu tenho foto até hoje que a bolinha preta estava toda branca, tampada pela catarata. Então, no dia do batismo, quando saí das águas, o Senhor fez a obra na minha vida. Graças a bom Deus, que esse dezembro passado fez 32 anos de batizado. Se batizamos lá em Santa Rita, Paraguai, Alto Paraná, mas o batismo era em Laranjito. E nós estávamos em 80 candidatos para o batismo, uma bênção muito grande. Por isso que até hoje, quando eu vejo, eu assisto os batismos, eu me alegro muito e choro, porque se assim um desejo muito grande se eu pudesse me batizar outra vez. Nós sabemos que pela palavra já estamos libertos, já estamos transformados, já estamos na presença de Deus, já estamos salvos. Então, não é que o batismo salva, mas ele faz parte da salvação. Então, eu senti de testemunhar esse milagre na rádio. Deus que abençoa e fiquem todos na paz do Senhor Jesus.
0: Deus continua a fazer milagre e maravilha. Deus continua a operar, Deus continua a trabalhar. Deus continua a mover as suas mãos de poder, de graça e de favor. E eu tenho a certeza que o tempo do Senhor é perfeito. O tempo do Senhor em nossa vida é majestoso. E Deus não se esquece de ninguém, tá? Deus não abandona ninguém. Ele cura, Ele liberta, Ele transforma, Ele salva, Ele sara, Ele dá um tempo novo a todo aquele que busca o seu santo nome. Então você que está conosco, tem a oportunidade. Você que está conosco, tem o privilégio de viver um momento agradável em Cristo Jesus. Cristo quer mudar o cenário da tua vida. Hoje, às 15 horas, teremos o culto especial e o presbítero Wilson Siqueira ministrará palavra de Deus, culto especial de domingo, e você não pode ficar de fora. Nossa família, nas mãos do Senhor, nossa casa, nas mãos do Senhor, nosso lar, nas mãos do Senhor, e o milagre é certo para a glória de Cristo.
3: Olá, queridos ouvintes do programa Voz da Libertação, a paz do Senhor Jesus Cristo. Falando aqui com todos, presbítero Wilson Siqueira. Eu estou passando por aqui para fazer um convite muito especial. A você que nos escuta agora, você que nos acompanha através da Rádio Deus é Amor, você é o meu convidado especial.

0: horas neste endereço, hein? Avenida do Estado, 4568, na Liberdade, no centro da capital paulista. Você pode vir também pela Avenida Prefeito Passos, número 10, onde nós temos a entrada de pedestres, nós temos também o estacionamento da nossa igreja Deus é Amor. Eu sou grato pela sua atenção e aguardo por todos vocês, hein? Até domingo, se Deus quiser, aqui na nossa sede mundial. Até lá, em nome de Jesus.
1: Feito, e você não vai ficar de fora, não pode ficar de fora, porque é tempo de viver milagre e maravilha. Vamos lá, 6h56, por falar tempo de viver, podemos, ele vive, Priscila Santana, podemos cantar, adorar, celebrar a Deus, o nosso Pai, aqui nesta manhã. Voltamos hora 7 com muito mais de Jesus para os nossos corações. Então não perca o ânimo, não perca a fé, não perca a oportunidade. Até já!

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4: Se você 6 horas e 2 minutos.
5: Se falar de Jesus para você, onde é que você estaria hoje?
6: E a vida de quem está na lei.
5: Acredito que muitos talvez estivessem até mortos. Acredito que muitos estariam numa cama. Mas alguém falou de Jesus para vocês, Jesus curou vocês, Jesus abençoou vocês, vocês estão aqui hoje. E comam essa palavra, porque essa palavra é alimento, é fortaleza, é fortalecimento para as vossas almas, é orientação para os vossos corações.
6: Ao povo de Israel, quando vivia,
5: todo o capítulo, a ceifa e os ceifeiros é o título, mas eu vou ler só esses dois versículos. Diz assim a palavra de Deus: Jesus disse-lhes:
6: eles não podiam,
5: a minha comida é fazer a vontade daquele
6: de Deus,
5: que me enviou e realizar a sua obra.
6: Somente debaixo
5: não
6: da
5: dizeis
6: lei.
5: Vós que ainda há 4 meses até que venha a ceifa?
6: Que é a lei?
5: Eis que eu vos digo, levantai os vossos olhos e vede as terras que já estão brancas para a ceifa. Feche os seus olhos.
6: É uma sombra das
5: Senhor
6: que
5: meu Deus,
6: de
5: nós
6: vir.
5: Estamos à disposição do Senhor.
6: O que é uma sombra das coisas que haveriam de vir?
5: Nós sabemos, ó Deus, que realmente é assim, como a sua palavra está dizendo.
6: Essa lâmpada,
5: os campos estão brancos,
6: está brilhando,
5: Senhor,
6: diretamente em mim.
5: Nós queremos, ó Deus, amar,
6: atrás de mim vai ser
5: fazer a nossa parte. Muitas pessoas, ó Deus, fazem parte desse campo branco.
6: A lâmpada é importante
5: e nós queremos fazer parte daqueles que estarão ceifando, fazendo, Senhor meu Deus, com que vidas venham ao conhecimento da sua verdade. Faça despertar em nós, Senhor meu Deus, a nossa visão para que nós possamos cumprir a nossa missão. Temos tanta coisa para ser feita, Senhor meu Pai, e às vezes nós nos deixamos levar, ó Pai, por tantas outras coisinhas que são apenas embaraços. Nós queremos nos despertar, nós queremos fazer, nós queremos realizar, nós queremos ter a satisfação de saber que nós cumprimos a nossa parte, que nós realizamos a missão que o Senhor colocou nas nossas mãos. Desperta esse coração sossegado, meu Deus. Desperta. Desperta em nome de Jesus Cristo. Desperta para a glória do teu santo nome. Amém, Senhor. Amém, Senhor Jesus. Amém. Tome os seus assentos, meus irmãos. Tome os seus assentos. Essa palavra é importante. Ainda mais esse capítulo todo. Eu li 2 versículos, mas vocês podem ler o capítulo, que não é só uma coisa teórica. Nós vemos aqui um ensino prático, um assunto prático.
6: O ideal principal,
5: o Senhor Jesus se havia passado
6: Jesus
5: em Samaria,
6: Cristo.
5: Havia falado com aquela mulher no posto de Jacó,
6: e
5: basicamente havia deixado ela ali
6: 4,
5: como um missionário, por que não? Assim como nós entendemos quando o Senhor Jesus deixou uma grande multidão, passou para outro lado do rio, ou do mar, e ali ele passou o coração daquele gadareno que disse: Senhor, mestre, eu quero ir contigo. Ele falou: não, você não vai comigo, você fica aqui. E vá anunciar as boas novas. Vá dizer à sua família, primeiramente, quão grandes coisas Deus fez na sua vida. Por isso que eu digo a vocês que esse texto, meus irmãos,
6: vamos fazer uma comparação.
5: É um texto que tem que fazer saltar dos nossos corações o espírito missionário que em nós habita. Eu entendo que o Senhor Jesus já há alguns dias não se alimentava. Algumas pessoas dizem que quase 3 dias. Não com preocupação com a alimentação,
6: criança,
5: dizendo: mestre, olha, come. Vem se alimentar, mestre. Está no versículo.
6: Então ela não pode desfrutar daquela herança.
5: 31.
6: A não ser quando ela atinge a sua maioridade penal.
5: A maioridade penal. Então respondeu de uma forma
6: definitiva e absoluta, pelo menos para o meu conhecimento, é 21 anos. Eu digo isso porque quando eu tinha 18, foi tentado um processo judicial para mim me emancipar.
5: Esse primeiro versículo que eu li é interessante porque ele desperta em nós um sentimento chamado sentimento de prioridade.
6: Para me pegar a herança mais rápido. Mas o próprio Deus bloqueou tudo isso. Não, você vai pegar a herança com 21. Deus mesmo não deixou acontecer isso.
5: Sentimento de prioridade.
6: Agora,
5: quinta-feira eu preguei aqui e falei aos irmãos que infelizmente nós temos os grupos dos churrasquistas, dos churrasquinhos, pessoas que não podem ver feriados, que a primeira coisa que essas pessoas pensam é como se locomover para as regiões praianas para se juntar com os irmãos da fé e fazer um churrasquinho.
6: Ela não tem sabedoria administrativa, ela não tem experiência, ela não tem rotina.
5: De repente a gente vê o Senhor Jesus.
6: Então, se ela pega uma herança.
5: Há algum tempo sem se alimentar e os seus discípulos preocupados com a sua integridade física. Mestre, come, tem comida, alguém trouxe, alguém fez, o que é essa mão? Jesus volta-se a eles e diz: a minha comida é fazer a vontade daquele que me enviou e realizar a sua obra. Prioridade.
6: É simples ou não?
5: Prioridade. Mas quando nós, meus irmãos, realmente entendemos a nossa posição no corpo de Cristo, quando nós desvendamos,
6: ou seja,
5: quando nós conseguimos nos despertar e desvendamos a visão, nós entendemos a missão e nós sabemos o que é preciso priorizar. E eu pergunto a você: o que é que você tem priorizado na sua vida?
6: Se o herdeiro é herdeiro, mas ele é menino,
5: o que é mais importante do que isso que o Senhor Jesus está falando?
6: Alguns servos lá dentro da casa, apesar dele ser herdeiro,
5: a minha comida.
6: Mas ele não tem idade, ele é menino.
5: É fazer a
6: vontade, ele vai ser igual aos
5: servos.
6: Por quê?
5: Porque enquanto a igreja não se despertar para a obra missionária e não cumprir esse chamado, ela não terá justificado a sua existência. Eu vejo tantos irmãos tolos tocando em assuntos irrelevantes. Alguns criticões, alguns irmãos bobos mesmo,
6: e meninos na fé,
5: não entendem qual é a prioridade da obra de Deus. O Senhor Jesus está dizendo: eu sei que eu preciso de alimentar, o meu corpo precisa de alimentação, mas o meu maior interesse é ir buscar essas almas que estão perecendo. Eu não quero ficar na minha zona de conforto. Ele não quer que você fique na sua zona de conforto. Qual é a sua prioridade na obra de Deus? Você faz parte do corpo de Cristo. Qual é o seu primeiro interesse fazendo parte desse corpo?
6: Aquela leitura da Bíblia somente, aquelas leituras seletivas, bem básicas, sem profundidade, nós ainda que sejamos herdeiros de coisas tão grandes de Deus na nossa vida, ainda que nós sejamos herdeiros de promessas, de manifestações tão poderosas de Deus, nós não vamos evoluir, porque nós, apesar de ter 10 anos de crente, 20 anos de crente, nós teremos uma mentalidade de menino espiritual, nós não vamos experimentar coisas grandes que Deus tem para
5: nós.
6: Quem conseguiu entender essa palavra?
5: Negligentes. Qual é a primeira necessidade do nosso corpo? É o alimento.
6: Mas ela não é tão gostosa de se escutar. E sabe o que é o pior? É a pura verdade.
5: O sono é um alimento.
6: É a pura verdade.
5: Eu sou sonolão.
6: Quanto mais nós amadurecer na fé e sair da meninice e partir para a experiência e partir para o crescimento, crescendo na graça e no conhecimento, porque não basta crescer só na graça.
5: Por essa razão eu creio que o Senhor Jesus se dirige a nós.
6: Se alguém crescer só na graça, é perigoso.
5: Dizendo essas palavras.
6: A pessoa
5: palavras,
6: crescer só na graça, não lê Bíblia, e a pessoa
5: a minha quando
6: ela pode
5: fazer
6: estar
5: a vontade,
6: cheia da graça.
5: Seja,
6: só que a hora que ela abriu a boca, a hora que ela começou
5: a se manifestar.
6: A vontade
5: do meu Deus.
6: Alguém já vai dizer: olha, fanatismo puro.
5: Eu agora desvendei a visão.
6: Hoje em dia,
5: eu agora eu sei qual é a missão e vou fazer
6: cresce,
5: a missão. Fazer isso
6: graça,
5: é mais importante até do que o alimento para o meu corpo. É isso que
6: é
5: o Senhor Jesus está falando.
6: É só teologia, é só palavra bonita.
5: E eu vou dizer
6: é
5: a vocês, meus irmãos, não é fácil trocar uma batatinha do McDonald's por uma missão evangelística, não.
6: Se torna um vale de ossos torrado.
5: Não é fácil trocar uma feijoada como nós tivemos aqui hoje.
6: Você crescer só na graça.
5: Por um evangelismo, não é fácil, não.
6: Nós temos que crescer na graça e no conhecimento. É um conjunto, é uma manivela que trabalha dos dois lados. E daí, ao invés de nós ficarmos limitados igual meninos, ou ficarmos vivendo somente como servos, eu digo servo aqui, não é servo de Deus, não. É viver como servo do pecado, é viver como os demais seres humanos que são criaturas. Nós vamos viver limitado, pensando que Deus é limitado, pensando que os milagres acabaram, pensando que as bênçãos de Deus não são para nós nos dias de hoje, quando é uma verdadeira mentira. É só você crescer na graça e no conhecimento, e o céu vão se abrir, as bênçãos vão se escancarar sobre a sua cabeça. Você escancará a bênção sobre a sua cabeça.
5: Participar da ceia é maravilha, mas eu vou dizer a você uma coisa: se você não é um missionário,
6: glória a Deus,
5: você não está cumprindo completamente o que o Senhor ordenou a você.
6: Digo que todo tempo em que o herdeiro é menino,
5: eu vou dizer a você,
6: e nada se difere do
5: tem
6: servo.
5: Muitas vidas que estão crescendo,
6: que
5: sabe por quê?
6: Tudo,
5: porque além de ser prioridade, o Evangelho, ele requer urgência.
6: Até o tempo determinado.
5: É o segundo ponto,
6: Pai.
5: Requer urgência.
6: Agora nós temos uma outra compreensão aqui.
5: Não dizeis mais que ainda há quatro meses até que venha a ceifa.
6: Está debaixo da lei.
5: Eu vos digo, levantai os vossos olhos. Depois entra na parte
6: de
5: levantar os vossos
6: olhos. Paulo está dizendo, vocês judeus que estão debaixo da lei, depois que Cristo veio ao mundo, já morreu, já ressuscitou, já manifestou sinais, vocês viram o poder de Deus, não através da lei, mas através da pregação, e vocês estão voltando para a lei, vocês estão debaixo de tutores e de curadores, vocês estão... Ao invés de avançando, vocês estão regredindo.
5: Cada pessoa que você tinha,
6: é isso que Paulo
5: Deus
6: está
5: havia
6: dizendo.
5: Traçado a meta da sua vida,
6: é
5: o seu caminho,
6: judeus,
5: organizado os planos dele na sua vida. Muita gente deveria ter se encontrado contigo ontem,
6: se
5: hoje.
6: Está debaixo da lei do pecado,
5: algumas delas de morreram avançar, e era obrigação
6: de
5: sua ter falado
6: Cristo,
5: de Deus
6: de
5: para elas.
6: Ter se batizar, ter sua carteira.
5: Mas você
6: de
5: deixou para depois
6: de
5: por conta desse churrasquinho
6: de
5: com farofa, parecendo mundano.
6: A ponto de ter tido um arrebatamento e ter ido ao céu.
5: É mundano
6: outro
5: que pensa assim.
6: De ter tido um arrebatamento,
5: o crente pensa
6: inverno,
5: como Jesus pensa, porque Jesus é o cabeça do crente.
6: Demônios,
5: o crente
6: morte,
5: pensa como Jesus pensa, a minha comida, fazendo a vontade daquele que me enviou e realizar a sua obra. Essa missão requer urgência. Você tem que priorizar e você tem que colocá-la no caráter.
6: Para nós sermos crentes perfeitos,
5: a missão não é uma tarefa para amanhã, não.
6: Até hora que for dormir de novo. É por isso que o Senhor nos chamou,
5: para
6: sermos crentes, servos do Senhor. Quem está me entendendo, diga glória a Deus. Assim também nós, quando éramos meninos, estávamos reduzidos à servidão, debaixo dos primeiros rudimentos do mundo. Quando nós éramos meninos, Paulo dizendo aos judeus, quando nós estávamos na lei. E vamos comparar nós mesmos
5: Satanás
6: aqui.
5: Já se envolve.
6: Quando nós vivíamos uma vida pecaminosa.
5: E nós
6: era
5: deveríamos
6: assim,
5: ter falado do amor
6: limitada.
5: De Deus para elas, mas
6: estávamos
5: nós não falamos.
6: Estávamos reduzidos à servidão.
5: É por isso que a Bíblia
6: estávamos
5: fala
6: reduzidos
5: em São João, que
6: a prisões.
5: Nós, trabalhar
6: nós não éramos
5: dia.
6: Servos de Cristo.
5: Porque, vai
6: porque na verdade
5: noite
6: você quer saber bem de Cristo.
5: Trabalhar.
6: Cristo não quer ter servo.
5: A noite pode
6: nós
5: ser o fim da vida para alguns.
6: Alegria. Eu sou servo de Cristo.
5: A noite pode
6: Jesus,
5: ser
6: não.
5: O momento em
6: Jesus,
5: que o seu corpo já estiver
6: na Bíblia
5: cansado,
6: sagrada,
5: você, já estiver
6: você vai encontrar Jesus
5: cheio
6: dizendo,
5: de osso teoporoso, você não tiver mais forças para falar. E enquanto era dia,
6: Jesus
5: você tinha obrigação
6: amigos.
5: De ter
6: Jesus,
5: falado e você não falou, você tinha obrigação de ter pregado e você não pregou.
6: Ele quer ter uma relação amigável.
5: A demora em pregar o evangelho
6: por
5: pode
6: exemplo.
5: Ser fatal
6: Abraão,
5: para tantas pessoas
6: Abraão
5: e a conta vai
6: de
5: ser
6: Deus.
5: Cobrada.
6: Abraão era amigo de Deus.
5: Eu não estou falando
6: amigo
5: só com jovens, não estou falando só com
6: sabe,
5: velhos, não estou falando com
6: toda
5: essa igreja. Na autoridade
6: nós
5: do Pai, do Filho e do Espírito Santo de Deus, nós temos que saber que nós temos uma missão a realizar e nós temos que cumprir aquilo que
6: hoje,
5: Deus colocou nas nossas mãos.
6: Muitos olham e dizem que não é pecado mais.
5: Quanta gente caminhando
6: naquela época,
5: pé,
6: de fato nós éramos
5: caminhos,
6: servos de Deus de tal ponto que nós éramos
5: nós
6: mais
5: ocupados.
6: Amigos de Deus. E sabe uma das demonstrações que alguém é amigo de Deus? É quando Deus fala o que vai acontecer.
5: Na comida.
6: E Deus falava com Abraão. Eu vou esconder a destruição de Sodoma e Gomorra? Eu vou esconder alguma coisa de Abraão? Eu não vou esconder nada. Abraão é meu amigo.
5: Abra tua boca e fala de Jesus.
6: Deus não esconde nada do crente fiel, do crente que é amigo dele.
5: Falou?
6: Deus fala em sonhos, em visões.
5: Abra tua boca e fala
6: para
5: as pessoas do prédio onde você mora de Jesus. Você nunca falou?
6: Deus fala. Quando você é amigo de Deus,
5: ganha uma alma.
6: Você pode ter certeza.
5: Faça uma visão.
6: O diabo ele pode até mesmo
0: traga um desviado
6: está
0: de volta.
6: Está preparando uma cilada contra você.
0: Desperta essa
6: tua
0: visão.
6: Mas Deus já desarmou a cilada.
0: Porque enquanto
6: e o
0: ela
6: diabo
0: não for despertada, você vai estar sendo enganado. E a maior tarefa
6: é
0: da igreja
6: de
0: vai estar sendo negligenciada.
6: É diferente.
0: Não existe
6: mas
0: tarefa maior
6: sofrendo,
0: para a igreja do que a tarefa de conduzir pessoas aos
6: vem,
0: pés do nosso Senhor e Salvador
6: para
0: Jesus
6: você
0: Cristo.
6: Cair naquela arapuca que ele derramou suor
0: Senhor,
6: e falou, olha, essa arapuca está tão bem preparada, eu sou um gênio, dizeis,
0: nós
6: imagine,
0: ainda quatro meses
6: eu não vejo
0: até que
6: a hora
0: a cepa,
6: de eu pegar ele pelos pés aqui assim, o pés levantar para cima, os dois aqui assim, e daí a cabeça dele para o lado de baixo e a língua dele para fora. Ele gritando, socorro, socorro, socorro, igual um coelhinho, e eu aqui, dando gargalhada, e daí você passa tranquilo, e o diabo não entende o que, que aconteceu.
0: Deus
6: deu
0: a você uma visão multicolorida para você ver que a seara
6: dele,
0: já está branca.
6: Deus foi fazer isso? Como é que já está
0: na hora de fazer
6: trabalho?
0: A obra de Deus.
6: E Deus diz, oh, capeta, o negócio é o seguinte,
0: enxergue mais
6: você
0: distante
6: pode mexer
0: que você
6: com qualquer
0: tem
6: ser humano
0: enxergado.
6: Da terra, mas não mexe com meus
0: quantas
6: amigos, não mexe com os meus amigos, não mexe com quem é meu amigo,
0: não
6: mexe com quem é meu amigo,
0: do natural.
6: Quem é amigo de Deus aí
0: levante
6: da glória
0: seus
6: a Deus.
0: Olhos em nome de Jesus Cristo.
6: Amém, irmão?
0: Eu sei que Deus quer que você olhe.
6: Mas vindo
0: e Deus vai ajudar você
6: tempos,
0: a chegar aos campos brancos, ou seja, os campos já estão acessíveis, as almas
6: olha
0: já estão à disposição para nós irmos e
6: olha
0: fazermos
6: Jesus
0: o que nós
6: aqui.
0: Temos de fazer.
6: Olha o Messias
0: eu
6: aqui.
0: Eu vejo essa igreja super lotada, está lotada embaixo, está lotada em cima, todo
6: veio.
0: Lugar já está ocupado, tem
6: judeus
0: gente que
6: judeus cabeça dura estão esperando
0: mas, meus
6: o Messias.
0: Irmãos, assim como disse
6: que o Messias que vai chegar para eles, eu vou dizer que Messias
0: mas eu vou dizer a vocês, ainda
6: é
0: pouca gente pelo que nós podemos fazer. Ainda é pouca gente pelo que nós temos a capacidade que vem de Deus para fazer. Nós podemos produzir muito mais, só temos que levantar os nossos olhos, erguer os nossos olhos, olhar por cima das situações e deixarmos para trás as nossas limitações. E fazermos aquilo que Deus quer que nós façamos com autoridade. Você vai dizer, irmão Olival, eu não sei, eu sou tão... Deus te capacita. Se você se coloca na direção de Deus para fazer o que Deus quer de você, Deus vai te capacitar e vai te colocar autoridade tremenda vindo do céu. E você será um ganhador de almas, você será um missionário. Você começa onde
6: quando
0: você
6: Deus
0: quiser
6: chega,
0: começar, onde Deus te colocar, e Deus haverá de mandá-lo onde quer que ele queira mandar você.
6: Nós não temos aquela pressa de querer comer cru as coisas. Brasileiro
0: fazer missões é estar com os olhos levantados.
6: Para Jesus nascer tinha que
0: fazer
6: ter uma
0: plenitude. Fazer missões é entender a prioridade. Fazer
6: quem
0: missões
6: tinha que
0: é entender
6: estar
0: a urgência. Governando
6: tinha que ser o Herodes.
0: Fazer
6: quem
0: missões
6: tinha que ser
0: não é fazer
6: turismo. Da época. Tinha que ser o Império Romano.
0: Tem irmãos que dizem,
6: pastor, tinha que ser José
0: de
6: Maria. Tinha que ser
0: missões.
6: A 14ª geração.
0: Chegar,
6: tinha que ser, meu irmão.
0: Em Nova York para fazer lições. Nova York não.
6: Tudo
0: vou mandar
6: tempo.
0: Você para uma aldeia de índios canibais. É lá que tu vai fazer missão.
6: As coisas são no tempo do Senhor.
0: Tem
6: nós
0: que irmão,
6: queremos
0: não,
6: Bolivar, que as coisas sejam
0: em tempo. Eu tive
6: diferente.
0: Um sonho lá em Boston.
6: É.
0: Lá tem muito pregador já.
6: É na plenitude dos tempos.
0: Deus vai mandar você para um lugar onde você
6: quanto
0: realmente vai fazer missão, não turismo.
6: Estão para acontecer na sua vida, Deus fez
0: e
6: uma promessa.
0: E se você tiver
6: você
0: essa vontade, essa gana, e o desejo do seu coração como desejo sincero, eu vou dizer a você, Deus te levanta tremendamente com a autoridade e te usa.
6: Que ela está tão bem preparada. Ela está tão bem
0: Deus
6: feita, está
0: usa.
6: Tão bem sólida, ela está tão pronta,
0: como eu disse
6: tão
0: a vocês
6: pronta.
0: Já hoje, meus irmãos, na obra de Deus, todos nós temos um papel a desempenhar, não existe
6: mas
0: lugar, ou seja, não existe
6: tempo.
0: Lugar para inúteis, todos
6: tempo,
0: nós
6: não.
0: Somos úteis,
6: somos
0: quando nós
6: afobados.
0: Nos dispomos na obra de Deus, Deus nos levanta,
6: não,
0: Deus nos envia, Deus
6: é
0: prepara, e nós fazemos
6: não,
0: a obra de Deus em qualquer lugar do
6: mundo, onde Deus nos fica ali, só observando. A hora que Deus deu a bênção, vai lá para roubar. Não, é no tempo de Deus.
0: Pastor Osmar estava dizendo semana passada.
6: Na plenitude dos tempos.
0: Passado, nós estávamos na cidade de Lima.
6: Deus enviou
0: nós
6: seu filho.
0: Ali no estádio
6: nascido
0: Marcos,
6: de mulher.
0: E meus irmãos encheram o gramado e
6: sob
0: o estádio. E começou a entrar entre as pessoas.
6: Ó, Jesus nasceu
0: gastos,
6: sob a lei.
0: A polícia impediu entrar.
6: Para remir os que estavam
0: pessoas,
6: debaixo da lei.
0: Teria mais umas 10
6: a fim de recebermos
0: fora,
6: a adoção.
0: E nós vemos ali aproximadamente 12 mil almas para Jesus, porque não deu
6: então,
0: para fazer
6: o povo. Então, mesmo que você
0: frente,
6: não seja judia, minha irmã.
0: Pedido para não entrar no gramado,
6: mesmo que você
0: não
6: seja judeu, meu irmão.
0: Gramado,
6: você recebeu
0: tudo.
6: Uma adoção. Você foi adotado.
0: Eu vou dizer aos irmãos uma coisa. Eu digo
6: você
0: isso
6: foi
0: com orgulho. Eu digo isso com humildade, porque eu sei, reconheço Deus
6: e vai
0: de
6: falar
0: Deus, se não for a misericórdia de Deus, eu e vocês também,
6: que o filho
0: ninguém
6: é adotado,
0: nada.
6: Vai falar para algum filho que ele é adotado.
0: Mas quantas vezes
6: depois
0: na minha
6: de
0: juventude Deus me mostrou
6: tempo.
0: Tantas coisas assim
6: não
0: eu não sabia
6: nenhuma.
0: O que significava.
6: Pouco importa se é o mesmo
0: mas um
6: sangue.
0: Dia um pastor pregava
6: importa
0: uma mensagem sobre Samuel.
6: De tanto amor que é, de tanto
0: e ele nos mandou todos dizer a mesma sentença.
6: Assim também, irmãos.
0: Fala, Senhor, que eu quero
6: adotados,
0: ouvir a sua voz.
6: E nós temos
0: e nós
6: uma vantagem.
0: Começamos a falar.
6: Israel foi cortado
0: para nós sermos enxertados no lugar. E o Senhor começou a falar.
6: Só que nós não temos prioridade sobre Israel. Vai chegar um tempo que a misericórdia de Deus vai se voltar sobre Israel de novo. Nós não vamos ficar tendo aquela contenda com Israel dizendo, nossa, vocês foram cortados para nós ser enxertados. Ou Israel dizendo, ah, vocês foram enxertados porque nós somos cortados. Não vai ter essa contenda, porque é o tempo da plenitude de Deus.
0: Às vezes
6: onde chegará
0: não faz parte da nata,
6: o período da harmonia entre todos os povos, seja judeu, é? Seja gentil.
0: Mas não existe, todos são iguais perante
6: agora
0: o Senhor.
6: Já não
0: quem
6: mais
0: que tem um maior
6: adoção
0: que
6: de filhos,
0: porque não tem.
6: Mas filhos de gente
0: de Deus somos
6: Senhor,
0: todos
6: porque
0: iguais.
6: E Noé, e sem Cã e Javé, os três filhos de Noé, nós somos todos irmãos.
0: E Deus começou a falar,
6: todos.
0: Deus começou a falar.
6: Isso não existe.
0: Aí
6: ele
0: ensinaram a falar
6: raça.
0: Quando Deus dizia, vou mandar me ensinar a falar.
6: Seu irmão do japonês, seu irmão do alemão, seu irmão do africano, seu irmão do
0: europeu. Eu não poderia
6: europeu,
0: nunca imaginar na minha vida,
6: nós,
0: meus irmãos, que Deus
6: irmãos
0: estaria um dia nos dando a oportunidade e o privilégio.
6: Todos digam glória a Deus.
0: Porque para nós tem de ser um prazer, temos que agradecer a Deus pela oportunidade.
6: Para remir os que estavam
0: privilégio
6: debaixo da lei a fim de recebermos
0: de falar
6: a adoção
0: e ganhar
6: de filhos.
0: 10, 15 mil, 20 6. Almas de uma vez.
6: E porque sois filhos,
0: mas antes de começar
6: Deus
0: por 10
6: enviou
0: aos
6: nossos
0: estado,
6: corações
0: nós
6: o Espírito de seu Filho que clama.
0: Indígenas. Levei a minha esposa nas fazendas onde a gente pregava antigamente.
6: Você tem o Espírito Santo de
0: Deus dentro
6: de você.
0: Locais, meus irmãos, se um dia nós fomos para uma fazenda para sair, tivemos que sair.
6: O Espírito de Deus dentro de você não é um Espírito que traz rejeição ao teu coração.
0: Quando chegava
6: o Espírito de Deus, quando você está cheio do Espírito Santo, você não tem complexo nenhum mais. Quando você está bem cheio mesmo do Espírito Santo, você não tem mais medo de nada. Quando você está bem cheio mesmo do Espírito Santo, você não se preocupa com alguém que zomba de você, que te critica, nada. Quando você está
0: você
6: bem cheio
0: do
6: mesmo
0: mato,
6: do Espírito
0: do pé,
6: Santo,
0: não tinha
6: você
0: jeito,
6: não tem medo
0: assim,
6: nem da morte. Sabe por quê? Dentro do seu coração, existe uma voz silenciosa que está clamando 24 horas.
0: Abba,
6: Pai, quer dizer, Deus é meu Pai, Deus é meu Pai,
0: Senhor,
6: Deus é meu Pai, Deus é meu Pai. Olha o tamanho do meu Pai. Eu não temo a nada, porque olha o tamanho do meu Pai. Sabe quem é meu Pai? Deus, aquele que fez os céus, que fez a terra. É por isso que você precisa estar cheio do Espírito Santo do Senhor. Porque aí você
0: Deus levanta você se você entende a prioridade, se você entende a urgência, se você já levantou os seus olhos e sabe que você precisa estar de olhos abertos para você entender a questão da seara. Deus levanta você.
6: Assim que já.
0: Deus coloca você onde Ele quiser colocar. E Deus faz de você uma bênção. Deus vai fazer você passar por locais onde você talvez não ganhe nenhuma alma. Mas Deus vai colocar você em lugares onde você vai ganhar milhares de almas.
6: Nós somos filhos de Deus, não somos herdeiros das coisas de Deus. Então é um bom motivo porque um crente cheio do Espírito Santo nunca tem inveja, porque tudo que existe é dele.
0: Tem que ser na dependência de Deus.
6: Não, pastor, não estou entendendo. É só você ler o Salmo 24.
0: Ele se encarrega
6: de
0: do
6: Deus
0: resto.
6: É a terra e a sua
0: plenitude.
6: Você
0: se coloca diante de Deus?
6: De Deus. Ele é, pastor, mas é de Deus. Claro que é de Deus. Só não se esqueça que Deus é teu Pai.
0: Você crente farofinha. Hoje eu estou pegando nos crentes farofinha.
6: E se ele é teu Pai, você é herdeiro.
0: Assim de crente da Deus e amor na praia.
6: Vem da glória a Deus.
0: Fala, os irmãos não dão doutrina, mas na Deus e amor. Até
6: amém?
0: Parece que eu tenho que amarrar as
6: verso
0: pessoas.
6: Verso 8.
0: Eu não tenho que amarrar ninguém, eu tenho que falar. E eu falo
6: a
0: daqui no púlpito.
6: Servieis aos que por natureza
0: não
6: são deuses.
0: Até parece que eu que vou fazer a medida da saia da moça agora. Eu não sou a mãe da moça.
6: A mão. Quem?
0: A gente fala daqui.
6: O pai, o avô, a mãe foi católico. Levanta a mão, seja sincero.
0: Deus é Deus e Deus dá a você a oportunidade para trabalhar enquanto é dia.
6: Tivemos antecedentes católicos. Eu não tenho vergonha
0: disso.
6: Deus
0: te desperta para essa grande missão. Abra os seus olhos e entenda a visão.
6: Que até naquela época... Naquele
0: e
6: período,
0: deixa Deus usar você.
6: Se vestiam mais bem do que muitas crentes, muitos crentes também. E tinham muito mais
0: faça
6: respeito.
0: A sua parte.
6: E até mais
0: e pode esperar
6: educação.
0: Que Deus tenha uma recompensa, um galardão
6: é?
0: Para entregar na
6: eu
0: sua
6: eu não
0: mão.
6: Tenho vergonha. Do só que a palavra
0: você,
6: está dizendo
0: conosco,
6: que houve uma época em que nós andávamos
0: diante do Senhor,
6: voltados aos ídolos
0: tribunal de Cristo.
6: Ou aos deuses que se diziam deuses, mas não eram deuses.
0: O fruto tem que ser colhido
6: isso
0: na ocasião certa.
6: Humano,
0: quando o fruto não é colhido na ocasião
6: essa situação,
0: certa,
6: essa realidade. Todo ser humano,
0: pode correr o
6: seja
0: risco
6: os tribais
0: da
6: África,
0: e alguns podem até apodrecer
6: índios,
0: e cair já não.
6: Todo ser humano no seu coração.
0: Deus conta com você.
6: Ele tem uma especulação.
0: Deus pode contar contigo.
6: E uma curiosidade
0: amém?
6: Religiosa.
0: Vocês que Deus podem
6: todo
0: contar com vocês levantem alguma das suas mãos.
6: Religiosa.
0: E digam envia-me a mim, Senhor.
6: Porque Deus plantou a eternidade
0: envia-me a mim,
6: no
0: Senhor.
6: Do homem.
0: E quando eu não estou ouvindo, parece que os irmãos estão interessados mais é na churrasquinha, o cafarotinho, é isso não, né? Então digam bem alto, envia-me a mim, Senhor. Eu estou vendo uma velhinha ali que já está chegando há 100 anos, minha gente. 100 anos a velhinha já está aqui, mas com a mãozinha levantada, olha que maravilha. Diga bem forte, envia-me a mim, Senhor. E essa mocidade aqui, vai enviar ou não vai? Vai pedir a Deus para mandar você ou não? Levanta a mão e diga, envia-me a mim, Senhor. E Deus vai enviar você. E ai de vocês todos que não obedecerem o chamado do enviado, Senhor. Ai de vocês que acharem que não, Deus não vai me usar, porque eu não tenho nada que fazer pela obra de Deus. Todos têm alguma coisa a fazer. Todos nós, como parte, ou seja, como membros do corpo de Cristo, nós somos guiados pelo cérebro que é o Senhor. E com toda certeza, o Senhor tem algo para que façamos.
6: Só para encerrar, meus irmãos, capítulo 20, versículo 21 de São João, diz que depois Jesus outra vez:
0: Pai, seja convosco, assim como o Pai me enviou, também eu vos envio. Jesus não está enviando estranhos, Jesus não está enviando pessoas alheias a ele, não está enviando os seus servos. Você vai dizer, mas como assim? Eu envio a voz, assim como o Pai, não, e diz mais, e havendo dito isso, assoprou sobre eles e disse-lhes,
6: e tem uma boca poderosa para proferir as bênçãos sobre a nossa vida.
0: Jesus envia você, assim como Deus enviou Jesus, ele envia você, e não envia você vazio, não envia você fraco, não envia você desprovido, não, ele sopra sobre ti o Espírito Santo, para que você faça essa obra envolvido nesse mover, o mover do Espírito Santo de Deus. Coloquem-se de pé, meus irmãos, em nome de Jesus Cristo, aleluia, louvado seja Deus. Grande é o nosso Deus, grande é o nosso Pai, aleluia. Coloquem-se de pé
6: na minha casa, porque eu tenho uma bênção especial para
0: ele. Eu sei que muitos de vocês fizeram missões hoje.
6: Antes,
0: vocês convidaram pessoas,
6: sendo conhecido de Deus, olha que Paulo fala aos Gálatas. Como tornais outra vez
0: dos caminhos do Senhor,
6: a esses rudimentos fracos e pobres, aos quais de novo quereis servir?
0: E agora eu quero que você,
6: já que foi libertado da lei, foi libertado da idolatria, foi libertado do paganismo e foi libertado da infância espiritual, vocês acham que tem cabimento voltar lá para trás tudo de novo? Não tem. Olha o que Paulo fala aqui, ó. Guardai dias e meses e tempos e anos. Tem uma seita, a seita adventista. Nessa seita se guarda os dias, o sábado. Se guarda o sábado. Só que ela é incompleta, porque ela só guarda o sábado, mas ela não guarda os meses. Por exemplo, existe o sétimo mês, o mês sétimo no calendário judaico, é onde começa o ano novo judaico, que eles chamam de Rosh Hashanah. Eles não guardam o Rosh Hashanah, mas querem guardar o sábado. Adianta alguma coisa? Eles não comemoram a festa das colheitas, não comemoram Pentecostes, eles não comemoram a festa dos tabernáculos, e nem a festa dos pães ázimos, e nem a Páscoa. E daí, querem guardar o sábado. Se for para guardar um dia da semana, tem que guardar os meses. E se tiver que guardar os meses, tem que guardar as festas da lua nova, da lua cheia, da lua minguante. E se guardar as festas da lua cheia, da lua minguante e até da própria lua média, tem que guardar os rituais de oferecer animais em sacrifício. E se guardar os rituais de oferecer animais em sacrifício, aonde é que Cristo fica nessa seita? Se precisa matar animal tudo de novo, você está entendendo por que, que o adventismo é uma seita diabólica, enganadora? Sem dizer da maçonaria, os seus fundadores, onde estão enterrados, existem obeliscos erigidos, levantados. Obelisco, sabe o que é um obelisco? O obelisco é como se fosse uma coluna dessa. Só que o obelisco é uma estrutura que começa com o diâmetro primitivo, um pouco maior, e lá em cima, na ponta, vai diminuindo. Sabe o que, que representa o obelisco?
0: Aqui,
6: o falo.
0: Que querem
6: o falo. Sabe o que, que é o falo?
0: Deus vivo.
6: O falo é um aparelho reprodutor masculino.
5: Ah, eu vou ser da religião do meu pai até morrer.
6: É um objeto que representa a adoração ao paganismo de Baal.
5: Você morrer. Estamos falando de um Deus para você viver.
6: E é exatamente isso que muitos judeus nos Estados Unidos adoram.
5: Esse Deus
6: é cheio de obeliscos lá nos Estados Unidos. Quem está vindo de São Paulo para Curitiba, no grande cercado do Ibirapuera, vai enxergar lá um obelisco enorme. Quem já viu lá no Ibirapuera? Se dá uma olhada lá para frente, você vê aquele obelisco muito grande. É um obelisco.
5: Levantar a sua mão, Jesus está te chamando.
6: É só você reparar aqui em Curitiba que tem vários monumentos que tem um obelisco levantado. Sabe o que é esse obelisco? É o produto da curiosidade dos judeus, da adoração dos povos aos seus redores.
5: Assim?
6: E é o que sobra, para essas religiões verdadeiras cabeça de bagre, que querem confundir Cristo, a graça do Senhor, a liberdade que existe em Jesus, com o retrocesso lá para a lei, voltar tudo lá para a lei. Daqui a pouco vão querer fazer a lei do Nazireado. Daqui a pouco eles vão querer se circuncidar, daqui a pouco vão querer andar com a quipá na cabeça, daqui a pouco vão querer acender um candelabro na igreja, vão apagar todas as luzes e vão acender um menorá de sete pontas. E daqui a pouco, é brincadeira, daqui a pouco eles vão oferecer um animal morto e daí com certeza os ambientalistas vão bater em cima deles, né? Veja só, ao extremo que vai a ignorância do ser humano. Não precisa nada disso. Jesus já veio ao mundo, Jesus já viveu uma vida santa como um cordeiro que não tem mancha, morreu, ressuscitou e está em nosso meio, de forma que todas as festas, seja tabernáculo, seja Pentecoste, seja festa da Páscoa, seja festa dos pães asmos, seja da lua nova, seja o começo do ano, seja o Rosh Hashanah, Cristo é o cabeça de tudo e todos, não precisa de mais nada dessas baboseiras, porque Cristo já cumpriu tudo em nossa vida. Ele já fez todo o trabalho por nós.
5: Você está aqui em casa. Eu vou pedir mais uma vez.
6: Guardar os dias e meses e tempos.
5: Você já levantou, não precisa mais. Basta você levantar sua mão para Deus, você que não levantou ainda.
6: Eu receio de vocês.
5: Deixa Deus agir na sua vida. Deixa Deus transformar a sua vida.
6: Todo o trabalho que eu tive trabalhando para levantar a igreja aí na Galácia foi tudo em vão.
5: Todos aqueles que estão reconciliados com Deus.
6: Que eu passei fome, passei sede. Andando a pé, comendo poeira, passando luta. Pregando o evangelho, levantando uma igreja aí. E depois que eu apresento o Evangelho da Graça, vocês foram curados, tinha gente cancerosa, tinha paralítico, tinha cego, sinais e prodígios aconteceram aí, e vocês estão voltando para a lei de novo, então quer dizer que eu trabalhei tudo em vão? Já pensou? Quem está entendendo a indignação do apóstolo Paulo? Receio de vós que eu haja trabalhado em vão. Verso 12.
5: Jesus, se batiza,
6: irmãos, eu rogo-vos que sejais como eu.
5: Aprende, batiza.
6: Porque eu também sou como
5: já
6: vós.
5: Logo o corpo.
6: Nenhum mal me fizesse.
5: Ou seja, do Senhor
6: pense disse, como eu.
5: Senhor, meu Deus,
6: eu vou me colocar no lugar de vocês. Tudo
5: são
6: bem, mas vocês se coloquem no meu lugar. Porque isso que vocês estão fazendo é um mal irreparável para mim.
5: Salvador,
6: eu me sinto prejudicado com isso que vocês estão fazendo. O apóstolo Paulo
5: Deus
6: dizendo
5: de amor,
6: aqui.
5: Deus de poder,
6: verso
5: 13. No Senhor,
6: e vós sabeis que primeiro vos anunciei o Evangelho, estando em fraqueza da carne.
5: Em favor dessas vidas.
6: E sabeis que primeiro vos anunciei o Evangelho, estando em fraqueza da carne.
5: Mas
6: e não rejeitastes e nem desprezastes isso, que era uma tentação da minha carne,
5: vidas, oh Pai,
6: antes
5: serão
6: me recebesse como anjo de Deus, como Jesus Cristo mesmo. E qual é logo a vossa bem-aventurança?
5: Porque
6: vos dou testemunho
5: vidas,
6: de que, se possível for,
5: ele não conseguirá derrubar, vencer, porque o Senhor vai estar junto com cada uma dessas pessoas.
6: Quando eu fui pregar o Evangelho, vocês
5: vidas,
6: me receberam tão bem.
5: Vidas. Escreva o nome dessas
6: vocês
5: pessoas.
6: Vocês viram que eu era de carne e osso, vocês viram as minhas fraquezas. Vocês olharam para mim e viram.
5: Que
6: talvez essa própria
5: que
6: tentação na carne, essa própria fraqueza
5: Deus,
6: da carne, fosse uma doença que
5: eu
6: dissesse, mas eu não prego o poder de Deus, não prego o Evangelho com tanta autoridade, com tanta propriedade. E não é ele mesmo que está doente agora. E vocês viram isso, mas através mesmo eu estando doente, muitos milagres eu operei entre vocês me receberam tão bem. E agora, o que aconteceu? É como se eu tivesse saído e virado as costas, alguém deletasse tudo que eu ensinei, ou de repente fizesse, sei lá, um apagão na mente de vocês e acabou tudo que eu falei. Tudo que eu falei foi tudo em vão, foi igual fumaça, volátil. Acabou. Verso 16. Fiz-me, por acaso, vosso inimigo dizendo a verdade? Ou será que porque eu falando a verdade, agora eu vou me fazer inimigo de vocês? Paulo dizendo. Vocês já notaram hoje que se você fala a verdade para as pessoas, você se torna inimigo dela? Hoje você tem que ver a pessoa do jeito que ela está, e você tem que dizer assim, olha, eu quero te parabenizar, porque você tipifica de fato o verdadeiro cidadão do céu. Só que no espírito você está entendendo, meu Deus, eu estou mentindo. Você olha para o irmão, você viu que o irmão fez tudo errado, fez tudo torto. Ele diz assim, o que você acha da minha caminhada com Deus? Você diz assim, irmão, olha, nem te falo, você nem deu um passo, se você der um passo, rapaz, você tropeça na porta do céu de tão salvo que você está. Mas nem deu um passo, fica aí mesmo. O irmão dizendo, então, como é que é? Candidatos ao ministério, candidatos à obra de Deus, candidatos a serem crentes. Se você vai falar a verdade, da maneira como a verdade é, da maneira do evangelho que nós temos aprendido, isso eu não vou dizer que seja um evangelho rudimentar, é o evangelho bíblico, é o evangelho que funciona, é o evangelho da santificação. Você vai falar o que é santificação, você já vai ser rotulado de tradicional, de conservador, de arcaico, de antiquado, de medieval, de retrógrado, de qualquer outra coisa. Você tem que concordar com tudo. Você tem que concordar com ritmos de hino mundano. Você tem que concordar com pessoas casando pela segunda, pela terceira vez. Você tem que concordar com roupas mundanas introduzidas dentro da igreja. Você tem que concordar com comportamentos homossexuais dentro da igreja. Você tem que concordar com mentiras dentro da igreja. Você tem que concordar, é isso? Será que isso que é evangelho? Então alguém se torna inimigo por falar a verdade? Por falar a verdade agora se torna inimigo? Então fazer o quê? Que seja inimigo, mas que o evangelho é verdadeiro e que o evangelho tem que ser falado do jeito que ele tem que ser falado. Tem que ser falado, don't doer, tem que ser falado. É isso que o apóstolo Paulo está dizendo. É isso que Paulo está querendo ensinar. Pode até pregar um evangelho que não fira ninguém, que não toque no assunto, que seja isento, que seja superficial nas propriedades e que não fale de fato o que precisa ser falado. Pode falar, eu vou chamar esse de evangelho água com açúcar. É um evangelho tão poderoso que não converte nem bebê. Porque você fala, fala, fala, prega, prega, prega, Deus não expulsa o demônio. As pessoas cancerosas não são curadas, Deus não faz nada, não faz nada. Por quê? Porque para Deus fazer, ele tem que confirmar a pregação que está sendo ali pregada. Se não for pregada a pregação do jeito que Deus quer, Deus vai dizer assim, oh, não está pregando o que eu quero, não é o que eu mando, não é o que eu ensinei, não é para isso que foi fundado esse ministério, então eu não vou operar. E pode fazer biquinho, pode ficar bravo, pode ficar nervoso, mas eu não vou fazer mais nada. Eu me tornei vosso inimigo por falar a verdade? É o que de fato o apóstolo Paulo está falando. Verso 17. Eles têm zelo por vós, Paulo está dizendo daqueles que estão perseguindo o evangelho que ele pregou. Eles têm zelo por vós, não como convém, mas querem excluir-vos, para que vós tenhais zelo por eles. Vocês acham que eles estão querendo falar de salvação para vocês? Querem nada. Vocês acham que eles têm compromisso com a salvação, com a alma de vocês? Tem nada. Eles excluem vocês dizendo assim, ó, é o seguinte, ou você entra na minha patota, ou você entra na minha panela judaizante, ou eu vou te chamar de crente atrasado, ou eu vou te chamar de crente retrógrado, ou eu vou te chamar de antiquado, de medieval, ou eu vou te chamar de João do Passo Trocado e a Maria da Saia Comprida. É assim. A sociedade do mundo é essa. E até dentro das igrejas hoje é assim. Já tem as panelinhas modernas, que querem bagunçar, não fazem nada e querem bagunçar a obra. Isso está espalhado pelo Brasil, isso é um joio diabólico. E nos dias de Paulo existia. Eles querem deturpar o sentido do evangelho. No tempo de Paulo, eles queriam apertar. Nos dias de hoje, quer aliviar. Mas você quer saber? O cachorro é o mesmo, só mudou a coleira. Tem diferença. É a mesma coisa, é o mesmo sistema. Verso 18. É bom ser zeloso, mas sempre do que é bom, e não somente quando estou presente convosco. Verso 19. Meus filhinhos, por quem eu de novo sinto as dores de parto até que Cristo seja formado em vós. Aleluia. Paulo dizendo, eu estou sentindo de novo as dores de parto. Estou sentindo tudo de novo. Você sabe o que são as dores de parto, né, irmãos? É quando a criança vai nascer. Aqui vamos para a pergunta de Nicodemos. Pode alguém, depois de homem, voltar a nascer de novo? Mas é o problema de Gálatas. Eles estavam querendo nascer de novo, e isso não dá mais. Não dá mais. É por isso um perigo muito sério da apostasia. Quando alguém se apostata, e você fica lá marretando, ó, você tem que se converter, você tem que voltar às raízes, você fica lá falando tanto, gastando saliva tanto, você fica ali cercando tanto, orientando tanto, que sabe o que é perigoso acontecer? Ao invés de você converter, você vai acabar sendo convertido a herege. Cuidado. Cuidado. Eu bem quiser agora estar presente convosco e mudar a minha voz, porque estou perplexo a vosso respeito. Estou perplexo. Seria mais ou menos assim. O saudoso missionário pregou a palavra na Praça João Cândido, nos anos 70. E daí chega mais ou menos em 2018. Ele encontra uma geração que não tem compromisso com Deus na oração, não tem compromisso no jejum, não tem compromisso na leitura da Bíblia, não tem compromisso com a santificação. Tudo relativizado. Ele dá uma olhada. Primeiro ele chora. E se não sofreu um infarto? Né? Vamos fazer aqui uma comparação. Né? E diz o quê? Eu não acredito. Estou perplexo. Você está entendendo o que aconteceu com Paulo? A mesma coisa. A mesma coisa. Verso 21. Dizei-me vós, os que queríeis estar debaixo da lei. Vocês não ouvem o que diz a lei? Porque está escrito que Abraão teve dois filhos. Um da escrava e outro da livre. Abraão teve quantos filhos? Na verdade, ele teve mais um com Quetura, né? Ou mais que um. Mas, na verdade, o que vale aqui na analogia de Paulo são os dois. Quem são? Ismael e o Isaac. Dois filhos. Um era com a serva, o outro com a livre. Todavia, o que era da escrava nasceu segundo a carne, mas o que era da livre, por promessa. O que a Bíblia está dizendo que nasceu segundo a carne? Porque quem era estéril nessa questão, não era Abraão. Quem era estéril era a Sarai. Então, se existisse alguém que tivesse fertilidade uterina, o filho poderia nascer, que é o caso da Agar. O problema não estava com Abraão. É por isso que segundo a carne, o que era filho da escrava nasceu segundo a carne, mas o que era da livre por promessa. Verso 24, o que se entende por alegoria, ou seja, o que se entende para nós fazermos uma comparação por parábolas. Porque estes são os dois concertos. Olha, irmãos, o nível que o apóstolo Paulo nos coloca a refletir entre a graça e a lei. Olha a comparação. Olha que comparação extraordinária. Porque estes são os dois concertos. Um no monte Sinai, gerando filhos para a servidão que é Agar. Ora, esta Agar é Sinai, o monte da Arábia, que corresponde a Jerusalém, que agora existe, pois é escrava com seus filhos. Essa é a Jerusalém de baixo, Agar e Ismael. E o que é Agar e Ismael? Isso é para mim dizer para você que sentiu algum tipo de complexo acerca dos judeus. Você não tem motivo nenhum para se menosprezar porque judeu é rico. Ou porque judeu tem poder, porque judeu faz isso, faz aquilo. E você não tem motivo nenhum para se judaizar. Querer guardar sábado igual aos coitados adventistas. Ou querer se abster de comer uma carne de porco, né? Ou querer inventar moda de querer se batizar lá no Jordão, só porque Jesus se batizou lá, ou querer inventar de usar a quipá na cabeça, ou inventar de fazer as suas orações e, os seus, e as suas meditações religiosas, fazendo uso da menorá. Isso tudo, Israel inteiro, é comparado com Ismael, filho da escrava. Mas e nós? Somos comparados a Isaac, filho da promessa. Enquanto o Ismael é comparado ao monte da Arábia de Jerusalém, daqui de baixo, nós que somos Isaac, filhos da promessa, nós somos herdeiros da Jerusalém, que é lá de cima, num plano muito superior a este plano que perece aqui de baixo. Lá de cima! Glória a Deus! Mas a Jerusalém que é de cima é livre, a qual é mãe de todos nós. Viu que tremendo? Aleluia. Verso 27. Porque está escrito, porque isso está escrito lá em Isaías. Está escrito lá em Isaías, no capítulo 54, primeiro. Porque está escrito, alegra-te estéril, que não dás à luz. Esforça-te e clama, tu que estás longe de parto, porque os filhos da solitária são mais do que os da que tem marido. Se alguém tem alguma dúvida, é só você fazer uma comparação, que não tem nem 50 milhões, não tem 50, não tem nem 30 milhões, nem 20 milhões de judeus no mundo inteiro, não tem. E cristãos, tem cristão na China, tem cristão no continente asiático, no continente europeu, no continente americano, na Oceania, no continente africano, está cheio de crentes, cheio de crentes. É claro que no meio desses crentes tem uma baguncinha por aí, mas sempre tem um remanescente por ali, e você pode ter certeza que é muito mais do que a areia da praia. Quando os judeus é uma minoria, os crentes que temem ao Senhor, e tem muitos que têm coragem até de colocar o pescoço na frente do facão e não negam o nome de Cristo. E são muitos e muitos e muitos, se cumprindo essa palavra de Isaías 54. Verso 28. Mas nós, irmãos, somos filhos da promessa como Isaac. Somos filhos da promessa como Isaac. Isaac significa riso. É por isso que eu digo aos irmãos, você não tem motivo para tristeza, você tem motivo para sorrir, porque teu nome está escrito no livro da vida. Né? Amém? Dá glória a Deus. Verso 29. Mas como então aquele que era gerado segundo a carne perseguirá o que era segundo o Espírito? Assim também é agora. Você entendeu? Você entendeu por que os judeus pegavam Paulo e davam surra no Paulo e eles queriam matar o Paulo? Porque o Paulo tinha uma língua que ninguém segurava dentro da boca. Falou assim, vocês não se lembram que o Ismael perseguiu Isaac? A Agar tinha inveja do Isaac e até se pudesse tinha matado Isaac e perseguia o Isaac porque é o filho da promessa e ficou revoltada porque daí agora não tinha só Ismael dentro de casa, agora o Isaac, ele tinha nascido e ele era o herdeiro legítimo, então a Agar junto com Ismael começaram a perseguir o Isaac. Então vocês têm que acordar que assim como a Agar e o Ismael perseguiram o Isaac, também vão perseguir o filho da promessa, que somos nós, porque nós não somos judeus, mas nós somos filhos por adoção. Dentro de nós existe um espírito que clama, Abba Pai. Então nós não devemos ficar assustados, ficar apavorados, se judeus...

você é porque você não faz parte do lado de lá. Você faz parte dos filhos da promessa. Você tem que regozijar se o mundo te odeia, se o pecado te odeia, se a vaidade te odeia, se o mundo quer te engolir. É porque você faz parte da Jerusalém que é de cima. É porque você faz parte de quem é fiel. Aleluia. Mais uma do Paulo aqui, ó. Mais uma dele. E essa eu não vou levar para casa. Verso 30. Mas o que é que diz a Escritura? Lança fora a escrava e seu filho. Você entendeu por que a gente não pode ficar nervoso ou ficar com aqueles pensamentos antropológicos, como se fôssemos representando os direitos humanos na hora que a gente lê a Bíblia no Antigo Testamento? É porque tudo que nós lemos no Antigo Testamento, as guerras de Davi, as guerras de Abraão, e todo aquele morticínio, todo aquele escândalo de briga, de batalha que acontecia, toda aquela carnificina toda, era somente sombras, era somente como se fosse uma perspectiva. Não é para nós vermos isso materialmente e com uma visão belicista, com uma visão militar, com uma visão de guerra. Senão nós vamos nos escandalizar igual os coitados que lê a Bíblia pela carne e não entende o que está na Bíblia. Nós temos que entender o Antigo Testamento espiritualmente. Espiritualmente. Olha aqui, ó. Mas o que, que diz a Escritura? Lança fora a escrava e seu filho. Alguém diz assim, ah, coitadinha da Agar, coitadinha do Isaac. Mas não é, nós temos que entender que isso é uma forma figurativa para nós interpretarmos espiritualmente. A situação daquela época era outra, nós não temos nada a ver com o que Deus quer fazer. Ah, eu vou julgar Deus pelo que está escrito no Antigo Testamento. Meu querido, se for para julgar Deus, julgue seus próprios pecados que Jesus lavou e enxagou no sangue dele. Não perca tempo o vaso querendo contender contra o oleiro. Não queira perder tempo querendo recalcitrar contra os aguilhões. Se você se cansa correndo com os cavalos, quanto mais se você quiser correr com Deus para tentar entender a natureza e a essência dele. Você tem que aceitar e entender o seguinte, que você é filho por adoção, você é abençoado, 50 mil vezes abençoado, e aleluia e glória a Deus por isso. Lança fora, escrave seu filho, porque de modo algum o filho da escrava herdará com o filho da livre. Ai, ai, ai, hein? O que é o filho da escrava? É o Isaac. O que é o Isaac? É Israel. Ah, pastor, mas nós vamos encontrar lá em Romanos capítulo 11, uma anistia de Deus para Israel, um plano futuro de Deus para Israel. Isso é entre Deus e Israel, nós não temos nada a ver com isso. Nós não temos nada a ver com isso, nós não temos nada que querer fazer salada de fruta, lendo o livro de Tim LaHaye, Deixados para Trás, acreditar em segunda chance, terceira chance e comando pró-tribulação, ou coisa parecida, fazendo salada de fruta, porque é o seguinte, para a igreja, arrebatamento é uma vez só, meu querido, acorda. Ou nós somos filhos da serva, ou nós somos filhos da livre. Ou nós somos filhos de Agar, como é o caso do judeu, e se nós não fomos judeus por nascimento matrilinear ou patrilinear, por parte de pai ou por parte de mãe, dentro de uma das 12 tribos, ou nós, se nós não somos judeus, nós não temos herança nenhuma carnalmente em Abraão. Nós só teremos alguma coisa em Abraão, nós só teremos alguma coisa como legítimos filhos de Deus, desde que nós sejamos filhos de Abraão somente pela fé, e isso não está no judaísmo, isso está em abraçar Jesus aqui, ó, agarrar ele e nunca mais largar. Só isso, não tem mais nada. Glória a Deus. Verso 31, finalizei. De maneira que, irmãos, nós somos filhos não da escrava, mas da livre. Posso falar o que Paulo está dizendo aqui? Nós somos filhos da livre. Ou seja, nós não precisamos guardar sábado mais. Não precisa se circuncidar para ser salvo.
Não precisa mais ir lá no Muro das Lamentações. Tem gente que diz assim, aí eu vou lá no Muro das Lamentações, vou fazer uma oração poderosa lá e Deus vai me responder lá do monte, lá do Muro das Lamentações. Você pergunta para um arqueólogo sério, você pergunta para ele assim, você tem certeza que aqui é o Muro das Lamentações? Fala, rapaz, não sei. Você pergunta para ele, onde que é o Getsêmani? Dizem que é por ali. Você chega lá, daí tem uma outra plaquinha, Getsêmani, a 100 metros. Você fala, pera lá, o Getsêmani é aqui ou é ali para frente? Você chega lá, o guia turístico fala, pera aí, que eu vou te levar no Getsêmani de verdade. Só que você tem que pagar 100 dólares para ele, tá? Daí ele te leva até o Getsêmani de verdade, daí aparece um outro lá, é a promoção, passei pelo Getsêmani com direito a atravessar o ribeiro de Cedrom, onde Davi passou correndo, fugindo de Absalão, é o mesmo lugar por onde Jesus passou no dia que ele foi preso pelos soldados do Sinédrio, apenas 200 dólares. Você vai dizer, peraí, onde que é o ribeiro de Cedrom? Não é perto realmente do Getsêmani? Quem que está falando a verdade aí? A nossa Jerusalém é lá em cima. A nossa irmão, é lá em cima. Ó, acabou o judaísmo. É lá em cima. Dá um glória a Deus aí. Aleluia.

0: meu Deus. Fechou, fechou. Porque a Jerusalém lá de cima que desce, ela é quadrada também, ué. Olha aí, ó, deu certinho. Dá glória a Deus. Vamos orar, Senhor meu Deus e meu Pai. Vem abençoar teu povo. Dá vitória, Senhor, pela tua palavra. Dá vitória pela tua graça e a tua misericórdia. É, meu Deus, renova nossa vida aqui hoje. Santifica nosso coração aqui hoje. Aleluias! Glórias a Deus. Oh, meu Deus, nos ajuda a ser fiéis a ti, meu Pai, nos ajude. Nos ajude, meu Deus, a seguirmos os passos do Senhor. Nos ajude, meu Deus. Oh, glória, irianda labaia, e canta labassurianda labaia. Fala conosco, meu Pai. Fala mais e mais essa palavra. Essa palavra é muito poderosa, meu Deus. É muito poderosa esta palavra. Renova nossa vida, nossa fé. Nos dai mais e mais da tua graça. Em nome de Jesus Cristo. Amém, Jesus. Oh, glória.
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Noite de gratidão. Que oportunidade, Senhor. Obrigada. Quem pode dizer obrigado, Senhor? Quem pode dizer, você que está nos assistindo, você que está nos ouvindo? Diga obrigada, Senhor.

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1: Muito bem, 8 horas e 10 minutos, a oração do concerto. Vamos clamar a Deus. Vamos pedir ao Senhor que nos ajude amanhã de buscarmos, porque é Ele, não é? Ele é o nosso Deus, Ele é o nosso Senhor, Ele quem molda, quem trabalha, Ele quem faz maravilhas. Maravilhoso Deus, poderoso eterno Pai, Deus de vida, Deus de graça, Deus de favor e também de milagre. Obrigado, meu Senhor, pelo privilégio e pela oportunidade que nos tens concedido de te adorarmos, ó Pai. Somos filhos, somos servos e precisamos viver conforme a tua graça e conforme a tua presença. Senhor, nós somos o barro, tu és o oleiro. Somos obra das tuas mãos, feitos por ti, para louvor e exaltação do teu santo nome. Por isso, se de alguma forma temos errado, temos falhado, queremos consertar. Queremos, Pai da Glória, ajustar a nossa vida, ajustar a nossa alma, ajustar o nosso coração e poder viver outra vez a tua presença. Senhor, lava-nos, purifica-nos e santifica-nos mediante a tua vontade e a tua verdade. Não queremos continuar do mesmo jeito. Senhor, não queremos continuar da mesma maneira. Não queremos viver da mesma forma, ó Pai. Em nome de Jesus Cristo, precisamos mudar o cenário da nossa vida. Queremos mudar o cenário da nossa alma. Ó Senhor, queremos melhorar. Queremos aprimorar. Queremos viver, Senhor, um tempo de arrependimento, um tempo de entrega, um tempo de restauração, um tempo, Senhor, em que voltamos ao teu caminho, ó Pai, para viver a promessa e a proposta que o Senhor tem sobre nós. Aleluia! Ó Pai maravilhoso, ó Pai poderoso, reconhecemos nossas falhas. Eu reconheço os meus erros, reconhecemos que temos errado contra o Senhor, reconhecemos, ó Pai, que muitas vezes erramos nos pensamentos, erramos em palavras e atitudes, erramos, ó Pai, quando nos afastamos do teu propósito, ó Deus. Por isso nós nos arrependemos, ó Pai, sim, Senhor, de toda negligência espiritual, de todo desvio de conduta, de todo abandono de propósito. Nós nos arrependemos, ó Pai, porque queremos voltar a viver a tua promessa, a tua graça. Queremos voltar, Senhor, a viver uma vida de renovo. Ó Deus, temos andado desapercebidos. Temos andado, Pai, tão desestruturados. Temos vivido, Senhor, momentos de frieza e fraqueza na fé. Não temos sido filhos fiéis à tua vontade e à tua palavra. Não temos obedecido o teu querer. Ó, meu Deus, ó, meu Pai, é o clamor do concerto. E nós precisamos, Pai, da tua bênção. É o clamor do concerto. E nós queremos o teu milagre, queremos voltar a viver a tua beleza, queremos voltar a viver o teu querer, a tua entrega em nossa vida. Sim, meu Pai, em nome de Cristo. E se há em nós, Senhor, obra satânica, obra maligna, obra diabólica, a obra das trevas que impede o nosso crescimento, que impede o nosso avanço, que impede a nossa evolução, Senhor, meu Pai, e se há em nós, ó Pai da Glória, um mover maligno e diabólico que impede, Senhor, de alcançarmos a promessa, a bênção e a vitória, repreenda, Pai, em nome de Cristo. Senhor, não deixa com que a obra do inimigo, meu Deus, interfira, Senhor Pai, no nosso crescimento espiritual. Eu te repreendo, Satanás, em nome de Jesus Cristo, dessa vida, dessa casa, dessa família, do nosso concerto com o Senhor, sim, da nossa comunhão com Deus, você que tem lutado para impedir com que nós não consigamos melhorar. Oh, meu Deus, quantas vidas têm lutado para melhorar, têm tentado melhorar, têm buscado melhorias, não conseguem, não saem do lugar, não avançam, não evoluem. Meu Deus, o diabo tem amarrado, atrofiado essas vidas, mas há poder no sangue de Jesus Cristo, porque nós voltaremos à comunhão, nós voltaremos à vida, nós voltaremos à graça, nós voltaremos a viver, meu Pai, para o teu louvor, no nome de Jesus. E o diabo não vai impedir com que a bênção nos alcance. Meu Pai maravilhoso, queremos consertar contigo pensamentos de fragilidade, pensamentos de fracasso, pensamentos, Pai, de derrota, pensamentos, ó Pai, de medo, pensamentos, Senhor, de acusação, de condenação, sentimentos de remorso, de ódio, meu Deus, de tristeza profunda, aguda, meu Pai, em nome de Jesus, repreende agora, há poder no teu sangue, Pai, para limpar toda mancha maligna, toda mancha diabólica, toda mancha satânica, Senhor. E se alguém está enfermo porque ainda não fez o conserto contigo, Pai, cura agora, porque ele se arrepende. Cura agora, porque ele se entrega de coração. Se alguém em oração em lágrimas agora e pede a Deus uma oportunidade, Senhor, em teu nome eu oro, dá uma oportunidade, dá um tempo novo, dá um tempo de fé, dá um tempo de comunhão, dá um tempo de vida. Oh, meu Deus! Oh, Papai amado, dá um tempo, Senhor, de renovo agora. Meu Pai, se nossos pensamentos têm sido tão fracos, Deus, restaura agora, conserta a nossa vida. Se nosso coração tem andado desesperançoso, consertamos agora a nossa vida e voltamos o nosso olhar para Cristo, o nosso foco para Cristo, e abrimos mão de tudo aquilo que nos aprisiona, para a tua glória, em nome de Jesus, que o teu fogo, que a tua graça, que o teu poder, Senhor, consuma-nos de dentro para fora, e que haja vida para a tua glória. É o que nós cremos, é o que nós oramos, e que o dia de hoje seja uma bênção, que o dia de hoje seja um milagre, que o dia de hoje seja uma vitória, em nome de Jesus. E que o diabo caia por terra e saia da nossa vida, da nossa casa, da família e do lar, para a glória de Jesus. A ti entregamos tudo, meu Pai, certos da tua bênção e do teu favor. Amém e graças a Deus.
2: Cristo.
3: Paz do Senhor Jesus, toda a querida amada audiência do programa, que esta linda programação, através da direção do Espírito Santo, continue enchendo o coração de cada ouvinte. Deus abençoe a todos, fique na paz do Senhor Jesus. Saudações do seu irmão em Cristo, Emerson Vila Moraes, Zona Sul, São Paulo.

0: somos amados por Cristo e nós o amamos porque Ele nos amou. É verdade, é verdade. Você que orou comigo, creia que Deus te renova, creia que Deus te ampara, creia que Deus te ajuda. A oração do conserto alinha a sua vida com Jesus, tá? Direciona-te a Cristo e Ele mudará a tua história. Vamos aproveitar esta manhã, manhã de comunhão, manhã de bênção, manhã de graça, manhã de favor, manhã de milagre. 8 horas 23 minutos, damos espaço, projeto Eu e Mais Um, irmã Débora Miranda, como se preparar para as batalhas. Até já.
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2: Mais uma vez nós estamos aqui com o programa Espaço Eu Mais Um. Que bom que você não perde um sequer programa, nenhuma sequer aula. Você está aprendendo, estudando, está aí sempre ouvindo e atento para aquilo que Deus quer que você seja, sabendo que Ele sempre está ali para te ajudar. Eu posso dizer que tudo que está na Bíblia não é impossível nós realizarmos, senão o Senhor seria injusto, não é? Agora você já aceitou Jesus, você já se batizou, você está caminhando, né? Dando os primeiros passos no Evangelho. Talvez você diga, poxa, eu tenho tantas dúvidas, tantas coisas que eu quero aprender. Mas aos pouquinhos, você vai crescendo no conhecimento de Deus. O importante é você ter esse interesse de conhecer a Deus, de conhecer a sua vontade através da palavra de Deus. Hoje nós vamos falar que agora que você já aceitou Jesus, se batizou, você precisa se preparar. Preparar-se? Sim. Para quê? Para as provas que virão e para as tentações. No livro de Tiago, capítulo 1, versículo 2 e 3, fala sobre as provas e tentações. Diz assim: meus irmãos, tende grande alegria quando cairdes em várias tentações, sabendo que a prova da vossa fé produz a paciência. Olha que coisa interessante. Agora que você é um filho de Deus, pela fé em Cristo, e depois de ter dado esses passos grandes e positivos em sua vida, até chegar a ser um membro do corpo de Cristo, você está aí já num patamar para se preparar para estas provas. E na realidade você tem se transladado espiritualmente do reino deste mundo, do reino satânico, ao reino de Deus. Nós sabemos que Satanás perdeu e ele vai tratar de reconquistar você de qualquer jeito. Então nós vamos ver algo sobre que é muito importante você saber, que Satanás existe. Não devemos negar a sua existência nem subestimá-lo. Ele é um ser forte. Muitas pessoas caem num dos extremos, enquanto a realidade de Satanás. Alguns negam ou até ignoram a sua existência de um ser maligno, sobrenatural, que se opõe sempre aos propósitos de Deus e ataca de diversas maneiras os crentes. Por outra parte, há pessoas que vivem tão atemorizadas pela influência satânica no mundo que nem se atrevem a levantar-se da prostração em que se encontram. Então, ele existe. A Bíblia fala dele. Em segundo lugar, nós devemos conhecer este inimigo para poder vencê-lo. O melhor que um crente pode fazer é reconhecer o inimigo e suas estratégias, suas artimanhas, e vestir-se da armadura de Deus. Quando vamos a uma batalha, nós temos que estar armados, preparados e lutar. Sabemos que a melhor defesa é o ataque. Então, quais são as armaduras de Deus? Nós já falamos aqui, você pode procurar aí na sua Bíblia e ler sobre as armaduras de Deus. Uma delas é a oração, outra é a palavra. Tudo isso faz com que você vença o inimigo. Agora, afinal de contas, quem é Satanás? Como ele surgiu? A Bíblia pouco revela em relação com a sua queda, mas o que ela nos diz é suficiente para que saibamos que antes dele ser expulso do céu, o diabo era um anjo de luz, muito especial. E entre os seres celestiais criados por Deus no princípio da criação, estava lá um muito poderoso, a quem tipologicamente se dá o nome de Lúcifer. Está em Isaías 14, versículo 12. A Bíblia diz também no livro de Ezequiel 28, 14, que ele era um querubim grande. Mas o que foi o primeiro? Foi ele a rebelar-se contra a vontade do seu Criador. Quando ele estava lá no céu, em algum momento, antes da criação da humanidade, ele se rebelou, querendo ser maior do que Deus. Satanás tem vários nomes, e eu vou falar nas próximas programações, e também quem são e que fazem os demônios do mundo. Isso é muito importante você aprender. Não tenha medo de falar desse assunto e estudá-lo. Nós precisamos conhecer as estratégias malignas, como ele trabalha, para que possamos também fazer as nossas estratégias debaixo da palavra de Deus, debaixo de oração e de fé, para que possamos vencer. Por hoje é só. Na próxima aula, vamos falar mais um pouquinho sobre este tema. Que Deus abençoe em Cristo Jesus. O nosso contato é 119-8292-3392. Mande aí sua mensagem de texto ou de voz. Estaremos muito satisfeitos de sua participação. Por hoje é só. Até a próxima edição.
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5: 7 horas e 30 minutos.

Olá, queridos ouvintes, a paz do Senhor Jesus, que Deus abençoe você e Deus abençoe a tua família. Olha, passando aqui para convidar você e a tua família para a concentração dos 32 anos da Fundação Reviver. A Fundação Reviver está fazendo aniversário no dia 22 e 23 de agosto, aqui na sede estadual de Porto Velho, Rondônia. E você, com tua família, é muito mais do que um convidado, né? Para estar junto conosco, você é especial para estar festejando conosco neste dia. Você que ama a obra de Deus, você que ama a obra beneficente, é isso mesmo, venha para cá adorar o nosso Deus Todo-Poderoso. Trazendo a palavra do Senhor Jesus, no dia 22, nosso querido diácono Mateus de Souza, junto ali com a região da Zona Sul, hein? Toda a Zona Sul vai estar conosco no dia 22. Dia 23, eu mesmo, presbítero Renato Lemes, né? Vai estar pregando a palavra de Deus e orando em favor de todos, junto com a região ali do Socialista. É isso mesmo, a região do Socialista vai estar junto conosco neste dia. No dia 22, região da Zona Sul e a região do Tranqueiro Neves vai estar adorando a Deus aqui neste dia maravilhoso. Então não fique de fora, venha para cá adorar o nome do Senhor. No horário das 18 horas do dia 22 e às 18 horas do dia 23. É o dia de semear, é o dia de semear, é o Agosto Verde, é a Fundação Reviver, é realizando aí 32 anos de existência. Deus abençoe você e conto com a tua presença. Ah.

0: Seu nome, minha irmã?
1: Maria Miranda.
0: Ô, minha irmã, qual foi o milagre que a irmã recebeu das mãos de Deus e hoje testemunha no grande culto com a Fundação Reviver?
1: Eu tô feliz por Deus ter me dado uma vitória muito grande para uma neta minha que eu tenho, assim, ela... Chegou uma época aí que ela estava assim com uma hemorragia muito forte, que ela já estava assim com 3 meses de hemorragia, e a menina já estava ficando tão pálida, estava perdendo sangue, não tinha mais nem cor. E ali nós corremos para tudo que é lado com o médico para ela, médico particular, irmão, pagando caríssimo mesmo, os médicos, consulta e tudo, e nada dela melhorar. Chegou um momento que eu não tinha nem condições mais de arrumar dinheiro, para arrumar médico mais para ela, que era tudo pago, né? Aí eu fiz um voto com Deus, né? Assim, eu vim aqui para fazer um culto na Fundação Reviver, um voto com a Fundação Reviver, que se Deus desse a vitória para ela, repreendesse aquela enfermidade que estava consumindo o sangue da menina, que os médicos até desenganaram que não tinha mais jeito, que ela tinha, não tinha mais nem condições mais para viver, estava doente, acamada. Aí eu fiz um voto com o Senhor, com a Fundação Reviver, que se Deus curasse aquela enfermidade daquela menina, que ela voltasse a saúde dela normal. Enquanto a vida eu tivesse, eu ajudar a Fundação Reviver, né? E dali, graças a Deus, irmão, Deus fez a obra, ela foi curada, ela foi liberta, ela tá forte, bonita, saudável, irmão. Graças a Deus, porque eu fiz o voto com a Fundação Reviver. Deus tem me livrado de tantos vales da sombra da morte, tumor canceroso na minha cabeça, tumor canceroso no meu estômago. O meu corpo era totalmente, era depósito de enfermidade, irmão. E Deus me curou.
0: Assim, Deus, é muitas bênçãos, né, minha irmã?
1: Muitas bênçãos.
0: É muitos milagres que Deus faz na Igreja Deus e Amor. Que Deus abençoe, minha irmã. Deixe agora o seu nome completo e o seu endereço.
1: Eu moro em Francisco Morato, rua Dona Savazão, no 42, Barra Vermelha.

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1: Noite de gratidão. Que oportunidade, Senhor. Obrigada. Quem pode dizer obrigado, Senhor? Quem pode dizer, você que está nos assistindo, você que está nos ouvindo? Diga obrigada, Senhor. Quem pode agradecer?

0: A paz do Senhor Jesus, amados ouvintes, quem vos cumprimenta é o seu irmão em Cristo, Pastor Renato. É, passando aqui com meu coração alegre, contente, por estar falando com você agora, por estar falando com esta pessoa tão especial, que está aí ouvindo o programa Voz da Libertação. Estou passando aqui para testificar junto com você os testemunhos que as pessoas realmente têm recebido aqui na Igreja Pentecostal Deus e Amor, aqui no centro de Porto Velho. São grandes testemunhos, ouça com atenção. Ao ouvir esse testemunho, não fique em casa, venha para cá também receber o teu milagre. Nós temos aí campanhas todos os dias, de segunda a sexta-feira, de domingo a domingo, né? Nós temos campanhas aí poderosas, campanhas de libertação, palavra de Deus. É, você vai estar ouvindo a palavra e também vai ser curado, e você também vai estar contando aí o teu testemunho. É, nós estamos aqui na Rua Brasília, número 2145, no centro aqui de Porto Velho, né? E com certeza, amados ouvintes, você vai testificar do teu milagre, como nossos irmãos que vão contar agora e vão testificar daquilo que Deus tem feito na sua vida. E você também não fique de fora. Ao ouvir esse testemunho, corra para cá, corra e venha receber o milagre das mãos de Deus.
1: Levanta a mão para cá, igreja. Quem crê na vitória? Bate o pé aí, minha irmã. O pé que estava doendo. Isso. Aleluia. Tá doendo esse pé, minha irmã? Passou a dor? Aleluia, se é para ser curado, vai ser curado agora. Se a dor sumiu, vamos à fé agora, em nome de Jesus. Quem dá glória a Deus? Se a senhora está curada, nós vamos fazer prova de Deus agora. Vai fazer prova agora, vai ou não vai, igreja? Aleluia, vamos lá, vamos. Caminha para lá, vai, caminha para lá e volta. Vai lá, correndo, vai lá, em nome de Jesus. Isso, glória a Jesus. Vai lá e volta, ô glória, olha aí. Aleluia, glória a Deus. Olha que maravilha, aí ó, sumiu. Sumiu a dor. Oh, glória a Jesus. Porque o Senhor mandou fazer a prova. Na hora que eu estava orando por ela, amados irmãos e ouvintes, o Senhor falou conosco, pode falar para ela. Aleluia, bateu o pé, ela está curada. Por isso que eu falei para ela, usa a tua fé. Aleluia, glória a Jesus. A senhora vai deixar isso aqui por testemunho, quem está entendendo? Vai deixar por testemunho. E ela vai caminhar agora, Jesus. Ela não podia caminhar dentro de casa, né? Para vir na igreja hoje, foi forçado. Ela vai caminhar daqui lá na porta, vai lá com ela. Olha lá, olha como é que ela está caminhando, irmãos. Olha, olha que lindo, olha aí. Aleluia, louvado seja Deus. Quem dá glória a Deus? Isso, minha irmã, vai lá, vai correndo lá e volta. Não estava podendo caminhar direito nem dentro de casa, pastor Miranda.

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1: Online por temas ligados à casa inteligente cresceram 22% nos últimos 12 meses. Então, além do conforto, esse movimento também está ligado à preocupação com a segurança da residência. Os dados mostram que a casa conectada começou a atender várias necessidades dos moradores. A procura envolve não apenas praticidade, mas também a intenção de deixar o ambiente mais funcional e mais seguro. Os números indicam que a segurança vem se consolidando como um dos principais fatores por trás desse avanço. Câmeras inteligentes, fechaduras digitais e sistemas de segurança residencial inteligente aparecem entre os itens pesquisados pelos brasileiros. Roteador doméstico. Rede mal protegida pode expor celulares e aparelhos inteligentes. A senha do Wi-Fi de casa parece apenas um detalhe da internet doméstica, mas pode virar uma brecha séria quando é fraca, antiga ou compartilhada sem controle. Uma rede doméstica mal protegida pode expor computador, celular, câmera, fechadura digital e outros aparelhos inteligentes. Em tempos de casa conectada, proteger o roteador virou parte da segurança da família. Então, quando alguém acessa a rede sem permissão, o problema não é apenas usar a internet da outra pessoa. Dependendo da configuração, o invasor pode tentar enxergar dispositivos conectados, explorar falhas, capturar dados ou usar a conexão para atividades suspeitas. O risco aumenta quando a senha é óbvia, como nome da família, número da casa, telefone, data de nascimento ou sequência simples de números. Uma senha forte precisa ser difícil de adivinhar e diferente das senhas usadas em outros serviços. Agora é importante evitar compartilhar a senha sem controle e revisar a configuração da rede doméstica de tempos em tempos para aumentar a segurança.

Muito bem, 9:04. Bom dia, meu povo. Eu sou o seu irmão em Cristo e amigo, Erwin de la Lande, Jonatas Oliveira na técnica, e juntos nesta manhã desfrutamos da alegria e da presença do Todo-Poderoso. Vamos lá? A Neuza mandou-nos aqui a mensagem, oração pela sobrinha. A sobrinha Thalita Tadodói. Vamos orar pela Thalita daqui a pouquinho. Tá bom? Adri está conosco. O filho Abner precisa de um milagre. Vamos orar por ele também. Salvador está conosco. Oração pela sobrinha Andresa. Faz aniversário hoje. Eita! Vamos fazer o seguinte, Jonathan. Tocamos aquele parabéns bom hoje, hein? E parabéns pro Márcio também, o nosso colaborador, Márcio Luiz, que completou mais um ano de vida ontem. É verdade. E hoje não veio para trazer o bolo, olha só, né? Parabéns, felicidades, quem fez aniversário ontem, sábado 15, hoje, domingo 16. Que Deus abençoe a sua vida.

aniversário pra Andresa, sobrinha do titio Salvador. É verdade, isso, o titio ama, viu? Que maravilha! Vamos lá, vamos lá! Continuamos nesta manhã maravilhosa com ouvintes maravilhosos também. E a bênção de Jesus nos acompanha. Maurício, obrigado pelo link que compartilhou aqui. Vamos, não é? Compartilhar e adorar a Deus. Peço oração. Vamos pedir a Deus que cuide da sua saúde e que dê certo em toda a sua documentação. E auxiliadora. Sebastião Queiroz, paz do Senhor, Sebastião. Deus abençoe a sua vida, a sua casa e a sua família. Alberto Carlos, mais uma vez conosco. Pede oração, vamos orar. Vem conosco, vem com fé, vem com alegria na presença do Todo-Poderoso. São 9:07. 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Vamos lá, irmãos de fé. Aproveitamos esta manhã para viver a resposta do Todo-Poderoso. Sim, porque estar em Cristo é bom demais. Podemos ouvir aqui o Vai Chover, Cledson e Evanilson, Vai Chover. E daqui a pouquinho é o workshop para casais, de casais. E vai ser uma manhã de muita comunhão.

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1: Muito bem, 9h13. Já recebemos o sinal aqui do Auditório Renascense. E é para lá que nós vamos e começa oficialmente o workshop para casais, de casais e em casais, aqui na sede mundial.
2: A nossa casa, a nossa família. E a Igreja Deus e Amor se preocupando em cuidar aí da sua família, da sua casa, do teu relacionamento, que é muito importante. Quantos concordam com isso? Diga glória a Deus. Vamos lá, Salmos 105. Diz assim a palavra do Senhor: Louvai ao Senhor e invocai-o, o seu nome. Fazei conhecidas as suas obras entre os povos. Cantai-lhe salmos. Falai de todas as suas maravilhas. Gloriai-vos no seu nome santo. Alegre-se o coração daqueles que buscam ao Senhor. Buscai ao Senhor e a sua força. Buscai a sua face continuamente. Que palavra maravilhosa que o Senhor nos direciona nesta manhã. E é exatamente sobre isso e para isso que nós estamos aqui. Então te convido neste momento a colocar na sua Bíblia aí no banco, e nós vamos elevar o nosso pensamento ao Senhor e falar com Deus um instante de oração. Ore pela sua casa, ore pela sua família, ore pelo teu esposo, pela tua esposa. Vamos clamar, pedir a direção de Deus também para que

por Deus, pelo Espírito Santo do Senhor. Querido Deus eterno e maravilhoso Pai, Senhor Jesus, a Ti rendemos honra e também glória, louvores, ó Pai, pela oportunidade que o Senhor nos concede, de podermos estar aqui na Tua casa, na Tua presença, ó querido Deus. Obrigado pela vida dos meus irmãos que já estão presentes aqui nesta manhã. Obrigado pela vida das minhas irmãs. Obrigado, Senhor, pela vida dos ministros, ó Pai, que estão aqui para adorar, glorificar e entregar o louvor ao Senhor Jesus. Obrigado, Pai, por tudo que o Senhor tem feito e ainda irá fazer sobre nós. Eu quero orar, Senhor, neste momento e pedir a bênção do Senhor sobre a vida de cada casal que aqui está, Pai, para aprender do Senhor, para

casa, através da rádio, através das mídias sociais. Ó Pai, que o teu filho, que a tua filha seja também alcançado, Senhor.

muitas vezes está enfrentando momentos de crise e de dificuldade, sejam alcançados em nome de Jesus, por tudo aquilo que o Senhor irá ministrar aos nossos corações, por tudo aquilo que o Senhor irá trazer aqui nesta manhã. Oh Espírito Santo, nós amamos a Tua presença, nós amamos o Teu direcionamento, e

0: nosso meio também, através dos louvores, em nome de Jesus, amém. Diga amém. Alguém pode aplaudir Jesus bem forte, bem alegre? Oh, glória a Deus! Glória a Deus! Nós vamos para um momento de louvor, de adoração. Louve junto, adore junto, entregue o seu melhor para Jesus. Nosso irmão Noemi, nosso irmão Vitor, vai estar aqui adorando ao Senhor Jesus. E você, melhore estas palmas aí com glória a Deus. Vamos lá, Jesus merece, aleluia!
1: Glória a Deus, quero saudar a igreja com a paz do Senhor Jesus, amém? Como é bom estar na casa do Senhor nesta manhã, neste domingo de manhã, muito bom estar aqui aprendendo do Senhor e cada vez mais obedecendo a palavra dEle, aprendendo do Senhor, e isso é maravilhoso, meus irmãos. Eu quero louvar a Deus por essa oportunidade, porque é sempre um presente estar na casa de Deus, né? Então, que nós possamos sempre agradecer a Ele pelo dia de vida, pelo fôlego, pela sua casa, pela sua família. E hoje é uma manhã de reflexão, que você possa ir, né, estar sempre pensando na sua casa, na sua família, nos seus filhos. E sempre pensando que o Senhor tem sempre o melhor para nós, né? Então que você possa absorver tudo o que vai ser dito nesta manhã. Que Deus abençoe a sua família, que Deus abençoe a sua casa, no nome de Jesus. Vamos louvar ao Senhor, aleluia.

exalte Ele com palmas. Aleluia, o Senhor é pela tua casa, Ele é pela tua família. Glória a Deus.

0: A honra, o louvor e a glória sejam dadas ao Deus de Israel, o Deus desta igreja. Cumprimento a minha família, a noiva do Cordeiro, com a paz do Senhor Jesus. Quem está grato a Deus por esta manhã, mais um mês que Ele preparou para nós estarmos juntos no nosso workshop para casais, que acontece todos os terceiros domingos do mês, neste local. Queremos louvar ao Senhor pela vida dos nossos ouvintes da Rádio Deus e Amor, que estão conosco. Sejam bem-vindos a essa transmissão e também aqueles que estão no YouTube assistindo essa programação, que é uma bênção para o seu casamento, para a sua família. Você que está no YouTube, aproveita já para se inscrever no canal da igreja e ativa aí o sininho para você receber notificações de tudo que acontece neste ministério. Ao mesmo tempo, para você receber a notificação aí da nossa palestra do mês de setembro. Então, coloca nos comentários aí o nome de vocês, de onde vocês estão nos acompanhando, porque ao final da palestra nós queremos orar pelo teu casamento e também pela sua família. Amém, queridos? Quem é grato a Deus pela vida dos internautas, dos ouvintes, diga glória a Deus. Vamos fazer um instante de oração e já vamos entrar no nosso tema. Hoje nós vamos falar sobre um dos temas mais importantes da humanidade e, por que não dizer, da atualidade. Um dos maiores motivos de conflitos pessoais e interpessoais está aqui nesse tema que nós vamos falar hoje. Mas nós vamos fazer uma oração primeiro, louvando a Deus, agradecendo ao Senhor por este momento aqui. Glória a Jesus. Você que pode, por gentileza, você que pode, esteja em pé. Glória a Deus. Eu quero alertar aqui os pais que as professoras do Ministério Infantil já estão aqui no lounge. Só descer o elevador ali no brinquedão, né? Se tem alguma criança ainda aqui, algum adolescente, as professoras já estão recebendo ali as crianças de 3 a 15, né? Lembrando que o adulto que leva, depois ele retira, por questão de segurança e responsabilidade. Mas eu acho que não tem mais, né? Já desceram lá. Glória a Deus. Vamos fazer uma oração, querido. Senhor, nós te adoramos e te exaltamos por esta manhã. Obrigado por essa transmissão ao vivo, diretamente aqui, no Templo da Glória de Deus, na sede mundial da Igreja Pentecostal Deus e Amor. Nós exaltamos a vinda e a vida daqueles que estão no presencial conosco, aqueles que também estão nos acompanhando em todos os lugares do mundo. Ó Deus, nós te exaltamos pela diretoria desta igreja, pela direção deste ministério. Nós te agradecemos, Senhor Jesus, porque todos os meses nós temos esse privilégio, essa oportunidade de aprendermos do Senhor. A base é bíblica e nós nos utilizamos de conhecimento científico, aleluia, para trazer subsídio e confirmar tudo aquilo que a tua palavra já nos afirmava e nos afirma há muitos anos. Te peço, me usa como se fosse a primeira vez, me livra de ministrar pela prática, que a tua graça me envolva, que a tua misericórdia me cubra. Por favor, me livra de ministrar pela prática, me usa como se fosse a última vez. Fale aos nossos corações, tu tens liberdade, Senhor. Nós vamos falar de perdão, por isso eu estou te pedindo perdão. Te peço, Senhor Jesus, ajuda essa pessoa a pedir perdão a partir de hoje para quem que seja, que precisa. Que essa pessoa também possa liberar, ofertar o perdão para quem necessita. E que ela comece a desenvolver, Senhor, comece a desenvolver o auto perdão, se perdoar, se valorizar. Reconhecer que falha, que erra, que é limitada. Aleluia, mas somente o teu Espírito Santo que pode fazer a gente entender e compreender tudo isso. Por isso eu consagro a ti esse tema dessa palestra nesta manhã, em nome de Jesus, amém. Graças a Deus. Sentem-se por gentileza, queridos, e nós vamos pela primeira vez aplaudir Jesus bem bonito nessa manhã. Aplaudir Jesus bem forte porque Ele merece. Nós temos motivos para aplaudi-lo. Temos motivos para glorificá-lo. Glória a Deus. Quero agradecer toda a equipe aqui, os músicos que sempre nos dão suporte, o pessoal das mídias, áudio e vídeo, a segurança. Deus abençoe vocês grandemente, em nome do Senhor Jesus. Vamos lá, Pamela, vamos ouvir, vamos assistir, na verdade, o primeiro vídeo e depois da palestra a gente assiste ao outro. É 2 minutinhos, é bem curto, para ilustrar o tema que a gente tem hoje aqui.
1: Havia um pequeno vilarejo, cercado por montanhas imponentes e cortado por um rio sereno. No meio desse cenário de paz, uma velha ponte de madeira unia duas margens. E também, simbolicamente, dois corações que um dia foram próximos, mas que agora estavam separados pelo orgulho. De um lado do rio vivia Antônio, um homem simples, de olhar cansado e alma ferida pelo tempo e pela mágoa. Ele vivia só, em meio às lembranças de um passado feliz e ao silêncio pesado que ele mesmo, com suas próprias mãos, construiu ao redor de si. Seus dias eram longos e suas noites ainda mais. Do outro lado, Rogério, seu irmão mais novo, também vivia em solidão. Anos antes, uma herança mal resolvida, uma discussão sobre bens materiais, transformara o amor fraterno em um amargo rancor. E a ponte, que antes era o caminho que os unia para risadas e conversas, tornou-se o triste símbolo da distância que agora os separava. Certa manhã, enquanto o sol despontava timidamente por trás das montanhas, um jovem carpinteiro bateu à porta de Antônio. Com um sorriso gentil e ferramentas nas mãos, ele disse: "Bom dia, senhor. Fiquei sabendo que precisa de ajuda por aqui. O que o senhor deseja que eu construa?" Antônio, com o rosto endurecido pela amargura, apontou na direção da casa de seu irmão, do outro lado do rio, e respondeu com firmeza: "Eu quero uma cerca bem alta, alta o bastante para que eu nunca mais precise olhar para aquela casa e lembrar do meu irmão." O jovem carpinteiro apenas assentiu e pôs-se a trabalhar. Por dias ele mediu, cortou e martelou. Antônio observava de longe, com uma mistura de curiosidade e impaciência, imaginando a barreira que finalmente o separaria de sua dor. Até que, ao final da semana, algo completamente inesperado aconteceu. Quando Antônio foi ver o trabalho finalizado, seu coração deu um salto. Não havia cerca alguma. No lugar dela, havia uma ponte nova, lindamente construída, ligando sua margem à do seu irmão. A madeira clara brilhava sob a luz do sol, convidativa, como um braço estendido. Enquanto Antônio olhava, atônito e sem palavras, ele viu uma figura se aproximando do outro lado. Era Rogério, que caminhava lentamente em sua direção, sobre a ponte recém-construída. Por um instante, o tempo pareceu parar. O vento sussurrava, e o único som era o da água correndo sob seus pés. Com lágrimas enchendo os olhos, Rogério murmurou com a voz embargada: "Irmão, eu não sei o que dizer. Você construir essa ponte depois de tudo?" Antônio respirou fundo, sentindo o peso de anos de orgulho se dissolver, e respondeu com a voz suave: "Não diga nada. Diga apenas que ficou." E ali, no meio da ponte, os dois se abraçaram. Um abraço que curava feridas e reconstruía laços. De longe, escondido entre as árvores, o carpinteiro observou a cena com um sorriso sereno. "É assim que o mestre trabalha", disse ele em voz baixa, para si mesmo. Quando os irmãos, com os corações transbordando de gratidão, se voltaram para agradecer ao jovem construtor, ele já não estava mais lá. Havia desaparecido, deixando para trás apenas a ponte e a lição. Às vezes, meus irmãos, o perdão é a ponte que nos leva de volta para casa, de volta para o coração de quem amamos. Que cada ofensa que sofremos não seja um motivo para construir muros, mas sim uma oportunidade para construir pontes. Que cada reencontro seja celebrado como o que realmente é: um milagre do amor de Deus em nossas vidas.
0: Glória a Deus, glória a Jesus. Nessa história com E, há quem diga que ainda os dois irmãos convidaram o jovem construtor de pontes, o carpinteiro, para que ele entrasse para tomar um café com eles, para celebrar aquele momento. E o moço falou assim: "Ah, vocês me desculpem. Eu estou com um pouco de pressa. Eu tenho outras pontes para construir." E é óbvio que o moço de Nazaré, o carpinteiro de Nazaré, ele continua visitando muitos corações e muitos lugares por aí, inclusive nesta manhã aqui. Para que aonde havia muros, em nome de Jesus, nesta manhã, haja pontes de conexão conjugal, familiar, social, emocional, vínculos reconstruídos que estavam fragilizados ou que estavam rompidos. E aí eu já vou te perguntar: para quem que você precisa pedir perdão? Para alguém que você conhece que está ou para alguém que já se foi? Mas como assim, José? Pedir perdão para alguém que já se foi? É possível? Sim, porque o perdão não é para a pessoa que foi, é para você que fica. É você quem precisa, é necessidade de desenvolver essa arte de pedir perdão. Então, não necessariamente, às vezes tem pessoa que fala assim, ah, mas fulano de tal está em outro país, uma pessoa que eu tive um problema no passado está em outro estado, e agora que eu tive esse despertar, que eu preciso me reconciliar com ela, eu preciso pedir perdão para ela. E eu digo, é possível que eu me reconcilie primeiramente com Deus, porque quando o filho pródigo, ele reconheceu o seu erro, a primeira coisa que ele falou assim, ó, primeiro que eu, antes de eu pecar contra o meu pai, eu pequei contra o céu. Então, me reconcilio primeiro com Deus. E depois com a pessoa que não está, e digo, Senhor, me ajuda. Eu preciso me libertar daquele problema que aconteceu. Eu preciso que essas algemas sejam rompidas. E qual é a maior prova? Antes de entrarmos no tema, a maior prova de que eu perdoei ou estou perdoado, que eu consigo lembrar, mas não consigo ressentir. Eu consigo lembrar da ocorrência, do fato, mas eu não tenho mais isso aqui, gente, ó, leitura corporal. Do nada, um pensamento intrusivo me invade e eu faço assim, ó. Fez isso, essa linguagem não verbal, ainda tem alguma coisa aqui. Número 2, como que eu consigo provar para mim mesmo, e não preciso provar para ninguém, de que eu estou perdoado, ou que eu já perdoei, ou que eu me perdoei pelo erro que eu cometi. Número 2, é eu dobrar o meu joelho para falar com Deus, e eu conseguir orar pela pessoa que eu ofendi, ou pela pessoa que me feriu. Eu consigo orar tranquilamente por ele, eu consigo orar tranquilamente por ela. São duas provas principais. Eu vejo a pessoa, eu a cumprimento, eu saúdo, e aí abro um parênteses aqui para dizer o seguinte, não necessariamente eu preciso provar a reconciliação, abrindo as portas da minha intimidade, da minha confiança para essa pessoa, novamente para eu ter que provar para ela. O que eu tenho que fazer? Coração limpo, sem mágoa, sem ressentimento, sem rancor. É porque tu não me leva mais para comer churrasco na tua casa, porque a gente não sai mais junto, então tu não me perdoou. Não, o perdão está no meu coração. Então, aqui é importante deixar bem claro, na introdução, antes de a gente iniciar esse tema que eu falei, que é um dos mais fundamentais e importantes da humanidade e na atualidade, e grande parte dos problemas psicossomáticos tem a base no não perdão. Como assim? Somatização, você pode guardar essa palavra, essa expressão, e pesquisar mais sobre, assistir mais sobre, e você vai concordar com um estudo de Harvard que diz que aproximadamente 60 a 70% das pessoas que procuram um consultório clínico, seja particular ou público, olha, o número é muito alto. Eu falei, meu Deus, tudo isso? Mas é um estudo científico, né? Esse número de pessoas vem com uma queixa clínica e fazendo exames, não é? O médico diz, olha, a base não é orgânica, não é biológica, ou seja, é psicoemocional. Então, a pessoa, obviamente, que foi ferida, é traumatizada, pessoa que é magoada, ela é ressentida, obviamente, em algum momento da vida, o Jacques Lacan diz assim, doenças são palavras não ditas. Então, a boca cala, o corpo somatiza, e somatização é a descarga emocional no corpo. Todas as doenças são, não porque o estudo diz que não é 100%, mas é um número muito considerável de pessoas que têm enfermidades, que têm doenças, que têm dores localizadas, que a base está justamente na psicossoma. E nós vamos falar sobre perdão, reconciliação e restauração da confiança, especialmente no nosso relacionamento. Pode passar, por favor. Como a gente sempre faz a nossa avaliação de 0 a 10, como é que está o seu casamento nessa semana, do mês de julho para o mês de agosto, que nota que você dá, de modo geral você avalia. Ou de modo específico, tanto faz. E essa avaliação aqui a gente pode fazer com as pessoas que nos assistem, as pessoas que nos acompanham em casa, ou nos ouvem pela rádio, ou você que está aqui e não é casado ainda, né? Enfim, não está com o seu cônjuge aqui também, ele não pôde vir aqui, faça essa avaliação aí para si mesmo. Ah, eu sou solteiro, Gessé. Então faz a avaliação de 0 a 10, como que você está. Isso é importante, que é uma das bases do autocuidado e do autoconhecimento. Faça uma autoavaliação sincera, tem que ser sincera. Onde o seu casamento está estacionado hoje? Ali, ó. Está no vermelho, está no laranja? Está no sinal amarelo? Ou está numa paleta de verde de transição de um para o outro? Ou seja, de 4 a 6 está no amarelo ali, já acendeu a luz no painel, né? De 6 a 8 ficou verde, mas de 8 a 10 está muito verde. É possível ficar sempre estacionado numa cor? É muito difícil. Muito difícil, por quê? A gente fala quase todos os meses aqui que o nosso relacionamento, do ponto de vista figurativo, ele é semelhante a um gráfico de eletrocardiograma. Pip, pip, pip. Já, quem foi no hospital sabe, né? Seja paciente ou acompanhante. Pip, pip. O dia que ficar numa linha só vai morrer. É ou não é? O dia que ficar tudo bem, o dia que ficar tudo certo, vai morrer. Então, quando alguém fala assim para mim, ó, perguntei, como é que tá, meu irmão? Ele fala assim, tá tudo bem. Eu digo, ih, vai morrer. Tá tudo certo. Porque é uma força de expressão, a gente sabe que não tá tudo certo. Sabe que não tá tudo bem assim. Porque a vida precisa de desafios. E sem desafios a gente entra em pânico, a gente fica recalculando rota, porque a gente precisa de desafios para crescer, para amadurecer. Casamento precisa de desafios, precisa de problemas, trabalho precisa de problema, igreja precisa de problema, a sociedade precisa de problema. Agora, a grande diferença está na inteligência emocional. Qual é a inteligência emocional? É eu identificar qual é o problema, identificar qual é a emoção, fazer acesso e ter domínio, ter controle. Aí deixa eu te falar, eu tenho que aplicar a Bíblia aqui e dizer o seguinte: somente o Espírito Santo de Deus nos ajuda a termos domínio próprio. Temperança, autocontrole. Sem o Espírito Santo de Deus, nós deixamos que esse potro galopante carnal, da nossa natureza pecaminosa, xingue, magoe, chateie, fira o outro e a nós mesmos. Mas eu quero crer em nome de Jesus que o Espírito Santo de Deus vai continuar guiando os teus passos, as tuas emoções, os teus sentimentos, o teu comportamento em nome de Jesus. Pode passar o próximo, por favor? O atrito invisível, né? Como mudar o que mais me irrita, mais me incomoda? Aí essas coisinhas aqui, às vezes pode ser que alguém coloque os bilhetinhos ou outros já falam mesmo, né? Ó, você sempre deixa a louça suja na pia. É, mas você não ajuda nas tarefas de casa também, né? Pois é, e você insiste em usar aquele chinelo velho, já te falei, eu não aguento mais. Você deixa as roupas pela casa toda. Ah, é? E você que não para de falar no telefone? Fica um espetando o outro, né? Então, o impacto dos hábitos negativos, a necessidade de ajuste imediato de conduta para proteger a harmonia diária. E é um conjunto de fatores, é um pouquinho só, é um conjunto de coisinhas que não tem nada a ver aparentemente. Mas quando vê, começa a ter um burnout conjugal. Um adoecimento psíquico por coisas que, às vezes, a gente imagina que não tem nada a ver. Pode passar, por favor? O problema. A ilusão do perdão aqui, ó, racional. Grande problema de muita gente é pensar só nesse ponto de vista de racionalidade do perdão. Então, repetir não é sentir. Ou seja, a mente pode repetir várias vezes, eu perdoo, ou eu peço perdão. A gente chega para Deus e fala assim, ó, Senhor, perdoa os meus pecados que eu cometi pensando, falando, agindo, e fala, fala, fala. Mas como diz na roça, não dá nome aos bois, não dá nome aos pecados. Ou ainda outros falam assim, ó, Senhor, eu entro na tua presença agora, Pai, eu te peço perdão por tudo. Por tudo, meu servo? Isso, por tudo. Quem não aprendeu a pedir perdão, vai utilizar isso por tudo. Ou, está saindo de um ambiente e diz assim, ó, pessoal, eu quero, vocês me desculpem alguma coisa aí. Então ele sempre joga essa daí, porque ele não sabe dar nome ao quê. E às vezes acaba se tornando um vício de linguagem. E não pode. Me desculpe por alguma coisa. Pelo quê? Amor, eu quero que tu me perdoe aí, né, se eu te fiz alguma coisa. Se fez, vamos identificar o que fez é melhor. Então a gente vai aprender hoje, passo a passo, sobre as 5 linguagens do perdão. E aí, esse eu perdoo pode milhares de vezes ser dito, mas o corpo não libera a dor. Por isso que alguém diz assim, ó, mas eu já pedi perdão várias vezes e não me perdoa. Por quê? Porque toca na cara. Esse toca na cara, esse lança em rosto, é fruto da dor que ainda está presente. Porque só pedir perdão não vai eliminar a dor. E o fato de dizer eu te perdoo também não elimina a dor imediatamente, que é um engano de muita gente, um pânico e desespero. Meu Deus, eu perdoei e continuo sentindo dor. Eu pedi perdão, ela continua mal. E agora? Vamos ver aqui. O incômodo é sinal de evolução. Sentir desconforto não é fracasso, está tudo certo. É um chamado da alma mostrando que o perdão puramente técnico é insuficiente. Então é uma questão de tempo. E mesmo que me dê vontade, mas eu tenho que controlar para eu não lançar em rosto. Estava no rádio agora, e lembrar os irmãos que nosso programa Família em Foco, na Rádio Deus e Amor, não é mais às 10 horas, tá? A gente começou a partir de quinta, das 8 às 9. E estávamos lá interagindo com os ouvintes e muitas perguntas do Brasil todo. E alguém perguntou, né? Por que então que a pessoa, ela pede perdão, ou ela a que perdoa, e ela disse assim, é possível esquecer, tirar da cabeça aquilo ali que errou, para não ficar lembrando e sofrendo? Se lembrar e sofrer é porque não houve perdão. Aquilo que eu falei na introdução. Tem como esquecer, Jessé? Não, do ponto de vista neurológico. Existe uma parte...

do cérebro chamado hipocampo, que é a nossa caixinha preta cerebral, que armazena todas as nossas experiências, principalmente com o conteúdo emocional mais marcante, mais forte. Os traumas, por exemplo. As nossas vivências alegres, felizes, eufóricas, inesquecíveis, estão no hipocampo. Não tem como. Por quê? Somente Deus não tem hipocampo. Ué, como assim? Porque ele lança no mar do esquecimento. É uma força de expressão, é figura de linguagem. Ele lança no mar do esquecimento. Tanto é que, se eu pedir duas vezes perdão para Deus pela mesma coisa, é porque eu não acreditei no poder do perdão de Deus. Se eu ficar repetindo, Senhor, me perdoa, novamente eu venho aqui te pedir perdão por aquele erro que eu cometi em 2003. Oh, Senhor, feliz ano novo, Deus vai dizer, mas também 2026. Tu não acredita no perdão? Não acredita que está perdoado? Então não preciso. Se o pedido foi genuíno, eu não preciso ficar repetindo milhares de vezes o pedido de perdão. Eu pedi perdão uma vez e é suficiente. Mas eu não te perdoo. Mas eu acredito que o fato de eu pedir perdão me livra dessa responsabilidade e dessa culpa. Agora é tu e Deus. Eu te pedi perdão porque eu errei, eu reconheço, mas eu pedi perdão também porque eu preciso me desvencilhar dessa ruminação mental e desse sofrimento psíquico. Esse problema agora não é mais meu. Daí Jesus diz assim, ó, parabéns, e é isso mesmo. E eu te digo, meu filho, portanto, vai, hã? E não peques mais. Tem pessoa que tem dificuldade de pedir perdão. Tem ou não tem? Verbalmente, ela é ruim de pedir perdão. Mas tem pessoas que elas são muito boas de pedir perdão no comportamento. Ah, eu não peço perdão, mas eu mudo. É o que importa. Ah, eu reconheço que eu sou meio orgulhoso mesmo. Eu tenho dificuldade para pedir perdão, para me desculpar. Ah, é? Sim. Mas e aí? Mas eu, como disse Salomão, né? Aquilo ali coloca brasa na minha cabeça e eu digo, eu tenho que mudar, eu preciso mudar e eu vou mudar. E quando vê, mudei. Vai, não peques mais. Pode passar? Então, eu tenho que falar isso aqui porque é um pouquinho mais técnico, mas eu vou traduzir bem aqui. A solução, os três níveis de consciência, são camadas, né? Vai vendo essa imagem aí, ó. O racional, a intermediária e o emocional. Lá na camada superior, o protetor e as profundezas. Então, seria o iceberg, né? Tá lá. No racional, usa a lógica e repete técnicas, mas ele apenas conduz à intenção de perdoar. Racionalidade. Na intermediária, o portal, eu respondo o fluxo. Eu já estou no caminho, né? Para eu prover e promover a cura dessa pessoa que está magoada, ferida, enfim. E do ponto de vista emocional, aqui no canto inferior esquerdo, guardador e a cura. É o inconsciente profundo onde o perdão realmente acontece. E eu repito, ele acontece quando eu não lembro mais no sentido de lançar em rosto. Porque eu sei o que aconteceu. Mas eu não lanço em rosto. Segundo ponto. De eu não lançar em rosto, embora eu lembre, mas eu não me ressenti. Eu não suspirar. E eu consegui falar sobre. Qual é a prova, principalmente, que eu estou curado? É que eu consigo falar sobre o que aconteceu sem suspirar e conseguir orar pela pessoa, orar pela instituição, orar pela empresa, pela família, pela pessoa envolvida naquela situação que me machucou naquele tempo. Lá em cima, a superfície é que contém essa mensagem, né? A necessidade, a ocorrência, a situação, o fato inegável e irrefutável. Está lá em cima. Na proteção, né, esse guard, o self-guardião, né,

quando as coisas dão errado para nós. É constrangedor quando a gente erra, quando a gente peca. Mas esse guardião, ele só permite que o perdão atravesse quando o ambiente se torna seguro. Por isso que o cônjuge precisa transmitir para quem errou segurança, acolhimento, não julgamento. Ah, mas eu sabia, né? Eu te avisei, viu? Eu estava te falando. Para com os filhos, para com os amigos, para com a esposa, o marido. De novo tu errou? Irmãos, vocês imaginem se Deus lançasse em rosto tudo aquilo que a gente já fez. Aquilo que a gente anda fazendo. Ou o que nós faremos ainda. Senhor, vem te pedir perdão por isso, por isso, por isso. Aí ele fala, é o número 2, tu já é reincidente. O número 3 nem se fala. Então, número 1, tudo bem. Não. Ele é o maior exemplo de perdoador. Se eu perguntar para ele assim, o senhor lembra aquele fato em que me trouxe muita culpa, fiquei mal, foi 2022 ali, na pandemia, o senhor lembra? Ele, o que mesmo? É, que eu tinha feito isso, isso, isso, ele, não lembro. Se arrependeu de coração? Sim. Ah, então é por isso que eu não lembro. Então a prova que eu estou arrependido é porque eu mudei a minha rota. E enquanto eu estou a falar aqui, eu quero ter certeza que o Espírito de Deus está recalculando a sua rota, ajudando você a mudar de direção. Em nome desse propósito de mudança. De mudança. E aí eu fecho aqui essa parte dos níveis de consciência. As profundezas é onde a cura profunda ocorre. Onde a gente vê resultado. Eu aceitei que eu não sou perfeito. Eu aceitei que eu não sou um esposo perfeito. A minha esposa sabe, ela não é perfeita. Então, é isso que, entre aspas, faz que esteja tudo bem. Porque nós temos essa conexão de entendimento que ambos podem errar. O que nos diferencia é que os nossos erros podem ser diferentes. Entre nós que estamos aqui, o que nos diferencia é que os pecados que nós cometemos é diferente um dos outros. Só isso nos diferencia. Porque a palavra de Deus diz que todos pecaram e não há um justo sequer. E número 3, para formar uma doutrina do meu pensamento aqui. Bom é somente Deus. E eu vou acrescentar ainda número 4. Qualquer gesto de bondade, qualquer ato de bondade que nós tivermos ou nós fizermos, é por causa do Espírito Santo de Deus, não é por causa de nós. Porque bom é só Deus. Nós somos terríveis, terríveis pecadores. Mas quando nós abrimos o nosso coração para ser transformado, para ser curado, para ser modelado, para ser lapidado, para ser transformado, as pessoas olham e falam assim, ó. Como ele mudou, né? Como ela está diferente. Eita, quem te viu e quem te vê, hein? Olha só. Como depois que casou, esse rapaz mudou. Não tem isso aí? Ela colocou ele no eixo, hein? Olha, meu filho, só tu para dar jeito nessa mulher aí. O que que aconteceu? Pensamentos, emoções, comportamento, mudança de hábito nessa transformação. Então, olha o papel de uma mulher sábia na vida de um homem. Olha o papel de um homem que tem a mente de Cristo na vida de uma mulher. Vamos seguindo. A natureza do verdadeiro perdão, e aqui eu gostaria que vocês prestassem bem atenção. Para quem está com papel e caneta, anota isso, tira foto disso aqui. Quem está na internet, printa essa tela aqui. O que o perdão não é? Lembra da racionalidade que nós falamos? Um ato puramente racional ou técnico. Não é isso. Não é um evento instantâneo. Como assim? Não, instantâneo é... Sabe aquele macarrão que faz, já está pronto em... Eu não gosto, a Joyce que gosta daquele.

0: Aquilo ali é instantâneo, é rápido. Esse suco de pozinho, né? Deus me livre, né? Fez, tchum, água geladinha. Vocês lembram do que suco? Quem tem mais de 30, 40, lembra sim, né? Meu Deus, quanta gente velha aqui. Inclusive eu, né? Aquilo lá fazia, acho que, uma bombona de 20 litros com um só, né? E quem fazia a mão ficava tudo pintada, né? Então, aquilo ali é instantâneo. O perdão, não. O perdão não acontece na hora. Estímulo, resposta. É uma questão de tempo. E, às vezes, bastante tempo. O perdão não é uma performance feita para agradar os outros. Ah, eu vou preparar um discurso bem bonito aqui, para impactar, para impressionar. Não. Eu peço perdão para o outro, mas o maior beneficiado disso sou eu. Porque eu não tenho a garantia se o outro vai me perdoar. Eu não tenho a garantia se o outro vai restabelecer a confiança para comigo. Mas eu preciso me desvencilhar dessa culpa e desse remorso, provando que eu estou arrependido através de atos, e não só de palavrinhas bonitas, com uma performance estética para causar um impacto. O que o perdão é então, Jessé? Fruto, resultado de maturidade, do ponto de vista emocional e um autoacolhimento. Isso aqui é perdão. Isso aqui é mudança de comportamento. Isso aqui é mudança emocional e sentimental. O que é perdão? A libertação do comando do passado sobre o seu presente. Ou seja, o que aconteceu conosco lá no passado não influencia o nosso presente aqui. Porque não há mais reincidências. Porque houve mudança de comportamento. Houve mudança de atitude. Agora há responsabilidade. Tomada de consciência. E por último, uma expansão da consciência para viver a sua missão de vida. Qual é a sua missão de vida no casamento? Qual é a sua missão de vida enquanto mãe? Enquanto pai? Qual é a sua missão de vida enquanto membro na igreja? Enquanto obreiro na igreja? Enquanto membro na sociedade? Enquanto cidadão? Enquanto colaborador, enquanto empregado, qual é a sua missão de vida? Então a gente expande a nossa consciência, tomada de consciência, é aquilo da Gestalt terapia, né? O aqui e agora. Aqui e agora. Então Deus sempre vai utilizar-se disso. E essa teoria é do Pierce, e ele fala justamente isso, o aqui e agora. A gente considera as coisas que aconteceram, obviamente, não tem como descartar, não tem como eliminar, como eu falei até aqui, porém, o que vai fazer diferença é daqui para frente. Aí é uma filosofia de Schopenhauer, e ele diz, o que foi feito com você é um detalhe, o que vai fazer diferença é o que você vai fazer com o que foi feito com você. É daqui para frente. É o que nós vamos fazer agora. Doeu? Sim. Está doendo ainda? Talvez. Mas qual é a nossa decisão? Eu não posso, em hipótese alguma, tendo errado com o meu cônjuge, ficar lambendo as minhas feridas emocionais e ficar me lamentando dentro de uma piscina de lágrimas. E quem foi machucado, quem foi ferido, não pode dizer assim, ó, fica aí, não sai dessa piscina aí, aumenta o nível de lágrimas, ó, até o topo, até quase tu te afogar para tu ver o que que tu fez ao passar. Não. Quem perdoa, perdoa e não lança em rosto mesmo lembrando o que aconteceu. É chato lembrar? É, acessei, tchum. mas eu perdoei. E o inimigo sempre vai lutar. Tu lembra que ela fez isso para ti? Tu vai deixar barato? Lembra o que ele falou para ti aquela vez? Olha, está te cobrando. Pergunta para ele assim, ó, tu tem moral para falar? Toca na cara dele mesmo. Clama o sangue de Jesus. Repreende essas setas. Repreende esses dardos. Que se ele tiver desprotegido, o coração, as emoções, vai inflamar. E aí começa de novo. Então, maturidade, libertação do passado e expansão da consciência são frases, palavras, chaves aqui para a gente fechar esse slide e vamos para o próximo. Antes de entrar aqui no, nas cinco linguagens do perdão, para quem chegou depois aí, eu quero perguntar aqui, deixa eu dar uma pausa na palestra. Quem está conosco pela primeira vez hoje, você nunca veio conosco no presencial aqui. Opa, olha quanta gente, que maravilha. Aqui, bastante casais, glória a Deus, gente. Sejam bem-vindos, casais. Glória a Deus pela vida de vocês e pela vinda de vocês aqui. Lá em cima também eu não vi, desculpa, é bastante gente, né? Ó, tem um casal lá. Lata, meu Deus, quanta gente pela primeira vez. Sejam bem-vindos. Glória a Deus por isso. E glória a Deus pela irmã Débora Miranda, pelo pastor Lorival, pela nossa presidente, irmã Ereni, que nos dá esse total apoio de a gente fazer esse trabalho, que dá trabalho, mas dá prazer porque dá resultado. Glória a Deus por esse trabalho. E ao nosso gestor André Miranda, você que está assistindo a gente aí, ore pelo André, porque ele autorizou que, a partir de junho, julho é o terceiro mês que a gente está transmitindo pelo YouTube aí. Então você que está aí no YouTube, coloca nos comentários, está chegando agora, de onde você está assistindo a gente e o nome de vocês para nós orar por vocês daqui a pouco. Por quê? Qual é a ideia? Que a gente alcance não só aqueles que estão aqui em São Paulo, mas muita gente, pastor Everaldo, falava assim, ah, eu acompanho vocês aqui do norte do Brasil. Tem muitos amigos pelo Brasil todo. Ah, Eliette, eu estou aqui no Rio Grande do Sul, muito longe para ir aí no terceiro domingo, como eu queria. A bênção chegou, Jesus está aqui. Olha que bênção. Deus está alcançando pessoas em outros países também, em outros estados também. E glória a Deus por esse trabalho. Cinco Linguagens do Amor é uma obra de Gary Chapman, que alguém já deve ter lido. E aí ele tem também essa obra aqui, Cinco Linguagens do Perdão. E a base é nisso, manifestação de arrependimento, é a primeira. Segundo, aceitação da responsabilidade agora. Terceiro, compensação do dano, do prejuízo. Quarto, arrependimento genuíno. Porque o número um é manifestação. E o número quatro é a prova. E para fechar, o pedido de perdão. Primeiro, manifestação de arrependimento. Ação, mostrar consciência específica da dor e vergonha causadas. E não é de hoje que a gente erra e se esconde, né, gente? Não é de hoje que a gente erra e tenta camuflar. Lembra do Éden? O que, que aconteceu? Tais aonde? Olha a oportunidade que está dando de acolher a fala. Ah, sabe como é que é, né? Eu acabei me camuflando aqui, me escondendo aqui. E quem falou que vocês estão nus? Não, Senhor, aqui. Aí virou, o primeiro jogo de batata quente foi lá no Éden, porque um jogou responsabilidade para o outro. Então, assuma responsabilidade. Foi eu que errei, foi eu que induzi ao erro, foi eu que vacilei. Me desculpa por isso, me perdoa por isso. Eu lembrei uma pergunta de um ouvinte na rádio quinta-feira. Qual é a diferença de desculpas, pedido de desculpas e pedido de perdão? Naquela imagem das três camadas, desculpas fica lá no topo, perdão aqui mais profundo. A pessoa está passando lá no metrô e... Oh, me desculpa. Agora a pessoa que recebeu um toquezinho, ele fala assim, ó, oh, não enxerga não? Digo, é o fulano. É, rapaz, para. E começa a falar. E eles se conhecem mais ou menos. Eles se veem de vez em quando. E foi sem querer. Cara, me desculpa. Não foi intencional. É, porque já não é de hoje mesmo. E começa. Ali já entra ressentimento, já entra algo mais profundo, entra algo mais sentimental. Que há necessidade de haver uma reconciliação. Agora, um pedido de desculpas, né? Foi sem querer. Não me leva mal. Ah, me desculpa. Eu falei, amor, eu falei com um tom meio áspero, né? Me desculpa por isso. Agora, houve uma agressão verbal pesada, já não é com um pedido de desculpa que resolve. Aí já entra aqui. Vocês entendem como é sério isso? Como as nossas emoções, elas precisam ser ajustadas, trabalhadas, e qualquer demanda precisa ser acolhida e jamais menosprezada? É, porque tu faz muito drama. Já ouviu isso? Tu faz tempestade com um copo d'água. Então vamos lá. Vamos pro... desculpa. A frase, né? Eu sinto muito pelo que fiz, e isso é com toda sinceridade. Eu lamento profundamente. Me perdoa, meu Deus. Eu sinto muito mesmo. A regra de ouro. Pedir desculpas sem nunca usar a palavra mas ou tentar se justificar. Esse é o problema. Isso aqui é a regra de ouro na manifestação de arrependimento. É, a serpente enganou a mulher que tu me deu, né? Então não houve o pedido de perdão genuíno. Não houve arrependimento. Tentou justificar o erro. Um caso de traição, mas também, né? Não venci a tentação, Senhor, porque olha, qualquer um no meu lugar também, não é fácil, né? Então não houve arrependimento. É porque a ocasião faz, né? Tenta justificar o erro. Próximo. Linguagem 2, lado esquerdo da tela. Aceitação da responsabilidade. Qual é a ação aqui? Não é a teoria. Qual é a ação? Renúncia à defesa e à transferência de culpa. Ou seja, há uma humildade para quebrar os padrões que trazem danos, que trazem prejuízos para esse casal. A frase... Olha, eu errei quando falei daquela maneira. Eu fui rude. A responsabilidade é toda minha. Independentemente se tu estavas ansiosa, tu estava nervoso, tu estava cansada, tu estava focado em outra coisa ali, independentemente. Foi eu que falei. Tu entende então que não justifica? Mas eu estava estressado. O meu trabalho hoje foi, meu Deus. Mas também, né? Nem dormi bem essa noite, então isso me dá o direito de eu maltratar, isso dá o direito de eu machucar, dá a legalidade para eu ferir o outro? É porque eu estou desempregado, né? É porque as coisas estão difíceis para mim. Para quem que está fácil? Outra coisa. É, porque tu não teve a infância que eu tive, né? Justificativa. É, porque quando eu era adolescente, tu não passou o que eu passei. Tu não é mais adolescente, tu é adulto. E se tá lançando isso da adolescência, faz tratamento, procure ajuda profissional. Para fechar essa camada, para trabalhar essa ferida emocional aí. É, porque o meu pai, então tem que tratar esse problema... com relação ao pai. Venha para o aqui e agora. Tu não é mais um menino, tu és homem. E se tu não és, eu vou te ajudar a se tornar. Tu não é mais aquela menininha, não. Tu já estás com tantos anos de idade, tu já é mãe, tu já é avó. Enfim. Vamos trabalhar isso. Lado a lado e os dois juntos. Não se vitimizando, porque a poltrona da auto-vitimização, ela é maravilhosa, faz até massagem. E E ela faz girar em torno do próprio eixo igual a terra. E não sai do lugar. Não anda para frente. Não evolui. Não se desenvolve. A poltrona da zona de conforto é a normose, a patologia da normalidade. Como é que está? Normal. E o casamento, como é que está? Ah, daquele jeito, né? Está normal. E o teu trabalho lá, o novo trabalho? Ah, tipo o outro, normal mesmo. Isso é normose. É uma patologia de normalidade. E o número 3, que é a terceira linguagem, é compensação do prejuízo. Isso aqui o Champman, ele faz uma ponte com as 5 linguagens do amor. Então, ação, disposição para consertar o dano e restaurar o que foi tirado, utilizando as 5 linguagens do amor, seja através dos presentes, do tempo de qualidade, do toque físico, das palavras de afirmação e dos atos de serviço. Já vou dizer, não tem nada a ver com querer comprar o outro. Qual é a intenção do meu coração para eu reparar o dano, para eu compensar esse prejuízo? Amor, me ajuda. Como, que eu posso fazer para me redimir? Juntos, né? Eu tenho que conhecer qual é a linguagem de amor do meu cônjuge daí. E eu já vou dizer aqui, por isso que hoje eu trouxe um presente bem caro para a Joyce. Ela nem espera. Eu estou brincando, né? O desafio nosso aqui todo mês é trocar presentes, né? Alguém trouxe presente hoje? Hã? Ninguém trouxe presente? Vou fazer oração da prosperidade, gente. Eita. Trouxe aqui, varão? Hã? Mês que vem então, hein? A Joyce nem sabe, ou sabe, já desconfiou, né? Não olha para o lado lá. E quero ver se trouxe também para mim, tá? Até aqui estamos entendendo? Tudo bem, gente? Está fazendo sentido? Está pensando se você precisa dessas 3 perguntas? O que você precisa mais? Pegar pesado ou pegar leve com você? Que é o quê? Precisa se perdoar? Precisa dar uma desacelerada consigo mesmo? Segunda pergunta, você precisa pedir perdão para quem? Para quem está ou para quem já não está mais? Mesmo não estando? Isso é terapêutico. Falar é terapêutico. Colocar para fora é terapêutico. Tanatologia é a ciência que se especializa na área do luto, das perdas. E é muito comum na tanatologia justamente isso. O quê? A pessoa que perdeu um ente querido, perdeu um familiar, ela vai no cemitério e ela começa a falar. Vocês já viram isso? Ela fica falando, falando, falando e ela chora copiosamente. Aquilo é terapêutico. Ela está falando com o morto, não porque ele nem está mais ali. Já se decompôs, já está os restos mortais, não está mais ali. Mas a pessoa viva está. Por isso Isaías falou assim, ó, não são os mortos, mas os vivos, estes te louvarão. Quem está vivo aqui dá um sinal. Então, o problema não é a pessoa que foi. Se o problema está comigo, eu tenho que resolver. Eu sinto muito pelo que eu fiz. Sinto muito pelo que eu causei. Eu trabalhei na minha área profissional sempre com dependentes químicos. Usuários de substância psicoativa. Desde álcool e cigarro até outras drogas. Isso é conhecimento de muita gente. Inclusive, O suporte que é dado na Casa Aberta Reviver, e eu quero perguntar, os assistidos da Casa Aberta Reviver aqui da Moca, cadê? Fique em pé, deixa eu ver aqui. Olha aqui, ó. Mais aqui também. Mais alguém da casa? Lá atrás, ó. Ô, Michel, hein? Michel se batizou, gente. Esse moço tá lá de vermelho, ó. Ele se batizou. 6 anos de Cracolândia, né, Michel? 6 anos na Cracolândia aí, ó. Mas Jesus restaurou, libertou, curou, renovou, e ele continua frequentando lá para a glória de Deus. Se uniu agora o rebanho aqui. Tá, e esses meninos aqui, está ali a serva de Deus também, que vai sempre lá orar, interceder, abençoar. Ela está sempre conosco lá. De segunda a sexta, o pastor Rogério faz esse trabalho. E eu vou uma vez por semana também, bater um papo, trocar uma ideia com eles lá. E é uma bênção. E que bom que vocês vieram, tá? Pode sentar, por gentileza. Obrigado, queridos. É, a culpa, o remorso, pelo problema que deu no relacionamento, o problema que deu na família, né? Essa culpabilização que fica se corroendo. E há pesquisas que dizem para que o resgate da confiança ele venha, pode levar até 5 anos. Eu estava lá em Santa Catarina, e nos atendimentos lá no centro de recuperação, aí falava assim, ó, eu pedi perdão para minha esposa na visita, e tu acredita que ela estava braba e monada comigo? O beijo desse tamanho, Jessé? Diga, meu filho, segura a onda aí. Tu entende o dano que tu causou? Olha o estrago que tu contou para mim aí. Pensa nela também, seja empático. Abandona esse egoísmo hoje. Te coloca no lugar da tua mãezinha que está lá. E agradece porque ela está te visitando ainda. E esse resgate da confiança novamente, não vai ser só no tratamento de 9 meses, pode levar até 5 anos. Então, como dizia na roça, vamos devagar para não espantar a choca. E de grão em grão a galinha enche o papo. Então, se você errou com o seu filho, você errou com a sua esposa, você errou com a sua mãe, errou com o seu marido, calma, vamos devagar. É, porque não é mais a mesma coisa mesmo, depois que eu pedi perdão não mudou, mas não é mesmo. Então, calma. Aos poucos, nós vamos resgatando essa confiança. Você errou? Não exija nada, tenha humildade que o filho pródigo teve. Chegou diante do pai e falou assim, ó, ah, eu estou envergonhado demais. O que eu posso fazer, pai, para compensar esse prejuízo aí? Eu errei, nós estávamos na mesa aquele dia, eu falei daquele jeito, eu pedi a herança, e eu imagino como é que o pai deve ter se sentido como um pai vivo morto, porque a herança só se pede quando o pai morre, e o pai estava vivo, e eu pedi parte da minha herança. Ah, que vergonha, pai, me perdoa. O que eu posso fazer? Vou fazer o seguinte, faz de mim um dos teus trabalhadores aí, me bota a dormir lá no alojamento dos peão, que para mim está tudo certo. Olha a humildade, olha a responsabilidade, olha o reparo do dano causado e a mudança de comportamento na vida do filho pródigo. Tem muito a nos ensinar sobre perdão. E o pai, né? Oh, meu filho, eu estava te esperando todos os dias. Se tu fosse um orgulhoso, tu não ia receber o perdão. Se tu ficasse se corroendo pela culpa lá, não ia resolver nada. Mas tu levantou e andou, veio ter com teu pai, receba o perdão. E da prova que eu te perdoei, eu vou fazer uma baita de uma festa que vai durar um dia inteiro, quer ver? Chamou, bora, vamos lá. Mata aí um cevado aí, mata um boi, fazer uma churrascada, porque esse rapaz estava perdido lá e procura-se. Mas ele foi encontrado. Que você encontre acolhimento, que você encontre perdão, que você encontre vida, que você encontre restauração, e que você oferte o perdão, e que você receba o perdão, e que você se perdoe, e que a partir de hoje você seja livre, em nome de Jesus, porque você está conhecendo a verdade, e a palavra do Senhor diz, e conhecereis a verdade, e ela vos libertará. E se o Filho vos libertar, se pois o Filho vos libertar, não tem nada de lançar em rosto, não tem nada de culpabilizar novamente, não tem nada, desculpa a expressão, de tocar na cara. Por quê? A libertação é verdadeira em Cristo Jesus. Jessé, eu já fiz tanta coisa errada, meu. Jesus te perdoa. Vai e não peques mais. Você que está aqui, você que nos assiste, entregue tua vida para Jesus hoje. Reconcilia-te com Ele hoje, porque Ele te perdoa. Mas você precisa se perdoar. Aceitar que você é pecador, e uma vez recebendo o perdão do Senhor Jesus, você não vai mais ter o prazer de continuar na prática do erro. Por isso que João falou, quem é nascido de Deus, agora não peca mais. Ou seja, não volta mais àquelas práticas, não tem mais prazer. Vamos lá, pode passar para a linguagem 4 e 5, obrigado. Na número 4 é o arrependimento verdadeiro, o arrependimento genuíno, e não só fala, né? Não só fala, mas é demonstração real de nova conduta todos os dias. É um projeto pessoal, o projeto pessoal de mudança com auxílio divino. Senhor, me ajuda eu mudar. Senhor, eu sei que eu errei, mas ajuda, Senhor, agora eu fazer diferente. Qual é a frase? Eu quero mudar de verdade, eu preciso. Tu estaria disposto a me ajudar? Para a pessoa que eu machuquei, para a pessoa que eu feri, tu pode me ajudar? Falando de casamento, amor, tu me ajuda. Sozinho eu não consigo. E eu não posso fugir para outro lugar, porque o meu destino é os teus braços, é o teu colo. É o olho no olho, é a tua presença. Vou fugir para onde? Se eu te amo. Embora eu tenha errado, tu pode me ajudar. E número 5, o pedido formal de perdão. Ação. Desejo, claro, de restaurar a relação, tem que ter essa vontade, tem que ter esse desejo. É, eu não quero mais mesmo, então para mim tanto fez como tanto faz. Não é isso. É para quem quer. Com coragem para aguardar a decisão da pessoa ferida. Eu tenho que ter paciência. Tenho que esperar. Qual é a regra? Peça com sinceridade, seja claro no pedido, com as suas palavras, fale como é que você se sentiu, como é que você está se sentindo nesse momento. Não tenha pré-conceito com o que houve com você mesmo, mas sem nunca exigir o perdão. É aquilo que eu falei anteriormente. Eu te pedi perdão, tu é obrigado a me perdoar. E se tu não me perdoar, Deus não te perdoa. Esse problema não é meu. Eu pedi perdão. E eu tenho paciência para eu aguardar a decisão da pessoa ferida. Olha aquela imagem lá do muro, né? O que, que ela está fazendo? Ela está aferindo, ela está medindo o tamanho do dano. E está vendo se vai perdoar ou não. Mas se houver humildade de ambas as partes, ao invés de um muro, vai haver uma ponte. A frase, você está disposta a me perdoar? Você me perdoaria por isso? Pode passar, por favor. O ofensor, ações para quem quebrou a confiança, transparência radical, assumir o erro integralmente e cortar o mal pela... Não poda o mal, não poda. Corta pela raiz. Não flerta, não dialoga com o mal. E muito menos com a aparência do mal, porque a Bíblia diz para a gente... Sobre a aparência do mal, ela diz para fazer o quê? Foge da aparência do mal. Primeiro, compartilhar senhas. Tem casais que não compartilham e para eles está tudo bem. Agora, se eu tive problema com relação a celular, ó, está aqui, ó. Não tem problema não. Porque eu não devo mais nada, porque eu já me reconciliei, já pedi perdão, já me perdoei. E eu vou te passar a senha agora. Eu não tenho mais culpa no cartório. Eu vou compartilhar minha rotina. Onde eu vou falar. Os horários também. E outra, voluntariamente, não sob coerção, pressão. para eliminar qualquer tipo de dúvida. Quem não deve, não? Tais aonde? Ah, onde eu estou? Não, eu estou aqui numa reunião, e um monte de barulho E esse barulho aí? A pessoa começa a desconfiar. Errou uma vez, faz de tudo para que não haja nenhum tipo de dúvida. Que é o portal da transparência. Pum. João teve no céu, no capítulo 4 de Apocalipse, ele viu um mar como de vidro. Ou seja, não dá para esconder nada lá. Imagine um mar transparente, gente. Os oceanos são... redundantemente, os oceanos são oceanos de mistérios. Encontra-se tudo, quase tudo lá no fundo do mar. É um outro mundo. Mas no céu, é um oceano, João viu, transparente. Não dá para esconder do marido, não dá para esconder da mãe, do pai, do pastor. Não dá para esconder de Deus, não dá para esconder da esposa. Não dá para esconder de ninguém. Que o nosso casamento seja um mar de vidro. Que a nossa família, que a nossa casa seja um mar de vidro, em nome de Jesus. Segundo, assuma o erro integralmente, peça desculpas claras, peça perdão claro, objetivo, assumindo a responsabilidade, sem minimizar o impacto da tua ação. Sem minimizar, sem menosprezar o impacto do que aconteceu. E por último, elimine total e imediatamente o comportamento, o vício, o contato que gerou a quebra de confiança. Elimine. Aqui foi o problema, então eu não vou ficar mais aqui. Onde foi a quebra de confiança? Foi aqui. Então aqui eu preciso tomar esse cuidado e cortar pela raiz. Quem falou isso? Jesus. Ah, o teu olho que está te escandalizando? Não é... É óbvio que é uma linguagem figurativa, não é? É o teu olho? Arranca. É a tua mão? Corta. É essa mesma expressão aqui. Eles inventaram cortar o mal pela raiz pelo que Jesus falou. Só que Jesus está falando de eternidade, né? De entrar no céu e de ir para a perdição eterna. E eu estou fazendo uma aplicação aqui dentro do casamento, porque é melhor eu estar no meu casamento feliz e satisfeito e deixando o outro também sem uma mão, sem um olho, sem um braço, etc., do que eu ter integralmente o meu corpo preservado, mas longe da pessoa que eu amo. E a gente vai ver um monte de conselhos ímpios e malignos dizendo assim, ó, não, se não quer perdoar, não tem problema, arruma outra, arruma outro. Aí a pessoa vai machucada, a pessoa vai ferida emocionalmente, e ela se relaciona com outra pessoa que nem sabe como que ela está desse ponto de vista psicoemocional e espiritual. Ela faz uma nova aliança com quem está com a aliança quebrada de um outro relacionamento e começa uma confusão. Então, primeiro, arrume-se você. Restaure-se você em Cristo. Ele transforma. Ele liberta. Ele te dá vida. E vá ter com a pessoa ofendida. Foi isso que o filho pródigo fez. Eu vou me resolver primeiro. Vou fazer uma reflexão. E depois eu vou. Vamos lá, pode passar. Nós já estamos indo para o final. O ofendido. Ações para quem foi ferido. Olha bem agora, hein? Comunique necessidades claras. Validação emocional. Diga exatamente o que você precisa ver ou ouvir para se sentir seguro novamente. Tem que falar para a pessoa. Eu gostaria que você evitasse. Seria interessante se você fizesse. Olha, na minha opinião, eu acredito o quê? Então a pessoa precisa dizer. Não é assim, ó. Eu te perdoo, mas se fizer de novo, está morto. Eu vou te perdoar só dessa vez, tá? Não, seja claro aqui, ó. Evite punições constantes, expresse a sua dor de forma construtiva, evite usar o erro do parceiro como arma em brigas cotidianas, que é aquilo que eu falei anteriormente também, de ficar lançando os erros do passado. E por último, respeite o próprio tempo, Como assim? Entenda que a mágoa não desaparece instantaneamente, que é o exemplo do macarrão instantâneo. O perdão é uma decisão diária de desapego e não só um evento único. Isso a gente entendeu bem aqui, ficou claro, sim ou não? Não é um evento único, é uma questão diária de desapego, de entrega. Vamos lá, pode passar? Então nós falamos sobre as ações do ofensor que precisam ser realizadas, mas também as ações da pessoa que foi ofendida. E nesse processo de restauração e reconstrução da confiança, da reconciliação, alinhar novos acordos, que é definir juntos o que é aceitável, o que é intolerável nessa nova fase do relacionamento. Escreva, digite, imprima, põe na geladeira, faz o que for preciso nessa nova fase do casamento, nessa nova fase do relacionamento familiar, enfim. Conversas estruturadas, reservem momentos na semana para falar sobre a relação. Tem casais que não conversam sobre a relação e é importante. Regra de ouro, evitar discussões pesadas na hora de deitar. Não. A hora de deitar é a hora de descansar, é a hora de dormir. Que não seja na cama. E o último, o compromisso diário é o perdão com uma decisão conjunta de dedicação contínua ao amor. Todos os dias, continuamente, é um compromisso mútuo e diário. Amém? Quem pode dar glória a Deus por isso? Pode passar lá para a gente, por favor. Olha a força da humildade. Hoje eu entendo que pedir perdão não é fraqueza. É reconhecer que o amor precisa ser. O amor não precisa só estar. Ele precisa ser vivido, restaurado. Enfim, aí conjugação é sua. E que o orgulho nunca reconstruiu nada. Só destruiu e só destrói até hoje. Mas o amor tem poder de reconstruir, de restaurar, de renovar e de abençoar. Pode passar. Ó, eu estou com novos remédios agora. Lembra que eu tinha alguns só, mas agora eu estou com a minha farmácia do amor aqui. O que, que a gente pode tomar? Tirem foto, tirem foto. Está no YouTube? Dá um print aqui nessa medicação. Amoxicilina. Divirta-se. Busco paz, não é buscodu nem buscopã, é busco paz. Amor, eu estou buscando paz, me ajuda, por favor. Para quem é viciado em WhatsApp, ó, WhatsAppan. Conhece alguém que precisa tomar isso aqui? Ó, tem marido e mulher falando assim, ah, é aqui. Amorfina, oh, isso aqui deixa a gente tranquilo, né? Anestesia, as dores. Amorina também. Tolerato de paciência. Quem precisa tomar esse? Perdoril. Esse é o principal da nossa palestra hoje, né? Respirol. Respira, irmã. Relaxa. Fica tranquila que Deus vai abençoar, irmão. Amorprazol. Risotril, deixa eu ver quem toma Risotril aqui. Olha, tem bastante gente que toma Risotril. Abraço, esse aqui é para... Tomou abraço, desenvolve ocitocina, hormônio do amor. Gratidão, quem toma gratidão todos os dias aqui, deixa eu ver. Quem é grato a Deus, amém? Pelo teu casamento, tua família, glória a Deus. E o último, perdão. O perdão e o perdoril são muito fortes. Pode passar, por favor. Termino com a palavra parecida com amém. Eu desejo que vocês amem. Bota o vídeo, Pan, por gentileza. Bate palma e dá glória. Bate palma e glorifica o nome do Senhor. Fragmentos, isso aqui tem tudo a ver com emoções, sentimentos, escolhas, relacionamentos sociais, pessoais, interpessoais. Como que a gente cria os traumas desde a infância? na nossa adolescência, como que palavras têm poder de destruir ou de reconstruir. Pessoas traumatizadas, repetição de comportamento, cultura familiar e educacional, bagagens que nós trazemos na nossa existência para o nosso relacionamento. Como que nós estamos enquanto cônjuges, enquanto pais, enquanto amigos, nas nossas relações? Que nessa manhã a gente tem encontrado o carpinteiro de Nazaré, que restaura as nossas feridas, que restaura as nossas emoções, que diz que não é verdade que o pau que nasce torto nunca vai se endireitar, mas todo coração contrito e quebrantado que quer, que deseja, esse carpinteiro dá jeito, ele restaura, e nós podemos levar cura, nós podemos ser agentes de transformação social com quem nós estivermos e aonde nós estivermos. Mas isso se nós entregarmos o nosso coração a Ele, porque Ele quer restaurar o seu coração machucado. Aplauda Jesus bem forte. Glorifique o nome dEle. Vamos ouvir uma canção, queridos. Vamos ouvir mais um louvor. A nossa irmã Noemi vai louvar a Deus aqui. E em seguida a gente já vem com a Joyce aqui para fazer a dinâmica com os casais. Aproveito para falar, você que está chegando na transmissão pelo YouTube, nós vamos orar pelo seu casamento daqui a pouco. Coloque o nome de vocês aí, de onde vocês nos assistem. E nós queremos ter o prazer de abençoar o seu casamento em nome de Jesus. Glória ao nome do Senhor. Vamos ouvir a serva do Senhor, em seguida a gente vem com a nossa dinâmica. Glória a Deus.
1: Palmas para Jesus, igreja. Aleluia.

0: dinâmica e eu preciso de alguns casais.
1: Todos os casais.
0: Todos?
1: Todos.
0: Todos.
1: Venham casais para frente. Nós queremos orar para vocês aqui e já vamos aproveitar para fazer essa dinâmica que a Joyce falou para mim ontem. Eu achei incrível. Eu disse, olha, eu acho que... Não, não vou falar aqui, senão já...
0: Ó, para acalmar o coração de vocês, não vão precisar falar nada, tá bom?
1: Não precisa, né?
0: Não.
1: Então, bora. Os casais à frente, por favor.
0: Eu vou precisar que vocês se dividam. Mulheres de um lado e homem do outro, tá bom? De frente para o seu cônjuge.
1: Isso, fica um de frente para o outro, os homens um no lado do outro, as mulheres umas no lado das outras. Quase enrolei a língua agora aqui. Isso, os homens um no lado do outro. Se formar um grupo aqui, faz o outro grupo aqui. É, até ali, ó. Acho que vai dar cinco casais de frente para o outro. Uhum.
0: Isso, mas a gente vai precisar que vocês fiquem
1: vamos
0: mais longe.
1: Vamos esperar eles juntar cinco primeiro. Isso, agora sim.
0: As irmãs podem ficar aqui, os irmãos ficam aqui e as irmãs se afastem. Isso.
1: Rapidinho, as abóboras vão se encaixando na carruagem aí. Cinco, um, dois, três, quatro, cinco. Lá sobrou dois. Então façam outra lá, ó. Bastante, né? Aqui. Casais, o marido fica de olho na esposa, a esposa de olho no marido, façam outro mais para lá.
0: Vamos se afastar aqui, ó. Vem mais para trás, o irmão mais para cá.
1: Isso, lá no lado esquerdo agora, Joyce, bem para lá.
0: Vem mais para cá, por favor.
1: Essa aqui vai ser forte, gente.
0: As irmãs para cá, bem para cá, bem para cá, bem para cá. Os irmãos podem ficar lá, tá? Isso, aí, por favor, aí.
1: Isso. Tem que ir mais para lá. Os irmãos aqui mais para trás ainda. Tá certo aqui? Dois, quatro. Tem mais um casal que tem que ir para cá também.
0: Aí, os irmãos.
1: Isso, da ponta, por favor.
0: E as irmãs vêm para trás. Aqui mais ou menos, ó.
1: Aqui eu tô sentindo falta de uma esposa, não? Ah, tá. Opa. Eu olhei, tem quatro esposas, tem cinco marido? Lá tem dois, quatro, cinco. Ok. Tem que chegar mais para lá também. E as irmãs também mais para lá. Ó. O máximo que vocês puderem, por gentileza. Porque cada pergunta vai ter que dar um passo para frente. E não pode ultrapassar a barreira do casamento. Tem uma linha invisível na frente de vocês aí. Então, eu vou chegar até onde a linha tem que estar aqui dos irmãos. Ó. Vem cá, Joyce. Rebeca, vem aqui, fotógrafa. A Rebeca está com uma máquina aí. Aqui, irmãos, ó. Por favor. Isso. Aos poucos a gente consegue. Aqui não foi nada ensaiado, é na hora. Né? As irmãs chegam nessa linha invisível aqui, ó. Aqui. Ó. Um, dois, três e... Parou. Isso. Agora a Joyce faz a linha com as irmãs lá naquele pilar preto lá, ó. As irmãs vão chegar lá. E os irmãos vão mais pra frente.
0: Isso
1: irmãs. Vamos lá.
0: Aí,
1: ei, benção. Os maridos agora para frente lá também.
0: Aqui.
1: Mais um pouquinho pro câmera, onde está o Matheus ali. Um pouquinho mais. Aí. As irmãs que estão aqui, onde está o Matheus lá, o câmera.
0: Isto.
1: E os maridos aqui chegam mais para frente um pouquinho também.
0: Por favor.
1: Aí, as irmãs vão chegar nessa linha invisível aqui. Irmãs, não ultrapassem a linha. Aqui, opa.
0: Isso aí,
1: e vocês vão ficar aqui. Fechou. Joyce, é contigo, vai lá.
0: Eu vou fazer algumas perguntas e vocês vão dar um pequeno passo em direção ao cônjuge, ao marido, à esposa de vocês, se fizer sentido a pergunta que eu fizer, tá bom? Vocês não precisam falar nada e nem explicar nada sobre a pergunta que eu fizer, tá bom?
1: Pequeno passo é assim?
0: Assim.
1: Olhem pra cá, casais. Pequeno passo. Grande passo. É só um pequeno passo. Vai.
0: Vamos lá. Posso começar? Estão preparados? Então, vamos lá. Dê um passo se você entende que, em algum momento, o orgulho já dificultou um pedido de perdão.
1: Teve orgulho e... Ah, não vou pedir perdão.
0: Próxima. Dê um passo se você reconhece que precisa aprender a ouvir melhor antes de responder.
1: É um pequeno passo, tem gente fazendo igual eu falei, assim, ó.
0: É porque ele...
1: Reconheceu mesmo,
0: isso,
1: né?
0: Isso, isso mesmo.
1: Vai lá.
0: Dê um passo se você deseja parar de trazer para o presente erros que já deveriam ter sido tratados.
1: Opa! Boa, boa.
0: Se eu vou reformular essa daqui. Se em alguma discussão que vocês têm, né? Aí acaba trazendo problemas lá do passado que já foram resolvidas para de novo nessa discussão, tá bom? Vamos lá? Próxima. Dê um passo se você está disposto a reconstruir aquilo que foi ferido.
1: Amém. Glória a Deus. Boa.
0: Dê um passo se você entende que confiança não se exige, mas se conquista novamente através de atitudes.
1: Ah, essa eu dou o passo também.
0: Dê um passo se você está disposto a ser mais transparente, paciente e constante dentro do seu relacionamento.
1: Agora vão se abraçar, né? Porque olha ali, ficou quente, chegou.
0: Ai, ai, ai, ai, ai. Agora tem mais a última pergunta.
1: Ih, rapaz, agora as almas vão se entrelaçar.
0: Vamos. E dê um último passo se, apesar das dificuldades, você escolhe continuar investindo nessa relação.
1: Abalou tudo, gente. Bate palma e dá glória a Deus, igreja. Joyce, deu certinho, tu viu?
0: Você viu?
1: E eles chegaram junto, não ficou nenhum casal longe do outro.
0: Não.
1: Agora cheguem pra frente do altar pra nós orar por vocês aqui. Eu gostei dessa dinâmica,
0: você
1: hein,
0: gostou?
1: Joyce? Gostei demais.
0: Gostei.
1: Ó, já vamos em seguida aí, tranquilo. Isso, cheguem bem aqui juntos, por favor. Deem as mãos aí um para o outro, porque agora nós queremos orar pelo seu casamento. Você que está em casa, também pelo rádio, você que está nos ouvindo, nos acompanhando,

0: também, tá? Pode vir aqui, representa ele, representa ela, isso. Venha, por favor, por favor. Ela não está aqui, mas você está. Ele não pôde vir, por... independentemente do motivo, mas você está. Os meninos da Casa Aberta, vamos orar por vocês, para Deus abençoar também a vida sentimental de vocês, a vida emocional de vocês, para Deus restaurar a vida sentimental de vocês. Pode vir para frente, pode vir. Eu quero registrar a presença aqui dos meus queridos alunos seminaristas. Onde estão os seminaristas? Bah, mas vocês vieram mesmo, hein? Eles estudam, fazem prova, apresentação de trabalho, tem escala aqui na igreja. Lancei o convite, eles vieram aí. Glória a Deus. Isso, pode vir para frente, seminaristas também, para nós orar por aqueles que são casados, para Deus visitar a esposa de vocês, aqueles que ainda não são, para Deus preparar uma varoa linda, abençoada, cheia de unção, mais usada que a Joyce.
1: Aleluia.
0: Não é fácil. Não é fácil, mas Deus faz milagre. Opa, com certeza. Não me olhe assim que eu caso contigo de novo. Para, porque a primeira, essa olhada aí lá, deu certo, né?
1: Deu, né?
0: E veio essa benção aqui, né? E se Deus quiser, ano que vem vai vir o Benjamin, hein? Ou a Ruth, né?
1: Ou os dois.
0: Amém, irmã? Fechou? Ah, então. É porque a nossa amiga Flavinha e o Neto, eles fizeram a chamada de vídeo para dar notícia para nós, lá de Santa Catarina. Aí, a gente quer falar para vocês, uma chamada de vídeo? O que que eles querem, né? Estamos grávidos, tal, eu fiquei assim, ó. Meu Deus, minha cara ficou...
1: Petrificado.
0: Petrificado, estático. E tem outra notícia. São gêmeos, seu... Jesus. Aí, no outro dia, a Joyce assim, ó. Sabe, amor, fiquei pensando. Ai, né, Deus podia fazer com que eu... Tivesse assim... Que a tua mãe não era gêmea. Que papo é esse, Joyce?
1: Gente, ele quer ter três. Nós queremos, né? Não é mais fácil ter duas gestações em três filhos, né? Não precisa passar tudo de novo, né? Nossa.
0: É, o meu único trabalho vai ser aquele lá de ficar assim, ó. Força, amor. Isso, amor. O trabalho que o marido passa é qual? É só ficar ali dando aquele apoio moral, né? Mas a pobrezinha que passa a luta lá, né? E vale a pena, né?
1: Vale.
0: Glória a Deus. Vamos orar. Estenda as mãos de vocês para cá. Vamos orar pela sua família também. Pela sua casa também. Vamos orar pelo seu lar também. Estenda as mãos. Vamos clamar a Deus nesse momento. O Senhor está visitando as tuas emoções. Esse é o momento de restauração. É o momento de cura. É o momento de perdão. Seja aqui ou seja num momento especial. Mas que seja reparado esse dano. E que haja reconciliação. Em nome do Senhor Jesus.
2: Senhor,
0: glória a Deus.
2: Nós queremos te louvar,
0: glória a Jesus. Aleluia.
2: Tudo quanto o Senhor tem feito.
0: Aleluia.
2: Quero te agradecer, Senhor, pela vida desses casais que têm nos acompanhado todos os meses.
0: Glória,
2: Senhor,
0: Deus.
2: Nós viemos lhe pedir neste momento, ó Pai, para que o Senhor venha botar por terra toda a obra do mal, toda a fúria do inimigo contra esta família, contra este casal. Senhor, os que estão nos ouvindo através do rádio, os que estão nos assistindo, Senhor, também, que o Senhor possa visitá-los, possa visitar este lar, Senhor, conturbado, possa visitar esse lar que não tem mais paz, que não tem mais alegria, que não tem mais comunhão, que não tem mais amor, que não tem mais diálogo. Jesus, Tu és o Deus que restaura, Tu és o Deus que faz tudo novo, e é por isso que clamamos por Ti, é por isso que clamamos pela Tua

dele, em nome do Senhor Jesus Cristo. Seja curado dos traumas, seja liberto do passado, em nome de Jesus Cristo. Receba uma nova vida, aleluia. Receba a cura, receba a transformação, receba a libertação, receba a vida da parte daquele que é a vida. Não é só o caminho, aleluia, oh glória, não é só a verdade, oh Espírito de Deus, mas Ele é a vida. Então receba a vida, receba perdão, perdoe, se perdoe, em nome de Jesus. Oh Pai, age nas emoções, age nos sentimentos, age no coração dessa pessoa. Manda embora esse ressentimento hoje, manda embora essa mágoa hoje, e troque pelo fruto do Espírito, troque pelo amor, troque pelo amor, troque pela bondade. Tira esse chip do passado, troca pelo presente. Deus tem um futuro glorioso para a tua casa, para a tua vida, para a tua família, o teu relacionamento. Receba em nome de Jesus Cristo, receba em nome de Jesus Cristo o toque da mão restauradora, saradora, curadora de Jesus Cristo. Você que está na internet, receba. Você que está no rádio, receba. Você que está aqui também nas dependências desse auditório, receba aí atrás, receba aqui na frente.

Aleluia, Jesus. Aonde você está, se abrace. Abrace agora o seu cônjuge. Você está sozinho, se abrace. Está com seu filho, com a sua filha, com a sua família, está com o seu esposo, com a sua esposa. Abrace.

Aleluia. Glória a Deus. Escuta bem. Que Deus abençoe o teu casamento. Que Deus abençoe o teu matrimônio cada vez mais. Que vocês coloquem em prática tudo aquilo que foi tratado aqui, que foi falado aqui. Grande parte, maioria, não se preocupe em colocar tudo, porque... Mas aos poucos a gente vai melhorar. Diga para sua esposa, para o seu marido: eu vou melhorar. Joyce, eu vou melhorar. A Rebeca já revelou aqui, meu Deus, Rebeca. Joyce, meu amor. E eu já vi que tem algum presente ali dentro também. Ah, ela estava precisando muito desse presente aqui. E eu já vi ali, eu não pedi, mas vou ganhar. É assim que Deus faz, né? Ela pediu e... Tcharam! Eu te amo como o pôr do sol, tão lindo como é. E mais ainda do que o amor que as pessoas que amam o pôr do sol têm por ele, que elas registram sempre uma foto. Por isso que eu amo te fotografar. Tu és a mulher da minha vida e receba. E eu não digo, é simples, mas é de coração. Não é simples não, que isso aqui deu um trabalho. Mas vai... Mas vai valer a pena, te amo muito. E os irmãos estão tudo curiosos para saber o que tem, né? Mas não vai saber não, né?

0: Uma maçã mordida? Meu Deus, uma maçã mordida? Ah, mas essa maçã aqui é, opa, aleluia. É, porque esse aqui já estava pauleado já. Obrigado, meu amor. Te amo, muito obrigado. Próximo mês é a vez de vocês trocar presente aqui. Amém? Hã? Não é o preço, é o valor. A irmãzinha, o que tem ali? Eu acho que isso aqui é um... Enfim, abre aí, Joyce. Não sei, a irmã tá curiosa lá, ó. Ela pediu. Vocês não recebem porque pede mal. Mas ela pediu bem e recebeu. É o que Jesus falou, né? Ferramenta de trabalho. Retornem lá, por gentileza. Retornem lá, por favor. Pode retornar, por favor. Glória a Deus, glória a Jesus. Que maravilha. Nós já queremos, queridos, orar para Deus abençoar a tua vida material, tua vida financeira. Eu quero orar para você que nessa manhã trouxe o voto para cumprir, a oferta para ajudar esse trabalho, essa obra. Já pegue na sua mão, por gentileza, porque nós vamos fazer a oração da prosperidade, para Deus prosperar o teu casamento de agosto para setembro. Quem precisa da bênção financeira? Quem precisa da bênção material? Você que está na internet vai poder contribuir também, porque aí no rodapé da tela já vai ser colocado as formas de você contribuir, de você apoiar, a chave Pix, o QR Code, para você ajudar essa obra. E aqui também já vai ser colocado para vocês ofertarem, devolverem o seu dízimo, a sua contribuição. Quem ficou grato a Deus por esta manhã aqui? Aleluia! Quem sai daqui hoje restaurado, renovado, abençoado até a tampa? Aleluia! Transbordando para a glória de Deus. Eu agradeço, irmãos, em nome desta igreja, a vocês que sempre contribuem, vocês que fazem a roda girar, que as águas não param, é águas correntes. Quando você fecha a mão para a obra de Deus, a água para de jorrar. Quando você continua abrindo a mão para a obra do Senhor, a gente está aí, ó, mais de 80 países, obra missionária, trabalho evangelístico, ministério infantil, trabalho com jovens, homens de fé, mulheres de fé, o departamento de família, de casais, o trabalho social que eu mencionei aqui, da Casa Aberta Reviver, o trabalho incrível da Fundação Reviver, da Associação Reviver Help. Quem patrocina isso? É o poder público? Hã? Somos nós. Então, muitíssimo obrigado, porque você contribui segundo as suas condições. Você pode até estar dizendo assim: ah, mas eu queria ter mais condições para ofertar. Não é? Mas as condições que você tem, oferte. Contribui com o que você tem. Seja fiel no pouco, sobre o muito Deus te colocará. Quem falou a mim é porque creu. Escuta bem, esses meninos da Casa Aberta aqui, vocês pagam alguma coisa lá, não? Para tomar banho? As roupas que vocês pegam no closet? Refeição? Vem todo dia, quentinho, da hora? Tem que pagar taxa, inscrição para participar dos cursos lá? Tá vendo, irmãos? Então, gratuitamente. E outra, ninguém pagou ingresso para subir aqui no elevador, aqui para o auditório. Claro, eu sei que tem igrejas que promovem eventos, né? E aí tem uma taxa de inscrição, às vezes para pagar um coffee break, o deslocamento lá do palestrante, enfim. No meu caso, já está tudo pago. Por quê? Vocês é que pagam. Vocês. É tudo pago por vocês. Por isso que a gente vai descer agora. Nós vamos no elevador aqui. E no lounge tem o nosso coffee break gratuito. Eu sempre falo aqui. Às vezes a pessoa fica meio desconfiada. Ela sai ali e fica assim, né? Irmão, é gratuito. Entra na fila e receba a benção. E tira as fotos também lá. Sabe aquela foto que revela na hora? Já está pago também. Vai lá, tira a foto. É direito de vocês. Então tem casais aqui que mostrou para mim que tem, ó, quase todas as fotos que eles revelam na hora. Igual. Lá em casa tem um painel assim, ó. Eu e a Joyce e a Rebeca. Vamos orar agora em forma de gratidão a Deus. E Deus vai derramar as bênçãos financeiras, as bênçãos materiais sobre a tua família, sobre o teu casamento. Senhor Jesus, nós oramos agora pelos internautas, pelos contribuintes. Aleluia. Pelos aqueles que estão aqui nesta manhã. Repreenda, Senhor, o devorador, o tranca-rua, a miséria, a inveja, o olho grande. Coloca por terra no nome do Senhor Jesus. Ó Deus, eu quero te louvar e te engrandecer pelas condições que o Senhor tem nos dado para nós ajudarmos essa obra, ajudarmos esse trabalho. Nós oramos, Senhor, pela porta de emprego aberta na vida desse pai de família. Olha essa pessoa que está cumprindo com o seu voto. Olha essa pessoa que está agora devolvendo o seu dízimo, está ofertando nesse momento. Obrigado, meu Deus. Aleluia. Obrigado pela prosperidade. Obrigado pela saúde. Obrigado, Senhor, pelo bom ganho. Obrigado, Senhor, pelo salário mensal. Obrigado pelas condições que o Senhor tem dado para ajudar a obra social da igreja, a obra missionária desta igreja. Obrigado, Senhor, por aqueles que contribuem para que o evento de casais aconteça todo terceiro domingo do mês aqui. Obrigado, meu Pai. Aleluia. Sem oração a gente não faz. Sem contribuições a gente não faz. Sem a presença do público também não tem como fazer. Então eu te glorifico por esses três motivos, meu Pai. Tu és bom, tu és tremendo, maravilhoso. E receba agora a nossa contribuição para a glória, para a honra do teu santo nome. Amém, Jesus, e graças a Deus. Diga, Senhor Jesus, muito obrigado. Muitíssimo obrigado. Amém. Senta-se, por favor. Os coletores vão passar aí. Faça a sua contribuição. Ajude a obra do Senhor. Você que quer fazer o propósito, o voto também, já está passando as obreiras ali, os obreiros. Que Deus prospere, multiplique muitas vezes mais na vida de vocês, em nome do Senhor. Tá difícil de vir lá, pode chegar mais próximo aqui, o QR Code está na tela, para você fazer também a sua contribuição, e é rápido, e é na hora. Queridos, nós vamos encerrar daqui a pouco já com a Manoemi louvando mais um hino. Nós fechar com louvor e vamos descer cantando para a glória de Deus. Mas eu quero aqui fazer a última oração. Nós vamos nos colocar em pé para nós fazermos a oração da fé para descer para o lounge para tomar um café. O irmão gostou ali. Vamos fazer a oração da fé, queridos. Hoje à tarde tem mais, tem concentração de milagres, cura divina, libertação, palavra de Deus, louvores. Não perca aqui na sede mundial, no salão principal, salão de número 1, vai ter aqui à tarde, a partir das 2, 3 da tarde, já vem para cá, e à noite eu prego no culto da família. O tema hoje do culto é: nem sempre vai dar certo. É o tema da palavra hoje. Nem sempre vai dar certo, e tá tudo certo. Eu aguardo vocês aí, com a sua família também, em nome do Senhor. Quero orar pelos aniversariantes do mês de agosto. Tem alguém? Venham à frente, por favor, para nós orar por vocês. Isso. Mês de agosto é o mês da vontade de Deus. Viva essas 2 semanas, agosto de Deus. Viva agosto de Deus nesse mês de agosto. Tem mais alguém que já fez aniversário ou vai fazer agora em agosto? Vem para frente. Tem alguém que está fazendo aniversário de casamento em agosto? Vocês? Opa, que maravilha! Vamos tirar uma foto com vocês lá embaixo depois então. Mais algum casal fazendo aniversário de casamento agora no mês de agosto, para nós orarmos por vocês também? São esses aqui? Amém? Maravilha! Então nós vamos orar por eles. Glória a Jesus, vamos orar por eles. Olha, eu aproveito já que os irmãos estão aqui. Nosso próximo workshop para casais acontecerá no dia 20 de setembro, terceiro domingo do mês de setembro, e nós vamos falar sobre saúde mental e qualidade de vida no casamento. Esse tema aqui também é um dos top, um dos melhores que tem, e um dos mais necessários na atualidade. Saúde mental, qualidade de vida no casamento. Mas vai ser anunciado depois aí nas redes sociais, não é? Nos cultos também, na rádio, enfim. Dia 20 de setembro, nós aguardamos vocês. Levante as mãos para eles aqui, para os aniversariantes, porque não foi avisado nada, senão eles iam trazer um bolo para nós cortar lá embaixo. Final do ano a gente vai fazer aqui, fiquem tranquilos, nós vamos comemorar no workshop de dezembro todos os aniversariantes do ano e todos os aniversariantes de casamento. Ali embaixo vamos fazer um festão para a glória de Deus. Levanta a mão, Senhor Jesus, nós oramos pelos aniversariantes do mês de agosto, pelos teus servos que estão completando mais um ano de casados. Foi a tua bondade, foi o teu amor que lhes alcançou até aqui. E eu te glorifico pela vida dos teus filhos. Senhor, acrescenta os anos de vida com saúde, com a tua bênção, em nome de Jesus. Derrama, Senhor, a tua graça, a tua bondade sobre eles. Aqueles que estiveram conosco aqui, aqueles que nos acompanharam também pela rádio, pela internet, pelo YouTube. Alcance essas vidas, alcance essas famílias. Vitória para o teu povo, bênção, Senhor, para o teu povo. Em nome de Jesus Cristo, ó Pai, para a honra e para a glória do teu santo nome, confirma a tua bênção, confirma a tua vitória, em nome de Jesus, amém. E graças a Deus. Retornem ainda em pé, por favor. Retornem, por favor. Desculpa, os irmãos aqui, quantos anos de casado, irmãos? ...24 anos de casados. Ano que vem vai ser boda de prata, hein? Deus abençoe, casal, em nome de Jesus. Palavras finais, considerações. Matheus Galvão, nosso assessor, por gentileza, vai despedir os irmãos aqui. E não esquece, já vamos descer ali para nós confraternizarmos, tirar a foto e tomar um café. Pode aplaudir Jesus bem forte, meus irmãos, para nós receber o servo de Deus. Aleluia.
1: Pode exaltar ao Senhor, que maravilha. Quem está saindo daqui edificado? Quem está saindo daqui porque aprendeu com o Senhor? É muito importante nós aprendermos como tratar, cuidar daquilo que Deus nos entregou. Eu tenho certeza que Deus tem muito mais a fazer através da sua prática. Quando você sair daqui e colocar em prática tudo o que aprendeu, Deus vai multiplicar as bênçãos sobre a sua casa. Quem crê nisso? Que Deus vai multiplicar as bênçãos sobre o seu casamento. Então vamos fazer a oração da fé, agradecendo ao Senhor por essa manhã abençoada, por esse momento de aprendizado. Vamos agradecer ao Senhor e pedir que Ele continue derramando sobre a nossa vida da sua presença, porque sem a presença do Senhor nada podemos fazer. Mas se a presença dEle está conosco, a nossa casa, a nossa vida, os nossos negócios, tudo é abençoado por Ele. Vamos orar. Soberano e eterno Deus, Deus de poder e graça, Deus de misericórdia, graças te damos, Senhor, por esta manhã, onde o teu Espírito Santo falou ao nosso coração. Ah, meu Deus, saímos daqui abençoados, sim, temos a certeza que este aprendizado não é em vão, que esta palavra que recebemos, Senhor, ela será relevante, ela é relevante e será bem aplicada em nossa vida. Cada pessoa que aqui está, cada casal que se encontra nesta manhã, está saindo daqui edificado, porque o Senhor, Pai, tem prazer em ensinar os seus filhos. Nós saímos daqui, Senhor, com a certeza de que a tua bênção sobre a nossa casa, ela é verdadeira, porque quando nós colocamos a nossa vida em tuas mãos, o Senhor, Pai, tem o prazer de nos abençoar. Quando colocamos o nosso relacionamento, o nosso casamento em tuas mãos, o Senhor tem o prazer, Pai, de dar o crescimento e a estrutura necessária. E esses casais que aqui estão, alguns há longo tempo, Pai, caminhando, outros no início da caminhada, e alguns aprendendo para colocar em prática tudo isso, Senhor, que a tua palavra nos ensina. E aqui, Senhor, nós estamos alegres, contentes, diante de todo este conhecimento que nós possamos colocar em prática para a glória do seu santo nome. Leva-nos em paz, leva-nos em segurança, para que possamos, Senhor, no próximo mês, retornar a mais um momento como esse, a mais um workshop, a mais um momento de aprendizado, podendo ao Senhor agradecer por cada oportunidade. Em nome de Jesus Cristo, é o que nós pedimos e agradecemos ao Senhor. Amém e amém. Só quem orou com fé pode glorificar e exaltar a Cristo com palmas, com glórias, com aleluias. Que Deus abençoe a todos, lembrando que daqui a pouco, às 15 horas, temos aquele culto especial aqui mesmo com a nossa diretoria. Todos estão convidados a retornar. Podem ir em paz, lembrando que lá no lounge nós temos o café da manhã, coffee break, a todos vocês, amém? Que Deus abençoe, bem alegre, a paz do Senhor Jesus, a paz do Senhor Jesus e a paz do Senhor Jesus. Podem ir em paz em nome de Jesus.
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5: 11 horas e 26 minutos.
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5: 10 horas e 27 minutos.

Olá, queridos ouvintes, a paz do Senhor Jesus, que Deus abençoe você e Deus abençoe a tua família. 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E você, com tua família, é muito mais do que um convidado, né? 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Toda a Zona Sul vai estar conosco no dia 22. Dia 23, eu mesmo, presbítero Renato Lemes, né? Vai estar pregando a palavra de Deus e orando em favor de todos, junto com a região ali do Socialista. É isso mesmo, a região do Socialista vai estar junto conosco neste dia. No dia 22, região da Zona Sul e a região do Tranqueiro Neves vai estar adorando a Deus aqui neste dia maravilhoso. Então, não fique de fora, venha para cá adorar o nome do Senhor. No horário das 18 horas do dia 22 e às 18 horas do dia 23. É o dia de semear, é o dia de semear, é o Agosto Verde, é a Fundação Reviver, é realizando aí 32 anos de existência. Deus abençoe você e conto com a tua presença.

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0: A paz do Senhor Jesus, amados ouvintes, quem vos cumprimenta é o seu irmão em Cristo, Pastor Renato. É, passando aqui com meu coração alegre, contente, por estar falando com você agora, por estar falando com esta pessoa tão especial, que está aí ouvindo o programa Voz da Libertação. Estou passando aqui para testificar junto com você os testemunhos que as pessoas realmente têm recebido aqui na Igreja Pentecostal Deus e Amor, aqui no centro de Porto Velho. São grandes testemunhos, ouça com atenção. Ao ouvir esse testemunho, não fique em casa, venha para cá também receber o teu milagre. Nós temos aí campanhas todos os dias, de segunda a sexta-feira, de domingo a domingo, né? Nós temos campanhas aí poderosas, campanhas de libertação, palavra de Deus, você vai estar ouvindo a palavra e também vai ser curado, e você também vai estar contando aí o teu testemunho. Nós estamos aqui na Rua Brasília, número 2145, no centro aqui de Porto Velho, né? E com certeza, amados ouvintes, você vai testificar do teu milagre, como nossos irmãos que vão contar agora e vão testificar daquilo que Deus tem feito na sua vida. E você também não fique de fora. Ao ouvir esse testemunho, corra para cá, corra e venha receber o milagre das mãos de Deus.
1: Levanta a mão para cá, igreja. Quem crê na vitória? Bate o pé aí, minha irmã. O pé que estava doendo. Isso, aleluia. Tá doendo esse pé, minha irmã? Passou a dor. Aleluia, se é para ser curado, vai ser curado agora. Se a dor sumiu, vamos à fé agora, em nome de Jesus. Quem dá glória a Deus? Se a senhora está curada, nós vamos fazer prova de Deus agora. Vai fazer prova agora, vai ou não vai, igreja? Aleluia, vamos lá, vamos. Caminha para lá, vai, caminha para lá e volta. Vai lá, correndo, vai lá, em nome de Jesus. Isso, glória a Jesus. Vai lá e volta, ô glória, olha aí. Aleluia, glória a Deus. Olha que maravilha, aí ó, sumiu. Sumiu a dor. Oh, glória a Jesus. Porque o Senhor mandou fazer a prova. Na hora que eu estava orando por ela, amados irmãos e ouvintes, o Senhor falou conosco, pode falar para ela. Aleluia, bateu o pé, ela está curada. Por isso que eu falei para ela, usa a tua fé. Aleluia, glória a Jesus. A senhora vai deixar isso aqui por testemunho, quem está entendendo? Vai deixar para o testemunho. E ela vai caminhar agora, Jesus. Ela não podia caminhar dentro de casa, né? Para vir na igreja hoje, foi forçado. Ela vai caminhar daqui lá na porta. Vai lá com ela. Olha lá. Olha como é que ela está caminhando, irmãos. Olha. Olha que lindo. Olha aí. Aleluia. Louvado seja Deus. Quem dá glória a Deus? Isso, minha irmã. Vai lá. Vai correndo lá e volta. Não estava podendo caminhar direito nem dentro de casa, Pastor Miranda. Louvado seja Deus.

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O Senhor nos dá a oportunidade de clamar, clama a mim e responder-te-ei, e anunciar-te-ei coisas grandes e firmes que ainda não sabes. Ô, meu Pai, nesta tarde, Senhor, nesta tarde do dia 16 de agosto, venha abençoar cada lar, abençoar cada família, abençoar, ó Pai, cada irmão, cada irmã, cada pessoa que nesta manhã acompanha esta programação e precisa da Tua

0: misericórdia, precisa do teu amor, precisa da tua bondade. Cada pessoa, meu Deus, que clama pelo Senhor, a tua palavra diz: clama a mim e responder-te-ei, e anunciar-te-ei coisas grandes e firmes que ainda não sabes. A tua palavra diz que aquele que pede, recebe, aquele que busca, encontra, aquele que bate, a porta se abre. E agora, meu Pai, nós estamos batendo na porta do céu através da oração. A tua palavra nos ensina, Senhor, a orarmos e perseverarmos na oração. E agora, meu Pai, eu peço a tua bênção, eu peço a tua graça, eu peço, Senhor, Senhor, o favor do Senhor em favor de cada pessoa que nos acompanha através do rádio, aqueles que nos acompanham através da internet, aqueles que nos acompanham, ó Pai, em qualquer lugar, aonde quer que esteja chegando as ondas destas emissoras, que a tua paz, que o teu amor, a tua misericórdia alcance cada lar, alcance cada família. Senhor, olha para aqueles que estão aflitos, olha para aqueles que estão desesperados, olha, Senhor, para os corações enlutados. Eu quero te apresentar, ó Pai, todos aqueles que estão com o coração enlutado, todos aqueles, meu Pai, que por algum motivo, meu Deus e meu Pai, por algum motivo perderam seu ente querido e estão chorando, estão sofrendo. Senhor, aqueles que morreram, Senhor, aqueles que foram mortos, meu Deus e meu Pai, eu sei que o Senhor é poderoso para confortar o coração das famílias, o Senhor é poderoso para confortar os corações daqueles que perderam seu ente querido e estão chorando agora. Senhor, meu Deus e meu Pai, esta pessoa, meu Pai, que está em um local aonde a situação é adversa, aonde a situação é complicada, aonde, Senhor, a esposa não se entende com o marido, aonde os filhos não se entendem com os pais, aonde, Senhor, é tanta confusão, tanta contenda, tanta briga. Senhor, nesta tarde, traga restauração para esta família. Nesta tarde, meu Pai, traga alegria para esta casa, para esta família, para que o teu nome seja exaltado e glorificado. Senhor, meu Deus e meu Pai, olha para aqueles que estão aflitos, olha para aqueles que estão desesperados, olha para aqueles, meu Deus, que estão desorientados. Senhor, meu Deus, o Senhor é o Deus que orienta os seus filhos, o Senhor é o Deus que orienta os seus servos, o Senhor é o Deus que trabalha para aquele que em ti espera. E eu sei que nesta tarde o Senhor já está trabalhando, o Senhor já está visitando. Senhor, visita agora aquele que está na UTI, aquele que está na CTI, no quarto do hospital. Senhor, aquele que está à beira da morte. Senhor, em nome de Jesus Cristo, nós repreendemos agora o espírito da morte que está nesta casa, que está nesta família. Senhor, nós repreendemos agora este demônio que está trazendo confusão, briga dentro desta casa. Senhor, meu Deus e meu Pai, venha trazer paz, venha trazer alegria, venha trazer o alívio, Senhor. Quantas pessoas que precisam de um alívio, até mesmo para suas dores. Senhor, esta pessoa que sente dores estomacais, esta pessoa, meu Pai, que sente dores abdominais, esta pessoa, meu Deus, que sente dores de cabeça, esta pessoa que sente fraqueza no corpo. Senhor, agora em nome de Jesus Cristo, repreenda, Senhor, toda fraqueza, repreenda, Senhor, toda dor, repreenda, meu Pai, toda perturbação, toda opressão, toda depressão. Senhor, meu Deus, repreenda, Pai, toda ansiedade que está na vida deste homem e desta mulher. Pai de amor, nós cremos no poder da tua santa palavra, nós cremos que o Senhor é poderoso para fazer infinitamente mais, além daquilo que pedimos ou pensamos. Nós cremos que o Senhor é aquele que não desampara aqueles que te buscam. Pai, visita agora o teu povo, visita agora a tua igreja. Senhor, abençoe os cultos marcados e programados para o dia de hoje, não só aqui na sede mundial, meu Pai, mas em todas as igrejas pentecostal, Deus e amor. Usa cada pastor, usa cada presbítero, usa, Senhor, cada diácono, cada cooperador, cada evangelista, cada pessoa, meu Pai, que vai usar os microfones para falar do teu amor e da tua bondade. Ó, meu Deus, ó, meu Pai poderoso, Criador dos céus e da terra, Senhor, nós não temos palavras para chegar diante do Senhor, mas nós abrimos o nosso coração para dizer obrigado, porque o Senhor tem nos atendido. Obrigado pelo teu amor, obrigado pela tua bondade, obrigado pela tua misericórdia. Senhor, abençoe este mês de agosto, que é o agosto verde, o mês da beneficência cristã. Senhor, eu quero orar agora por todas aquelas pessoas que ajudam a obra social da Igreja Pentecostal Deus é Amor, aqueles que ajudam a Fundação Reviver, aqueles que ajudam, meu Pai, a Associação Reviver Help Deus é Amor, meu Deus e meu Pai, todos aqueles que cooperam com as suas cestas básicas, com os seus cofrinhos, aqueles que ajudam, Senhor, até mesmo com as tampinhas de garrafas, Senhor, aqueles que ajudam com dinheiro, Senhor, aqueles que ajudam com roupas, com agasalhos, meu Deus e meu Pai, supre a necessidade de cada um. Ah, Senhor, meu Deus, aquele meu irmão, aquela minha irmã, que está pedindo ao Senhor uma bênção especial, uma bênção financeira, uma bênção, Senhor, que dela advém a maior abundância. Senhor, nós sabemos que o Senhor não quer que os seus filhos vivam uma vida, ah, meu Pai, miserável, mas que os seus filhos vivam bem, vivam na tua presença. Senhor, abençoe todos aqueles que fazem a tua vontade ao redor da terra, todos aqueles, meu Pai, que ajudam a tua igreja, que ajudam a tua obra. Senhor, meu Deus e meu Pai, visita agora, Senhor, cada ouvinte, visita agora, Senhor, cada internauta, visita agora, Senhor, cada jovem, cada criança, cada papai, cada mamãe, cada pessoa que ora juntamente comigo. Senhor, eu quero te apresentar, ó Pai, aqueles que têm causas na justiça, aqueles, meu Pai, que têm causas com o INSS, meu Deus da vitória. Senhor, aquela pessoa que já não tem mais forças para trabalhar, não tem mais forças para fazer as suas atividades, mas está faltando, Senhor, está faltando recurso, está faltando, Senhor, ah, meu Deus e meu Pai, quem sabe a aposentadoria, faltando, Senhor, aquele apoio para que essa pessoa possa viver, aquele benefício, Senhor, meu Deus, concede, olha, Senhor, para esta pessoa que está fazendo votos com o Senhor. Eu sei que o Senhor é poderoso, e eu sei que o Senhor abençoa aqueles que fazem votos, aqueles que fazem propósitos, aqueles que honram a tua palavra. Ó, meu Pai querido, meu Pai maravilhoso, tenha piedade do teu filho, tenha piedade do teu servo, tenha piedade da tua serva. Senhor, visita, Senhor, cada um, ó Pai, dando a bênção, dando o milagre, dando a cura e a libertação. Senhor, meu Deus e meu Pai, eu te apresento agora, Senhor, cada departamento da Igreja Pentecostal Deus é Amor. Eu te apresento, Senhor, o Expansão, eu te apresento, Senhor, o Regenere, eu te apresento, Senhor, a Escola Teológica Deus é Amor, a Escolinha O Pequeno Galileu, a Fundação Reviver, a Associação Reviver Help Deus é Amor. Eu te apresento, Senhor, o IPDA Play, o canal Deus é Amor Oficial, o canal Direto com Deus Oficial. Senhor, meu Deus, eu te apresento a creche, o abrigo de idosos, eu te apresento, Senhor, os departamentos da tua casa, os departamentos da tua seara. Meu Deus, eu sei que em cada departamento tem homens e mulheres que fazem a tua vontade, em cada departamento, Senhor, tem homens e mulheres que glorificam e exaltam o teu santo nome. Senhor, abençoa, Senhor, prospera, Senhor, dá vitória, Senhor, abre portas para o teu filho, abre portas para o teu servo, abre portas para a tua serva. Senhor, meu Deus e meu Pai, nós colocamos diante do Senhor, ó Pai, cada necessidade, cada problema, cada luta. Ó, meu Deus, nós colocamos diante do Senhor cada situação, meu Pai, esta pessoa que está passando por uma situação aflitiva, uma situação desesperadora. Senhor, eu sei que o Senhor é poderoso para mudar a história, eu sei que o Senhor é poderoso para mudar a situação, eu sei que o Senhor é poderoso para abrir portas, e operando, Senhor, quem impedirá? Oh, meu Deus e meu Pai querido, Deus maravilhoso, Deus poderoso, Deus de amor, Deus de bondade, Deus de misericórdia, Príncipe da Paz, tenha misericórdia do teu povo, tenha misericórdia da tua igreja, Senhor, fortalece a tua igreja, Pai. Satanás tem lutado para destruir a tua igreja, mas Senhor, que a tua igreja possa estar unida, que a tua igreja possa estar, Senhor, olhando somente para o Senhor, autor e criador da nossa fé, autor e consumador da nossa fé. Meu Deus e meu Pai, guarda os teus filhos, guarda os teus servos, guarda, Senhor, os obreiros, guarda aqueles que estão pregando o evangelho, guarda, Senhor, os teus escolhidos, guarda a tua herança, meu Pai, para que o teu nome seja exaltado e glorificado. Senhor, nos prepara para aquele dia tão glorioso. Nós não queremos ficar aqui, Senhor, e nós sabemos que o Senhor virá para levar um povo especial, zeloso de boas obras, um povo que não se contamina com o mundo, mas um povo que vive na tua presença. Ó, meu Deus, ó, meu Pai Todo-Poderoso, se manifesta, Senhor, se manifesta neste dia, trazendo paz a cada coração, trazendo saúde para cada corpo, trazendo alegria para aqueles que estão tristes. Ó, meu Deus, ó, meu Pai querido, Senhor, visita agora aqueles que estão, Senhor, à beira da morte, aqueles que estão na sua casa, mas estão com tanta dor. Senhor, alivia agora a dor. Senhor, meu Deus, aquele que precisa de uma estratégia, ó Pai, para sair da situação aflitiva e desesperadora que ele ou ela está enfrentando. Senhor, nós colocamos nas tuas mãos esta situação, nós colocamos nas tuas mãos este problema, colocamos nas tuas mãos, ó Pai, esta pessoa que está precisando de um milagre, precisando da cura, precisando da libertação. Senhor, abençoe aqueles que louvam no teu altar. Eu oro, Senhor, pelos cantores, eu oro pelos pregadores, eu oro pelos obreiros, pelos missionários, ah, meu Deus, pelos evangelistas da tua casa. Eu oro, Senhor, por aqueles que cuidam das crianças. Senhor, meu Deus e meu Pai, cada irmão tem passado lutas, Senhor, tem passado provas, tribulações em áreas diversas. Meu Deus, mas visita agora, ajuda o teu filho, Pai, esta pessoa que está colocando diante do Senhor esta situação, está dizendo: Deus, entra com providência. Senhor, eu não sei mais o que fazer. Meu Deus, eu quero te apresentar, ó Pai, aqueles países aonde estão acontecendo os terremotos. Senhor, aqueles irmãos que estão na Venezuela, aqueles irmãos que estão no Peru, na Colômbia, ó meu Deus e meu Pai, na Indonésia. Senhor, esses países aonde estão acontecendo, Pai, ah, Senhor, esses terremotos, até na Espanha, meu Pai. Senhor, tenha misericórdia. Senhor, guarda os teus filhos. Senhor, guarda os teus servos. Senhor, dá vitória para os teus filhos. Senhor, aqueles que nesta tarde estão precisando de um alívio, estão precisando de um socorro, meu Deus, socorre os aflitos. Senhor, aqueles que estão nos hospitais, aqueles que estão nas prisões, aqueles que estão nos leprosários, aqueles que estão, Senhor, nos abrigos de idosos, Senhor, tenha misericórdia, tenha compaixão, tenha piedade. Senhor, meu Deus e meu Pai, nos ajuda a viver uma vida que agrada ao Senhor, nos ajuda a viver uma vida que glorifica o teu nome. Nos ajuda, Senhor, a viver uma vida de acordo com a tua palavra, com a tua vontade, com a tua bondade, com a tua misericórdia. Ó, meu Deus e meu Pai, eu coloco nas tuas mãos também, Senhor, o trabalho, ó, meu Pai, da fundação, da associação. Senhor, meu Deus, aqueles que trabalham direta ou indiretamente, aqueles que ajudam, Senhor, a tua casa, aqueles que ajudam o trabalho de missões. Senhor, meu Deus e meu Pai, fortalece o teu povo, Pai, fortalece a tua igreja, Senhor. Quantas pessoas se sentindo fracas, se sentindo derrotadas, quantas pessoas, meu Pai, que já não tem mais forças para orar, forças para ler a Bíblia, quantas pessoas que já não tem mais forças para buscar a tua presença. Senhor, nós colocamos tudo nas tuas mãos, nós colocamos nas tuas mãos, Senhor, todos aqueles que nesta tarde tarde, estão em sintonia com esta programação. Senhor meu Deus e meu Pai, venha usar, ó Pai, logo mais, a partir das 15 horas, o teu servo, o pastor Wilson Siqueira. Usa, Pai, usa com poder, usa com unção, usa com autoridade, usa, Senhor, para que o teu nome seja glorificado e exaltado. Senhor, nós colocamos nas tuas mãos, ó Pai, o culto das 19 horas. Usa, Senhor, o teu servo pastor Paulo Cunha, o teu servo pastor Gessé Ávila, usa eles, ó Pai, para a pregação, para a ministração do teu evangelho. Ó meu Deus e meu Pai, nós não temos palavras para chegar diante do Senhor, mas nós abrimos o nosso coração para dizer obrigado. Obrigado pelo teu amor, obrigado pela tua misericórdia, obrigado porque o Senhor não desampara aqueles que te buscam, obrigado porque o Senhor tem sido bom, fiel, maravilhoso. O Senhor tem cuidado da sua igreja. Senhor, nós apresentamos agora a vida da tua serva, a nossa presidente, a irmã Ereni Miranda. Guarda ela, Senhor, livra de todo mal, dá saúde a tua filha, a tua serva. Senhor, nós apresentamos a vida da tua serva, a nossa querida irmã Débora Miranda. Guarda a irmã Débora, Senhor, guarda a sua família, visita a vida do pastor Lourival de Almeida. Senhor, nós colocamos a vida do teu servo presbítero Davi Miranda Neto, da nossa irmã Karina Mendes. Senhor, guarda esta família, Pai, enche-os com o teu Espírito Santo para que eles possam continuar, ó Pai, levando a tua palavra, cuidando desta grande obra. Senhor, meu Deus e meu Pai, eu não tenho palavras para chegar diante do Senhor, mas eu abro meu coração para dizer obrigado. Obrigado pelo teu amor, obrigado porque a tua graça nos alcançou, obrigado pelo teu infinito poder em favor do teu povo. Senhor meu Deus e meu Pai, que possamos olhar somente para o Senhor, ó Pai, que não possamos olhar para os escândalos. Ah, meu Deus, a tua palavra diz, ai daquele pelo qual vier o escândalo. Senhor, que possamos olhar somente a ti, olhar somente para o Senhor, olhar somente para aquele que criou os céus e a terra. Senhor, nos ajuda a olhar a tua palavra, a viver a tua palavra, a obedecer a tua santa palavra. Senhor meu Deus e meu Pai, eu não posso me esquecer, ó Pai, de orar pelo nosso país. Ah, Senhor, a tua palavra diz, feliz é a nação cujo Deus é o Senhor. Meu Deus, tenha misericórdia deste país. Senhor, tenha misericórdia da nação brasileira. Eu oro, Senhor, pelo presidente da República. Eu oro, Senhor, pelos governadores dos estados. Eu oro, Senhor, pelos prefeitos, pelos deputados federais, estaduais, pelos senadores. Ah, meu Deus, pelos ministros. Senhor, meu Deus, coloca temor no coração destes homens, ó Pai, coloca no coração deles o temor para que possam fazer aquilo que é direito, aquilo que é correto, aquilo, Senhor, que glorifica e exalta o teu santo nome. Senhor, meu Deus e meu Pai, prepara a tua igreja, Senhor. Quantos estão desapercebidos, quantos estão longe dos teus caminhos, quantos os corações não estão voltados ao Senhor. Meu Deus, que possamos voltar os nossos corações para ti, que possamos olhar somente ao Senhor, Senhor, que possamos viver uma vida que agrada ao Senhor, porque aquele que agrada ao Senhor vai viver pela fé, e aquele que vive pela fé recebe milagres. Senhor, meu Deus e meu Pai, que ao terminar esta oração, esta pessoa possa receber a bênção, possa receber o alívio, possa receber, ó Pai, o milagre das tuas mãos. Senhor, meu Deus, traga a estratégia, meu Pai. Quantas pessoas que precisam de uma estratégia para vencer na vida. Senhor, quantos que precisam de uma estratégia, ó Pai, para sair do buraco. Eu sei que o Senhor é poderoso, eu sei que para o Senhor tudo é possível. Senhor, meu Deus, prepara as condições, prepara, Senhor, o livramento, a vitória para este teu filho, para esta tua filha, para a nossa igreja, para os nossos obreiros, para as nossas crianças, para os nossos jovens. Ah, Senhor, meu Deus e meu Pai, nós não temos palavras para chegar diante do Senhor, mas abrimos o nosso coração para dizer obrigado pelo teu amor, obrigado pela tua misericórdia, obrigado porque até aqui o Senhor tem estado conosco, obrigado porque o Senhor não nos deixa perecer, Pai. Obrigado, Senhor, porque o Senhor tem sido bom, fiel, justo, maravilhoso, e o Senhor tem trabalhado para aquele que em ti espera. Senhor, meu Deus, De acordo com a autoridade que o Senhor me dá, eu levanto a minha voz agora para repreender toda a dor que está no corpo desta mulher, toda a dor que está no corpo deste homem, toda a dor que está no cérebro, toda a dor que está na garganta, toda a dor que está no nariz, nos ouvidos, na perna, na barriga, em qualquer parte do corpo, toda a dor sai agora, sai toda a dor em nome de Jesus Cristo. Senhor, esta pessoa que está oprimida, Pai, que ela seja agora liberta pelo teu poder, liberta pela tua graça. Senhor, esta pessoa que está me ouvindo e não tem forças para vir à tua casa, Pai, que ao terminar esta oração ela possa ser renovada, ela possa ser fortalecida, e ela vai sair desta casa, vai sair desta cama e virá para a tua casa para te adorar. Senhor meu Deus e meu Pai, esta pessoa que até este momento não se levantou desta cama, Senhor, que ela possa agora se levantar, pentear os seus cabelos, escovar os seus dentes, lavar o seu rosto e, Senhor, ir para a luta. Meu Deus e meu Pai, esta pessoa que está desanimada, Senhor, o Senhor agora está entrando com providência, o Senhor agora está fortalecendo esta vida, fortalecendo esta casa, o Senhor está dando vitória, porque o Senhor é um Deus de vitória. Oh, meu Pai querido, nós colocamos tudo nas tuas mãos, nós colocamos a tua igreja nas tuas mãos, nós colocamos os nossos obreiros nas tuas mãos, as nossas obreiras, as nossas crianças, oh, meu Pai, os nossos jovens, Senhor, todos aqueles que nesta oportunidade precisam do teu amor, da tua bondade, da tua misericórdia. Eu sei que o Senhor já está agindo, Pai, e agindo o Senhor ninguém pode impedir, agindo o Senhor ninguém pode impedir, porque a tua ação é verdadeira e poderosa. Senhor, fica conosco, Pai, continua com os nossos ouvintes, continua com a nossa igreja, com os nossos obreiros. Eu oro, Senhor, por aqueles irmãos que estão nas regiões ribeirinhas, nas regiões distantes, aonde, meu Pai, a internet não chega, aonde a rádio não alcança. Senhor, que ali chegue a tua bênção, que ali chegue, Senhor, a tua graça, a tua unção, o teu Espírito Santo, Pai, e que esta pessoa possa glorificar e exaltar o teu santo nome. Deus, nós te louvamos por tudo, nós te louvamos pelo teu amor, nós te louvamos pela tua bondade, nós te louvamos pela tua misericórdia. Sê conosco, Pai, continua com os nossos ouvintes, com os nossos internautas, e a ti, Senhor, nós damos a honra, a glória e o louvor para todo sempre, em nome de Jesus, amém e amém, Senhor Jesus. Glória a Deus. Meio-dia, 26 minutos, que alegria. Eu sinto a presença de Deus, e enquanto eu orava, o Senhor falava ao meu coração. Tem alguém que você está acompanhando esta oração, e até agora, meio-dia e 26, você ainda não se levantou desta cama, você ainda não penteou o seu cabelo, você ainda não abriu esta janela. Ei, abre a janela do teu quarto, tem um sol lá fora, tem um dia bonito que Deus preparou para você. Levanta, saia desta depressão, porque o Senhor está restaurando a tua força, e você virá para a casa do Senhor para adorar e bendizer o seu santo nome. Tem pessoas que estavam sentindo dores terríveis. Ei, o Senhor Jesus já te curou. Procure a tua dor e deixa nos comentários aí do WhatsApp, deixa nos comentários aqui da live, que a dor sumiu para a glória de Deus, o nosso Pai. O meu Jesus está te curando agora. Venha para a igreja, testemunhe e glorifique o nome do Senhor Jesus. Amém? Você que ainda não aceitou Jesus, hoje é a oportunidade. Jesus está te chamando. Ele diz na sua palavra: eis que estou à porta e bato. Se alguém ouvir a minha voz e abrir a porta, eu entro na sua casa. Veja bem, Jesus só entra se você abrir a porta do seu coração. O que que ele vai fazer? Ele vai fazer morada. Ele vai mudar a tua história. Ele vai te ajudar na caminhada da vida, e a sua vida nunca mais será a mesma. Diga comigo assim, ó, você que está entregando a vida a Jesus, você que está afastado, volte agora, porque o Senhor está mudando a tua história. Diga comigo: Senhor Jesus, nesta tarde, eu te recebo como meu Salvador pessoal. Diga: Senhor, perdoa os meus pecados, escreve o meu nome lá no céu, no livro da vida, e a partir de hoje, eu me entrego ao Senhor de todo o meu coração, em nome de Jesus, amém. Glória a Deus, que bom. Entregou a sua vida a Jesus? Fale conosco agora, ó. Nosso contato é o 119 DDD 11 9 50 94 4645. DDD 11, que é São Paulo, 9 50 94 4645. E tem também o e-mail, que é o queroaceitarjesus@ipda.com.br. queroaceitarjesus@ipda.com.br. Bem-vindo à família de Deus. Meio-dia 29, Deus abençoe você que está acompanhando a nossa programação. Ó, nós vamos encerrando a live, porque a gente vai continuar apenas com a rádio, Rádio Deus e Amor, programação aí com muito louvor, com muita adoração. Canal Direto com Deus Oficial, a oração não para, é 24 horas. Você que quer mais oração, você muda para o canal Direto com Deus Oficial, porque lá tem oração 24 horas. E no canal Deus e Amor Oficial, às 14 horas, 2 horas da tarde, a gente volta com Esquenta para o culto da tarde. Hoje, culto especial aqui no Templo da Glória de Deus. Hoje nós vamos receber aqui o pastor Wilson Siqueira, ele que é o nosso pastor lá em Campinas, vem pregar a palavra de Deus e orar em nosso favor, na Avenida do Estado, 4568, na Liberdade. Lembrando que hoje é tarifa zero nos ônibus municipais de São Paulo, ninguém paga passagem. Então você que está me ouvindo, venha para a igreja, porque hoje tarifa zero nos ônibus municipais, tá bom? Culto começa às 15 horas, nós aguardamos por você. Meio-dia e meia, Deus abençoe a todos, que a paz de Deus, a consolação do Espírito Santo, a doce comunhão do Senhor Jesus esteja e permaneça com todos, desde agora para todos sempre. Despede-se de vocês o seu irmão, presbítero Levi Muniz. A paz do Senhor São Paulo, a paz do Senhor Brasil, até a próxima oportunidade.
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3: Deus é amor. 12 horas e 30 minutos.
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0: Muito bem, meio-dia e 36. Deus abençoe a sua vida, a sua casa, a sua família também, o seu lar. E cá estamos nós, de volta para falar do amor de Cristo. E temos a certeza que o Senhor tem bênção para a sua vida. Você acabou de orar a oração do meio-dia e nós voltamos com muito mais de Cristo, com a certeza de que a tarde promete. Jesus tem bênção para o seu coração, bênção para a sua alma, bênção para a sua vida, bênção para a sua família. Meio-dia 37, vamos começar com o testemunho, Armando. Começamos com depoimento, com testemunho, com milagre, com favor daquilo que Jesus tem realizado nos interiores de nossas igrejas. Deus é amor.
1: Meu nome é Paulo Militão da Silva e eu quero contar o testemunho do meu filho Moisés. Eu morava na cidade de Barra Mansa. O meu filho Moisés Israel da Silva, ele foi desenganado dos médicos. Ele possuía uma doença chamada PCU-domona. E essa doença ficcionou o corpo dele, da cabeça à planta dos pés. Todo lugar que botava o dedo no corpo dele era um pus só. Aí o médico um dia me chamou que eu fosse até o hospital para me autorizar ele tirar a bateria do corpo dele, que era para ele descansar, que ele não tinha mais condições de viver. Ele tinha 4 meses de vida, 2 meses internado. Furou um buraco na barriga dele, o corpo dele apodreceu. A barriga dele foi apodrecida e a gente via os órgãos dele todo por dentro e via até os alimentos dele que passava por dentro dos órgãos dele. E o médico, então, constatou o corpo dele tudo podre. Aí o médico achou por bem me chamar para que ele vivia, já não vivendo só pela bateria, que o coração dele, segundo o médico, já tinha parado. Aí o médico me chamou para mim poder autorizar, para desligar o aparelho do corpo dele, mas eu peguei e falei para ele, falei assim: doutor, eu sei que o senhor é médico, mas eu ainda creio no rei dos médicos. Ele falou assim: você crê no rei dos médicos, então você vai buscar esse rei dos médicos, porque por nós ele já está morto. E eu falei assim: me dá só um prazo até no sábado, quando eu chegar aqui, se ele não tiver sido curado, eu autorizo que vocês tirem esse aparelho do corpo dele. E vim para São Paulo, eu e a minha esposa, e com 2 filhas pequenas, e nós chegamos aqui, eu fui revelado aqui na Igreja Pentecostal Deus é Amor, na época do saudoso Davi Miranda. Um presbítero que estava dirigindo o culto nesse dia, então o presbítero falou assim: aqui tem um casal, está com uma criança desenganada pelos médicos. Aí eu peguei e eu levantei, fui até o presbítero. Ele falou assim: ó, crê, o seu filho já está curado, ele já está fora do perigo, ele já está curado. Os médicos não deu jeito, mas o Deus que eu sirvo a ele já deu jeito no seu filho. Aí nós voltamos, foi na sexta-feira à tarde, para Barra Mansa, estado do Rio de Janeiro, onde nós morava, e chegando com destino ao hospital para levar a resposta para o médico. Chegamos lá, estavam os médicos já me esperando a minha chegada, o médico e a enfermeira esperando a minha chegada. Aí nós chegamos lá e falou assim: você é o pai do Moisés Israel da Silva? Eu falei: sou eu mesmo. Falou: vem comigo, seu filho ressuscitou. Seu filho estava morto, ressuscitou. Peguei e falei para ele, falei assim: não, eu já sabia disso. Como? Você nem aqui você estava. Falei assim: porque o Deus que eu sirvo a ele já falou comigo. Eu estava em São Paulo quando o Deus que eu sirvo a ele falou comigo. Aí ele falou assim: então vem comigo. Aí subi lá em cima, cheguei. Aí veio um enfermeiro, pegou ele, trouxe. Ele era recém-nascido, peguei ele no colo e falou assim: ó, tá aqui a mamadeira, vai dando mamar pro seu filho. Aí está esse homem aqui hoje, pela misericórdia de Deus. Meu filho já tem 40 anos e, graças a Deus, ele hoje é normal. Hoje ele trabalha na rua, ele é motorista, trabalha fazendo Uber na cidade. Tem duas filhas, graças a Deus, a esposa dele, e está vivendo a vida dele normal. Graças a Deus, hoje servindo a Deus. O médico proibiu que ele não podia comer nada remoso. Hoje ele come de tudo e, graças a Deus, ele é um instrumento de Deus, ele é um diácono da casa do Senhor Jesus Cristo, um pregador da palavra de Deus. Deus que eu sirvo a ele é um Deus vivo, um Deus que um dia vai apontar nas nuvens do céu para arrebatar essa igreja. E assim meu testemunho está encerrado, em nome de Jesus. Paulo Militão da Silva, sou feliz e abençoado por isso.
0: Meu Deus do céu, que testemunho, irmão Paulo! E por onde é que a gente começa? Não é verdade? Constatado que o seu filho tem mona. E mona é uma doença, é uma condição genética muito rara, degenerativa, e vai mexer muito com a perda óssea progressiva, ok? Você vai perder pouquinho a pouquinho a sua forma óssea, não é? A sua rigidez, nódulos sobre a pele, rigidez nas articulações, enfim. E o nosso irmão explicou certinho, né? A tal ponto que ele começou por dentro a apodrecer, de tal forma que o seu organismo estava exposto. Olha que coisa, não é? E aí, a condição de vida era esperar a morte. Era esperar a morte. Não havia milagre possível, não havia resposta possível, não havia bem possível a não ser a vontade de Deus, o agir e o trabalhar do Senhor. Nosso irmão teve fé, veio para um culto e viu o milagre acontecer na sua casa, em sua família, em seu lar. Pergunto-lhe, ouvinte, de que é que está à espera para vir viver milagre? Esta condição muito rara, esta condição de doença muito rara, mas o nosso irmão creu e o seu filho recebeu o milagre. Você que me acompanha agora precisa tomar uma atitude e tem que tomar uma decisão urgente. O que eu quero para a minha vida, o que eu quero para a minha casa e o que eu quero para a minha família. Que tipo de bênção vai alcançar o meu lar? E Jesus te vai ajudar. Jesus te vai amparar. E te vai orientar para a glória do seu santo nome. Mas tu não podes ficar aí perdido. Não podes ficar aí desgostoso. Dá tempo. 12:45. Daqui a pouquinho estaremos juntos. Templo da glória de Deus. Tem palavra, tem comunhão, tem graça, tem favor e tem resposta.
2: Olá, queridos irmãos do estúdio, nossa audiência do programa Voz da Libertação, a paz do Senhor Jesus, passando aqui na programação com muita alegria para dizer que chegou o dia, hein? É daqui a pouquinho, logo mais, às 15 horas, eu estarei com todos vocês aqui no Templo da Glória de Deus, ministrando a palavra do Senhor e também orando por todos vocês na tarde de hoje. Você que me ouve agora, não fique em casa. Vem participar conosco, é daqui a pouquinho, às 15 horas, hein? Olha o endereço, anote aí, Avenida do Estado, 4568, na Liberdade, aqui no centro da capital paulista. Você pode vir também pela Avenida Prefeito Passos, número 10, com acesso aqui ao nosso estacionamento, onde está a entrada de pedestres, tá certo? Aguardo por você e por toda a sua querida família, que certamente virá com você. Desde já, meu muito obrigado, sejam todos bem-vindos no Templo da Glória de Deus. Até mais, queridos irmãos, Deus abençoe.
3: Olhando para o texto, eu começo a entender que aquele cego já tinha informações de Jesus. Ele já sabia quem era o homem que estava passando ali. Quando nós olhamos que ele recebe a notícia de que era Jesus de Nazaré, este cego, ele se coloca em pé, e ele começa a gritar, ele começa a clamar, ele começa a usar a sua voz. Ei, este cego era inteligente, ele começou a fazer algo também fora do normal. Ele poderia dizer, eu vejo ele

0: mas tem uma coisa, a minha voz vai chegar até ele. Ei, a voz da igreja vai aos ouvidos de Jesus. Comece a usar a sua voz aqui agora. Comece a usar a sua voz aqui agora. Comece a clamar.
1: Aí está pastor Wilson Siqueira, Deus operando milagres e maravilhas. Temos uma irmã que foi curada. Seu nome, irmã?
2: Jonila Maria de Jesus.
1: Irmã Jonila, a senhora chegou aqui como?
2: Eu cheguei aqui com falta de ar. Eu não falava, não falei nada com ninguém, mas eu vim falta de ar e pedindo a Deus me dar livramento no meu pulmão. E eu senti um fogo me queimando no meu pulmão. E aí eu estou sentindo bem, graças a...
1: A senhora chegou aqui com falta de ar, com fadiga, cansada, mas no momento da oração de explosão de milagres, o que aconteceu?
2: Saiu. Jesus...
1: Sumiu a fadiga.
2: Jesus curou.
1: Curada por Jesus.
2: Curada por Jesus.
1: Cadê a dor, minha irmã?
2: Saiu, graças a Deus.
1: Diga obrigado, Jesus.
2: Obrigado, Jesus.
1: Aí está, pastor Wilson, o Espírito de Deus operando aqui nesta tarde.
3: Glória a Deus, mais um testemunho.
1: Aí está, pastor Wilson, mais um irmão que foi tocado por Jesus. Qual o seu nome, irmão?
4: Meu nome é Davi.
1: Irmão Davi, o senhor chegou aqui como?
4: Eu estava com crise de ansiedade, inquietação. Inclusive, eu faço até, tomo medicação para controlar a ansiedade. E na hora da oração, eu senti um alívio. Eu senti aquela inquietação, aquela ansiedade indo embora.
1: Já sentiu a libertação de Deus?
4: Senti a libertação. Estou ótimo.
1: Está contente pelo fato de Cristo ter te libertado, ter realizado um milagre aqui nesta tarde?
4: Estou muito contente.
1: Aí está pastor Wilson, Jesus libertando, arrancando a inquietação e garantindo a vitória. Diga obrigado, Jesus.
4: Obrigado, Jesus.
1: Aí está pastor Wilson Siqueira.
3: Que lindo, glória a Deus. É o poder da palavra de Deus fazendo a obra nos corações, fazendo a obra nas pessoas através da palavra de Deus. Mais um testemunho, vamos lá.
1: Pastor Wilson, mais um irmão que foi curado no momento da oração de explosão de milagres. O seu nome, irmão?
5: Edinaldo.
1: Irmão Edinaldo, o que aconteceu com o senhor aqui nesta tarde?
5: Eu vim com uma dor aqui na nuca aqui, que parece que dá um infarto. Os meus tudo doendo, aí eu falei, meu Deus, eu vou lá naquela igreja hoje, da sede. Aí hoje está tudo de graça, eu vim hoje aqui visitar aqui a igreja, e na hora aqui da oração, a meu sumiu.
1: Veio com uma dor na nuca, como se fosse um começo de infarto, mas no momento da oração...
5: Deus curou.
1: Curado por Jesus.
5: Por Jesus.
1: Não está mais sentindo dor?
5: Não.
1: Procura a dor, irmão. Procura aí, vê se realmente não está a dor aí, não está mais a dor.
5: Sumiu.
1: Diga obrigado, Jesus.
5: Obrigado, Jesus.
1: Aí está, pastor Wilson, Jesus curou este rapaz aqui nesta tarde, através da oração de explosão de milagres.
3: Quem dá glória a Deus?
6: Domingo de fé, domingo de comunhão, domingo de bênção, a dor vai embora, o mal vai embora, a enfermidade vai embora. E nós vivemos milagre. Deus tem milagre para a sua vida, então prepara o seu coração. Avenida do Estado, 4568, Liberdade, São Paulo, capital. Lugar de bênção, lugar de vida, lugar de resposta, lugar de renovo, lugar de ser cheio de Jesus. Pastor Wilson, espera por todos vocês. Vem com a tua família, vem com a tua casa lembrar. Para quem vem pelo transporte público, tarifa zero. Os ônibus aqui em São Paulo. Quem vem com seu carro próprio e particular, temos a entrada pela Avenida Prefeito Passos 10. Você pode cá vir e viver a resposta do Todo-Poderoso. Meio-dia e 51. Chama purificadora Cristina Santana. É, foi aqui renovado, repaginado este louvor. Então você vai cantar conosco nesta manhã.

0: Pacificadora! E nós adoramos a Deus, o nosso Pai. Chuva purificadora, e o Senhor tem sido bom, Deus tem sido maravilhoso, Ele tem feito uma obra extraordinária em nossa vida. Uma tarde excelentíssima, senhoras e senhores, uma tarde proveitosa, uma tarde riquíssima na presença do Todo-Poderoso. Eu sei que as bênçãos de Jesus nos acompanharão. Vamos lá. Irmão Elvio, está numa fraqueza, não se alimenta direito, não é? Pede oração por ele. Vamos orar pela sua vida, pela mamãe Nadir, e Deus vai abençoar a sua família, em nome de Jesus. Irmã Cristina está conosco, Cecília Cristina, vamos orar para Deus abençoar a sua vida, a sua casa, a sua família, e que essa causa trabalhista seja para a glória do Senhor, quando a senhora ganhar, hein? É verdade. Vamos, Tiago Mota, Deus abençoe, irmão Tiago, paz do Senhor, e que Jesus continue a prosperar. Obrigado por abençoar esta obra e abençoar este trabalho que não para. A Miriam, pede oração pela Miriam, pela Esté, pela Camila, pela Débora, e vai a família inteira aqui. Deus abençoe, em nome de Cristo, família Santos. Ana Paula Rissi, paz do Senhor, irmã Ana Paula. Deus abençoe também, em nome de Cristo. Maria Aparecida, orem pelo meu irmão Givanildo. Sim, pela cunhada. Há uma guerra muito grande, não é? Mas Deus vai dar a bênção, Deus dá a vitória e Deus dá a resposta. Você que está conosco tem a oportunidade, sim, para viver, não é? A bênção e viver como Deus trabalha na vida de um povo que crê no seu nome. Você não pode, não deve e não vai ficar de fora. Não pode ficar abatido, não pode ficar desanimado, tá bom? Meio-dia e 58, Valdineia, bom dia ou boa tarde já, não é? Em nome de Jesus. Sidneia também conosco, paz do Senhor. Que Deus abençoe a sua vida no nome de Jesus Cristo. Vem comigo, meio-dia e 59. Vamos ao nosso prefixo. Voltamos uma da tarde com muito mais de Cristo. Não saia daí. Até já.
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1: O inverno é conhecido pelo aumento das doenças respiratórias. É que a estação tem uma série de condições favoráveis à proliferação de vírus, principalmente entre crianças e idosos. Mas como eles são transmitidos? Os vírus respiratórios são transmitidos pelo ar, nas partículas de saliva e de espirros, ou pelo contato com as mãos ou objetos contaminados, como maçanetas e teclados. Algumas doenças são mais comuns, como amidalite, bronquite, resfriado, gripe, pneumonia, otite, rinite e sinusite.
2: Os principais sintomas das doenças de inverno são tosse, espirros, dores de cabeça, garganta, ouvido, cansaço, febre e mal-estar. Na maioria das vezes, o diagnóstico é clínico, baseado na história e no exame físico. Algumas vezes, o médico pode necessitar de exame de imagem, como a radiografia de tórax.
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4: Vamos! Com alegria, com alegria!

0: com ele, seguro será e não tem jeito. Armando levou um susto aqui. Não tem jeito, Armando Medina, porque é com Jesus ou então nada. Se não tiver Jesus, nada feito. Vem conosco, meu povo, vem com fé, vem com alegria na presença do Todo-Poderoso. 1:06, tarde de bênção, tarde de comunhão, tarde de vida e tarde de favor também. Vamos aproveitar e viver o milagre de Jesus. Já sabe, técnica Armando Medina e microfones Erin Dillaland. Mas já vamos passar agora a oportunidade para a equipe que já está lá próximo ao santuário, a entrada principal, e já vai começar a colher testemunhos, depoimentos, fé do povo que vem com muita alegria, com muita bênção. Diácono Douglas Santos, Douglas Almeida, perdão, e também Levi Muniz, presbítero Levi Muniz, já na comunicação, linha aberta, homens de Deus, a paz do Senhor Jesus.
1: 13:07, a paz do Senhor, presbítero Erin Dillaland, paz do Senhor, amados ouvintes da Rádio Deus e Amor. Já estamos aqui no Templo da Glória de Deus, estou aqui com o diácono Douglas Almeida, com o presbítero Alan Feitosa, para este culto especial, culto de domingo, culto na presença do Senhor. Daqui a pouquinho o pastor Wilson Siqueira pregando a palavra de Deus, vamos ter escolinha o pequeno Galileu, o santuário da oração já está aberto para receber o povo, tudo pronto, tudo preparado para mais um domingo de bênção, domingo de vitória. Pastor Douglas Almeida, paz do Senhor, seja bem-vindo aqui ao programa Voz da Libertação.
2: A paz do Senhor, pastor Levi Muniz, a paz do Senhor, querida audiência do programa Voz da Libertação. É isso mesmo, já estamos aqui diretamente da entrada do Santuário da Oração e nós cremos que nessa tarde Deus vai fazer grandes sinais, Deus vai fazer grandes maravilhas. Eu creio pela fé que vidas, presbítero Alan, vão ser impactadas pelo poder de Deus, porque o nosso Deus, ele se faz presente em nosso meio e o povo já está em oração. O povo já está em oração e nós cremos que a oração do povo de Deus vai atrair a manifestação do poder e também da glória de Deus. A paz do Senhor, presbítero Alan, seja bem-vindo.
3: A paz do Senhor, diácono Douglas, querida audiência, o povo está orando para os irmãos que chegar aqui ser abençoado por Deus. Estão tudo preparado para receber você e também a sua querida e amada família. Vem estar conosco. Hoje é domingo dos milagres, domingo da família. Deus vai operar sinais, prodígios e maravilhas. Está sofrendo, enfrentando enfermidades, problemas, dificuldades. Vem receber o seu milagre hoje, daqui a pouco, às 15:00. Pastor Wilson Siqueira, membro da nossa diretoria, vai estar ministrando a palavra de Deus e orando por milagres. Te aguardamos aqui mesmo na Avenida do Estado, 4568, na Liberdade, entrada principal pela Avenida Prefeito Passos, número 10. Minha irmã, qual que é seu nome, irmã?
4: Silva.
3: Mas veio de onde?
4: Pirituba.
3: Pirituba. A irmã veio buscar a Deus, veio orar, veio se encher do poder de Deus.
4: Vim buscar a Deus. Eu me sinto necessitada das misericórdias do Senhor.
3: Aqui é o pronto-socorro de Jesus.
4: Pronto-socorro, recebi muita bênção, muita vitória, livramento, nem conta, nem palavra, nem tem nem palavra para expressar.
3: Muitas bênçãos.
4: Muita bênção e muito livramento também.
3: Conte para nós uma bênção, livramento, que Deus te deu aqui na igreja pentecostal, Deus é Amor.
4: Ah, eu tenho tantos... Tem tantas bênçãos, eu vou contar uma delas. Sim. Em 2021, eu estava aquela epidemia e estava muito... Estava todas as lojas, tudo fechado, os bancos. Aí eu tive que ir no banco pegar um dinheiro. E lá estava assim, o atendimento estava muito devagar por causa da pandemia. Aí eu fiquei lá esperando alguém para me ajudar. Mas aí demorou um pouco para me atender. porque estava muito lento, né? Aí tinha uma pessoa do meu lado, e aquela pessoa estava com um crachá, e eu achava que aquela pessoa era do funcionário do banco. Aí perguntei para a pessoa se ela era funcionária do banco, ela falou que sim. Aí eu pedi para ela me ajudar. Ajudar porque eu não sabia, eu sozinho não sabia tirar o dinheiro. Aí ela foi, pegou meu cartão, foi lá, colocou na máquina e ficou, puxava lá e nada de sair dinheiro. E ela fazia movimento lá e saiu meu dinheiro, está demorando para sair dinheiro. Aí depois ela pegou e falou assim para mim, olha, você fica aí, pegou meu cartão, me deu, falou assim, você fica aí que depois o funcionário vem me atender. Aí naquela hora, eu me acordei e falei, meu Deus, estou sendo, levei um golpe. Aí começou, deu as pessoas assim do meu lado, aí também viram, né? Aí quando o rapaz de lá no banco veio, eu falei para ele, moço, acho que eu levei um golpe, porque tinha uma moça que falou que era funcionária do banco, ela estava com crachá, eu achei que ela era funcionária do banco. Aí ela foi me ajudar e depois que ela estava com... Depois de muito tempo, ela saiu, me entregou o cartão e saiu, mandou esperar o funcionário do banco. Aí ele foi lá, puxou, ela tinha sacado 2.500 no meio. Aí fui, falei com depois fui, aí o gerente mandou fazer um boletim de ocorrência. Fui lá na delegacia. Aí fiquei esperando o banco me pagar aquele dinheiro. Porque ela mesmo não ia pagar porque ela era pessoa já acostumada do golpe.
3: Minha irmã foi clamar a Deus, pedir a restituição e Deus entrou com milagre, minha irmã.
4: Aí começou a demorar muito, eu fui pedir a Deus, fiz voto, pedindo a Deus para me ter misericórdia para que eu conseguisse aquele dinheiro de volta. Aí fiz um voto com a Fundação Revivi, que orava, fazia campanha. Deus me ajudou, recebi tudo de volta. Recebi tudo.
3: Tudo que o inimigo levou, Deus restituiu.
4: Tudo, recebi tudo, tudo. Demorou um dia mais, recebi tudo.
3: Vale a pena fazer voto com Deus aqui na igreja, buscar a presença do Senhor?
4: É, vale a pena, sim. Eu tenho recebido muita bênção.
3: Restituída por Deus.
4: Restituída por Deus. Deus tem me dado muito livramento, nem conto. Muito livramento, enfermidade, cura. Nossa.
3: Muitas curas.
4: Vou contar que eu levo o dia todo. Tanta bênção que eu recebi já.
3: Faço um convite agora para as pessoas que estão em casa. Dá tempo ainda, às 15 horas, pastor Wilson Siqueira vai estar ministrando a poderosa palavra de Deus. Então, faça um convite para essas pessoas que estão com problemas financeiros, ou até mesmo enfermidades, com depressão, problemas familiares. Faça um convite especial.
4: Essas pessoas que estão me ouvindo agora, que venha, que está enfermo, está com problema, tem causa impossível. Vem, pode vir com fé, que vai receber. Que eu sou testemunha viva disso. Que Deus abençoe, Deus dá livramento, Deus dá vitória. Deus ajuda a gente naquelas coisas que a gente pensa que é impossível, que você nunca vai conseguir. Deus dá vitória Deus, em tudo. Em tudo que precisamos, Ele tem ajudado nós.
3: Amém. Deus abençoe, meu irmão, para esse lindo testemunho no programa Voz Libertação. Está aí, querida audiência, não fique em casa, vem receber a benção. Meu irmão, seu nome?
5: É Norma.
3: Uma Norma. A irmã veio de onde, minha irmã?
5: Diadema.
3: Diadema, do grande ABCDMR. Veio buscar o milagre essa tarde.
5: Eu vim contar uma benção, né, e agradecer a Deus pelos grandes livramentos que... Eu estava com um propósito com Deus, né, de tomar Santa Ceia ali na Conde, né? Um propósito que eu fiz com Deus, né? Sim. E aí o diabo lutou a semana todo dia, só por causa da Santa Ceia do Santo Jesus. E aí, né, jogando coisas que não agrada a Deus e atacando minha casa. Meu filho não conseguia dormir à noite. Eu falei, Deus, eu vou tomar o corpo santo do Senhor, vou fazer um voto do livramento do meu filho. Né? E aí meu filho começou a ter calma, minha casa começou a ter calma. E eu vim contar essa vitória, o livramento, que os vizinhos estavam tudo se levantando, irmão.
3: Parece o inimigo estava perturbando a sua casa, o seu filho, e a irmã fez um propósito com Deus, e agora está tudo bem.
5: Tá, melhorou bastante, eu levantei, agora começou tudo a paz, aí eu falei, vou tomar Santa Ceia. Da Santa Ceia que o inimigo se levantou terrível, assim.
3: Feliz, minha irmã.
5: Tô feliz que eu tomei a Santa Ceia, o corpo santo de Jesus, né?
3: O filho agora está bem, liberto.
5: Dormiu, não estava conseguindo dormir, não, aí dormiu.
3: Não estava conseguindo dormir, oprimido, para lá e para cá.
5: Derrubando as coisas, o vizinho naquela macumba, eu falei, meu Deus do céu, e agora? Eu preciso ir tomar a Santa Ceia. Eu pensei que eu não ia tomar, eu fiz um propósito. Se eu tomar essa Santa Ceia, eu creio que o senhor vai me deixar mais forte para orar mais minha casa, né, ter paz. E os vizinhos já foram assados, tacando coisa contra a gente.
3: O inimigo não queria que a senhora fosse para a igreja.
5: É. E eu participei do corpo, eu fiquei tão feliz sobre isso, que quase não conseguia.
3: Manoel, agora faça um convite para aquelas pessoas que estão nos ouvindo. O inimigo também está lutando com elas agora. O inimigo não quer que as pessoas venham para a igreja. Então faça esse convite. Assim como você venceu esse mal, essa tribulação na sua casa, faça o convite para essas pessoas também vencer e vir depressa para a igreja.
5: Eu faço o convite para que as pessoas, até da minha família, que tem desviado, Deus é amor da minha família. Pessoas que estão desviadas, voltar, tomar Santa Ceia, que saíram todos da Santa Ceia. E aqueles que não é batizado, né, se batizar para participar, porque o inimigo luta, irmão.
3: Não pode ficar em casa, não.
5: Não pode, tem que lutar.
3: Vim para a igreja.
5: Porque se ficar em casa, perde todas as bênçãos.
3: E correr depressa.
5: Correr em nome de Jesus. Porque
3: largar tudo.
5: É, largar tudo, porque o livramento é...
3: Porque hoje é dia de milagres.
5: É dia de... Todos os dias, né? Mas hoje eu creio que eu recebi minha vitória.
3: Amém. Deus abençoe.
5: Jesus.
3: Amém? Está aí, querida audiência, ela venceu a batalha, venceu a dificuldade, porque ela correu para a igreja, não deixou o inimigo atormentar a sua casa, o seu filho. Minha irmã, vamos ouvir agora o seu nome e também o seu relato. Oh, Padre Senhor, qual que é o seu nome?
6: Pai do Senhor, irmão. Meu nome se chama Lindinalva.
3: Lindinalva, a senhora veio de onde, minha irmã?
6: Eu estou vindo da casa da minha filha, que ela me tirou do hospital.
3: Capão Redondo?
6: É. Que ela me tirou do hospital, porque eu estava de alta, mas não estou assim muito firme, muito boa não. Peguei hoje, eu falei, amanhã eu vou para a sede mundial. Ela falou, vai mãe, eu digo, vou. Aí meu filho veio me pegar, e aqui eu estou, porque passei quase um mês no hospital internada, mês passado. Aí ela depois foi, me tirou, recebi alta, ela me tirou, mas eu estou... cortada, fui cortada aqui de baixo.
3: Um mês internada, hospitalizada, e agora a senhora está aqui na casa de Deus.
6: Senhor, estou agora na casa de Deus, que eu mesmo quis vir. Meu filho que me trouxe, falou, mãe, quer ir para a sede? Digo, vou contar minha bênção.
3: Está alegre, minha irmã?
6: Eu estou, graças a Deus.
3: Como que é o nome do irmão?
7: Meu nome é Adriano.
3: Adriano, foi muito sofrimento, um mês, a sua mamãe internada, não foi fácil, né, meu irmão?
7: Irmão, não foi fácil, porque o que a minha mãe passou foi um momento de terror. A gente achava que ia perder minha mãe, né? Porque Deus deu uma grande obra para ela, que ela tá com câncer. Ela tá com câncer no pulmão, tá com o coração inchado e ela tá com diabetes. E eu tenho fé em Deus, que eu sou batizado há mais de 20 anos. Eu tenho fé em Deus, que eu sempre fui um cara de fé. Porque a única coluna da casa é eu e minha mãe. Que a gente tem aqui para seguir a Deus. E a minha mãe já tá na Deus em Amor, já tem mais de 50 anos. Eu tô na Deus em Amor, já tem, me batizei na Deus em Amor, fui apresentado pelo irmão Zeboge, do irmão Zeboge, que a minha mãe apresentou nós filhos, né, mãe? E a gente tá congregando na igreja. Eu me afastei da igreja, depois Deus foi me incomodando para me voltar.
3: André, como é que foi esse período que o irmão estava afastado da igreja de Deus?
7: Irmão, foi horrível, porque... Sofrimento, porque a gente acha que o mundo lá fora vai dar alguma coisa pra nós, né? Vai ter as coisas boas, mas não, irmão. A gente congregando na igreja, a gente tem tudo. A gente aqui tem livramento, a gente tem bênção, a gente tem vitória. Eu aconselho quem tá no mundo que faz de tudo pra sair do caminho das drogas, do mundo da prostituição. Tenta buscar Deus, tenta firmar nos pés de Deus. Não fica pulando em galho em galho, porque Deus tem uma grande obra na vida de todos. E do jeito que Ele teve uma obra na minha vida, eu quero que Deus tenha uma obra na vida de todos também. Porque a gente está aqui de joelho dobrado aqui orando, é pela vida das pessoas que estão lá fora, doente, no hospital, na cadeia e tudo quanto é lugar. E eu venho agradecer a Deus, pela honra e glória de Deus, de chegar até aqui com a minha mãe, para a gente ganhar essa grande vitória, para Deus arrancar esse câncer que está no estômago dela, né, no pulmão dela.
3: Só de ela estar aqui já é uma vitória, porque 30 dias internada, pessoas que olhavam a situação, olha, eu acho que não vai sair não, mas Deus entrou com providência, com misericórdia, e hoje vocês estão aqui já buscando milagre, porque hoje é domingo dos milagres.
7: Sim, hoje é o domingo dos milagres. E hoje a gente está aqui para buscar a benção dela, porque o caminho a mãe passou, pastor, ela furou aqui, está furado aqui o pulmão dela, né? Que ela teve que drenar e fizeram uma biópsia nela para ela ver o que, que ela tinha. Aí foi onde descobriu que ela está com câncer no pulmão. E a gente está aqui hoje aqui para pedir essa grande vitória para Deus e fazer uma campanha na sede mundial, não só orar pela minha mãe, que eu não posso só pensar na minha mãe, mas eu tenho que pensar nas outras pessoas também que está no hospital. E Deus me incomodou do quê? Para mim fazer uma campanha na igreja, que Ele vai me colocar nos hospitais para mim fazer oração. Deus me incomodou para mim fazer essa campanha, para mim estar visitando os hospitais. Fui no monte, fiz oração pela minha mãe. A palavra verdadeira é, não é fácil a gente ser crente. E o crente que não passa por luta, alguma coisa de errado tem na vida dele. Então o crente, ele tem que passar por luta para ele ter a grande vitória dele, para Deus dar para ele.
3: O próprio Jesus falou, no mundo tereis aflições, mas ele disse, tem bom ânimo, porque eu venci. Então se Cristo venceu por nós, nós também vamos vencer as dificuldades, porque em Cristo nós somos mais do que vencedores.
7: Amém, Deus abençoe. Eu venho agradecer ao pastor Marcos, da igreja do Mangaló. Ele é um grande...
3: orou por vocês.
7: Orou por nós, apresentou nós, ele é a esposa dele. Quero apresentar a esposa dele também, que se encontra na mesma situação um pouco que a minha mãe, que ela está com câncer. Quero que Deus abençoe ela, quero que abençoe a igreja que eu congrego, a igreja que a minha mãe congrega, que era o Jardim Capelinha. Aí o Jardim Capelinha fechou, agora está no Jobá. E eu peço que os irmãos da igreja do Jobá venham apresentar a minha mãe em oração e que Deus venha abençoando a todos.
3: Amém. Vamos orar, irmão Adriano, pela sua vida, pela sua mãe, por todos que estão enfermos. Deus preparou esse dia para abençoar o povo dele. Então, sejam muito bem-vindos. Amém. Que o Senhor abençoe vocês. Deus abençoe, viu, minha irmã? Deus abençoe, irmão Adriano. Está aí, querida audiência. O povo está chegando na sede mundial para receber milagres, Diácono Douglas. O povo está aqui porque crer na operação sobrenatural de Deus. A irmã saiu do hospital, 30 dias hospitalizada, ainda está enferma. E ela correu para a igreja, não ficou em casa, não. Ah, eu estou doente, vou ficar em casa, não. Eu vou lá porque Deus opera na sede mundial. Então, você que está nos ouvindo agora, venha depressa. Venha buscar o milagre. Aqui, Deus opera. Anote o endereço do seu milagre, o endereço do pronto-socorro de Jesus.
2: Avenida do Estado, 4568, bairro da Liberdade, aqui mesmo, no coração da capital paulista, você é o nosso convidado. Daqui minutos mais, às 15 horas, presbítero Wilson Siqueira, ele será o instrumento que Deus vai usar na tarde de hoje. Eu não tenho dúvida, milagres extraordinários acontecerão. O poder de Deus será manifestado na vida de todos aqueles que comparecerem aqui na nossa igreja pentecostal. Deus é amor. Você que está desenganado pela medicina, você que está enfrentando algum tipo de opressão, quer seja psicológica, quer seja espiritual. Eu convido você para que você esteja presente aqui em nossa igreja pentecostal, Deus é amor. E eu não tenho dúvida, esta opressão vai cair por terra. Este mal vai bater em retirada da sua vida, porque o poder de Deus, ele está presente aqui na igreja, Deus é amor. O Espírito de Deus, ele tem manifestado o seu poder e também a sua glória. Nós vamos ouvir agora mais um irmão que está aqui no santuário da oração, orando, buscando a presença de Deus, crendo no grande milagre. Seu nome, meu irmão?
8: Marcelo.
2: Irmão Marcelo, o senhor vem de qual localidade aqui da região de São Paulo?
8: Vem do Jardim Danfer, Zona Leste.
2: Zona Leste de São Paulo, seja muito bem-vindo. Já está aqui no Santuário da Oração, buscando a presença de Deus, crendo no milagre. Como está a sua expectativa para o culto dessa tarde? Eu tenho a certeza, Deus vai fazer grandes coisas através da nossa fé.
8: Sim, é isso mesmo. Eu estou na expectativa, assim, de ver o culto, né, e receber as bênçãos de Deus, né?
2: Meu querido irmão, e o senhor já recebeu alguma bênção através de Jesus na Igreja Pentecostal Deus e Amor? O senhor poderia compartilhar uma bênção, uma vitória, um propósito que o senhor fez com Jesus e Jesus respondeu aqui na Igreja Pentecostal Deus e Amor, para aumentar a fé da nossa audiência? Tem muita gente nos ouvindo agora que está desmotivado, está com a fé lá embaixo, mas quando a gente compartilha as nossas experiências com Jesus, a fé é aumentada. A Bíblia diz que a fé vem por ouvir e ouvir a palavra de Deus. E quando nós testemunhamos, estamos testemunhando da palavra, aquilo que Jesus fez, faz e ainda vai fazer na vida daquele que crê.
8: É, eu tinha assim um problema de gastrite no estômago, assim, né? E não melhorava, né?
2: Quanto tempo o senhor tinha esse problema? Quanto tempo o senhor sofreu com essa enfermidade chamada gastrite?
8: Ah, eram uns 2 anos, assim, que minha barriga ficava queimando muito, né?
2: 2 anos sofrendo com esse mal. E aí, o senhor chegou a procurar medicina? O que, que os médicos falavam, caso o senhor tenha buscado a medicina? Gastava muito dinheiro com medicamento? Como que era?
8: Sim, aí eu fui no médico, eu fiz os exames, né? Tomei os remédios, mas não melhorou, né? Aí eu peguei um voto do livramento aí. Aí fui fazendo, pagando. Aí, graças a Deus, acabou.
2: Aquele mal bateu em retirada. Ou seja, o senhor foi pro médico. O médico diagnosticou essa enfermidade e passou ali um tratamento com medicamentos. Sim. O senhor gastou ali o recurso, sim, com os medicamentos, mas não resolveu nada. Não resolveu nada. Estava tudo da mesma maneira. O senhor então entendeu, opa, esse problema aqui é pro Senhor Jesus Cristo resolver. Foi o que o senhor fez. Colocou um voto diante da presença de Deus, pedindo a Deus a cura, o grande livramento. E cadê a enfermidade, irmão?
8: Sim, aí eu peguei e voltei no médico, né? Aí falei pro médico, né? Não tava sentindo mais nada. Eu fiz outro exame e aí constou que não tinha mais nada no meu estômago.
2: Ou seja, o mesmo médico que constatou o mal, agora teve que constatar a cura desse mal. Porque esse é o nosso Deus. O Deus que não deixa resquícios de dúvidas. Quando ele opera mesmo e o milagre é constatado para a glória do nosso Deus. Valeu a pena ter feito esse propósito, meu irmão?
8: É, valeu a pena, né? E pela fé, né? A gente ter fé em Deus assim, né? E nos vota, a gente consegue.
2: Tem muita gente nos ouvindo agora que está como o irmão um dia esteve, enfermo, alguns até desenganados pela medicina. Então, o segredo da vitória é não ficar de braço cruzado. É colocar a fé em prática, é fazer propósitos com Jesus, é vir à Igreja Pentecostal Deus e Amor, porque aqui verdadeiramente o poder de Deus se manifesta.
8: Sim, é verdade, né? E confiar bastante em Deus, né? E ter fé, fazer os votos direitinho, que Deus dá a vitória, né?
2: E quanto tempo faz que o senhor já está curado?
8: Ah, já faz uns 3 anos agora que eu tô legal.
2: 3 anos depois desse período de 2 anos de sofrimento, depois do propósito, já fazem 3 anos que o senhor foi, sim, curado. Nunca mais, irmão?
8: Nunca mais a barriga doeu nem nada.
2: Pode dar lugar no churrasco que não tem problema.
8: Sim, sim, verdade, verdade. Sossegado.
2: Esse é o nosso Deus, o Deus que não nos deixa desamparados, que não nos abandona. Faça um convite para os nossos irmãos que estão nos ouvindo, estão aqui na região metropolitana de São Paulo, estão aqui no centro de São Paulo, porque ainda dá tempo. Às 15 horas, presbítero Wilson Silva vai estar pregando a palavra e orando por todos nós.
8: É, quem tiver assim com problema de saúde, né, alguma necessidade de emprego, dívida, problema assim, né, no dia a dia, vem na casa de Deus, aí na Deus é Amor, aí confia aí, faz uns votos, né, pede oração, que Deus dá vitória.
2: E crê que hoje vai receber vitória também, vai voltar para casa com vitória.
8: Com certeza, sempre, sempre, sempre confiando.
2: Esse é o nosso Deus, o Deus que faz maravilhas. Irmão Marcelo, muito obrigado pela sua participação no programa Voz da Libertação. Eu creio que nessa tarde Deus vai fazer maravilhas e nós vamos nos alegrar todos juntos na presença de Deus.
8: Sim, sim, é verdade.
2: Deus abençoe. É, querido irmão ouvinte do programa Voz da Libertação, você acabou de ouvir um pouquinho do relato do nosso irmão Marcelo. Ele testemunhou dizendo que durante 2 anos ele vivia sofrendo com uma gastrite, aqueles problemas no estômago. Ao se alimentar, ele sentia muita dor. Mas ele foi aos médicos, o médico constatou o problema e depois de ter constatado o problema, passou ali um tratamento com fortes medicamentos. Todavia, os medicamentos não foram capazes de dar a ele a cura que ele necessitava. Ele fez um voto com Jesus e Jesus curou ele desta enfermidade. Hoje, já faz 3 anos, é isso mesmo, 3 anos que essa enfermidade bateu em retirada da vida dele. E hoje ele está testificando que vale a pena fazer propósitos com Deus. Que vale a pena crer no milagre que vem das mãos do nosso Senhor Jesus. Por isso, você querido ouvinte, você que está em casa, você que está no seu local de trabalho, você que está no trânsito até mesmo, ou em algum momento de lazer e está nos ouvindo, está na audiência, faça como o nosso irmão Marcelo. Se você está cometido de algum tipo de enfermidade, se você está cometido de algum tipo de mal, não permita que esse mal prevaleça sobre a sua vida. Coloque a sua fé em Jesus, coloque o propósito diante do Senhor e você também vai viver o grande milagre. Você também vai testificar da grande vitória que vem das mãos do nosso Deus. Já estamos aqui com mais uma pessoa que está aqui também no Santuário da Oração. Seu nome, meu irmão?
9: Meu nome é Zildo, irmão.
2: Irmão Zildo, seja bem-vindo. O senhor vem de qual localidade aqui de São Paulo?
9: Vim do lado do Butantã.
2: Butantã, zona oeste de São Paulo. E como está a sua expectativa para esse culto? Daqui a pouquinho, às 15 horas, presbítero Wilson Siqueira vai estar pregando a palavra de Deus, orando por todos nós. Eu não tenho dúvida, Deus vai fazer maravilhas, mas eu quero saber, como está a sua fé, querido irmão?
9: A minha fé, ela é a fé firme, né?
2: Crê que vai viver milagres.
9: É, a gente disse, a fé é o firme fundamento, né? Então, se as pessoas tiver fé e vier, todos que tiver fé, eles vão alcançar a misericórdia, né?
2: Esse é o nosso Deus, ele não despede ninguém com as mãos vazias. Se a gente coloca a fé em prática e coloca esta fé, sem dúvida, na pessoa dele, a gente alcança a bênção, alcança o milagre. Querido irmão, o senhor teria alguma bênção que o senhor recebeu de Jesus através da Igreja Pentecostal Deus e Amor, e poderia relatar aos nossos irmãos ouvintes do programa Voz da Libertação? Porque tem muita gente que está nos ouvindo, que está com a fé lá embaixo, e quando a gente compartilha os nossos testemunhos, as nossas experiências com Jesus, a fé do povo aumenta, a nossa fé é crescida. A Bíblia diz que é pela fé no Senhor Jesus que alcançamos o milagre.
9: Realmente, eu cheguei aqui na Igreja Deus e Amor no ano de 2010, quando eu vi a voz de Deus me chamar pelo meu nome. Eu cheguei aqui muito doente, eu andava bêbado, jogado, na rua, sofria muito.
2: Ou seja, o senhor não servia a Deus.
9: Não servia.
2: Antes do ano de 2010, antes desse ano ao qual o senhor teve um encontro com Jesus, o senhor vivia na bebida alcoólica, o senhor vivia na prostituição, numa vida que desagrada ao Espírito Santo. Mas, a partir de 2010, Jesus se revelou para o senhor. E aí, como que foi esse encontro com Jesus?
9: Depois aí que Jesus falou comigo, aí a vida muda, né? A minha vida mudou, teve uma mudança. E por isso que eu estou lutando até o final, né? Porque eu não posso retroceder para trás, né?
2: É verdade. Então, depois desse encontro, abandonou a bebida alcoólica, abandonou os vícios, vida transformada. E as enfermidades? O senhor falou que chegou na igreja muito enfermo. Que enfermidades eram essas? Quanto tempo o senhor sofria com essas enfermidades? Fala um pouquinho sobre isso.
9: Essas doenças é o seguinte, elas eram espirituais e um pouco materiais, porque a pior coisa do mundo é desprezo. Se a gente se vê desprezado de uma sociedade fingida, então você vai adquirir tristeza e as enfermidades elas começam a chegar. E eu cheguei na Igreja Deus e Amor, e quando eu cheguei eu senti o poder de Deus na minha vida no primeiro dia, né, em 2010, e estou aqui até hoje. E todas as pessoas que estiver sofrendo e quiser vir na Igreja Deus e Amor, ele chegar aqui e tiver propósito com Deus e não olhar para trás, ele vai alcançar a misericórdia. Porque a palavra de Deus, ela tem muito poder. Deus, ele cura, Deus, ele salva. Deus, ele liberta o homem.
2: Deus faz a obra por completo. Então, o senhor chegou enfermo, mas depois desse encontro com Jesus, as enfermidades foram embora, vida transformada, e até então, até esse presente momento, o senhor tem caminhado com Jesus, tem servido a esse Cristo, e tem valido a pena, meu irmão?
9: Tem valido a pena, é bom servir a Deus. A caminhada é essa, não tem para retroceder. Se retroceder, vai voltar para trás, é igual um cachorro. Ele vomita e depois vai comer o vômito. Assim é o cristão que está no caminho do Senhor e depois ele retrocede e volta para trás. O sofrimento dele é muito grande, né? É muito grande, é pior do que o primeiro, né? O sofrimento é terrível.
2: E Deus não tem essa vida de sofrimento para nós. Deus não tem prazer no sofrimento do homem. Pelo contrário, ele quer que o homem desfrute da bênção desta tão grandiosa salvação que é oferecida a nós gratuitamente pela fé em Jesus. É o que Deus tem preparado para nós, uma vida abundante, uma vida de alegria, uma vida de comunhão e intimidade com Deus. E nessa tarde, o senhor crê que também vai sair daqui com posse de vitória? Estou vendo que o senhor já está aqui no santuário da oração, orando, buscando a presença de Deus, já preparando essa comunhão tão gostosa, essa comunhão tão perfeita com Jesus, não é mesmo?
9: É verdade, que nós vamos sair de posse de vitória. A partir do momento que a gente chega aqui na igreja, aqui, começa a orar no santuário de oração, você começa a receber, tanto para você como para sua família, para aqueles que estão oprimidos, você começa a receber. Você pega o culto aqui na igreja hoje com o pastor Wilson Siqueira, que vai pregar. Então você vai sair liberto. Se você tiver esse propósito no teu coração e quiser largar tudo para trás, tudo aquilo que você está cometendo, e você quiser ser um crente de verdade, Jesus Cristo vai te dar a libertação, vai salvar você e sua família, porque está escrito na palavra dele: crê no Senhor Jesus e será salvo tu e a tua casa. Então você vem para a igreja Deus é Amor, aqui é o lugar certo. Cheguei aqui em 2010 e pretendo ficar até o fim da minha vida, porque...
2: E as portas estão abertas, né, meu irmão? Jesus está de braços abertos, a Igreja Pentecostal Deus e Amor está de portas abertas, esperando a todos que querem viver uma vida com Jesus e serem transformados pelo poder do Evangelho, porque o Evangelho é o poder de Deus para a transformação de todo aquele que crê. Então, ao longo desses mais de 15 anos, meu querido irmão, que o senhor tem servido a Deus, muitos milagres, muitas bênçãos, muitos sinais Deus tem manifestado. Vale a pena servir Jesus?
9: Vale a pena servir Jesus. Não tem outro caminho, não existe outro caminho. Jesus Cristo, ele é o único caminho. Ele é o caminho, ele é a verdade e a vida. Ele é o único salvador. Se você aceitar Jesus Cristo como seu salvador, você vai morar no céu. É o propósito que Deus tem na nossa vida para salvar a nossa alma.
2: Esse é o propósito. Querido irmão, muito obrigado pela sua participação, pela sua atenção aqui no programa Voz da Libertação. E um excelente culto, uma excelente tarde na presença de Deus. É isso aí, querido ouvinte. Você está acompanhando esses testemunhos extraordinários. Você acabou de ouvir o nosso irmão testificando que durante muitos anos da vida dele, ele vivia no lamaçal do pecado, vivia na bebida alcoólica, vivia cheio de enfermidades, até que no ano de 2010, ele teve um encontro com Jesus aqui na igreja Pentecostal Deus e Amor. E depois desse encontro, ele foi liberto dos vícios. Hoje ele não precisa de nenhum tipo de substância para se sentir feliz, para se sentir alegre. Hoje a alegria dele está em Jesus Cristo. Não só isso, ele chegou enfermo, mas as enfermidades, quando ele entregou a vida dele para Jesus, as enfermidades bateram em retirada. E hoje a vida dele é um verdadeiro testemunho. Esse é o poder do nosso Deus, o Deus que opera, o Deus que liberta, o Deus que transforma, é o Deus que nós pregamos aqui na igreja Pentecostal Deus de Amor. Ele está vivo, ele ressuscitou e está operando em nosso meio. Vamos ouvir mais um testemunho, o nosso irmão que já está conosco aqui no santuário da oração, já buscando a presença, já se enchendo do Espírito Santo. Seu nome, meu irmão?
10: Ronaldo.
2: Irmão Ronaldo, o senhor vem de qual localidade aqui de São Paulo?
10: São Mateus.
2: São Mateus, Zona Leste de São Paulo. Querido irmão Ronaldo, relate aos nossos irmãos ouvintes do programa Voz da Libertação aquilo que o senhor tem recebido de Jesus através da Igreja Pentecostal Deus e Amor. Compartilhe um pouquinho de um testemunho.
10: O testemunho da cura da enfermidade, né? Que eu tava a semana toda tossindo, né?
2: Muita tosse, meu irmão?
10: Nossa, sem parar, o dia todo. Aí eu pensei que até era pneumonia ou tuberculose. Mas
2: chegou a procurar medicina?
10: Falei, nem vou procurar o médico, vou para a fé em Jesus. Nem vou atrás da medicina, mas parecia ser pneumonia ou tuberculose. Já tá tão forte, tossi direto. Não parava um minuto de tossir. Aí falei, não vou procurar o médico. Vou procurar o médico do médico, que é Jesus Cristo.
2: Já sabe que Jesus é poderoso para curar. Quando a gente coloca a fé em prática, quando a gente deposita confiança nele, ele realmente faz um milagre. E essa é a sua fé. O senhor disse, não vou procurar o médico. Esse problema aqui vai ser para Jesus. Jesus vai me curar. E como que foi essa cura, esse milagre? Compartilhe um pouco mais.
10: Aí eu entreguei, aí eu fiz a oração, entreguei na mão de Jesus. Aí fiz a oração, né? Confiei, graças a Deus, sarou. Então, sem tosse nenhuma, graças a Deus.
2: Foi embora.
10: E no dia todo, não parava um minuto de tossir.
2: Chegou a tomar algum tipo de medicamento ou só foi também pela fé mesmo?
10: Só pela fé, confiei em Jesus Cristo. Passou tudo, orei, curou na hora.
2: Esse é o nosso Deus, o Deus que trabalha, o Deus que opera, o Deus que manifesta o seu poder na vida daquele que crê. E tem muita gente agora, irmão Ronaldo, nos ouvindo, nos acompanhando, pessoas que estão acamadas, pessoas que estão cadeirantes, pessoas que estão enfermas, com todo tipo de enfermidade. Qual o conselho que o senhor pode dar para essas pessoas que estão nos ouvindo e estão sofrendo, porque quando a gente não está bem fisicamente, a gente sofre, a nossa alma geme, mas existe um Deus que tem o poder para curar qualquer que seja o tipo de enfermidade. E o senhor já pode compartilhar também um convite para essas pessoas, um conselho para que a história dela seja mudada, assim como a sua história foi mudada.
10: Eu aconselho eles que venham para cá, para a casa de Deus, que Jesus cura. Qualquer enfermidade, pode ser câncer, tuberculose, pneumonia, bronquite, que vem para cá, que Jesus é o médico dos médicos.
2: Aqui é o pronto-socorro de Jesus.
10: Jesus, em nome de Jesus. Qualquer enfermidade, pode vir na fé.
2: Chegou aqui enfermo, volta para casa curado.
10: Curado. Pode vir para cá, Deus, buscar o milagre, que Deus... Vamos lá que é certo.
2: Esse é o nosso Deus.
10: Em nome de Jesus.
2: E como está a sua expectativa, a sua fé para esse culto da tarde? Eu estou vendo aqui que o senhor também está buscando a Deus em oração. Graças já a preparando a sua comunhão, a sua intimidade para com o Espírito Santo, que vai operar. Eu não tenho dúvida. Jesus vai operar nessa tarde. E eu quero saber como está a sua expectativa para o culto dessa tarde.
10: Graças a Deus, estou com a fé em Jesus, que Deus vai continuar operando maravilhas. Pode, aqueles que estão em casa, pode vir que o milagre é certo.
2: O milagre é certo.
10: Em nome de Jesus.
2: Esse é o nosso Deus. Irmão Ronaldo, muito obrigado pela sua participação no Amém. Programa Voz da Libertação. E seguimos, querido ouvinte, seguimos nessa sintonia, nessa comunhão, nessa intimidade com Deus. São agora exatamente 13 horas e 43 minutos em São Paulo. E eu já quero devolver ao som ao nosso estúdio para que mais testemunhos e um pouquinho daquilo que a mão de Deus está fazendo seja também compartilhado com você, querido ouvinte do programa Voz da Libertação. Irmão Armando, é com você.
11: Meu irmão, seu nome?
12: Rafael Villacorta.
11: Conte o que Jesus operou na sua vida.
12: Pastor, eu estou congregando há 3 anos aqui na Igreja Pentecostal Deus e Amor. Quando eu cheguei aqui, eu estava praticamente cego. E eu fazendo as campanhas, frequentando as quartas-feiras e as quintas-feiras, né? Deus começou a operar na minha vida e começou a clarear minha vista cada vez mais.
11: Estava ficando cego.
12: Exatamente. E eu subi aquela rampa aí e eu não enxergava nada, né? Inclusive eu tinha dificuldades durante o dia para andar nas ruas, né?
11: Até durante o dia já não enxergava, mas não se locomovia bem.
12: Exatamente, pastor. E eu vi a mão de Deus tocando na minha vida. Aí eu fiz um propósito na Fundação Ribiber, pegou o envelope da coleta. E antes daqui, de outra quinta-feira cumpri o voto e eu entreguei na quarta-feira. Antes de eu cumprir, eu ia sentir a melhora, eu ia sentir o trabalhar.
11: Sentiu o toque de Deus na tua visão.
12: Exatamente. e outras coisas mais, né? Eu tenho 4 filhos, né? 3 meninas, 2 delas eu fiz uma campanha também, né? Pela Fundação Rede Vera, e eu disse, Senhor, meu Deus, eu queria que minhas filhas, terminando o terceiro colegial, eu quero que elas entrem na faculdade, se é alguma coisa na vida, né? E as duas delas, das 4, as duas terminaram o ano passado, passaram no Enem e fizeram vestibular em faculdade particular, uma está estudando psicologia e outra terminou no ETEC, no Artur Alvim, né, administração, e está estudando relações públicas.
11: Deus alcançou também toda a tua família através dos propósitos feitos com Deus aqui na Igreja Deus e Amor.
12: Exatamente, pastor. Deus trabalhou na minha vida e continua trabalhando, né? Continua trabalhando. Eu tenho certeza que Deus tem muitos propósitos na vida da gente e nas outras pessoas que ainda não conhecem a verdade, né? Muitas pessoas estão sendo enganadas em outras denominações.
11: O senhor frequentou naquele tempo, naqueles momentos de angústia, muitas outras igrejas, mas não via resposta.
12: Eu já fui obreiro em outras denominações, sabe? Inclusive, pastor, eu fui em outra denominação. Mas aqui eu via o toque das mãos de Deus.
11: Viu Jesus operando?
12: Com certeza.
11: A prova disse que está dando testemunho hoje, ouvintes. Deus tocou na visão dele. Deus tocou na família, mudando o panorama. Que é isso? É Deus operando nesse lugar.
12: Exatamente, pastor. Uma coisa divina. Muitas pessoas, né, estão acreditando em misticismos, né? Mas eles não sabem que aqui é o lugar certo, né? Aqui é o lugar onde vai encontrar a paz, a tranquilidade. E Deus vai fazer milagres extraordinários na vida de cada uma das pessoas, né?
11: Deus sabe como operar, ele sabe como atuar.
12: Exatamente, pastor.
11: Meu irmão, o seu nome é onde você mora?
12: Rafael Vila Corto, eu moro na Zona Leste, próximo ao Shopping Aricanduva.
2: Sete minutos, 13:47 na capital paulista. E vamos seguindo, querido ouvinte, esta programação. Você acabou de ouvir esses lindos relatos do poder de Deus manifesto na vida das pessoas que têm comparecido aqui na Igreja Pentecostal Deus de Amor. Pessoas, presbítero Alan, que chegam aqui enfermas, chegam aqui desenganadas pela medicina, estão sofrendo, estão nas garras do adversário, mas Deus, ele manifesta o seu poder, Deus, ele manifesta a sua graça. Vamos ouvir mais um testemunho da nossa irmã, que está conosco aqui no Santuário da Oração, já buscando a presença de Deus, já se enchendo do Espírito Santo. Seu nome, minha irmã?
13: É Márcia.
2: Irmã Márcia, a senhora vem de qual localidade aqui da capital paulista?
13: Zona Oeste, Cotia.
2: Cotia, Zona Oeste de São Paulo. Irmã Márcia, conte uma bênção, aquilo que a senhora recebeu das mãos de Jesus aqui na Igreja Deus de Amor. E vale a pena compartilhar para aumentar a fé do povo que está na audiência?
13: Sim, foram muitas bênçãos recebidas da parte do Senhor Jesus. Uma delas foi a libertação do meu esposo, né, da bebida. Ele bebia, fazia uso de álcool. E o Senhor o libertou, também libertou do cigarro, graças a Deus, vício de cigarro e bebida ele não tem mais, né? Abriu portas de trabalho para meu filho, né? Está trabalhando, graças a Deus. São várias bênçãos.
2: Muitos milagres, irmã Márcia, Deus tem feito na sua vida, na vida da sua família. Quanto tempo o seu esposo estava preso nesses vícios? Quanto tempo durou esse processo até a libertação dele?
13: Foi mais de 20 anos bebendo.
2: Meu Deus, mais de 20 anos. Foi muito tempo de dor, de sofrimento, mas a senhora sempre ali na posição, buscando, sendo aquela mulher virtuosa que edifica a casa, intercedendo pela vida do esposo, e valeu a pena. Hoje ele está liberto.
13: Graças a Deus, liberto para a honra e glória do Senhor Jesus.
2: Esse é o nosso Deus, o Deus que trabalha, o Deus que opera, o Deus que realiza um milagre na vida daquele que crê. E persevera, porque o segredo é perseverar. Tem muita gente que crê, mas quando a fé dela é colocada à prova, ela acaba desistindo. Mas o que a senhora está testemunhando, está mostrando que a perseverança realmente faz com que o milagre aconteça. Tem muita gente nos ouvindo agora que está se assimilando ao testemunho da senhora. Tem um esposo lá nos vícios, tem um filho lá nos vícios e... Qual o conselho que a senhora pode dar para essas pessoas?
13: Não desanima, não desanima. Busque a Deus mesmo nas madrugadas, busque a Deus em oração, em jejum. Lute pela família, não deixe o inimigo vencer.
2: O segredo é lutar, né, minha irmã? Porque tem gente que desiste na primeira porta que se fecha. E a gente foi chamado realmente para sermos guerreiros por intermédio da fé em Jesus. Então o segredo é lutar, é não desanimar, é perseverar. Porque quando a gente desiste ou quando a gente desanima, o inimigo acaba ganhando terreno, ganhando espaço. Não devemos dar essa legalidade para o adversário. E como está a sua fé para o culto dessa tarde? Daqui a pouquinho, às 15 horas, presbítero Wilson Siqueira vai estar pregando a palavra, orando por todos nós. E como está a sua fé, a sua expectativa para essa tarde?
13: Com certeza será uma tarde de muitas bênçãos, né? Todo o povo que vier será abençoado por Deus, né? Deus com certeza vai derramar muitas bênçãos sobre a vida de todos que aqui estiverem, né? Façam-se presente, quem ainda não veio, se prepare, venha. Família, venha buscar a Deus pela sua vida, pela salvação de todos.
2: E o milagre vai acontecer em nome de Jesus. Irmã Márcia, muito obrigado pela sua participação aqui no programa Voz da Libertação. Se a senhora quiser deixar mais um convite para as pessoas, fique à vontade.
13: Amém, Deus abençoe. Todos que puderem, estiverem presentes, né? Deus já se faz presente aqui desde manhãzinha, né? Os cultos que tiveram, encontro de casais, Deus já se fez presente. E aí o povo que ainda está em dúvida se vem ou não, tira a dúvida do coração e corre para cá.
2: Corre para cá que o milagre é certo. Deus abençoe, irmã Márcia. Obrigado aí pela participação. Presbítero Alec, seja muito bem-vindo. A paz do Senhor Jesus. O povo já está na fé. O povo já está buscando a Deus. E nós temos a certeza. O milagre vai acontecer aqui nessa tarde. Presbítero Alec.
14: Com certeza, Diácono Douglas. Ouvintes da Rádio Deus e Amor, o milagre vai acontecer. As vitórias irão acontecer, o mar vai se abrir. Depende do quê? Depende de você vir para a Igreja Deus e Amor, colocar a sua fé em prática, acreditar nos milagres e com certeza os milagres hão de vir. Presbítero Wilson Siqueira pregando a palavra do Senhor e com certeza milagres da era apostólica estarão acontecendo aqui nesta tarde. Você que não sabe o endereço da Igreja Deus e Amor, em especial da sede mundial, anote, coloque aí no bloco de notas, no Waze, no Google Maps, Avenida do Estado, 4568, bairro da Liberdade. Estamos localizados no coração da capital paulista. Estamos localizados neste exato endereço. Forme sua caravana, lembrando que nós temos a tarifa zero na capital paulista. Venha para a Igreja Deus e Amor. Deus, ele tem um milagre. Deus, ele tem uma bênção. Deus, ele tem uma vitória para o Senhor, para a Senhora. A Igreja Deus e Amor, pronto socorro do Senhor Jesus. Irmã, qual o seu nome?
15: Meu nome é Maria Benedita.
14: Irmã Maria, diga para os ouvintes da Rádio Deus e Amor, como que a irmã Maria se sente, a sua alegria, a sua fé, o seu entusiasmo por estar no santuário da oração, por estar na Igreja Deus e Amor?
15: Eu me sinto muito contente, muito satisfeita. E
14: alegria imensa.
15: É imensa, irmão. É imensa.
14: O salmista disse, relatou em um dos salmos, grandes coisas fez o Senhor por nós, pelas quais nós estamos alegres. Então, só de estarmos na presença do Senhor, é uma alegria imensa. Irmã Maria, diga obrigado, Jesus.
15: Obrigado, Jesus, por tudo que o Senhor tem feito por mim, pelos livramentos. Aleluia, Jesus.
14: Deus abençoe, irmã Maria. Deus está operando. Deus está realizando milagres, bênçãos e grandes vitórias. Deus está, irmã, realizando milagres extraordinários. Talvez a pessoa que nos escuta através da Rádio Deus e Amor diga: aonde está a solução dos meus problemas? Aonde a porta vai se abrir? Aonde o mar vai se abrir? E Deus, ele tem essas grandes vitórias aqui na Igreja Deus e Amor, não é verdade? A paz do Senhor.
16: Amém, amém.
14: Paz... Qual o nome da senhora?
16: Meu nome é Gláucia.
14: Irmã Gláucia, a senhora vem de qual região de São Paulo?
16: Eu estou vindo de Guarulhos.
14: Guarulhos, está feliz?
16: Todo domingo eu estou aqui.
14: Que bênção, todos os domingos.
16: Todo domingo, Deus me curou aqui.
14: A senhora foi curada do quê?
16: É um nódulo que eu tinha no pulmão. O médico falou que tá com falta de ar, fui no médico, falou que tá com nódulo no pulmão.
14: Nódulo no pulmão?
16: Pulmão, aí eu não aguentava respirar. Aí eu vim aqui, vinha todo domingo, aí eu voltei lá no médico, aí eu disse que não tem mais nada no meu pulmão.
14: Há quanto tempo a senhora sofria com este nódulo no pulmão, provocando uma insuficiência respiratória, podemos dizer, né? Ou incomodando a sua vida, a sua saúde, o seu bem-estar?
16: Não, foi uns 4 meses que eu descobri. Quando eu fiquei, eu tinha uma pouca falta de água. Quando atingiu o médico para valer, meio que fui procurar o médico. Aí ele falou, fiquei o dia todo no hospital, no Padre Bento, em Guarulhos. Aí fez o exame, tirou a chapa, falou, a senhora está com isso. Falei, não, mas para Deus isso daí não é nada, que o senhor vai me curar. E me curou mesmo. Tem 3 meses que me curou.
14: Fez o raio-x, a ressonância, a tomografia, né?
16: Fez tudo.
14: Não constatou mais o nódulo?
16: Não constatou mais nada.
14: Através dos exames, das ressonâncias?
16: Meu pulmão está limpinho, ele falou.
14: Quem curou a senhora?
16: O Senhor Jesus, eu vim aqui, ó.
14: Através de buscar ao Senhor aqui na Igreja Deus e Amor?
16: Todo domingo eu venho aqui.
14: Irmão, vale a pena buscar a Deus aqui?
16: Vale a pena, agora eu estou vindo para agradecer. Estou pedindo mais, vou agradecer o que ele fez para mim.
14: Diga graças a Deus.
16: Graças a Deus, em nome de Jesus, eu tô curada. Vem para cá, São Paulo, vem para cá, Brasil.
14: Diga obrigado, Jesus.
16: Obrigado, Jesus, pelas bênçãos que o Senhor me deu, pelos livramentos também.
14: Ouvintes, ela possuía um nódulo no pulmão. O médico disse, olha, a senhora tem um nódulo no pulmão, está com nódulo, está com uma enfermidade no pulmão. O que ela fez? Ela continuou passando no médico, fazendo o tratamento que o médico havia lhe recomendado, porém ela colocou a fé dela em ação também. Ela disse, olha, eu vou na Igreja Deus e Amor, na sede mundial, todos os domingos. E ela crendo, confiando, acreditando que o milagre haveria de vir. Então ela marcou ali uma ressonância, e através da ressonância computadorizada, conseguiram verificar que não possuía mais nódulo. Por quê? Porque Jesus curou ela, não foi, irmã?
16: Jesus me curou, sim. Jesus me curou. Eu sou de Guarulhos, eu venho na semana, eu vou lá. No domingo eu venho para cá.
14: Diga obrigado, Jesus, pela cura.
16: Pela cura, Senhor. Obrigado.
14: Irmão, o seu convite para quem está enfermo, para quem não sabe para onde ir, talvez diga, não tenho solução para os meus problemas, não tenho cura para a minha enfermidade. Qual o seu convite, irmã?
16: Convida essas pessoas que estão enfermas, que não tem cura, fala que não tem cura, o médico fala que não tem mais jeito, para vir para cá, para Deus é amor, que aqui é o pronto-socorro de Jesus. Venha para cá que Deus cura a gente.
14: É Glaucia o nome da senhora?
16: Glaucia, Glaucia.
14: Deus abençoe, irmã Glaucia.
16: Oh, obrigado.
14: Diga obrigado, Jesus.
16: Obrigado, Jesus. Vem para cá, São Paulo. Vem para cá, Brasil.
14: Deus abençoe, irmã Glaucia, pela sua bênção, pelo seu depoimento de fé e grandes milagres. Presbítero Levi, a Glaucia estava relatando que foi curada por Jesus de um nódulo no pulmão através de buscar ao Senhor aqui aos domingos na sede mundial na Igreja Deus e Amor.
17: Domingo é dia de milagres, pastor Alex. Domingo é dia de manifestação do poder de Deus. Então você que está nos ouvindo, vem para cá você também. Hoje, domingo, culto especial, culto de milagres, Avenida do Estado, 4568. Lembrando, presbítero Alex, que hoje é tarifa zero nos ônibus municipais da cidade, ninguém paga a passagem, então aproveite, venha com fé, venha com confiança. Você que vende automóvel, estacionamento é amplo, é coberto, é com segurança, estacionamento é gratuito, ninguém pode ficar de fora.
14: Com certeza as rodovias estão livres, Avenida do Estado, Radial Leste, você que vende Guarulhos também, a Dutra está um trânsito tranquilo, um ambiente favorável, então venha para cá, Deus tem milagre para vocês.
17: Muito bem, 13 horas e 59 minutos, nós já vamos devolver o som ali para os estúdios, para o nosso pastor Armando Medina, porque daqui a pouquinho teremos transmissão em áudio e vídeo para todo o Brasil. Vamos entrar nas redes sociais da Igreja Pentecostal Deus e Amor, no Instagram, no Facebook e também no YouTube. 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Alô estúdio...
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0: 13 horas e 5 minutos.
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Toda a Zona Sul vai estar conosco no dia 22. 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Vai estar pregando a palavra de Deus e orando em favor de todos, junto com a região ali do Socialista. É isso mesmo, região do Socialista vai estar junto conosco neste dia. No dia 22, região da Zona Sul e a região do Tranqueiro Neves vai estar adorando a Deus aqui neste dia maravilhoso. Então não fique de fora, venha para cá adorar o nome do Senhor. 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Deus abençoe você e conto com a tua presença. Tá.

0: para você. Começa agora.
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2: Olá, ouvintes, a paz do Senhor Jesus Cristo. Eu sou seu irmão em Cristo e amigo, pastor Erwin de La Lande, e quero compartilhar com você a palavra do Senhor, este quadro que nos traz exortação, aconselhamento, orientação e muita, mas muita palavra de Deus para a sua vida. Nós vamos falar hoje sobre consumidos pelo pecado. E eu quero compartilhar com você o texto em Gênesis, no capítulo 4 e no verso 7. A Bíblia vai nos trazer e diz assim: se procederes bem, não se restabelecerá o teu semblante, mas se não procederes bem, o pecado jaz à porta e o desejo dele será contra ti, mas tu deves dominá-lo. O pecado está à porta do teu coração e te consumirá. É o que Deus fala para Caim. E Caim, ele sente um desejo muito forte de praticar o erro contra o seu irmão e contra o próprio Deus. A Bíblia diz que Caim e Abel oferecem sacrifícios ao Senhor. E o sacrifício de Abel é recebido pela qualidade, pela intenção do coração e a forma como ele é apresentado a Deus. Caim, pelo seu lado, oferece a Deus um sacrifício, mas esse sacrifício é um sacrifício meramente colocado ali para cumprir aquilo que é por tabela, cumprir aquilo que é de praxe, não por uma questão de reconhecimento e nem por uma questão de adoração. Os sacrifícios são colocados e a Bíblia vai dizer que Deus então recebe o sacrifício de Abel. Caim olha para o seu irmão e há um desejo no seu coração muito forte. Há um desejo que cresce em seu coração de se vingar do seu irmão pela resposta que Deus o havia dado. E você sabe muito bem que nós precisamos, como cristãos, ter o nosso coração guardado pela palavra do Senhor. É o salmista quem vai dizer no Salmo 119... escondi a tua palavra no meu coração para não pecar contra ti, ó Senhor. Quando o nosso coração é guardado pela palavra, nós não temos a habilidade de deixar com que o pecado domine sobre a nossa vida. Todo o desejo e toda a vontade que existe em nossos corações, ele de certa forma é trabalhado, ele precisa ser trabalhado. Quando eu, como cristão, eu como servo de Deus, eu como alguém que crê no nome do Senhor, não me permito dominar, não me permito trabalhar, eu sou consumido pelo pecado. O livro de Êxodo, no capítulo 15, a partir do verso 9, ele vai nos dizer exatamente isso. O inimigo dizia: perseguirei, alcançarei, repartirei os despojos, o meu desejo se fartará deles. Arrancarei a minha espada, a minha mão os destruirá. O desejo de destruição, de sangue, de morte, de praticar o mal, está constante em nossos corações. Ele está constante em nossas vidas. É por isso que nós temos no meio de uma sociedade, é por isso que nós vivemos hoje dias sangrentos, dias de maldade, dias de muita hipocrisia, dias de muito ódio, dias de muito rancor, porque os nossos corações não são guardados pela palavra do Senhor. Nós vivemos hoje aquilo que nós chamamos de concupiscência, que em latim vai dizer concupiscens, o que tem um desejo forte ou um forte desejo. Sim, nós vamos viver algo que se torna maior do que nós. Nós vamos viver sentimentos que se tornam maiores do que nós, que vai derivar da palavra, em hebraico, nós chamamos de nefesh, ou então alma, respiração ou desejo. E isso vai nos dar a entender e a compreender que há em nós um desejo, e ele pode surtir um efeito bom ou então um efeito mau. E nós temos isso em nossa vida. Os desejos, eles precisam ser trabalhados, senão nós somos consumidos pelo orgulho, pela soberba, pela arrogância. Nós somos consumidos por tudo aquilo que nos leva longe, para longe do nosso Senhor. Quando nós, como homens e mulheres de Deus, não guardamos a nossa língua, o nosso coração, a nossa mente, a nossa alma, nós somos, de forma infrutífera, produtores de pecado. Eu sei que nós temos a habilidade de culpar o diabo pelos pecados que nós, como homens, praticamos. Mas o diabo é diabo enquanto diabo. Ele não tem diabo da inveja. Você não vai ter o diabo da maldição, o diabo da morte. Ele é maligno. Ele é o diabo. E nós, como humanos, temos a tendência de praticar o mal. E é por isso que Deus vai falar com Caim, que olha, o pecado está à tua porta. Ele está bem aí, pronto para entrar e destruir. Então não deixa com que esse sentimento cresça sobre a tua vida. E o que nós temos visto e ouvido, ouvintes, é exatamente isso. O pecado, ele destrói tudo aquilo que o Senhor tem permitido com que o homem viva, tem permitido com que o homem glorifique toda a criação, manifesta a glória do Senhor. Nós temos em Gênesis até o capítulo 6, nós temos tudo aquilo que diz respeito à criação, à beleza do mundo sem o pecado. Nós temos tudo aquilo que nos traz ao conhecimento, a criação do Senhor, a obra-prima do Senhor, o trabalhar do Senhor para tudo aquilo que nós vivemos hoje. E aí então nós temos o homem que erra, que falha, que peca e vai começar a traduzir o plano inicial de Deus em querer parecer um plano falho, em querer parecer um plano errante do Senhor. Mas tudo que Deus faz não tem erro, não tem engano e também não tem falha. E é por isso que quando nós somos consumidos pelo pecado, nós vivemos na escuridão, nós vivemos nas trevas, nós vivemos dissimuladamente, nós vivemos em falsidade, nós vivemos e nos escondemos daquilo que é a verdade da palavra do Senhor, a verdade da justiça e também do juízo do Senhor. Salmos 78 e o verso 18 provocaram a Deus no coração, pedindo comida segundo seu próprio desejo. Quem provocou a Deus? Aquele mesmo povo que Deus liberta, que Deus tira do Egito, tira do sofrimento, tira da escravidão. Esse povo provoca a Deus porque eles querem viver com regalias, a revelia, sem uma direção. Eles provocam a Deus porque tudo que Deus fazia para eles era insuficiente. E acabou naquilo que nós lemos da palavra do Senhor. Um povo completamente disperso, um povo arruinado, não por Deus, mas pelo pecado que jazia nos seus corações. O orgulho, a soberba, a prepotência que tem nos carregado. Sabe, ouvinte, o homem hoje peca porque ele quer ser maior do que Deus. O homem hoje falha porque ele acha que tudo o que ele faz torna Deus insignificante. É por isso que a crescente no mundo, não é, tem tomado conta nos corações. A crescente da tecnologia, a crescente das riquezas, a crescente de tudo aquilo que nós observamos à nossa volta, tem tentado diminuir o Senhor. Mas ninguém diminui Deus. Ninguém ultrapassa o Senhor. E ninguém finge que Deus não existe. Porque no final de tudo, todo joelho se dobrará e toda língua confessará que Ele é Senhor, que Ele é o nosso Rei. O livro de Tiago, no capítulo 1 e o verso 15, vai nos dizer: então o desejo, tendo concebido, dá à luz o pecado, e o pecado, após consumar, gera morte. E aqui você vai entender claramente o que nós falamos sobre a concupiscência, esse desejo forte, esse desejo consumidor que gera o pecado, e o pecado gera a morte. E quando nós geramos o pecado, nós estamos a dar à luz aquilo que vai nos destruir. Nós precisamos entender como igreja do Senhor. Nós precisamos entender como seres humanos, criados à imagem e semelhança, filhos de Deus, precisamos nos afastar do pecado. Precisamos nos distanciar do pecado. Precisamos fugir do pecado. Precisamos lutar a cada dia, não para provar que temos boas obras, mas para provar que o sacrifício imaculado feito por Cristo na cruz do Calvário é válido em nós. O sacrifício imaculado de Cristo, a morte e a sua ressurreição, não foi um sacrifício banal, não foi um sacrifício em vão, não foi um sacrifício que não tem resultado. Não, de forma alguma. Foi um sacrifício que gera em nós mudança, conversão, transformação, regeneração. E nós mudamos de vida. Se você tem vivido até hoje consumido pelo pecado, o pecado das drogas, o pecado dos vícios, o pecado da bebida, o pecado da prostituição, o pecado da inveja, o pecado da fofoca, da contenda, da ira, o pecado da fornicação e do adultério. Se você tem vivido hoje ainda dominado pelo pecado do roubo, se você tem vivido hoje dominado pelos pecados dos maus pensamentos, eu quero lhe convidar a permitir com que o Espírito Santo testifique ao teu coração do poder de Cristo, do poder de Deus, do poder na sua morte e na sua ressurreição, sabendo que Cristo está à direita do Pai. Sim, o nosso Cristo é o nosso advogado. Você não está só. Mesmo que ainda hoje, neste exato momento, você esteja a ser consumido pelo pecado, há um Senhor e Salvador Cristo, advogado dos advogados, que intercede pela minha e pela sua vida neste exato momento. E se você ouve esta programação, se você ouve esta palavra, é porque o Espírito Santo preparou ao seu coração a oportunidade de deixar de ser consumido pelo pecado, sugado pelo pecado. E você agora vai dar à luz a uma nova vida, vai dar à luz a uma nova perspectiva na presença do Senhor Jesus Cristo. Que os nossos comportamentos, que a nossa forma de viver, que o nosso estilo de vida seja a partir deste momento transformado pelo Senhor. O consumidos pelo pecado vai dar agora a oportunidade, transformados pela luz divina que é o Senhor Jesus Cristo. E que você encontre paz, que você encontre graça, que você encontre vida na presença do nosso Senhor e Salvador Jesus Cristo. Eu quero orar por você agora, aí angustiado, à beira da morte, com vontade de tirar a própria vida, perdido sem amor, perdido sem direção. Quero orar por você agora, que sente culpado, que sente ferido, sente que não tem mais prazer. Ninguém à sua volta lhe pode proporcionar, mas Cristo Jesus pode, pelo poder do Espírito Santo. Eterno Deus, maravilhoso Pai, Senhor, eu intercedo neste exato momento por este ouvinte que está ouvindo esta palavra e ele se sente completamente atordoado. Ele está aflito, ele está perdido e quem sabe em lágrimas ele pede socorro ao Senhor. Deus e Pai, que esse consumismo pelo pecado, ele deixe de existir e seja gerado em nós a vida que é proposta por Cristo através daquela cruz e da sua ressurreição. Através do Espírito Santo agora, que haja vida neste coração, que haja vida nesta mente, que haja vida nesta alma e que nós possamos ser homens e mulheres renovados pelo poder da palavra, pelo poder do Evangelho. E que nenhuma acusação esteja sobre nós hoje, Pai. Tudo aquilo que nós praticamos, Senhor, seja invalidado pelo Teu sangue e pelo Teu poder. E que ressurjam novas vidas de novos homens, novas mulheres, para proclamar o Teu santo nome e sermos aqueles que serão enviados pelo Senhor para ganhar almas ao Teu reino e glorificar a Jesus Cristo, o nosso Salvador. Que Deus abençoe a sua vida, Deus abençoe a sua alma e que você continue firme nas promessas do Senhor. Até uma nova oportunidade, em nome de Jesus.
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0: desfrute esta bênção, esse verdadeiro milagre que o Senhor fez.
1: A paz do Senhor, eu vim hoje contar o milagre que Deus operou na vida do meu cunhado. Ele foi hospitalizado após ingerir uma quantidade muito grande de chumbinho. E ali nós chegamos no hospital, ele já desacordado e internado, né, na sala vermelha, sala de emergência. E naquele dia que ele chegou ali no hospital, o médico chegou para mim e disse que o caso dele era muito grave. E eu falei, perguntei, né, doutor, e se ele sair dessa situação, o que pode acontecer? E o médico disse, estado vegetativo. Mas ali eu já estava em espírito de oração e o Senhor falava no meu coração, filha, não se preocupa porque eu estou no controle de tudo. Ele estava já em falência de órgãos. E eu falava, Senhor, eu não aceito que isso venha acontecer, porque ele precisa conhecer o teu nome. Ele não acredita no Senhor, mas eu preciso apresentá-lo, Senhor, para ele. E ele ainda estava entubado, quando eu coloquei a mão no seu coração, que já não batia mais, eu comecei a falar com ele, chamei pelo nome dele, falei que eu estava lá, e que eu estava por um propósito, eu disse que Deus perdoou.

0: sobre a vida dele.
1: Maravilha. Então a irmã orou para que Deus fizesse a obra no corpo físico também, trazendo saúde para ele, e apresentou também a parte da graça, da salvação, né, o perdão dos pecados, né?
0: E eu fiz o apelo, falei, olha, repete comigo, Senhor Jesus, eu te aceito como único e suficiente salvador da minha alma, para que no dia da redenção o meu nome seja achado no livro da vida. E eu falei para ele, se tu aceitar a Jesus, ele vai perdoar os teus pecados e escrever uma nova história. E eu tinha pedido do Senhor para que ele fosse um presente de aniversário para mim, que seria no outro dia. E ali, maravilha, eu fui para casa. E quando eu acordo, a minha irmã fala assim, Ruth, eu tenho uma coisa para te mostrar. Eu falei, o que que é? Aí ela pega e me mostra a foto dele, que ele tinha acabado de acordar, de ser desentubado, sem nenhuma sequela, e falando e lembrando de tudo o que aconteceu.
1: Maravilha, então Deus ele realizou o milagre. Ela entrou em propósito com Deus e o Senhor ele fez realmente. É a medicina do céu, porque segundo a medicina do homem, não tinha mais.
0: É verdade, a medicina do céu, porque muitos acreditam que Deus não faz mais milagre, mas eu digo para você que Deus continua operando milagre, porque para a medicina não tinha mais jeito. Mas quando ele acordou, eu fui falar com ele e eu perguntei dele, tu me escutou? Ele disse, eu escutei lá longe. E eu falei para ele, sabia que hoje é meu aniversário e Deus te deu de presente para mim? E eu quero saber se tu aceitou a Jesus. Ele disse, aceitei. E eu falei para ele, agora eu preciso que você aceite a Jesus, confessando com suas próprias palavras. E ele confessou com as suas próprias palavras que aceitava Jesus como
1: maravilha, Deus ele fez a obra completa. Tá feliz com a bênção, irmã Ruth?
0: Muito feliz, porque agora ele já está em casa, né? Sem nenhuma sequela, que aquilo para a medicina que não era possível, Deus fez tornar-se possível.
1: Maravilha, é isso aí, ouvintes do programa Voz da Libertação. Nosso Deus ainda faz milagre. Ele é o mesmo ontem, hoje e eternamente, e os sinais seguirão aos que crêem. Está aí o testemunho real que a irmã está aqui relatando. Ela tem áudio, tem foto, tem vídeo, tudo o que aconteceu. Irmã Ruth, deixa o seu nome completo, seu endereço e também a congregação da IPBA que você congrega.
0: Meu nome é Ruth Holanda Souza Soares. Eu moro na Rua Fábia, número 7108, bairro Igarapé. E congrego na congregação do Boa Vista, ali na Avenida Imigrantes 6403.
1: Deus abençoe ouvintes do programa Voz da Libertação.

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Para estar junto conosco, você é especial para estar festejando conosco neste dia. 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Deus abençoe você e conto com a tua presença.

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Você que está aqui pela primeira vez, levante as suas mãos. Deixa eu ver. Os nossos irmãos. Você que pela primeira vez aqui na sede. Olha só. Ou você é de outra denominação e hoje está nos honrando com a sua presença. Tem alguém? Os nossos irmãos. Como nós vamos declarar a eles? Sejam bem-vindos em nome do Senhor Jesus. Amém? Quem pode aplaudir ao Senhor pela vida dos nossos irmãos? Aleluia. Vamos orar ao Senhor, vamos falar com Deus. Fique em pé, minha irmã, você que pode. Fique em pé, você, meu irmão, você que pode neste momento, porque nós vamos buscar a face do Senhor. E Deus, Ele é aquele que tem a resposta, Ele é aquele que tem a palavra, Ele é aquele que nos trouxe aqui para realizar aquilo que nós não podemos fazer. Quem crê que hoje Deus vai fazer por você aquilo que fugiu da sua limitação? Quem crê no Deus de milagres, diga glória a Deus. Então você que está em casa, Deus abençoe a sua vida. Você internauta que está nos acompanhando da sua casa, você ouvinte da Rádio Deus e Amor, você ouvinte do programa A Voz da Libertação, continue conosco, culto especial de domingo e daqui a pouquinho o pastor Wilson Siqueira pregando a palavra de Deus. Aleluia. Quem veio adorar ao Senhor em espírito e em verdade? Eu gostaria que você levantasse as suas mãos, isso, bem alto, e você vai clamar. E quem sabe você veio aqui buscar ao Senhor nesta tarde, talvez está com um problema lá na sua casa. Quem sabe você veio buscar o Senhor nesta tarde e talvez o seu coração ficou preocupado lá, pensativo, com alguém da sua família. Mas eu quero convidar você a entregar a melhor adoração diante do altar. Porque enquanto nós iremos adorar ao Senhor em espírito e em verdade, a bênção de Deus vai alcançar você e a sua família nessa tarde. Quem crê nisso, diga glória a Deus. Então hoje é um dia que você vai se desprender do medo, da angústia, e você vai adorar ao Senhor. Você vai entregar a sua melhor adoração. Você vai entregar o seu melhor louvor diante do altar. E a presença de Deus vai alcançar a sua vida. Não só nós, mas o Brasil e o mundo cultua conosco através das redes sociais. E nós iniciaremos orando neste momento. Levante as suas mãos. Erga, aleluia, a sua voz. E comece toda a igreja dando glória, dando glória, dando glória. Começa dando glória. Começa a falar com Deus. Isso. Ele está aqui. Ele quer ouvir a sua voz. O Senhor te trouxe aqui. Ele quer ouvir o seu clamor. O Senhor nos trouxe aqui, Ele quer ouvir a sua súplica nessa tarde. Soberano e eterno Deus e maravilhoso Pai, fala com Ele. Peça para Ele, Senhor, peça para Ele, Senhor, eu estou em sua presença. Declare a Ele, diga, Senhor, eu vim te adorar, eu vim te glorificar, clame, clame, clame pela presença dEle. As mulheres de fé podem me ajudar nesta oração, os homens de fé podem me ajudar nesta oração. A igreja do Senhor se ergue agora em oração, e quando esta igreja ora, o Senhor opera coisas tremendas, eterno e poderoso Deus e maravilhoso Pai. Aqui estamos, Senhor, em sua presença para te louvar. Aqui estamos, meu Deus, em sua presença para te glorificar. Ó Deus, agradecemos ao Senhor por este domingo, agradecemos ao Senhor por mais esta oportunidade que nos deu o Senhor de nós nos reunirmos em sua presença, de nós nos reunirmos para te adorar, de nós nos reunirmos para glorificar o teu santo nome, de nós estarmos, meu Deus, e adorarmos ao Senhor em espírito e verdade. Reconhecemos, meu Deus, as nossas falhas, reconhecemos, meu Deus, os nossos erros. Sim, grande Deus, nós te clamamos, meu Senhor, nós te suplicamos, ó Pai, no início deste culto, e reconhecemos que sem ti nada fazemos, que sem ti nada acontece, que sem ti, Senhor, nada é possível acontecer, mas o Senhor é quem faz, aleluia, o Senhor é quem opera as maravilhas, o Senhor é quem é digno de ser adorado, de ser glorificado. Este culto não é para nós, meu Deus, mas esse culto é para o Senhor, esta concentração é para o Senhor, a adoração é para o Senhor nesta tarde, meu Pai, e nós oramos a Ti, Espírito Santo de Deus, e declaramos, ó Pai, nós viemos aqui para Te adorar, nós viemos aqui para glorificar
pecar, receba, ó Deus.

0: Deus, o nosso louvor, receba, meu Pai, a nossa adoração. Sim, grande Deus, e eu creio, meu Pai, que o Senhor permitiu esta pessoa que estava aflita chegar até aqui. Eu creio, Senhor, que o Senhor permitiu esta pessoa cabisbaixa, essa pessoa triste, abatida, talvez em desânimo, ó Pai, chegar até este culto, porque hoje o Senhor tem um renovo para as nossas vidas, hoje o Senhor tem a fortaleza para aqueles que necessitam, hoje o Senhor tem um renovo espiritual para nós, Espírito de Deus, oh Espírito Santo, e é por isso nós te adoramos, é por isso que nós nos reunimos aqui para render ao Senhor graças, é por isso que nós nos reunimos aqui para render ao Senhor glórias, ó Deus, nós nos reunimos aqui para te adorar, então vem Espírito Santo de Deus, nós te pedimos, vem Espírito Santo de Deus, nós te clamamos, o Senhor é bem-vindo aqui, meu Pai, nesta tarde, o Senhor é bem-vindo, Espírito de Deus, para mover-se em nosso meio, o Senhor é bem-vindo, Espírito de Deus, para mover-se aqui neste lugar, e aqueles que estão fracos, Pai, fortaleçam-os pelo poder de sua palavra, aqueles que estão abatidos, que o Senhor possa levantá-los, ó Deus, nesta tarde, que o Senhor possa curá-los, aqueles que estão enfermos, aqueles que entraram com dores da alma, sim, vem Espírito Santo, vem Espírito de Deus, fazer aquilo que nós não podemos, vem Espírito Santo de Deus, fazer aquilo que foge da nossa limitação, vem Espírito de Deus, operar, meu Deus, de maneira gloriosa, visitando os corações, enchendo-nos com teu Espírito, e que vivamos o teu sobrenatural, Senhor, e que vivamos o teu agir, e que vivamos o teu trabalhar, e que vejamos o Senhor operar, usando, Senhor, o teu servo, pastor Wilson Siqueira, na pregação de sua palavra, usando, Senhor, todos aqueles que aqui vão ministrar os louvores, que aqui vão entoar ao Senhor a adoração, Espírito Santo de Deus, nós te clamamos, Espírito Santo de Deus, o Senhor é quem tem liberdade, o Senhor tem liberdade, essa casa é sua, essa casa é do Senhor, e nós te pedimos, vem Espírito de Deus, operar coisas tremendas, venha Senhor, operar coisas maravilhosas, Senhor, nós te clamamos, fica conosco, Senhor, e que o Senhor faça as coisas extraordinárias em nosso meio, e quem crê e já sentiu a presença do Senhor, diz, pode adorar ao Senhor, pode glorificar a Deus, isso, mais forte, para Jesus, ele merece. Iniciemos este culto adorando aquele que vive, aquele que reina, aquele que nos trouxe até aqui, e aquele que está aqui presente neste lugar. Quem já sentiu a presença do Senhor aqui em nosso meio? Ele está operando, não é verdade? Tome o seu assento por um minuto, nós já vamos adorar ao Senhor. Mas antes, eu quero pedir o apoio de todos os irmãos para nós entrarmos dentro do propósito deste culto. Culto especial de domingo é um culto onde nós clamamos, onde nós recebemos as bênçãos de Deus. E se nós falamos em receber a bênção de Deus, nós também estamos falando sobre colocar a fé em ação. Quem veio colocar a sua fé em ação nesta tarde? Quem crê no seu milagre, diga glória a Deus. E eu já quero pedir a ajuda de todos os obreiros, de toda essa equipe maravilhosa, para nós passarmos a todos vocês o voto desta campanha do domingo, desse culto especial do domingo, que é o domingo dos milagres, que é o domingo onde o Senhor realiza coisas tremendas. E você vai receber este voto, e você não vai cumprir ele agora, mas você vai ouvir a palavra, e logo após a palavra, pastor Wilson Siqueira vai trazer aí um direcionamento nesse propósito, e você vai orar com o servo do Senhor, com todos os pastores que estarão aqui na frente do altar, e você vai cumprir o seu voto. Você vai colocar a sua fé em ação, E Deus é aquele que vai honrar o propósito do seu coração. Quem crê que Deus vai honrar o seu propósito, diga glória a Deus. Então aí está, os nossos obreiros vão passar até vocês, as nossas obreiras, os nossos obreiros, todos os homens de fé, as mulheres de fé, eles levarão até você este voto especial, e você vai pegar este propósito e vai deixar ele aí guardadinho, porque pastor Wilson Siqueira, logo após a palavra, vai fazer uma oração especial. Você pega este propósito, deixa ali, já prepara, você vai ouvir a palavra, Deus vai renovar a sua fé, Deus vai fortalecer a sua fé, e no momento exato você vai colocar ali, vai depositar esse propósito, e Deus é um Deus que vai abrir portas, Deus é um Deus que vai operar o grande milagre na sua vida. Pega esse propósito, entra conosco nesse propósito aos domingos, e Deus certamente vai honrar a fé, Deus certamente vai alcançar a sua família, a sua casa, e todos que aqui estão presentes, quem acredita nisso, diga glória a Deus. Vamos fazer uma oração, você que pegou o seu propósito, pela família. E logo após, cantor Ivan Luiz vai louvar ao Senhor nessa tarde. Fique em pé, vamos orar, por gentileza, fique em pé. Nós vamos clamar, neste momento, pela nossa família. E olha quantas famílias que nós temos aqui. Quem está aqui pela primeira vez com a sua família, ou quem sempre vem com a sua família, levante as suas mãos. Sempre tem um costume, olha só, quantos irmãos presentes, sejam bem-vindos, em nome de Jesus. E a sua família não vai sair daqui sem oração, porque nós vamos orar por vocês, nós vamos orar por você que veio hoje só. Mas não se preocupe, a presença de Deus vai visitar a sua casa e a sua família também. Pegou o propósito de domingo, vamos lá, oremos ao Senhor, vamos levantar esta oração e apresentar a sua casa, apresentar a sua família, os seus planos, os seus projetos, e certamente Deus irá nos alcançar. Oremos ao Senhor, soberano Deus e eterno e maravilhoso Pai, nós te clamamos, Senhor, e estamos aqui neste momento que o Senhor preparou. Senhor, a sua presença é real e notória. E o Senhor nos conduziu, ó Pai, para a preparação, Senhor, ó Deus, esse propósito. E nós oramos, meu Deus, neste propósito pela nossa família, meu Pai. Apresentamos a nossa casa, apresentamos o nosso lar. Deus, contempla, Senhor, meu Pai, os teus filhos que aqui estão. Contempla, Senhor, esta tua filha, este teu servo que aqui está, Senhor, orando, buscando e com voto, meu Deus, meu Pai, esse propósito, meu Deus, diante do Senhor. Tu és um Deus que honra a fé, Tu és o Deus que contempla o propósito desta pessoa que tem sofrido tantos problemas, desta família que tem sido, meu Pai, bombardeada pelo inimigo. Nós repreendemos no teu nome, Senhor, a fúria do inimigo, repreendemos, meu Pai, no teu nome, Senhor, toda seta maligna, e pedimos que a bênção do Senhor alcance a nossa família, que a bênção do Senhor alcance a nossa casa, que esse irmão, que essa irmã, que está com esse propósito, meu Pai, de fé diante do Senhor, que ele veja e que ele contemple as mais altas bênçãos do Senhor sobre todas as áreas da vida dele. Ó Espírito de Deus, nós te clamamos, continue a operar, continue a realizar coisas tremendas, continue, Pai, a se mover em nosso meio, ó glórias, e realizar coisas extraordinárias. Continue, Senhor, conosco neste culto e na adoração. É o que nós te pedimos e desde já te agradecemos, e quem crê diz, adoremos ao Senhor com palmas que exaltam o Rei Jesus. Cantor Ivan Luiz, com a oportunidade para louvar ao Senhor, recebamos o servo de Deus com palmas bem alegre, é o Senhor Jesus.
1: Só quem tá feliz com Jesus da glória. Aleluias, glória a Deus, que maravilhas. Quero saudar a amada igreja, a noiva do Cordeiro, na gloriosa paz do Senhor Jesus. Oh glória, pode louvar a Deus com as palmas mais alegres. Aleluias. Quem tem fé que Deus vai fazer milagre na tua vida, levante as mãos e dê glória. Vamos cantar com alegria desse novo CD.

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Eu gostaria que a igreja toda ficasse de pé para adorar comigo ao Senhor Jesus. Esse hino é da irmã Ereni, viu? Que letra tremenda, né, irmã Ereni? Tava inspirada, hein? Quem crê que isso é Bíblia pura, essa letra desse louvor? Sem fé é impossível agradar a Deus. Sem fé jamais nós chegaremos no céu. Só através das obras não, tem que ter fé também, acreditar. Porque se não tiver fé, como vai ter obra sem fé, né? A fé sem obra é morta também, como diz a palavra de Deus, né? Tem que ter os dois juntos. Mas quem crê que Deus tem um milagre hoje para você, levante as mãos e dê glória. Quem vai morar no céu, diga eu vou. Não ouvi, pastor Bruno. Diga eu vou. Então vamos lá. Os meninos são aí. Capricha aí, meu filho. Põe esse sanfone pra tocar. Ei, maravilha. Quem vai morar no céu, levante as mãos e dê glória. Tá bonito, hein? Canta com

bem fez. No coral, no coral, a luz vamos cantar, oh maravilha. Grande é o Senhor Jeová, ele é grande.

0: Vou morar no céu, vou viver no céu com meu Senhor. Quem vai? Eu vou. Tá bonito. E deixa nós, só vai pra nós e o Salvador. É pra Jesus. Quem vai? Eu vou. Vou morar no céu, vou viver no céu com meu Senhor. Quem vai? Comigo. Eu vou. E deixa nós, só vai pra nós e o Salvador. Levante as mãos comigo. Quem vai? Há pouco. Quem vai? Eu também vou, pastor Gustavo. Deus abençoe.
1: Aleluia. Bem alegre ao Senhor. Quem está feliz com Jesus, diga glória a Deus. E é nessa alegria que eu queria falar com vocês, porque hoje é um dia especial, porque nós já estamos em contagem regressiva. Quem sabe na semana que vem, qual é o evento? Temos algum evento, uma agenda importante aqui em nossa sede mundial? Quem já sabe da novidade? Hã? Agosto Verde. Quem dá glória a Deus? A grande festa, o dia de semear, no próximo sábado, dia 22 de agosto, às 14 horas, aqui na sede mundial. E quem estará conosco celebrando? 32º aniversário da Fundação Reviver. E quem dá glória a Deus por isso? Quem dá glória a Deus? Quem pode aplaudir ao Senhor por esta obra tão maravilhosa? Fundação Reviver, que hoje é o braço assistencial da Igreja Pentecostal Deus de Amor, e neste sábado, dia 22, estaremos aqui celebrando ao Senhor, agradecendo a Deus pelos 32 anos, nesse grande culto às 14 horas, presença da nossa querida presidente, Marene Miranda, presença pastor Jerry Bochar pregando a palavra de Deus, teremos também participação especial da evangelista Maria Lorena, e nós já estamos neste propósito e ansiosos para receber todos vocês que aqui estão, todos os ouvintes que estão em casa, no trabalho, e também todos os internautas, neste próximo sábado aqui na sede mundial. E eu queria pedir um apoio para toda a nossa equipe especial, essa equipe maravilhosa, para nós passarmos já o propósito. Porque no próximo sábado nós estaremos neste propósito e iremos deixar este voto, uma oferta especial de gratidão ao Senhor. Quem tem acompanhado nas quintas-feiras a obra social, os trabalhos que estão sendo realizados, diga glória a Deus. Então, trabalhos lindos, isso podem passar. Os nossos pastores, eles vão deixar até você, para você guardar aí, trazer no sábado, dia 22, às 14 horas, nesse grande culto. Então, hoje, você pode acompanhar pelo site da Igreja Deus e Amor, pelo site da Fundação Reviver. Você pode acompanhar ao vivo, também pelo Instagram da Fundação Reviver, todos os trabalhos que hoje alcançam jovens, alcançam idosos, alcançam crianças, para a glória de Deus. E 32 anos não são 32 dias, não são 32 meses, toda esta obra foi graças ao Senhor Jesus. E quem vai agradecer ao Senhor com amor, com alegria e o coração na presença do Senhor, diga glória a Deus. Então nós esperamos a todos os pastores que estão nos acompanhando, esperamos todos vocês neste próximo sábado, essa linda festa aqui na sede mundial. E é nessa fé que eu quero convidar todos vocês para nós se colocarmos de pé e já fazermos uma oração, apresentando todos os irmãos, todas as caravanas. Teremos caravanas, teremos este culto que ficará marcado em nossos corações, participação da nossa presidente, que aqui está, nossa irmã Irene Miranda, participação de toda a diretoria, a palavra de Deus com o pastor Jerry, e eu tenho certeza que Deus vai realizar coisas tremendas. Quem crê assim, diga glória a Deus. Se coloque em pé, vamos fazer esta oração, e já vamos também, quero convidar o pastor Wilson Siqueira, que aqui vai trazer a mensagem do Senhor. Nós vamos orar pelo culto do próximo sábado, por esta grande festa, por esse grande evento que teremos, essa data tão especial, que vai ficar marcado em nossos corações, e eu quero convidar você para orar comigo neste momento, toda a igreja reunida, vida neste propósito para buscarmos a presença de Deus. Iremos interceder pelas caravanas, todos os visitantes, e o Senhor vai nos alcançar. Olha só, e quem crê que hoje é um dia especial, diga glória a Deus. Em um dia especial, nada melhor do que uma participação especial, não é verdade? Eu quero aqui pedir um microfone à nossa presidente, que ela vai ter uma participação especial conosco. Então, vamos receber a nossa presidente com palmas, bem alegre ao Senhor Jesus.
2: Glórias a Deus, aleluia! A paz do Senhor Jesus Cristo esteja com todos vocês. Estou muito feliz de estar aqui mais uma vez, servindo ao Senhor, orando ao Senhor e me alimentando da palavra do Senhor. Nós estamos no mês do Agosto Verde, é o mês da beneficência, graças a Deus. Nossa igreja é uma igreja missionária. Nós cuidamos do corpo e também da alma. Não adianta a gente cuidar só da alma e deixar o corpo perecer, não é? A fé sem obras, ela é morta. E no próximo sábado, estaremos aqui num culto especial. 32 anos da Fundação Reviver. Muito tempo, né? Muita bênção, muita vitória, muita luta, mas todas vencidas em nome do Senhor Jesus. Quem será que pode trazer 32 reais num envelope para ajudar a Fundação Reviver? 32 reais é 32 anos. Você pode trazer 32 reais? Quem vai poder trazer 32 reais? E avisar a todos que tragam 32 reais. Vai ser uma bênção muito grande. E o Senhor vai multiplicar. Ai, vai ser uma festa muito bonita. Deus vai falar conosco. Deus vai derramar as bênçãos dele sobre nós. Quem vier enfermo vai sair curado. Em nome de Jesus. Palmas para Jesus. Aleluia. Eu espero todos vocês. Aviso os demais. 32 reais no envelope para ajudar a Fundação Reviver e ajudar também a Associação Reviver Help, porque é a irmãzinha da Fundação Reviver. O que a Fundação não pode fazer, a Associação pode fazer. Água para o Nordeste. Ah, tem sido uma bênção muito grande. Temos 5 poços lá na Vila Reviver. Como gostaria que vocês conhecessem a Vila Reviver. Quem quer conhecer a Vila Reviver? Ah, agora estamos criando cabrita para dar leite para aquela criançada lá do Nordeste. Criança que é raquítica. Não tem alimento, vai tomar leite de cabra. Já compramos 150 pintainhas, tão grandes já. Agora, em setembro, vão começar a botar. E as crianças vão comer ovos. Tudo isso vocês estão ajudando a ser possível. Ah, vamos fazer uma caravana esses meses aí, para vocês ir conhecer a Vila Reviver. Ah, quando eu vou lá, eu fico encantada. 15 cabritas. Já nasceu um cabritinho, uma cabritinha. Ah, que bonitinha. Ela se chama... Como é que é? Primícia. A cabritinha que nasceu chama Primícia. E vai multiplicar. De 15 vai virar 30. E logo... As crianças vão tomar leite de cabra. Ah, que bênção! Tudo isso é vocês que estão ajudando, que estão fazendo isso ser possível. As crianças vão engordar, as crianças vão ter proteína. São crianças lindas, maravilhosas, que não tinham o que comer, mas agora vão ter. Em nome de Jesus, quem vai trazer R$32 do sábado que vem? Eu quero olhar bem para você. R$32. Quem vai trazer? Se puder trazer mais, pode trazer. Claro, quanto mais, melhor. Daí vamos comprar mais cabritas, mais galinhas. E vai ser uma bênção muito grande. Vamos fazer uma caravana para levar todos vocês para conhecer a Vila Reviver. É uma promessa. Quem quer ir conhecer a Vila Reviver? Oh, meu Deus, eu também, que bênção, que bênção. Vamos fazer, então, uma caravana? Quem topa fazer uma caravana para conhecer a Vila Reviver? Oh, que maravilha! A gente vai, sim, lá no Piauí. É longinho. De avião, são duas horas e meia. Mas de carro... Três dias? Meu Deus! Meu Deus, três dias de carro? Ô, pai! Mas Deus vai abençoar que a gente vai conseguir fazer uma caravana para levar todos vocês para conhecer a maravilha que está ficando lá. Plantamos bastante capim e as cabritinhas já estão comendo capim, milho. É tão gordinha e já está nascendo os filhotinhos. Uma bênção muito grande. Muita água, muita água. Enche aqueles carros, caminhão pipa e leva lá para os quilombos, onde não tem água para beber. Estamos servindo água para aquela população toda lá. Servindo cestas básicas e ganhando almas. Já tem muita gente para batizar. Glória a Deus, aleluia. Estou muito feliz, muito feliz. Sábado que vem, todo mundo com envelopinho, R$32. Se puder trazer mais, traga. Traga porque vai ser uma bênção. Eu quero receber o R$32 da sua mão. E Jesus vai multiplicar cada vez mais. Que Deus abençoe a cada um de vocês. Eu quero orar por vocês hoje. Para Deus dar a bênção, para Deus multiplicar o ganho de vocês. Vocês vão ver que maravilha. Deus vai multiplicar tudo na sua despensa, a comida, o arroz, o feijão e tudo para você poder ajudar a Fundação Reviver. Deus abençoe, em nome de Jesus. Amém. Glória a Deus.
1: Glórias ao Senhor, vamos orar. Aí está a palavra da nossa presidente. Sábado, todos nós aqui já oramos e iremos interceder por esta data e o nome do Senhor será glorificado. Oremos ao Senhor, soberano Deus e eterno Pai, Senhor, em nome de Jesus, meu Pai, nós te agradecemos. Ó Pai, intercedemos, meu Pai, por esta obra, pelos trabalhos que estão sendo realizados. Intercedemos, ó Pai, oramos pela grande festa que teremos neste sábado, ó Pai. Sim, meu Deus, abençoa, Senhor, todos os irmãos, a multidão que virá, meu Deus, as caravanas, todos os pastores, a família, Deus de amor, que estará reunida, Senhor, ó Deus, este sábado, dia 22, celebrando e agradecendo ao Senhor pelo 32º aniversário. Aniversário da Fundação Reviver, a todos que pegaram propósito, Senhor meu Deus, oramos pelos ministros, quem irá, Senhor, pregar, quem irá, Senhor, ó Deus, transmitir a sua palavra, pastor Jerry Bochara, todos aqueles que vão louvar, oramos pela nossa presidente, a tua filha, irmã Irene Miranda, todas as equipes, o trabalho que é realizado, sim, grande Deus, cremos, meu Deus, na vitória, no milagre e no mover do Senhor, intercedemos também agora. Ora pelo teu filho, pastor Wilson Siqueira, que nesta tarde irá trazer a sua palavra, fala conosco, Senhor, fala com a sua igreja, é o que nós te pedimos, porque estamos prontos para ouvir a sua voz, e a igreja diz, recebamos o servo do Senhor com palmas para Jesus.
3: Louvado seja Deus, Criador dos céus e da terra. A paz do Senhor, meus irmãos. A paz do Senhor, meus irmãos. Como é bom estar aqui com vocês neste lugar para adorarmos e bendizermos o nome do Senhor. E quanta gente bonita hoje aqui. Meu Deus do céu, quanta gente bonita. Desde aqui de cima do altar, para ir para baixo, todos bonitos, né? Feitos, criados pelas mãos do Senhor. Olhe para esta pessoa bonita do teu lado, pegue na mão dela, cumprimente ela e diga que bom que você veio. Diga que bom que você está aqui. É muito bom estar com a nossa presidente, irmã Irene Miranda, com a nossa irmã, com o nosso presidente da diretoria executiva também, pastor Milton de Almeida. Muito bom estar com o cantor Ivan Luiz, com os nossos musicistas. Deus continue abençoando a todos. Queridos irmãos, nós vamos fazer um instante de oração a Deus e já vamos meditar na palavra do Senhor logo após. Feche os seus olhos. Liga o teu pensamento em Deus agora. Eu asseguro você que o Senhor Jesus está neste lugar. E Ele está aqui para fazer grandes coisas na sua vida. Você crê nisso? Então fale com Ele neste momento. Feche os seus olhos. Ore comigo, Pai. Em nome do Senhor Jesus, nós estamos agora na sua bendita presença. Ah, como é bom estar na sua presença. Na sua presença há-se abundância de alegria. E por isto estamos felizes, porque isto já deixa claro que o Senhor está neste lugar. Pai, nós somos negligentes. Ah, Senhor, como a gente é miserável. A gente está aqui não porque somos merecedores. Isso aqui não é meritocracia. Isso aqui é graça. Isso aqui é misericórdia do Senhor, manifestado sobre a nossa vida. Pai, queremos te agradecer, que apesar de sermos tão negligentes, a gente reclama de tudo, a gente murmura, mas com tudo isto, o Senhor nos ama, e o Senhor continua colocando sobre nós a sua bondade. Ó Senhor, eu quero neste momento apresentar todos aqueles que vieram para cá em busca de uma resposta, em busca de algo realizado e feito pelas suas mãos. Porque até aqui estas pessoas já receberam, ó meu Deus, o diagnóstico dos homens da medicina, dos advogados, e nada eles podem fazer mais por estas pessoas. Eles estão agora se debruçando diante de ti, porque sabem muito bem que quando chega a impossibilidade humana, é aí que chega as suas possibilidades. E nós estamos acreditando e temos fé que o Senhor está aqui para agir em prol de cada um, Senhor. Ó Deus, tenha misericórdia e venha nos usar na ministração da sua palavra. Senhor, eu nada tenho a oferecer, mas o Senhor tem para me usar. Fica à vontade para me usar. Se for, ó Deus, da sua soberana vontade, me usa. Estou aqui como ferramenta para ser usado pelo Senhor. Meu Deus, e opera grandes sinais e maravilha sobre a vida daqueles que estão aqui presentes e também aqueles que nos acompanham agora a longa distância. Senhor, em seus lares, também nos hospitais, nos presídios, aonde estiverem, a sua presença não se limita a esse espaço, a sua presença está em todos os lugares. Abençoa a todos, ó Deus, e que haja milagres aonde esta live está chegando, aonde a nossa voz está chegando. Não que a nossa voz signifique alguma coisa, mas nós estamos falando do nome de Jesus, e o nome do Senhor Jesus é poderoso para operar. Opera, transforma, liberta e salva vidas desta tarde. Pai, nós oramos apresentando também toda a nossa diretoria deliberativa, na pessoa da nossa querida irmã presidente, irmã Ereni Miranda. Senhor, continua abençoando a tua serva. Continua, Senhor, abençoando a saúde da tua serva. Continua abençoando a família da tua serva. Continua abençoando os desejos e projetos do coração da tua serva. Abençoa a nossa irmã Débora Miranda, Senhor, juntamente com a sua querida e amada família. Abençoa, Senhor, o pastor Lorival de Almeida. Continua dando saúde ao teu servo. Abençoa também o presbítero Davi Miranda Neto, com a sua esposa, os seus filhinhos. Senhor, toda a diretoria executiva, pastor Milton, pastor Fabrício, pastor Marco, pastor Jerry, irmã Maria Josefina. Senhor, continua alcançando, meu Deus, em nome de Jesus. É o que nós pedimos, Senhor, e te agradecemos, porque eu sei que o Senhor está aqui. E eu sei que o Senhor está nos respondendo. Amém. E graças a Deus. Amém. Vocês podem dizer amém? Vamos ler a palavra de Deus, vamos? Convido os senhores para abrirem suas Bíblias. Em João, capítulo de número 11. Evangelho do Senhor Jesus Cristo, escrito pelo nosso querido irmão João, no capítulo de número 11, eu faço uso no versículo de número 21. Enquanto vocês procuram, eu quero reforçar aqui o convite para o próximo sábado. Vocês ouviram a nossa irmã Ereni Miranda fazendo esse convite todo especial para vocês estarem presentes. Tanto vocês que estão aqui na nave da igreja, como também aqueles que nos acompanham agora pela live, pelo rádio, esse convite se estende a todos, porque no sábado será um culto inédito, onde nós vamos comemorar os 32 anos. Da obra beneficente da igreja Deus é Amor. E comemoraremos isto com alegria, com um sorriso em nossos rostos, porque até aqui o Senhor tem nos ajudado. Sim ou não? E vocês virão e trarão este presente de R$ 32 para ajudar a Fundação Reviver. É lógico.
4: Se você consegue trazer mais, pode trazer mais, toda ajuda será bem-vinda. Tragam com alegria. Vamos presentear a aniversariante do dia, que é a Fundação Reviver, juntamente também com a sua irmãzinha, como a irmã Ireni diz carinhosamente, a Associação Reviver Help. Tá certo? Todo mundo presente. Ninguém em casa neste dia. Caravanas sendo formadas de todo o Brasil, de toda a grande São Paulo, para participar deste grande evento, onde eu tenho certeza que a presença do Senhor Jesus estará aqui, aleluia, para nos abençoar. Haverá milagres, haverá libertações, haverá muitas coisas boas da parte do Senhor. Quem vai vir, diga eu. Diga eu vou vir participar deste evento. Esperamos por vocês. Quem achou a passagem bíblica citada, diga glória a Deus. Leamos que diz assim: disse, pois, Marta a Jesus: Senhor, se tu estivesse aqui, meu irmão não teria morrido. Feche os seus olhos, curve a sua cabeça. Pai, acabamos de ler a sua palavra. Venha falar conosco, Senhor. Venha falar em nossos corações, venha falar ao nosso espírito, que esta palavra não fique apenas na nossa memória, nos nossos ouvidos carnais, que daqui a pouco se dispersa e a gente não se lembra mais, mas que ela penetre no coração, na alma, no espírito, e que, se necessário, nos confronta através desta palavra, porque quando há confronto, gera reflexão, que gera arrependimento e que gera perdão de pecados. Pai, em nome de Jesus, que esta palavra não venha tão somente para nos mudar. Não queremos mudança, nós queremos transformação, Senhor. Transformação, e transformação quem dá é a sua palavra. Que todos aqui estejam atentos, não estejam dispersos, que esqueçam agora do celular, que esqueçam agora dos problemas e que naveguem conosco na revelação que o Senhor nos dá. Em nome de Jesus, e vocês digam, ah, muito obrigado, minha gente, pela reverência à palavra do Senhor. Pode se assentar. Pode guardar a sua Bíblia e aplaudir o nome do Senhor com uma linda salva de palmas, porque Ele merece. Isso. Eu quero falar neste tema que o Senhor colocou ao meu coração para este culto, que é 3 enterros e uma pergunta. Jesus vai fazer o que você ainda não viu. 3 enterros e uma pergunta. Jesus vai fazer o que você ainda não viu. E para começar, eu gostaria que todos aqui imaginassem a cena. Um dia, Jesus está entrando em uma cidade chamada Naim e se depara com um cortejo saindo da cidade. Uma mãe está chorando porque perdeu o seu único filho. Jesus olha para aquela mulher e diz, em Lucas capítulo 7, verso 13, não chores. Jesus toca o esquife e ressuscita aquele jovem. A morte ali foi detida pelo poder de Deus. Depois, logo em seguida, a Bíblia relata que Jesus entra na história de Jairo. Ah, quem não se lembra de Jairo? A filha está terrivelmente doente, à beira da morte. Enquanto Jesus caminhava, chega a notícia, a menina morreu. Mas Jesus chega à casa e Marcos faz questão de registrar no seu capítulo 5, nos versos 39 ao 42, Marcos registra, entrando disse-lhes, por que vos alvoroçais e chorais? A menina não está morta, mas dorme. Aí aquelas pessoas que estão dentro da casa começam a rir, e a Bíblia vai dizer, e riam-se dele. Porém, ele, tendo os feitos sair, tomou consigo o pai, a mãe e os que com ele estavam, e entrou onde a menina estava deitada, e tomando a mão da menina, disse-lhe, Talita cumi, que traduzido é, menina, a ti te digo, levanta-te. E logo a menina se levantou, e estava, esta pois já tinha 12 anos, e assombraram-se com grande espanto. Jesus entra no ambiente da morte. Olhe para cá para você entender. Jesus entra no ambiente de luto e ele chega, parece que é irônico isso aqui, dizendo, olha, não chores. A menina não está morta, pois tem alguém morto no quarto. E as pessoas começam a rir de Jesus. Eu venho dizer para você que Jesus não é um comediante. Que Jesus não é apenas alguém que entra para animar o auditório. Eu digo que os comediantes, eles produzem uma cena, faz até a gente rir por algum momento, mas depois a tristeza nos pega de volta. O que Jesus faz é para a gente rir de verdade, porque ele tem o poder de trazer alegria de verdade. Ele tem o poder de trazer a felicidade de verdade. E eu digo para muitos aqui, hoje o Senhor traz alegria para a tua vida. Você não vai rir apenas por algum momento, você vai rir pela vida toda, porque Jesus é a nossa alegria. Essa notícia certamente chegaram aos ouvidos de Marta e Maria. Certamente. Porque tudo que Jesus faz, ele não se retém ao ambiente. Vocês observem que todos os milagres que o Senhor operou até hoje aqui no Templo da Glória de Deus, o Brasil e o mundo têm notícia desses milagres. Vocês não conseguem segurar, ninguém consegue segurar a notícia de que Deus está operando. Ninguém consegue. No entanto, que a notícia do Calvário está no mundo inteiro resgatando vidas, porque tudo que Deus faz, a notícia vai longe. E o que Deus vai fazer na tua vida hoje aqui, vai longe esta notícia, vai ser testemunhado, vai ser testificado. Aleluia! Certamente, eles tomaram conhecimento, Marta e Maria tomaram conhecimento. Eles sabiam que Jesus ressuscitava mortos. Então vem a pergunta. É a pergunta que vem agora. Se elas sabiam que Jesus ressuscitava mortos, por que disseram, abre aspas, Senhor, se tu estivesse aqui, meu irmão não teria morrido. Se eles tinham conhecimento de que Jesus ressuscitava mortos, por que estavam tão desesperadas? E é aqui que começa a grande revelação de Lázaro. Elas conheciam o poder de Jesus, mas ainda não conhecia toda a extensão dele. Talvez a gente conheça o poder de Deus. Talvez a gente conheça o poder de Jesus. E a gente acha que sabe tudo. A gente acha que já temos conhecimento de tudo sobre Deus. É aí que nós nos equivocamos. Porque Deus pode fazer além daquilo
5: que nós imaginamos. Levante a sua mão e receba esta palavra. É Bíblia para a sua vida. Deus pode fazer além daquilo que você pensa ou imagina. Aleluia. João 11, 21, disse, pois, Marta a Jesus: Senhor, se tu estivesse aqui, meu irmão não teria morrido. É como se Marta estivesse dizendo: Jesus, eu sei que o Senhor pode fazer. Eu ouvi o testemunho. Eu sei que o Senhor ressuscita. Mas eu nunca vi o Senhor fazer isso nesta situação. Aqui está uma grande lição. A nossa experiência com Deus não limita o poder de Deus. João, capítulo 11, do verso 25 ao 26, vai dizer: disse-lhe Jesus, eu sou a ressurreição e a vida. Quem crê em mim, ainda que esteja morto, viverás. E todo aquele que vive e crê em mim, nunca morrerás. Crês tu isto? Jesus perguntando a elas. Jesus não disse apenas, eu tenho uma ressurreição. Ele disse, eu sou a ressurreição. Eu sou a resposta para a tua vida. Eu sou aquele que vai transformar o cenário. Eu sou aquele que vai mudar a história. O Senhor quer mudar a tua história. O Senhor quer mudar o cenário. O Senhor quer entrar na sua família. O Senhor quer entrar no teu desespero. Levante a mão e comece a receber a presença de Jesus, a presença poderosa de Jesus em tua vida, em teu casamento, em teu trabalho, em tua família. O Senhor está entrando nesta tarde. Você crê nisto? Crê tu isto? Levante a mão então e diga glória ao nome do Senhor Jesus. A ressurreição não é somente algo que Jesus faz. A ressurreição está na própria identidade de Jesus. Não é algo que ele faz. Está em sua identidade. Eu sou a ressurreição e a vida. A gente vai entender que o que elas ainda não tinham visto, Jesus estava prestes a fazer. Ah, eu venho nesta tarde, debaixo da autoridade desta palavra vinda de Deus, para dizer para muitos aqui, se é você, comece a glorificar, porque Deus está falando contigo. Deus vai fazer, Jesus vai fazer aquilo que você ainda não viu e que você ainda não presenciou. Seja na saúde, seja na vida material, seja na vida espiritual, não sei em que âmbito, mas Ele sabe e Ele vai fazer acontecer. Crê tu isto? Crê tu isto? Aleluia. Aleluia. Não havia, aleluia, feito ainda, realizado ainda. Marta ainda não tinha presenciado ainda. Maria também não. Mas ele estava ali para fazer. O que elas ainda não tinham visto, Jesus estava prestes a fazer. Aí a gente vai entender que em Naim, quando Jesus está chegando e o cortejo fúnebre está saindo, a gente vai entender que em Naim havia ensinado, Jesus pode ressuscitar alguém durante o cortejo. Nós aprendemos isso ali. Nós vamos entender.

João capítulo 11, verso 39. Disse Jesus: tirai a pedra. Marta, irmão do defunto, disse-lhe: Senhor, já cheira mal, porque já é de 4 dias. 4 dias. Não era mais uma enfermidade. Não era mais alguém à beira da morte. Não era mais um corpo que acabara de morrer. Era um corpo sepultado. Talvez você esteja diante de algo que já passou do ponto em que imaginava que Deus poderia agir. Talvez você está diante de alguma coisa que você está dizendo agora é impossível para todo mundo. Agora já não tem mais jeito. Deus não chegou antes, agora não tem mais condições. Talvez você esteja diante de algo que já passou do ponto. Mas não coloque limites no que Deus pode fazer. Ele simplesmente pode fazer, aleluia, porque, aleluia, nunca viu aquilo que você nunca viu acontecer antes, Ele pode fazer na sua vida. Ele pode fazer na nossa vida. Levante a tua mão e diga: eu creio no Senhor Jesus. Diga: eu não vou colocar limites, ó Deus, no teu poder. Diga: a situação está ruim, mas eu não vou colocar limites no teu poder. O Senhor está chegando hoje, aleluia, para tirar os teus sonhos de dentro da sepultura. Quem crê nisso, levante a mão e diga glória a Deus. Aleluia, aleluia. Não coloque limites no que Deus pode fazer, simplesmente porque você nunca viu acontecer antes. Olha o que Isaías capítulo 43, verso 19 vai dizer. O próprio Deus falando: eis que faço uma coisa nova, agora sairá a luz, porventura não a sabereis. Eis que porei um caminho no deserto e rio nos ermos. Você já viu o rio no deserto? Pois é, eu também não. Mas Ele tem poder para fazer todas estas coisas. Ele tem poder para fazer todas estas coisas. Pastor, os meus filhos não têm mais jeito. Estão aprofundados nas drogas, no crime, na marginalidade. Pastor, já não tem mais condições. O meu esposo, eu estou aqui na igreja agora. O meu esposo está lá no boteco, pastor, enchendo a cara de bebida alcoólica. Já não tem mais jeito. Pastor, a minha esposa está agora no boteco, enchendo a cara de bebida alcoólica. Já não tem mais jeito. Pois é, você está se deparando hoje com uma palavra que vem ao seu coração para dizer: aquilo que você já sepultou, o Senhor está aqui para tirar de dentro da sepultura, porque Ele tem poder de fazer isto. Aleluia! Pois Jesus vai fazer o que você ainda não viu. A gente se limita ao que a gente já viu. A gente se limita àquilo que os nossos olhos já enxergaram. Ah, eu já vi um paralítico andar. E a gente se contenta. Ah, eu já vi um morto ressuscitar. E a gente se contenta. Aí vem Jesus um dia mais tarde, pastor Milton, e fala para a comitiva dizendo: olha, aquele que crer em mim, farão as obras que eu faço. E farão maiores ainda. Agora eu pergunto: que obra é esta que a gente ainda não conhece? Pois tirar um morto de dentro da sepultura, isso não é grande? Isso é grandioso. Ainda com 4 dias, isso é extremamente grandioso. E Ele vai dizer que a gente vai fará obras maiores ainda, aqueles que creem nele. Ele está dizendo para mim: não existe nada que coloque limite. Eu estou aqui para operar. Eu estou aqui para fazer. E aqueles que creem em mim receberão nesta tarde. Alai candarás, o rabadakionte prokefácia. Ele está aqui para operar na tua vida o impossível. Oh, aleluia! Você pode levantar as mãos aí em cima.

nome dele. Oh, aleluia, adore. Adore o nome dele, aleluia, porque ele é poderoso. Aleluia. A gente vai entender dentro do texto, do versículo que nós lemos, a nossa limitação. A gente vai entender que a nossa limitação é medir o tempo. Tudo é medido. A gente tem horas para levantar, a gente tem horas para ir para o trabalho, a gente tem horas para almoçar, a gente tem horas para estudar, a gente tem horas para tudo, para dormir, para levantar, enfim. A gente mede o tempo. Nosso tempo é medido, é cronometrado. Eu estou aqui e meu tempo está sendo cronometrado. É medido. A nossa limitação é medir o tempo. Agora a dele é diferente. A dele é governar o tempo. Oh, aleluia. Aleluia. Ele não está dentro do nosso tempo. Ele governa o tempo. Ele sabe o que está fazendo. Ele sabe o que está fazendo. É nós que não sabemos o que está acontecendo, mas ele está operando. Você não está sozinho, você não está sem resposta. Ele sabe o que está fazendo. Nós somos limitados pelo relógio. A gente precisa chegar antes. Precisamos chegar antes. Precisamos agir antes, dependendo da situação. Precisamos resolver enquanto existe tempo. Muitas vezes pensamos, se Deus não fizer agora, não vai fazer mais. Mas Jesus está, aleluia, limitado. Jesus não está limitado pelo nosso relógio. Nosso relógio não limita ele. Senhor, ó, tem que ser tal hora, hein? Eu estou pedindo agora de manhã, à tarde eu já quero resposta. E tem pessoas que saíram da presença de Deus porque se dizem decepcionadas, porque eu pedi e Deus não me respondeu. Querido, querida, ele não se limita ao nosso relógio. Ele tem o tempo dele, ele age dentro do tempo que ele está governando. Ele sabe o que está fazendo. Se você pediu agora e não receber até o final deste culto, não significa que ele te desprezou. Ele vai fazer, ele vai fazer, ele vai fazer. É na hora que ele vai fazer. Aleluia. Aleluia. Olha só em João capítulo 11, do verso 5 ao verso 6. Ora, Jesus amava a Marta e a sua irmã e a Lázaro. Ouvindo, pois, que estava enfermo, ficou ainda 2 dias. E aí alguém vai dizer, que amor é esse? Meu colega, meu amigo está doente e eu ainda demoro para ir visitá-lo. Que amor é este, hein? Pois é, Jesus ele demora 2 dias no lugar onde estava. Observe, Jesus amava aquela família e mesmo assim demorou. Isso nos ensina algo poderoso. Quem quer aprender? Levanta a mão e diga, eu quero. Isso nos ensina algo poderoso. Demora não significa ausência de amor. Memória não significa ausência de amor. Ah, demorou? Deus não me ama porque ele demorou. Ah, Deus não me ama porque ele não me respondeu, porque ele me ignorou. Deus não ignora ninguém, Deus não deixa ninguém sem resposta. O que a gente precisa entender é que ele governa o tempo. Nós estamos no tempo e ele está governando o tempo. Se ele não chegou hoje, ele vai chegar amanhã, ele vai chegar semana que vem, ele vai chegar o ano que vem, mas a resposta virá, a resposta virá. Aleluia.
aleluia. Às vezes você está perguntando, por que Jesus não chegou antes? Essa é a resposta que nós fazemos, essa é a pergunta que nós fazemos. E Deus, aleluia, e Deus pode estar preparando você para descobrir. A gente faz uma pergunta e Deus nos prepara para descobrir. Eu não precisava apenas chegar antes. Eu queria mostrar que posso chegar depois. É isso que Ele quer nos ensinar. Ele está dizendo, eu não preciso chegar antes. Eu só quero te mostrar e te ensinar que eu, só Ele pode. Eu posso chegar depois. Se nós não chegarmos antes de uma situação acontecer, a gente não consegue evitar. É inevitável, vai acontecer. A gente não consegue deixar, a gente não consegue se atrasar para resolver alguma coisa. O atraso pode complicar a vida de muitas pessoas, mas com Ele não. Ele pode chegar depois, ainda que esteja no caos. Ele vai estabelecer ordem ao caos, porque Ele é desse jeito. Ele é poderoso. E eu estou falando com vidas hoje aqui, que talvez esteja num estado catastrófico, dizendo, não tem mais jeito. Mas a palavra está revelando, tem jeito. Para Ele tem jeito, para Ele tem jeito, para Ele não tem jeito, para mim e para você, mas para Ele tem jeito. Aleluia, para Ele tem jeito. João 11, 40, capítulo 11, verso 40. Jesus vai dizer: disse-lhe Jesus, Jesus olhando para as duas irmãs que estão vivendo o luto, que já havia sepultado o irmão, o ente querido. Jesus está olhando para elas, e elas fazendo questionamentos, questionando, se o Senhor não estivesse aqui, se o Senhor estivesse aqui, meu irmão não teria morrido. Se o Senhor estivesse aqui, aonde estava o Senhor, hein? Por que demorou tanto, hein? Por que não chegou antes, hein? Por que que não veio antes, hein? Pois é, uma série de questionamentos. E Jesus olha para ela no capítulo 11, no verso 40. Disse-lhe Jesus, não te hei dito que se creres, verás a glória de Deus. Tem alguém que crê hoje aqui? Tem? Quem crê aqui? Quem crê? Então você tem uma chave. Você tem uma chave. É notório que aqui na terra nós precisamos de chaves para abrir portas. A gente precisa de senha. Hoje está um pouco mais avançado. Tem até a questão facial, que você coloca a face e abre. Mas precisa de algo para abrir. Fica esclarecido isso, que você não consegue acessar uma porta se você não tiver a senha, se você não tiver a chave, ou se você não tiver um cadastro. Ou a digital. Precisa. E Jesus está dizendo, a igreja tem uma chave. E essa chave abre o quê? Abre a glória de Deus. E qual é o nome dessa chave? O nome dessa chave é fé. Quem tem fé aqui? Quem tem fé? A fé abre a glória de Deus. A fé abre a glória de Deus. Essa igreja crê? Então a glória de Deus está aberta aqui nesta tarde. Vocês verão a glória de Deus aqui nesta tarde. Aleluia. Se crê, verás a glória de Deus. O relógio estava dizendo, acabou. O cenário dizia, acabou. Afinal, o enterro já havia sido feito. Já tinha alguém na sepultura, já tinha uma lápide e lá estava escrito, aqui jaz Lázaro. Aqui jaz Lázaro. A pedra dizia, acabou. Aleluia, o cheiro dizia, acabou. O cheiro era horrível.
já estava em decomposição, já estava se decompondo. O cheiro dizia: acabou. Mas Jesus ainda não havia dito a última palavra. Jesus tem a última palavra. A última palavra vem dele. O cenário pode estar dizendo acabou, a circunstância está dizendo acabou, os médicos estão dizendo acabou, os advogados estão dizendo acabou, mas hoje Jesus chega aqui dizendo: ei, eu tenho a última palavra. Aleluia. A gente vai aprender. Jesus pode chegar depois, sim, ele pode, mas nunca chega tarde demais. Nunca ele chega na hora exata. Ele não chega tarde, ele pode chegar depois, ele pode, é ele, pronto. Ele tem poder para tudo. Ele tem poder para tudo. A gente não tem o poder de falar determino, profetizo, a gente não tem poder de falar isso, mas ele tem poder de falar: eu posso, eu faço, ele é o grande eu sou, ele está aqui. Existe uma diferença, olha para cá. Existe uma diferença entre chegar atrasado para nós e chegar depois para Deus. Existe uma grande diferença entre chegar atrasado para nós, porque se nós atrasarmos, a situação já aconteceu. E a gente não pode fazer mais nada, a gente está limitado. Aconteceu, aconteceu. Não podemos fazer mais nada. A gente está dentro das limitações. Existe uma grande diferença entre chegar atrasado para nós e chegar depois para Deus. Para nós, depois pode significar perda. Para Jesus, depois pode ser o cenário de uma manifestação ainda maior da glória de Deus. Aleluia, aleluia. O depois para Jesus é uma revelação maior ainda da glória de Deus. Porque tem muita gente que vai olhar e vai dizer: mas eu não estava morto, mas não ia morrer, mas eu estava perdido, mas não tinha mais jeito. Pois é, mas Jesus chegou, meu irmão. Mas Jesus chegou, minha irmã. Mas Jesus chegou, igreja. E quando Jesus chega, a coisa muda. Aleluia. Quem crê que Jesus já chegou hoje aqui? Se ele chegou, as coisas mudarão a partir de agora. Aleluia. João 11, do verso 14 ao 15. Então Jesus disse-lhe claramente: Lázaro está morto, e fogo por amor de vós, de que eu lá não estivesse, para que acrediteis, mas vamos ter com ele. Jesus sabia que Lázaro estava morto. Jesus sabia que havia já 4 dias. Jesus sabia que o corpo estava dentro da sepultura. E mesmo assim Jesus disse: vamos ter com ele. Sabe o que isso revela? Jesus sabe o que está fazendo. Jesus sabe o que está fazendo. A gente fica tão preocupado dizendo: e agora? O que vou fazer? O que vamos fazer? Ah, não tem mais jeito. Ah, não vai ter solução. Mas Jesus sabe o que está fazendo. Jesus está dizendo: eu vou ter com ele. Eu vou ter com ele. Está morto, Senhor, mas eu vou ter com ele. Aleluia. Quando Jesus decide ir ao lugar da sua dor, preste atenção nisso aqui. Quando Jesus decide ir ao local da sua dor, nenhuma condição daquele lugar consegue impedi-lo.
O Senhor sabe aonde está o teu sofrimento. O Senhor sabe aonde está a sepultura dos seus sonhos. O Senhor sabe aonde está a dor que você carrega. O Senhor sabe aonde está o problema que você tem. E nada vai impedir Jesus de chegar a este lugar hoje aqui. Ele está aqui para visitar o lugar da dor. Ah, quantas noites sem dormir, quantas lágrimas rolando no travesseiro. Eu não vejo, ninguém vê, o pastor não vê, os membros da igreja não vê, mas ele está vendo e ele sabe aonde está. E ele está dizendo: hoje eu vou ter com ele. Aleluia. Se estivesse aqui a frase da nossa limitação, João 11:32, tendo pois Maria chegado onde Jesus estava e vendo-o, lançou-se aos seus pés, dizendo: Senhor, se estivesse aqui, meu irmão não teria morrido. Quantas pessoas carregam esta frase parecida? Quantas pessoas dizem: se estivesse aqui, não tinha acontecido. Se eu tivesse chegado antes, se alguém tivesse percebido antes, se a oportunidade não tivesse passado. Mas Jesus não fica preso ao ser. Jesus trabalha no agora. Jesus não fica preso ao ser. Jesus está trabalhando agora na tua vida. Jesus está trabalhando agora na tua saúde. Eu estou debaixo desta autorização do Espírito Santo para dizer: Jesus já está trabalhando na sua saúde agora. Jesus já está trabalhando agora na tua casa. Jesus já está trabalhando agora nos teus sonhos que foram frustrados. Jesus já está trabalhando agora nos teus projetos. Jesus já está trabalhando agora em tudo aquilo que você planejou. Você acredita nisso? Ele não está preso ao ser. Ele é de agora. Ele é do agora. Ele é do agora. Aleluia. João 11:43. E tendo dito isto, clamou com grande voz: Lázaro, sai para fora. Jesus não fez uma oração desesperada diante da multidão. Jesus não ficou desesperado diante da situação. Ele deu uma ordem. Ele dá uma ordem naquele momento. Aleluia. E a morte teve que ouvir a voz dele lá dentro da sepultura. Ele tem poder. Ele tem poder. Ele tem poder. O meu nome não pode fazer nada. Eu sou pequeno, nós somos pequeno, nós somos tão debilitados, nós somos tão carente, mas está conosco aquele que pode. O maior está conosco. Ele é grande. Aleluia. A morte tem que escutá-lo. A morte tem que ouvi-lo. Aleluia. E o morto ouviu a voz daquele que é a própria vida. Lázaro está lá 4 dias. O corpo já cheirando mal. Estava se decompondo. Irmãos, um cadáver, o cheiro é horrível. Começa a se decompor, é horrível. Glória a Deus. Imagina, os médicos não deram jeito na enfermidade de Lázaro, até lutaram, porque não é pecado procurar o médico. O médico lutou, mas não conseguiu. Infelizmente, não conseguiu segurar a vida de Lázaro. Glória a Deus.
morre, tem o luto, a família chorando, e cadê Jesus, hein? Cadê o amigo da família, hein? O cortejo fúnebre vai sepultá-lo, sepultam ele, e agora faz 4 dias que ele está dentro de uma sepultura, sua pele já está toda dilacerada, sendo já comido pelos bichos. E aí que a gente olha assim e fala, agora já era. Tem mais jeito não. E Jesus chega dizendo, ei, tira a pedra aí, vai. Pode tirar essa pedra aí, vai. Arrasta essa pedra aí, vai. E aí eu fico perguntando, pastor Milton, por que que Jesus mesmo não tirou a pedra? Por que que ele não pediu para um dos discípulos tirar a pedra? Ele olha para Maria, para Marta e diz, tirem a pedra. Tem pedra que ele tira por nós. Mas tem pedra que a gente precisa tirar. Tem pedra que ele arranca do nosso caminho. Agora tem pedra que a gente tem que arrancar. Qual é a pedra hoje? Daqui a pouquinho eu vou falar sobre ela. Qual é a pedra hoje que o Senhor quer que você tire, hein? Estava já em decomposição. Mas quando ele grita do lado de fora, ele ordena, Lázaro! Ele não diz, morte, faz um favor aí. Libera, não. Ele diz, Lázaro, venha para fora, meu amigo, venha. E as pessoas atônitas, olhando, dizendo o que vai acontecer, e daqui a pouco está a figura de um cadáver saindo, andando para vir ao encontro da vida. Porque quem estava chamando ele era a vida. A morte não tem poder contra a vida. Jesus é vida. Jesus é vida. E é ele que está chamando hoje você. Ele está te chamando aqui hoje. Tem gente aqui que está dizendo, eu queria morrer, a morte é a minha solução, ah, eu vou me matar, e o diabo está dizendo, se mata, porque para você não tem mais jeito, você tem que morrer, não, você não precisa morrer, você precisa

Aleluia! A voz de Jesus atravessa aquilo que nós chamamos de fim. É o fim. A sepultura era o fim, a pedra era o fim, aquilo era o fim. Do lado de dentro, a voz humana já não era mais ouvida. Só que a voz de Jesus ultrapassa aquilo que para nós é o fim. Você não entendeu ainda. A voz de Jesus vai ultrapassar onde você já colocou o fim. Aleluia. Aleluia. A perda não era o problema de Jesus. A pedra também não. Não era problema. A morte não era o problema de Jesus. João capítulo 11, verso 41. Tiraram, pois, a pedra de onde o defunto jazia. A pedra representava tudo aquilo que separava aquela família daquilo que havia sido perdido. Ali estava o limite. Mas para Jesus, a pedra não era uma barreira definitiva. Era apenas algo que precisava ser removido. Talvez exista uma pedra diante de alguma área da sua vida hoje aqui que precisa ser removida. E aqui eu quero falar sobre ele. Qual pedra é esta? O medo. Tem gente que tem medo. Tem medo de ser feliz. Tem medo de sorrir. Tem medo de tomar decisão. Tem gente que carrega esta pedra a vida toda, o medo da morte, o medo do inferno. Eu venho dizer para você que tudo isso vai ser removido, porque você não precisa ter medo da morte, porque Jesus é vida e vida com a boca. E não só para esta vida aqui. Um dia o nosso corpo vai descer à sepultura, sim. Só que a gente não precisa ter medo nem da morte. Por quê? Porque quando a morte vier, é apenas o ingresso para estarmos com Ele eternamente. Se você tiver Jesus, não precisa ter medo do inferno. Porque Ele é o nosso resgate. Qual é o medo? Qual é a pedra, hein? É o medo que precisa ser removido hoje aqui. É a culpa. Tem gente que carrega esta pedra desde a infância, a culpa. Se culpa. Mas o Senhor está aqui hoje para tratar a sua vida sentimental, emocional, psicológica. Ele está aqui para tratar. E essa culpa, esta pedra, será removida hoje. Outra pedra é o pecado. Ah, o pecado é uma pedra terrível. O pecado limita o nosso relacionamento com Deus. O pecado coloca uma separação entre nós e o nosso Deus. Mas não precisa ter medo desta pedra também. Sabe por quê? Porque Jesus está aqui para remover com o seu precioso sangue. O sangue de Jesus perdoa pecado. O sangue de Jesus elimina o pecado. Qual é a pedra, hein? Tem outra, a incredulidade. O Senhor está aqui para arrancar a incredulidade. O Senhor está aqui para arrancar a dúvida. O Senhor está

céu. Qual é a pedra, hein? A pedra da decepção. Gente que carrega o peso da decepção. Tantas decepções na vida. Nada dá certo. Tudo que quer fazer não consegue. Porque a decepção chega primeiro. Mas Jesus está aqui hoje dizendo: essa decepção vai sair. Porque eu estou aqui dizendo: tira a pedra, tira a pedra, tira a pedra. Qual é a pedra? A desistência, o trauma, a falta de esperança. Qual é a pedra? Jesus está dizendo: tirai a pedra. Você fica dizendo: Deus me abandonou, mas tem uma pedra aí. Tira a pedra. Tira a pedra que você vai ver a glória de Deus. Tira a pedra que você vai ver a presença de Deus. Tira o pecado hoje. Tira tudo que está separando você da presença de Deus. E comece a viver na totalidade com Ele. Porque Ele está aqui dizendo: eu estou aqui. Eu estou aqui. Eu estou aqui para fazer acontecer na tua vida. Mateus 28:2 conta a história do dia que Jesus ressuscitou. E vai dizer: eis que houve um grande terremoto, porque o anjo do Senhor, descendo do céu, chegou removendo a pedra da porta e assentou-se sobre ela. A pedra pode ser grande para você, isso deixa claro. A pedra pode ser enorme para você.

Bate a mão e diga: remova as pedras da minha vida, Senhor. Diga: eu estou disposto a ver essa pedra ser removida. Jesus não apenas ressuscita, o texto vai deixar claro. Ele tira da sepultura. Aqui está uma das partes mais poderosas de Lázaro. Jesus não apenas devolveu a vida, Jesus mudou o homem ao sair da sepultura. João 11:44. Vem ele saindo, atado. E todo mundo está dizendo: como que está a pele, hein? Como que está a fisionomia dele? 4 dias lá. Não é possível. E Jesus vai dizer: desatai-o e deixai-o ir. E alguém vai desenrolar. E quando começa a desenrolar, ei, a pele de Lázaro estava mais bonita do que foi antes. Porque o que ele faz é perfeito. O que ele faz é perfeito. Levante a mão para receber esta palavra aqui. O que Deus vai fazer no teu casamento é perfeito. Ei, o teu casamento será melhor do que já foi. Ele vai trazer na sua vida outra lua de mel, com a mesma esposa, com o mesmo esposo. Ele vai trabalhar na sua vida. Ei, o que Deus vai fazer na sua saúde é grande. Você recebe? Estava uma pele de bebê, uma pele perfeita. E o defunto saindo, João 11:44. E o defunto saiu tendo as mãos e os pés ligados com faixa, e o seu rosto envolto num lenço. Disse-lhe Jesus: desligai-o e deixai-o ir. Há pessoas que receberam a vida, mas ainda estão amarradas. Tem pessoas que receberam a vida e ainda continuam atadas. Mas Jesus está dando uma palavra, não é a minha palavra. A minha palavra não significa nada, mas é Ele que está dizendo: desligai-o e deixai-o ir. Ele vai te desatar hoje aqui. Ele vai te desamarrar hoje aqui. Você talvez venha à igreja há tanto tempo, mas ainda está preso no adultério, ainda está preso na fornicação, ainda está preso nos vícios, ainda está preso nas coisas erradas, mas chegou a tarde em que Jesus vai te desatar. Desatai-o e deixai-o ir. Ele está arrancando hoje tudo aquilo que está amarrando a sua vida. Aleluia. Tem pessoas que já encontraram a vida, mas ainda estão atadas, estão amarradas. Saíram da sepultura, mas ainda carregam faixas. E Jesus diz à igreja hoje: desligai-o e deixai-o ir. O evangelho não é apenas tirar alguém da morte espiritual, é conduzir essa pessoa para uma nova vida. E é com isso que Paulo registra em 2 Coríntios capítulo 5 e verso 17. Assim que se alguém está em Cristo, nova criatura é. As coisas velhas já se passaram e eis que tudo se fez novo. Ele quer dar coisas novas para você hoje aqui. Tudo que Ele faz é novo. Ele não dá resto para ninguém. É coisa nova que Ele vai fazer na tua vida. É vinho novo que Ele vai colocar na sua vida. Você pode levantar as mãos e glorificar a Ele. Jesus vai fazer o que você ainda não viu. Talvez você tenha visto Deus fazer coisas grandes, mas não use o seu passado para colocar um teto no futuro de Deus. As irmãs de Lázaro conheciam os testemunhos, mas ainda não conheciam aquele testemunho. Elas conheciam que Jesus ressuscitou a filha de Jairo,
o filho da viúva de Naim. Mas chegaria o ponto que, se fosse aqui na nossa igreja, que a gente abre a oportunidade para testemunho, se alguém fosse entrevistar Marta no posto volante e alguém dissesse: "Mas Marta, o que a senhora tem para falar de Jesus?", ela iria dizer: "Ei, eu tinha escutado muitas coisas sobre ele. Eu tinha escutado que ele ressuscitou um morto em pleno cortejo funeral. Eu tinha escutado que ele havia ressuscitado a filha de um homem muito importante e de relevância, chamado Jairo. Mas até então não tinha acontecido na minha vida, mas depois aconteceu. E o que aconteceu, irmã Marta? O meu irmão estava 4 dias na sepultura, já não tinha mais jeito, mas quando ele chegou na minha casa, o meu irmão saiu da sepultura." Está preparado para contar aquilo que você ainda não viu? Vai acontecer na sua vida. O que que você precisa, hein? Talvez você vê um monte de gente recebendo milagres, mas você ainda não contou. Você ainda está vivendo no sofrimento. Jesus está dizendo: "Eu estou hoje aqui para fazer você viver algo que você ainda não viu." Quem recebe isto aqui? Quem recebe? Você vai contar. Você vai testificar aquilo que os seus olhos ainda não enxergaram. Você vai contar. Aleluia. Elas tinham visto Jesus ressuscitar, mas nunca tinham visto Jesus chamar alguém para fora de uma sepultura depois de 4 dias. Não, nunca tinham visto. Elas achavam que Jesus tinha o poder apenas de ressuscitar quando estava fora da sepultura. A sepultura se tornou ali o limite. Agora já não tem mais jeito, nem para Jesus tem mais jeito. Já foi sepultado. E Jesus chega naquele lugar dizendo: "Ei, não é só a morte que eu resolvo. Eu resolvo tudo. Tudo que estiver complicando a sua vida, eu posso resolver. Não é só quando o corpo está fora da sepultura que eu ressuscito. Eu ressuscito quando está dentro da sepultura também. Tudo aquilo que é limite na nossa vida, ele chega rompendo os limites e dizendo: 'Eu sou o Senhor, agora é comigo. Quando vocês não conseguem, deixe para mim, porque eu vou fazer, eu vou operar.'" E ele está operando na sua vida. Deixa eu ver quem recebe isso aqui. Aleluia. E eu vou concluir esta mensagem no clímax. A voz que a sepultura não conseguiu calar. Imagine aquele momento. A pedra é retirada. O cheiro da morte está no ao ambiente. Exalou. E todo mundo está dizendo: "É, tampa o nariz aí, porque o negócio está feio." Exalou. Jesus está de frente com um caos instalado. Todos estão olhando. Ninguém sabe como aquilo vai acontecer, porque a gente não precisa entender o trabalhar de Deus. Tem horas que a gente fica perguntando: "Senhor, o que que o Senhor está fazendo? De que jeito, Senhor?" E às vezes a gente quer dar aquela ajudinha, né? "Faz desse jeito, Senhor. Ó, Senhor, se o Senhor fizer assim..." Não precisa. Não precisa. A gente não precisa entender que horas Deus vai chegar. Ele não precisa nos informar. A única coisa que a gente precisa saber, a única coisa que a gente precisa ter, é confiança. E ainda que esteja na sepultura, tem alguém dizendo: "Eu louvo a Ele, porque Ele ainda vai chegar. Ele ainda vai chegar. Ele ainda vai chegar." Isso aqui não é problema para Ele, não. É problema para nós, mas para Ele não é. Aleluia. Ninguém sabe como aquilo vai acontecer,
Então Jesus levanta a voz e, tendo dito isto, chamou com grande voz, dizendo: Lázaro, sai para fora. A Bíblia diz: o defunto saiu. Jesus não precisou entrar na sepultura para vencer a morte. A morte precisou ouvir a voz de Jesus. Talvez o que você precisa nesse

nova vida, para viver a esperança do Calvário. Aleluia! Aleluia! Tem ovelha dele aqui? Tem. Lázaro era uma ovelha dele. Quantas vezes, hein? Era um lugar que Jesus gostava de repousar. Porque todo lugar que Jesus ia, era só cobrança. Senhor, eu quero. Senhor, eu preciso. Tem misericórdia de mim. Todo lugar. Mas a casa de Lázaro era diferente. Lá não tinha ninguém pedindo. Lá tinha alguém preparando cama para Jesus descansar. Lá tinha alguém preparando uma bacia com água para Jesus lavar os pés. Era um lugar que ele ia ficar tranquilo. Era um lugar onde ele passava para descansar. Era um lugar de repouso para ele. Era um lugar onde ele era recebido. Sem cobranças. Às vezes a gente só fica, Senhor, me dá, Senhor, me dá, Senhor, me dá. Mas essa tarde aqui é diferente. Esse povo veio para agradecer, não veio? Veio para receber Jesus, não veio? Esse povo veio para receber Jesus, hein? Ele está aqui para ser recebido hoje. Deixa eu ver quem quer receber Jesus gostoso na sua casa. Deixa eu ver. Lázaro sentava e ouvia Jesus. Maria tinha o costume de sentar os pés. Marta era a mais atarefada, a mais preocupada da família. Mas Maria não. Maria gostava de dar atenção para Jesus. Maria gostava de escutar. Eram ovelhas de Jesus. E é interessante, porque Jesus vai dizer em João 10, 27 e 28. As minhas ovelhas ouvem a minha voz, e eu conheço-as, e elas me seguem, e dou-lhes a vida eterna, e nunca hão de perecer, e ninguém as arrebatará das minhas mãos. Lázaro está na sepultura, e daqui a pouco o seu espírito volta ao corpo. E ele começa a ouvir alguém dizer, Lázaro, venha para fora. E Lázaro logo se desperta e diz, espera aí, é o meu pastor, é o meu amigo, eu preciso atendê-lo. Ei, tem ovelha aqui hoje? Tem. Ouça a voz de Jesus te chamando para fora hoje. Jesus está te chamando para viver uma nova vida. Uma vida sem pedra atrapalhando. Uma vida sem nada ofuscando o seu relacionamento com Ele. Ele está do lado de fora desta podridão, talvez, que você está vivendo. E dizendo, vem, vem, vem, vem, vem, vem, vem, vem, porque eu tenho vida para te dar. Eu finalizo aqui, o fim que não é o fim. Marta pensou, Jesus precisava chegar antes. Maria pensou, Jesus precisava ter chegado antes. Mas Jesus mostrou que não estava limitado ao antes. Nem Naim mostrou que Jesus ressuscita e sendo levado para o cemitério. Jairo mostrou que Jesus ressuscita quem acabou de morrer. E Lázaro mostrou que Jesus entra no território onde o homem já declarou, não há mais jeito. Era um território declarado, aqui já era, acabou. Jesus entra nesse território. Qual que é o território hoje da sua vida, hein? Aonde você está dizendo ou te disseram que não tem mais jeito? Para Marta e Maria era a sepultura, era o cemitério. Mas Jesus entrou nesse território onde eu e você não consegue dar jeito e ter um jeito.
Ele está aqui hoje para entrar nesse território. Eu não sei o que é, mas Ele está aqui para entrar hoje neste território e mudar esta história. Só para quem acredita, vai levantando a mãozinha assim e diga: entra, Senhor. Entra, Senhor, nos lugares mais sombrios da minha vida. Diga: entra, Senhor, entra. Entra na dor da minha alma. Diga: Senhor, entra. Entra na dor das minhas emoções. Diga: Senhor, entra. Entra, Senhor, entra. Entra onde todos estão dizendo que não tem mais jeito. Ele está entrando. Só para quem recebe isto aqui. Ele está entrando. Não é à toa que você veio para cá. É o Espírito Santo que te trouxe. Não é à toa que você está acompanhando esta transmissão. É o Espírito Santo que te colocou nessa transmissão. Ele está chegando no território aonde foi declarado o fim. Para mostrar que o fim não é o fim. Aleluia. O fim não é o fim. Jesus vai fazer o que você ainda não viu. Se Ele não chegou antes, não conclua que Ele não vai chegar. Ele vai chegar. Se a situação morreu, continue crendo. Se foi sepultada, continue esperando. Se colocar uma pedra, saiba que Jesus ainda pode mandar tirá-la. E eu concluo com Filipenses capítulo 1, verso 6. Tendo por certo isto mesmo, que aquele que em vós começou uma boa obra, a aperfeiçoará até o dia de Jesus Cristo, o nosso Senhor. Fiquem em pé, por favor. Fiquem em pé, por favor. Aqueles que podem, é claro. Tem uma voz hoje aqui. Não é a minha voz. Eu sou apenas uma ferramenta. Mas tem uma voz falando alto, não aos seus ouvidos, mas está falando diretamente ao seu espírito, ao seu coração. Está dizendo para você sair para fora, para viver uma nova vida. E eu quero chamar aqueles que ainda estão atados, que ainda estão num ambiente de morte, que é o pecado, que estão dizendo que vocês não conseguem. Ah, eu queria deixar, eu queria viver uma nova vida, mas você não consegue. Mas com a ajuda dele você vai conseguir. E ele está te chamando agora aqui para frente. Eu quero aquelas pessoas que querem tomar decisão hoje. A mesma voz que ecoou no sepulcro de Lázaro está ecoando agora o seu espírito, dizendo: venha para fora. Venha para fora. Venha receber Jesus gostoso hoje na sua vida. Eu quero a primeira pessoa aqui na frente do altar. Eu quero a primeira pessoa na frente do altar. Aonde está você? O Senhor te trouxe aqui hoje para mudar a tua história. E Ele quer te dar vida e vida com abundância. Esta vida que você está vivendo é terrível. Uma vida de sofrimento, de angústia, de perdas. Mas hoje aqui essa história pode mudar. O Senhor quer te dar uma vida de ganhos. Uma vida eterna. Uma vida preparada lá nos céus. Aqui Ele vai cuidar da gente. Mas lá em cima Ele vai nos receber para passarmos a eternidade com Ele. Aonde está você, meu filho, minha filha? Eu quero que você não postergue, eu quero que você já venha para a frente. Eu digo que eu teria vontade de ir buscar aí, mas eu não posso fazer isso. Isso aqui tem que ser de livre e espontânea vontade. Você tem que ouvir a voz de Jesus. Venham, meus filhos, venham. Venham, venham, venham. Podem subir aqui, pode subir. Podem subir. Pode ficar olhando para mim mesmo aqui.
Que bom que você está aqui, rapaz. Que bom. Hoje tem uma voz chamando vocês para fora, para viver uma nova vida. Vocês querem isso? O Senhor tem transformação para a vida de vocês. Que bom que vocês estão tomando essa decisão. Qual que é o teu nome, por favor? Jonatas e a senhora? Noemi. Jonatas e Noemi. Quem pode dar glória a Deus pela vida deles? Tem mais alguém que quer fazer igual o Jonas e a Noemi? O momento é teu agora. Isso, venha. Venha. O momento é para você agora. Eu estou te esperando aqui. Tudo bom? Que bom que o Senhor está tomando essa decisão. Qual que é o seu nome? Davi. Nome já bíblico, hein? Seja bem-vindo, viu? Bom, cadê os demais? Agora é com vocês. Os filhos pródigos também. Eu não gosto de falar desviado, não. Desviado é Satanás. Aqui nós temos os filhos pródigos, que saiu da casa do pai e foi embora. Mas o pai está chamando você hoje aqui, dizendo: volte, porque eu estou te esperando. O teu chamado não foi cancelado. Ei, o teu lugar não foi ocupado ainda, e nunca será. É você, ele está aqui esperando. Aonde está você? Cadê os filhos pródigos? Cadê as pessoas para Jesus? Nós já temos aqui na frente 3 pessoas. E eu gosto de ser bem prolixo nesse tempo aqui, porque eu digo que isso aqui é a parte mais importante. Porque a palavra foi pregada e o Senhor quer salvar vidas nesse lugar. Eu não estou lidando aqui com algo comum. Eu estou lidando com algo precioso, que vale mais que o dólar, vale mais que o euro, vale mais do que qualquer moeda corrente nesta terra. Vale o sangue de Jesus. Você sabia que você custa o sangue de Jesus? Olha a importância que você tem. Eu não posso abrir mão, chegar aqui e perguntar: quem quer aceitar Jesus? Ah, não tem, então vamos embora. Não, não, não, não, eu estou lutando aqui, porque eu sei que o Espírito Santo está falando ao teu coração. E eu não posso me recuar daqui, porque o Espírito Santo quer te trazer. A igreja tem que entender que este momento aqui é batalha espiritual. A igreja deve entrar em oração em espírito e ficar clamando, porque o Espírito Santo quer trazer vidas. O diabo quer que elas fiquem, que elas não venham. Mas sabe por que o diabo está dizendo aí para você não vir? Sabe por que o diabo está dizendo para você: viva mais um pouco a vida, ainda dá tempo de você curtir? Sabe por quê? Porque ele sabe que a hora que você levantar as mãos, as algemas dele cairão por terra, as prisões se abrirão, e você nunca mais será escravo de Satanás, mas será servo de Jesus Cristo, será filho de Deus. Tem mais alguém? Saia do teu lugar e venha. Não postergue. Amanhã eu vou. Não deixe para amanhã. O dia da vida é hoje. O dia de receber vida é agora. Se a gente partir sem Jesus, o negócio fica feio do outro lado. Porque há uma condenação eterna nos esperando. Mas se a gente partir com Ele... E quando eu digo partir, você pensou na morte hoje? Ninguém pensa. Ninguém pensa. Sabe, levantar e falar: será que é o último dia que eu estou vivendo? Ninguém faz isso. É algo que vai acontecer e a gente não sabe. A única certeza que temos é que vamos morrer. Mas a gente não quer pensar nisso. A gente não tem isso numa agenda. Não, não, não. Ninguém aqui sabe também o dia que vai. Ninguém sabe. A gente não recebe uma mensagem no WhatsApp, a gente não recebe um e-mail, a gente não recebe nenhum comunicado. Simplesmente chega a hora e vamos.
É aí que está o ponto principal para nós pensarmos. E se acontecer agora? Eu estava vindo, escutando o rádio, eu escutei um irmão lá de Cuba relatando isso, que ele estava na casa, em meio aos vícios e tudo, e de repente ele escuta uma voz falando com ele: se hoje você morrer,

hoje. Jesus vai entrar na tua vida, vai entrar no teu lar. Só basta você abrir o teu coração. Só basta você confessá-lo como o Senhor da sua vida. Tem mais alguém? Saia do teu lugar e venha que nós vamos orar. Não tem mais ninguém. Nós estamos também ao vivo pelo Facebook, pelo YouTube, pelas redes sociais da igreja. Nós estamos também com os ouvintes da rádio da Voz da Libertação. Vocês podem receber Jesus aonde vocês estão aí agora. Façam isto. Recebam Jesus como o Senhor da vida de vocês agora. E nós vamos orar. Se tiver mais alguém, venha, que nós queremos orar por você. Se tiver mais alguém, venha, que nós vamos orar por você. Mas eu aconselho você, não saia daqui hoje sem Jesus. Ainda que você está tímido agora de vir, na hora da oração aqui na frente, converse com o pastor e diga: olha, eu quero receber Jesus, eu quero levar Jesus. Venham agora, que nós vamos orar. Feche os seus olhos, vocês que estão aqui na frente. Eu estou escutando um barulho lá no céu. A Bíblia fala que há, aleluia, festa nos céus quando o pecador se arrepende. Festa não é silêncio, festa é barulhenta. Tem um barulho lá no céu. Cadê o barulho da igreja aqui na terra? Vamos orar. Opa, está chegando mais gente. Que bom. Que bom, que bom, que bom, que bom, que bom. Que bom. Parabéns pela decisão, viu? Sejam bem-vindos, viu? Qual que é o nome da senhora? Maria. Maria Neus, é o senhor? Wagner. Devail, perdão. Devail, sejam bem-vindos. Estou tão alegre com vocês aqui. Tão feliz com vocês aqui na frente. A igreja vai orar? Vai. Levante as mãos. Vamos orar por eles. E vocês vão dizer: Senhor, levante as mãos, abre o coração agora, rasga o coraçãozão diante de Deus, olho fechado, sintonize com Ele, diga: Senhor Jesus, nesta tarde, eu estou te recebendo como meu Senhor, como meu Salvador. Diga: eu te confesso como Senhor da minha vida, da minha alma. Diga: Senhor, me receba. Diga: perdoa os meus pecados. Diga: perdoa as minhas falhas. Diga: Senhor, escreva o meu nome no livro da vida e sela com o teu sangue para o grande dia do arrebatamento. Diga: Senhor, faz uma obra também na minha família, na minha casa. Amém. A igreja orando: Senhor, aqui estão essas vidas, aqui estão essas almas, nós apresentamos a Ti, recebam elas, ó Pai, ó Senhor, e coloca sobre eles agora o Teu Espírito Santo, coloca sobre eles agora o Teu Espírito, Senhor, para ensinar, para guiá-los, em nome de Jesus, em nome de Jesus, em nome de Jesus, em nome de Jesus, amém? Seja bem-vindo, viu? A paz do Senhor. Sejam bem-vindos, viu? Os irmãos vão pegar o nome de vocês para a gente continuar acompanhando vocês. A igreja vai continuar orando por eles. Então, amém. Que Deus abençoe. A gente vai fazer, a gente vai aguardar vocês aqui para nós orarmos, para o Senhor manifestar as maravilhas. Quem dá glória a Deus? Quem está feliz por isto? Neste momento, meus irmãos, nós vamos continuar adorando. E que jeito que a gente vai continuar adorando? O culto, ele é completo. Ele tem oração, ele tem adoração, ele tem palavra, tem a salvação de vidas. Tudo é adoração ao Senhor. Mas tem um momento de nós continuarmos adorando também com as ofertas. Porque vocês viram aqui, é, quantas vidas aqui na frente do altar, isso aqui. Agora imaginem nas casas, nos lares, aonde esta live está chegando. Muitas pessoas aceitando a Jesus. E tudo isto é realizado de que forma? Através da ajuda de vocês, das ofertas de vocês. E a gente vai fazer isso com alegria. Alegria ou tristeza? Vocês já têm

0: essa consciência missionária de que para ganharmos almas, nós temos que investir no reino. E a gente vai investir agora no reino de Deus. Olha, nós temos aqui os cultos da sede mundial. Para manter isso aqui, nós temos conta de luz, de energia, conta de água. Para manter essa igreja aberta, tem os gastos, tem os funcionários, enfim, para manter limpeza, segurança, tudo isso. Agora, sem as contribuições, a gente não consegue pagar. E aí o que acontece, supostamente, a igreja fecha. E fechando a igreja, almas, a gente não vai conseguir salvar para o reino de Deus. Essas almas estão aqui hoje porque a igreja está aberta, está tendo um culto. E sabe quem tem participação na salvação dessas vidas? Todos aqueles que ajudam, todos aqueles que ofertam, todos aqueles que devolvem o dízimo. Todos estes têm participação. E a Bíblia vai dizer que quem ganha almas é o quê? Sábio. Então vocês são sábios, porque vocês têm ajudado a obra de Deus. E mais uma vez nós vamos ajudar. Isso falando aqui da sede. Agora, se a gente pensar um pouco mais além, nós temos o programa de rádio transmitindo, que eu falei, muitas vidas foram alcançadas nesta tarde, aceitando a Jesus em seus ares. Vocês também ajudaram o Senhor Jesus a alcançar essas vidas. E nós vamos continuar ajudando, sabe por quê? O diabo quer que nós fechemos as mãos. O diabo quer que a gente venha fechar as mãos, mas não vamos fechar não, porque a nossa mão aberta para a obra de Deus está salvando vidas a nível Brasil e também no exterior. Nós temos Igreja Deus e Amor em todo o Brasil, em todo o mundo. E a Igreja Deus e Amor chegou lá por quê? Por causa das orações, né? Em primeiro lugar, a presença de Deus, essa igreja é uma igreja de oração. E em segundo lugar, porque tem um povo que ajuda a obra de Deus com alegria. Nós vamos agora ficar em pé. Vamos envergonhar Satanás, vamos? Coloque o melhor aí no voto, coloque o melhor aí no envelope. O meu está aqui. Você também pode ajudar. Pastor, eu não trouxe hoje aqui dinheiro em espécie. Estou sem dinheiro aqui, pastor. Eu trouxe... Ah, mas eu trouxe o cartão, eu trouxe o celular. Então, com o celular e com o cartão, você pode ofertar. Tem a maquininha de cartão, não tem? Cadê a maquininha de cartão? É só vocês acenar que o irmão vai até vocês e vocês vão poder estar passando o cartão para ofertar. Tem também o Pix da igreja, pois não, Levi?
1: A equipe com o chaleco vermelho, a equipe com o chaleco vermelho está com a maquininha. Se você vai ofertar com o cartão, é só levantar a mão, eles vão passar aí para você ofertar com o cartão. E quem quiser ofertar com o QR Code está no telão. É só você apontar a câmera do seu celular para o QR Code e fazer a sua oferta. E você que está ouvindo pelo rádio precisa da chave Pix. A chave Pix é o CNPJ da Igreja Pentecostal Deus e Amor. Chave Pix é o CNPJ 43-208-040-00-0136. 43-208-040-00-0136. 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E lembre-se, Deus ama ao que dá com alegria.
0: Pronto, está aí o recado do pastor Levi para aqueles que vão utilizar o cartão, o celular para fazer o Pix. Estão bem orientados e vocês podem realizar isto agora. Nós vamos orar por vocês agora, tá bom? Quem quer receber a oração da Igreja Deus e Amor? Quem vai ofertar com alegria? Então pegue, isso aqui é semente. A semente a gente não come ela, a gente não se alimenta da semente. A gente se alimenta dos frutos. Semente você planta, e você vai plantar agora. E vai gerar muitos frutos na sua vida. Você crê? Então levante a melhor oferta, melhor ajuda agora para o reino de Deus, para a Igreja Deus e Amor continuar investindo em missões, na obra missionária, investindo na salvação de vidas. Levante, levante. Ore comigo, feche os seus olhos. Pai, estamos orando para entregar as nossas ofertas. Estamos orando para entregar o nosso propósito, o nosso voto. Senhor, em nome de Jesus, eu apresento essas pessoas que estão fazendo isso com alegria. Com alegria em suas almas, com alegria, Senhor, em suas vidas, com alegria em nossas vidas, nós estamos apresentando agora a melhor oferta, o melhor voto. Deus, em nome de Jesus, repreenda todo o mal que luta contra estas pessoas, o desemprego, Senhor, a miséria, a doença. Em nome do Senhor Jesus, repreenda todo o mal, e traz, ó Deus, prosperidade bíblica, prosperidade do Senhor sobre estas vidas, em nome de Jesus, e vocês digam, amém. Coloque na salva, enquanto vocês ofertam, Ivan Luiz vai adorar a Deus com mais um hino, e já já a gente já vai orar por vocês. Aplauda o nome do Senhor com glória a Deus.
2: Glória a Deus. Deus abençoe, pastor Wilson Siqueira. Quem quer expulsar o mal em nome de Jesus, levante as mãos comigo. É do novo CD que nós vamos cantar. Levanta e vence, é o nome do hino, né? Levanta e vence, o próprio CD também tem o nome Levanta e Vence, amém? Quem está entendendo, levante as mãos e dê glória. Em nome de Jesus, vamos expulsar, e vocês falam, sai! Cadê a igreja? Vamos lá, sai! E tá devagar, vamos lá, sai! Isso, melhorou.

0: Deus abençoe, pastor Wilson. Em nome de Jesus, vai ter que sair todo mal, né, pastor?
1: Todo mal tem que sair no nome de Jesus. Amém? Se coloquem em pé, meus irmãos. Nós já vamos caminhar para o fim desta reunião. O culto a gente vai levar para casa. Mas a reunião a gente finaliza. O culto a gente leva. O Espírito Santo me diz que aqui tem 40 pessoas nesta tarde. Preste atenção. Que vocês receberam a cura divina na vida de vocês. E essa cura foi para o seu estômago. 40 pessoas aqui sofrendo do estômago, com problemas no estômago. O Senhor está tocando e curando vocês hoje aqui. Aonde estão vocês? Venham para a frente. A gente já vai fazer a oração da fé aqui na frente. Quem dá glória a Deus? Tem 15 pessoas aqui que o Senhor está me dizendo, preste atenção, que o Senhor está repreendendo uma enfermidade nos ossos dessa pessoa, dessas 15 pessoas. Dói demais os ossos. Que terrível. Ainda mais quando está, vem a friagem, o tempo fica frio, né? Os ossos começam a doer, ainda mais do que já dói no normal. O Senhor está curando os ossos dessa pessoa, dessas pessoas. Vai levantando as mãos e vão vindo para a frente. Dessas 20 pessoas aí, olha, tem pessoas que não conseguem nem pisar no chão. Nem conseguem colocar os pés no chão quando se levantam. Dói demais, o Senhor está curando. Vai levantando as mãos e vai vindo que o Senhor está curando. O Espírito Santo está me dizendo que aqui entre nós tem 8 pessoas aqui. Que o Senhor está nesta tarde confirmando um livramento na sua vida. Confirmando porque essas 8 pessoas, semanas atrás, vocês quase morreram. O Senhor livrou do infarto, o Senhor livrou de derrame, o Senhor livrou. E o Senhor está aqui confirmando este livramento. Vocês passaram muito mal algumas semanas atrás, e o Senhor está dizendo, hoje eu estou dando aqui coração novo, estou desentupindo veias. Ei, aonde estão vocês? Saiam do seu lugar e venham, porque o Senhor está visitando vocês hoje aqui. O Espírito Santo ainda me faz saber que aqui entre nós tem 3 pessoas. Preste atenção. Preste bem atenção. Vocês conversando com uma pessoa lá dentro da sua casa. Essa pessoa disse, falou claramente. Eu vou tirar a minha vida. Eu não aguento viver mais. E você está muito preocupado com isso. O Senhor está dizendo que Ele visitou o teu lar. Esse demônio da morte já saiu da vida desta pessoa. Aonde estão essas 3 pessoas? Levante a mão e corra aqui para frente. Levante a mão e corra para frente, que o Senhor está visitando o teu lar hoje. Quem dá glória a Deus? A última revelação aqui que o Senhor me dá. Tem uma pessoa aqui, preste atenção. Que você está com um problema sério no teu rim, mas o Senhor chegou primeiro hoje aqui. Aonde está essa pessoa revelada? Pode correr aqui para frente, vem a senhora também, pode vir porque o Senhor está curando vocês hoje aqui. Quem dá glória a Deus? Que Deus abençoe vocês. Nós vamos fazer a oração por vocês, já fazendo a oração da fé também. Vamos orar? Feche os seus olhos. Senhor, aqui está esse povo, meu Deus, que vieram para cá, sabendo que o Senhor está aqui. E o Senhor está aqui. E neste momento nós oramos para o Senhor repreender toda a enfermidade. Nós oramos para o Senhor repreender todo o mal. Nós oramos para o Senhor repreender todo o espírito maligno. Nós oramos para o Senhor repreender todos os demônios que lutam contra a vida destas pessoas. Nós oramos para o Senhor repreender todo o espírito de enfermidade. Nós oramos para o Senhor repreender agora toda a doença, todo o tumor, saia em nome de Jesus Cristo. Saia todo o problema da audição, da visão, da fala. Todos os problemas que estão, Senhor, alojados internamente, também externamente, em nome de Jesus, saia todo mal agora. É no nome de Jesus, mal-estar, dores. É no nome de Jesus que nós repreendemos todo o mal. Expulsa a igreja, diga, sai agora todo o mal. Sai agora toda a enfermidade. Sai agora toda a doença. Sai, sai, sai, sai, sai. Do alto da cabeça, planta do pé, não adianta resistir, Satanás. Não adianta resistir, espírito maligno. Sai, sai, sai, sai, saia, em nome de Jesus, Senhor. Graças nós te damos por este culto. Graças nós te damos, Senhor, por este momento na sua presença. Continua abençoando, Senhor, toda a liderança, toda a nossa diretoria, nossa irmã Ireni, Senhor, a nossa irmã Débora, pastor Lorival, presbítero Davi Miranda Neto, Senhor, toda a diretoria executiva, todos, ó Deus, todos os membros da diretoria executiva, continua abençoando e livrando o ministério geral, a membresia, os visitantes, os frequentadores, todos os colaboradores da sua obra, Senhor, em nome de Jesus, todos os voluntários, continua abençoando os musicistas, os nossos técnicos de som, em nome de Jesus, continua abençoando e livrando e guardando, e nos leva guardados pela sua presença, em nome de Jesus. E vocês digam, amém, que Deus abençoe.
2: Pastor Wilson, sim? Desculpa interrompê-lo para concluirmos, esta senhora disse para mim o seguinte, pastor, eu cheguei com muita dor no rim, muita dor mesmo, dores terríveis, mas ela disse que na hora da oração a dor sumiu. Vamos ouvi-la, seu nome, irmã?
3: Meu nome é Gilvane.
2: Irmã Gilvane, a dor era onde?
3: Aqui assim, no rim, aqui.
2: Bem
3: assim.
2: Aqui nas costas, na coluna?
3: Sim.
2: A senhora chegou a fazer tratamento?
3: Não, ainda não. Começou ontem, faz 3 dias com hoje.
2: A pergunta é, a senhora está com dor?
3: Não.
2: Procure a dor.
3: Não estou mais não.
2: Procure, minha irmã, pulsa aí.
3: Ah, não está, irmã.
2: Quem curou a senhora?
3: Jesus Cristo.
1: Jesus Cristo.
2: Jesus. Diga obrigado, Jesus.
3: Obrigado, Jesus.
2: Jesus curou ela, pastor.
1: Jesus operando.
4: É tremendo, pastor Wilson. Verdadeiramente o poder de Deus está sendo manifestado aqui na igreja pentecostal. Deus de amor, eu estou aqui com meu irmão que recebeu grande milagre. Chegou aqui com muitas dores nas pernas, não conseguia andar com liberdade, mas ele está testificando que ao chegar aqui e receber a oração, as dores nas pernas foram embora. Seu nome, meu irmão?
5: Alberto.
4: Irmão Alberto, como o senhor chegou aqui na igreja Deus de Amor nessa tarde?
5: Olha, pela misericórdia de Deus, eu ia sair de casa já realmente sentindo aquelas dores e não podia estar em algum lugar que eu fui. E aí o Espírito de Deus me lembrou realmente do culto dessa manhã e aqui eu vim.
4: E quanto tempo o senhor estava sofrendo com essas dores nas pernas, meu irmão?
5: Quase 2 anos
4: com os dores nas pernas, não conseguia andar com liberdade, sem sentir dores.
5: Sem sentir dores.
4: E agora, irmão, cadê as dores?
5: Agora a dor sumiu.
4: Anda para nós vermos aqui, anda para nós vermos. Olha aí o nosso irmão, pastor Wilson, querido irmão internauta, está andando, está se movimentando. Cadê as dores, meu irmão?
5: Desapareceu.
4: Cadê as dores?
5: Desapareceu.
4: Quem te curou?
5: Jesus.
4: Jesus curou, pastor Wilson.
1: Jesus curou. Amém. Nós vamos finalizar aqui e o posto volante vai continuar entrevistando vocês. Que o grande amor de Deus, a graça de nosso Senhor e Salvador Jesus Cristo, a comunhão e a consolação do Divino Espírito Santo esteja sobre a nossa vida desde agora e para sempre. Amém. A paz e a paz do Senhor Jesus. Deus abençoe. Linha aberta, posto volante.
2: Deus abençoe, pastor Wilson Siqueira, 17 horas e 27 minutos.
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2: Da tarde, um culto maravilhoso, onde pessoas tiveram encontro com Jesus e a palavra de Deus foi ministrada. Vamos ouvir os milagres. Meu irmão, seu nome?
7: O meu nome é Celso Evaso.
2: Irmão Celso, conte para nós o que o irmão recebeu de Jesus.
7: eu senti assim incomodado, né, de contar esse testemunho, porque no domingo retrasado, na oração dos milagres, eu fui fazer o exame e não constou nada. Eu estava com problema de hérnia, não constou mais hérnia nenhuma. Eu estava com tendinite no braço direito e a mão inchava. Quando eu vim aqui na frente, que quando acabou as orações, eu fui passei no médico também e sumiu também a tendinite. A minha visão direita, eu não enxergava, minhas vistas clareou. Eu ia trocar até de óculos, mas a minha vista melhorou bem. A minha saúde assim foi assim, muito restaurada.
8: Foi 3 milagres, irmãos céus, que eu recebi das vistas, tendinite, estava com uma hérnia também. Na oração de explosão de milagres, o irmão foi restaurado por Deus.
7: Sim, na oração de explosão de milagres foi restaurado. E no mês passado eu também recebi uma bênção que eu estava... Porque eu cheguei, é uma fase que eu passei, se atingir na saúde. Deus restaurou a minha a saúde da... Eu não andava direito, da cintura para baixo. E quando eu vim na frente, quando eu acabou o culto, eu voltei a andar.
8: Meu Deus, o milagre foi muito grande, meu irmão.
7: Foi. Eu agradeço muito à Igreja Pentecostal Deus Amor, né? Porque depois que eu comecei a congregar nesse ministério, hoje Deus me deu saúde. E eu recomendo, assim, né? Quem já está passando por isso, que eu já passei, eu recomendo vir aqui na Deus Amor, que aqui é uma benção.
8: Tem que vir no próximo domingo, nos cultos durante a semana.
7: Sim, essa igreja é muito boa. Eu falo por experiência, né? Porque faz pouco tempo que eu reconciliei aqui e foi só vitória. Eu recomendo todo mundo vir para cá.
8: Quem estiver sofrendo, é só vir aqui na Igreja Deus Amor.
7: Sim, quem estiver sofrendo, depressivo, né? Dores, pode vir, porque se você estiver alegre. Eu falo isso por experiência, porque... Quando eu reconciliei aqui, hoje eu posso falar que graças à Igreja Pentecostal Deus Amor, eu sou um novo homem.
8: Amém. Deus abençoe. Muito obrigado pelo seu relato, do depoimento. Bom retorno, irmão Celso. Os milagres estão acontecendo. Foi restaurado por Deus sua saúde. Vamos ouvir mais um irmão. Meu irmão, seu nome?
9: Meu nome é José Carlos.
8: Conte para nós, irmão José Carlos, o milagre que o irmão recebeu.
9: Eu creio que a revelação do pastor que ele trouxe, né, o Wilson aí, da revelação do estômago, eu não sinto mais dor no estômago, bom tempo. E eu creio que essa revelação veio para mim, né, e também a arritmia que Deus, né, sempre tem testemunhado, faz 4 anos, vai fazer 5 no próximo ano, que eu não tenho mais também. Os desmaios da arritmia cardíaca, e eu creio, eu recebi a cura da dor no estômago também.
8: Está curado, irmão José Carlos?
9: Eu creio que estou, amém?
8: Amém.
9: E para testificar mesmo, as duas, mas a arritmia, né? Já vai fazer 5 anos que eu não tenho mais desmaio. Tudo para a glória de Deus, né? Que palavra maravilhosíssima, né? João 11. Para nós sair daqui todos renovados.
8: Está feliz, renovado pelo poder da palavra?
9: É, estou renovado e é lógico, né? Nós precisamos buscar cada dia mais, vir nos cultos, né? Vir na vigília e buscar a força, né, do Espírito Santo para a gente receber mais, né? Que agrada. Quanto mais a gente busca, mais, né?
8: O senhor vai estar aqui no próximo domingo.
9: Se eu vou estar?
8: Isso.
9: Vou estar. Se Deus quiser, estarei. E também, eu creio, meu propósito é buscar cada dia mais e fazer um propósito de vigília para ter um renovo muito grande na minha vida.
8: Amém. Deus abençoe, irmão José Carlos. Bom retorno para sua casa. Deus te abençoe. Amém, querido irmão. No próximo domingo, você não pode perder, temos um culto especial, Diácono Douglas, Domingo dos Milagres, Domingo da Família. O povo de São Paulo vai ser privilegiado, porque Deus vai operar aqui no templo da glória de Deus.
10: Deus vai operar de uma maneira graciosa, de uma maneira eficaz. Eu tenho a convicção pelo Espírito Santo que grandes coisas vão acontecer. Vamos ouvir mais um testemunho de um irmão que esteve presente aqui no culto desse domingo e está saindo daqui com posse de vitória. Seu nome, meu irmão?
11: Antônio Carlos.
10: Irmão Antônio Carlos, conte aos nossos ouvintes o que o senhor recebeu de Jesus aqui na igreja Deus e Amor nessa tarde de domingo.
11: Eu já recebi, eu acho que mais de 100 livramentos de Deus. E livramento, eu não vou contar para não tomar muito tempo. Eu sou um cara que recebi muitas bênçãos, mas a recente foi que eu estava limpando o terreno de um vizinho, e no fundo do vizinho do terreno tinha outro terreno lá embaixo, lá tem um buraco que eu não vi. Aí eu fui jogar com saco e entulho lá embaixo, aí eu fui com saco e tudo lá embaixo.
10: Caiu naquele buraco, meu irmão?
11: Caí naquele buraco e passei uns 15, 20 minutos para me subir. E se eu contei para minha esposa, se eu tivesse morrido, só ia achar quando a carniça estivesse fedendo.
10: Meu Deus, grande foi o livramento do Senhor Jesus. O senhor caiu naquele buraco, ficou aproximadamente 15 minutos caído ali, sem ninguém perceber que o senhor tinha desaparecido. E foi, o que foi que aconteceu depois?
11: Aconteceu que eu passei uns 15, 20 minutos e fui agarrando nos matos, até que eu consegui subir. Então, foi um dos grandes milagres, milagre também de explosão de bujão de gás, de duas vezes, que se eu não tivesse chegado em casa, o bujão tinha explodido, e diz que é terrível um acidente de bujão de gás. Então, acho que eu já recebi umas 100 bênçãos, mas pelo tempo que eu estou na igreja, eu já recebi mais de 100 livramentos. Mas...
10: Deus tem cuidado do senhor. Grande tem sido o livramento de Deus. Vale a pena servir esse Jesus, né, meu irmão?
11: É a igreja de Abraão. Essa é a igreja de Abraão aqui na terra, Deus de Isaac e de Jacó.
10: O Deus de Abraão, de Isaac e Jacó, ele opera aqui nessa igreja. E como o senhor está voltando para casa hoje? Abençoado?
11: Abençoado.
10: Valeu a pena ter saído de casa, ter deixado os afazeres para estar conosco aqui nessa tarde de milagres.
11: Valeu a pena. Quando eu não venho aqui, eu vou na Mazei, eu vou lá na Vila Zilda, ando pulando de galho em galho, mas é só na igreja de Santana, ali na Cruzeiro do Sul. Então eu sou um grande amante de...
10: Sempre servindo a Jesus aqui na Igreja Deus e Amor. Faça um convite para os nossos irmãos, porque no próximo domingo tem mais. No próximo domingo Deus vai mais uma vez manifestar a sua graça, o seu poder. Será uma tarde de milagres aqui na Igreja Deus e Amor. Então faça um convite para os nossos ouvintes.
11: Eu faço um convite a todos que estiver ouvindo, que se preparem, né? Venha buscar sua bênção, Deus Jesus vai abençoar. E está preparando seu passaporte. Preparando seu passaporte para ir para o céu, porque no céu não vai de qualquer jeito. A pessoa tem que coisar de tudo, porque os acontecimentos estão verídicos. Só não vê quem não quer. Aí fica reclamando só do governo, mas é o seguinte, eu quero que...
10: Tem que confiar em Jesus, tem que olhar para Jesus, porque ele é o autor e consumador da nossa fé. Querido irmão, quero já te agradecer pela sua participação aqui no programa Voz da Libertação. Muito obrigado pelo seu testemunho. Eu tenho a certeza, edificou a fé da nossa audiência. E em nome de Jesus, no próximo sábado a gente também vai ter uma grande festividade aqui, querido ouvinte, que é o culto, o dia de semear. O dia de semear é o culto em pró as instituições Reviver, é o aniversário da Fundação Reviver e você não pode perder. O senhor vai estar presente, né, meu irmão?
11: Ah, eu não perco não. Minha esposa tá, cadê ela? Tá, olha onde ela vai lá. Minha esposa, tá eu e ela lá, ó.
10: Família com Jesus.
11: Família com Jesus.
10: Que Deus abençoe. É isso aí, querido irmão internauta, querido irmão ouvinte do programa Voz da Libertação. 17h36, nós já estamos chegando ao término aqui desta programação e nós estamos, presbítero Alan, maravilhados com tudo que Deus fez nessa tarde. Estamos voltando para casa impactados pelo poder de Deus, pela manifestação do Espírito Santo. É, e eu quero lembrar a todos que está aí o convite. Próximo sábado, dia 22 de agosto, nós vamos ter aqui a grande festa, a grande comemoração do aniversário da Fundação Reviver. Você não pode ficar em casa. Se programe, esteja presente, nossa irmã evangelista Maria Lorena, pregando a palavra de Deus, orando por todos nós, e milagres extraordinários acontecerão. E o endereço? O endereço, presbítero Alain?
12: Avenida do Estado, 4568, aqui mesmo na Liberdade. Venha celebrar conosco 32 anos. Da Fundação Reviver, semeando o amor, acolhendo vidas. Prepare também as doações, não venha de mão vazia, não. Atenção, povo de Deus, traga seus donativos para ajudar o pobre e o necessitado e Deus vai te recompensar. Uma festa linda, uma festa maravilhosa. Cantores da gravadora MC Music, a nossa presidente mundial, Erine Miranda, já confirmou a sua presença. Diretoria da igreja, diretoria da fundação, diretoria da Help Deus Amor, tudo preparado para receber você e também a sua querida e amada família.
13: Que Deus abençoe, querida audiência. Esse quem comunicou com você foi o seu irmão e amigo, Jácono Douglas Almeida, presbítero também, Alan Feitosa. E esta foi uma transmissão diretamente do Templo da Glória de Deus, aqui em nossa sede mundial, localizada na Avenida do Estado, 4568, bairro da Liberdade, coração da capital paulista. Agora já vamos devolver o som aos nossos estúdios. Que Deus abençoe. Atenção, irmão Amando, é com vocês aí no estúdio. Deus abençoe!
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0: 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Hora certa.
1: 17:40.
2: 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Procurando emprego? Como a tecnologia pode ser a sua aliada para encontrar boas oportunidades? Olha, o uso da inteligência artificial nos processos seletivos só cresce cada vez mais e aponta aí para um futuro promissor, especialmente para quem busca novas oportunidades no mercado de trabalho. Da criação de currículos personalizados, à atualização de perfis no LinkedIn ou preparação para entrevistas, a tecnologia pode ser uma grande aliada. E mais do que isso, a inteligência artificial, ela já começa a atuar como uma ferramenta capaz de identificar vagas sob medida, alinhadas, né, às habilidades do candidato e principalmente experiências e objetivos de cada um. Atualmente, os profissionais já podem inclusive acessar plataformas de recrutamento com IA que analisam informações como o histórico profissional, habilidades, interesses e até comportamento em testes e interações, justamente para, a partir disso, indicar vagas mais alinhadas ao perfil dos profissionais. Os especialistas em recrutamento e seleção de pessoas apontam 4 dicas fundamentais para usar a IA de forma estratégica na hora de buscar aí uma vaga no mercado de trabalho. São elas: personalizar o seu currículo, utilize ferramentas de IA que extraem palavras-chave das descrições das vagas. Otimize o seu perfil nas plataformas de emprego. Um perfil otimizado aumenta as chances de ser encontrado por recrutadores em plataformas. Outra dica importante: pesquise e analise as vagas. Ferramentas de monitoramento de mercado podem ajudar você a identificar melhor tendências do setor, mapear oportunidades e estudar a concorrência. E se não, a mais importante de todas é estar preparado para as entrevistas. A inteligência artificial, ela pode ser uma grande aliada também na simulação de entrevistas e na análise do seu desempenho. Especialistas deixam um alerta importante: é fundamental evitar a dependência excessiva da inteligência artificial. Por quê? Porque ela deve ser apenas um apoio ou um ponto de partida. Agora é preciso checar as informações, dados e se o conteúdo criado realmente reflete a experiência e habilidades reais do candidato. Formação e oportunidades. Profissões que exigem inglês fluente. Da tecnologia para a área da saúde, o domínio do idioma se tornou um requisito para acessar conhecimento global e, claro, atrair oportunidades e conquistar salários mais altos. As redes de ensino de inglês aqui do Brasil destacam como essa habilidade já é indispensável para profissionais que buscam se posicionar nas carreiras do futuro. O avanço tecnológico e as transformações no mercado de trabalho, elas estão criando novas demandas para profissionais em diferentes áreas. E se antes falar inglês era visto como um diferencial, hoje é uma habilidade essencial para se manter competitivo. Os estudos mostram que profissionais fluentes no idioma podem ganhar até 70% a mais em comparação com colegas que não dominam a língua. Além disso, em setores altamente globalizados, buscar cursos de inglês é a porta de entrada para parcerias, inovação e mobilidade internacional. Aqui no Brasil, 5 profissões já exigem falar inglês para crescimento profissional. São elas: profissionais de TI, de tecnologia e inteligência artificial, cientistas de dados e analistas de Big Data, gestores de sustentabilidade, profissionais da saúde e biotecnologia e especialistas em comércio internacional e logística global. Se comunicar em outro idioma é um investimento estratégico para qualquer carreira e, o mais importante, trabalhar de qualquer lugar do mundo. Garante acesso a conhecimento atualizado, amplia a rede de contatos e gera oportunidades em ambientes globais. É o que revelam os especialistas. O inglês, ele não é apenas uma ferramenta de trabalho, mas um passaporte para, quem sabe, um futuro mais promissor.
1: Dezessete horas e 44 minutos.
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0: No ano de 1987, eu conheci um senhor por nome Francisco e passei a trabalhar com ele na padaria, e ele convidou a minha mãe, a minhas irmãs, para ir a uma igreja. Até então não sabíamos o nome da igreja. A minha mãe, que frequentava outros lugares, tomou a decisão e foi visitar esta igreja. Ela voltou alegre, voltou feliz, e desse dia em diante, a minha irmã foi também, aceitou Jesus e fez amizade com uma jovem da igreja, onde chamou ela para ser membra da mocidade Brasa Viva. E esta jovem passou a convidar toda a família. E aí chegou a minha vez. Uma certa feita, eu estava na casa da minha irmã trabalhando, e essa jovem me convidou para participar de um culto da mocidade um dia de domingo. E eu aceitei, fui a este culto, gostei, fiquei muito feliz, e marcamos para ir no próximo domingo. E chegando no próximo domingo, eu também gostei, e ela me convidou para um culto de libertação, que era uma sexta-feira. Naquele momento, eu comecei a chorar ouvindo aquela pregação, e houve uma resistência, né? Algo segurava a minha mão para não levantar e confessar a Jesus, mas de repente, quando eu me dei em si, eu já estava na frente do altar, cercado de obreiras, orando por mim, em pranto, em lágrimas. Levantei as minhas mãos, aceitei a Jesus, e daquele dia em diante passei a servir ao Senhor, aderi à fé cristã, e hoje sou um presbítero da Igreja Pentecostal Deus é Amor.
1: Atenção, discipuladores e todos vocês que gostam de ganhar almas para Jesus. Nessa segunda-feira nós teremos uma noite especial de capacitação para aqueles que querem ensinar, querem fazer um acompanhamento ao novo convertido. Será a partir das 19 horas até as 21 horas aqui na nossa sede mundial, na Rua Prefeito Passos, número 10, bem ao lado do terminal e metrô Parque Dom Pedro II. Vocês que desejam aprender como cuidar, ensinar aqueles que são novos convertidos, vocês não podem perder esta segunda do pão. Ganhar uma alma para Jesus é uma bênção, mas o trabalho não termina quando ela aceita Jesus. O novo convertido precisa ser orientado, fortalecido e acompanhado para que ele continue firme nos caminhos do Senhor. A Bíblia nos ensina a fazer discípulos, e um discípulo capacitado, preparado, é muito melhor e pode fazer toda a diferença na vida do novo convertido. Venha aprender princípios bíblicos e práticos para ser um bom discipulador. Você vai aprender a acompanhar, incentivar e ajudar aqueles que precisam receber o apoio espiritual. Traga sua Bíblia, seu caderno e, acima de tudo, a sua vontade para aprender do Senhor e servir a Igreja apoiando os novos convertidos. Quem cuida de uma alma ajuda a construir um discípulo. Quem forma discípulos fortalece a Igreja de Cristo. Esperamos por você.
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1: Hoje falaremos de mais um princípio bíblico para a família. Em uma das programações falamos sobre mordomia, e hoje vamos falar sobre caráter. A palavra de Deus diz: sede santos porque eu sou santo. E quando Deus criou o homem, ele tinha um sonho: formá-lo à sua imagem e à sua semelhança. Agora, vamos ver aqui, você sabe o que é ser imagem e semelhança de alguém? É ser parecido a tal ponto de ser confundido com outra pessoa. E Deus queria isso. Deus queria que nós, a sua obra-prima, fosse parecida com Ele em todas as coisas, inclusive no caráter. E quando Deus terminou sua obra, Ele olhou para ela e viu que era muito boa. Em outras palavras, o que é caráter? Caráter, eu posso definir que é o conjunto das qualidades e os hábitos que cada um de nós tem. Talvez, ouvinte, provavelmente você já deve ter ouvido alguém dizer: fulano não tem caráter. Ou, ah, quem faz isso é alguém sem caráter. Bem, na verdade, caráter todo mundo tem, pois são as qualidades, as características próprias de cada pessoa. Agora a questão é: o caráter é bom ou o caráter é mau? Vamos começar aqui então o nosso estudo já fazendo uma pergunta. Quais seriam as características de uma pessoa de mau caráter? Ah, de maneira geral, é o hábito da mentira, da rebeldia, do engano, da falta de respeito para com o próximo, da falta de amor, da falta de temor a Deus, da agressividade, da violência, enfim. Podemos dizer que o mau caráter está ligado às obras da carne, que o apóstolo Paulo cita em Gálatas capítulo 5, versículos 16 ao 21. Agora, e o bom caráter? Ah, nós podemos associá-lo ao fruto do Espírito, né? Quando diz que os frutos do Espírito são amor, bondade, enfim, estão ali relacionadas em Gálatas 5, 22. Em outras palavras, são os hábitos de uma pessoa obediente, cordial, amável, íntegra, honesta. O andar na verdade, né? Em outras palavras, em justiça, uma pessoa sendo reta em tudo que faz. Então este deve ser o caráter do cristão, de alguém que conhece a Deus e procura viver segundo a sua vontade. E vejam que o desejo de Deus é formar a imagem e a natureza de Jesus dentro de cada um de nós, tornando-nos a cada dia mais parecidos com Ele. Para isso, o caráter de Jesus tem que ser impresso em nós. Em outras palavras, você sabe o que é imprimir? É colocar em algo uma marca profunda. Assim como quando levamos uma camiseta, né, para que seja impressa uma gravura ou uma frase. Você entende? O que Deus quer fazer é colocar dentro de nós o caráter do seu filho e imprimir em nós uma marca única, para que quando os outros nos verem, nos olharem, olharem para o nosso comportamento, possam ver que somos diferentes, somos filhos de Deus, que em nós brilha a glória do Pai, que a santidade está em nossa vida. E todo líder de excelência, todo homem ou mulher de Deus, que deseja realmente ser imagem e semelhança do seu Criador, precisa ter um bom caráter. A mentira, a desobediência, a rebeldia, o engano, enfim, tudo isso não pode fazer parte da nossa vida, de jeito nenhum. Então, fica aí a pergunta: você quer realizar o sonho de Deus? Quer ser exemplo para os seus filhos? Então se esforce para ter o caráter de Cristo e para que a glória e a santidade de Deus se derramem através da sua vida. Que Deus os abençoe.
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estúdios aqui na sede mundial, é a oração do entardecer, momento de clamarmos ao Senhor, agradecendo a Ele por mais um dia que Ele nos concedeu de estarmos aqui na casa do Pai. Eu sou o irmão em Cristo, diácono Matheus Galvão, tenho a honra de estar com vocês para juntos orarmos ao nosso Deus, pedindo a Ele que derrame sobre nós da sua misericórdia, que derrame sobre nós do fortalecimento, para que nós possamos prosseguir vencendo dia após dia as adversidades, as barreiras, todas as lutas que sobrevêm contra nós, mas que em Cristo nós somos mais do que vitoriosos. E você que nos acompanha através das redes sociais, Instagram, Facebook, no canal oficial da igreja no YouTube, pode compartilhar esta transmissão para o máximo possível de pessoas. Fazendo isso, você estará levando a esta pessoa a oportunidade dela receber a oração da igreja e será alcançada por Deus. Também faça algo muito importante, se inscreva no canal oficial da igreja no YouTube, siga as nossas redes sociais, ative as notificações e sempre que uma nova transmissão iniciar, você receberá a mensagem e poderá acompanhar ao vivo o que acontece aqui na sede mundial. Clamor, oração, momento de estarmos juntos na presença de Deus. Eu te convido agora, você que está na sua casa, no seu trabalho, alguns estão trabalhando nos seus veículos, você irá clamar conosco. Ligue o seu pensamento com Deus, conecte a sua alma ao Senhor. Vamos juntos clamar a Deus. Você que está em casa, vamos orar. Eu na família, convide todos. Chegou o momento de oração. Ouvintes da Rádio Deus e Amor podem nos acompanhar em áudio e vídeo, mas se quiserem permanecer,

Deus para nós, e nosso coração não há espaço para qualquer outro ser que a alma do homem possa, Senhor, colocar na posição que não é propriamente dela. Pois o Senhor é o único que deve estar no centro, no controle, em primeiro lugar em nossa vida. Digo isso, Pai, porque o homem para si cria deuses. O homem em seu coração levanta altares. O homem adora a criatura e esquece do Criador. Mas nós que fomos alcançados pela verdade da mensagem que a nós foi revelada, nós que aqui estamos, Senhor, Pai, com os olhos abertos, enxergando a Tua luz, enxergando aquilo que verdadeiramente, Pai, é algo sólido, não é algo irrisório, não é algo que proveio do pensamento humano, não é algo que nasceu no coração do homem, mas é algo que veio do Senhor para a nossa vida. E a nós foi revelada esta graça, a nós foi revelada esta virtude, e por isso nós podemos clamar com convicção, com a certeza de que não estamos clamando e orando a um Deus desconhecido. Não, o Senhor nos conhece, e no pouco que temos o conhecimento a Ti, ah, Pai, este conhecimento já é sublime, é soberano, este conhecimento é mais que suficiente para que possamos o glorificar. O pouco conhecimento que temos já é suficiente para que possamos entender que o Senhor é Deus. O Senhor não foi gerado, não foi criado, o Senhor não existiu a partir de algo, mas de eternidade, eternidade o Senhor é Deus. O Senhor não tem início e jamais terá fim. Tamanho é o Senhor que nós, pequeninos que somos, ínfimos, sim, Pai, somos tão necessitados, somos tão, Pai, dependentes, tão pecadores, que nem condições temos, nem capacidade humana temos de compreender por completo a Sua soberania, grandiosidade. O Senhor é onipotente, onipresente, onisciente. O Senhor é um Deus poderoso que pode fazer coisas que nós, Pai, nem imaginamos. O Senhor é o Criador e sustentador, não apenas da humanidade, do planeta Terra, mas de todo o universo, de tudo que existe. Não vieram esses, Pai, serem criados por vontade do homem, ou não surgiram a partir, Senhor, de algo que, como muitos dizem, precisou de um start, precisou de milhares e milhares de anos para que toda esta criação viesse a existir. A Tua palavra nos revela o contrário. O Senhor, o Deus Criador, fez os céus e a terra e tudo o que há, os luminares. O Senhor fez o sol para governar o dia, a lua para governar a noite. O Senhor fez tudo o que existe. Se há uma imensidão, se há, meu Deus, uma expansão no universo, tudo isso veio a existir a partir da Sua palavra. Pela palavra o Senhor criou, pela palavra o Senhor gerou, pela palavra o Senhor deu vida, pela palavra o Senhor trouxe a existência o que não existia, pela palavra o Senhor formou os oceanos, pela palavra o Senhor, Pai, ordenou a terra que desse fruto, e este fruto veio, Senhor, a crescer e a expandir. Pela Tua palavra o Senhor formou todas as coisas, mas ao homem, do pó da terra o Senhor o criou. O Senhor com as suas próprias mãos formou o homem do pó da terra e soprou sobre as suas narinas o fôlego de vida, não para que o homem fosse superior, não para que o homem tivesse, Pai, em seu coração a grandeza e a exaltação de achar ser melhor, não, mas o Senhor o fez a sua imagem e semelhança para que ele vivesse os teus propósitos. Mas alguns, Senhor, se desviando desta missão, deste propósito, por causa do pecado
pecado, o mesmo pecado que atingiu Adão e Eva, gerando no coração deles a soberba de acharem que poderiam ser maior que o Senhor. Ah, meu Deus, o desejo que veio a partir do pecado.

Que enraizado na humanidade leva homens e mulheres a desejarem serem superiores ao Senhor, ao Criador, a desejarem serem os seus próprios deuses, a desejarem uma glória que não é para eles, a desejarem, Pai, os aplausos, a desejarem os elogios dos homens e se esquecerem que o Deus que, Pai, sustenta da vida e fortalece e que garante ao homem que levante no outro dia ao amanhecer, é este Deus que merece toda a adoração, é este Deus que merece toda a honra e glória, é este Deus que merece ser, Pai, exaltado, glorificado e ter a prioridade em nossa vida. E nesta condição que, Pai, nos encontramos, somos capazes de reconhecer que nós não somos deuses, não somos, Pai, autossuficientes, não somos merecedores de tamanha graça, tamanha benevolência, mas pela tua misericórdia, pela tua compaixão, pela tua bondade, pelo teu amor, estamos aqui. Se de pé estamos, é porque o Senhor tem nos sustentado. Se podemos, Senhor, Pai, erguer os olhos ao alto e declarar a sua grandiosidade, é porque o Senhor nos dá esta condição, pela graça que a nós foi revelada, pelo sacrifício de Cristo, pelo Cordeiro perfeito que rasgou o véu e deu ao homem a oportunidade de ter o acesso novamente ao Criador. Ah, meu Deus, é por esta graça, é por esta verdade que nós aqui estamos, é para esta verdade que nós, Senhor, queremos viver, é para cumprir a sua vontade e aquilo que na tua palavra somos ensinados, os preceitos, os valores, aquilo que aprendemos, não com o homem, mas aprendemos com o Senhor. A nossa oração nesta tarde é uma oração de reconhecimento e de gratidão, porque o Senhor é aquele quem tem nos dado a graça de estarmos aqui. Se não fosse pelo Senhor, já estaríamos, Pai, dominados pelas próprias vontades, já estaríamos, talvez até mesmo, Senhor, destruídos por causa das próprias escolhas do homem. Se não fosse pela tua misericórdia que nos trouxe até este lugar, que nos permitiu estarmos unidos neste momento de oração. Ah, Senhor, estas vidas que clamam e oram agora e unidos a nós estão, pedindo e suplicando ao Senhor para que sobre a vida deles, da mesma fortaleza que o Senhor, Pai, Deus, derramou sobre os nossos antepassados, sobre aqueles que caminharam na fé, sobre a igreja primitiva, sobre os pais da igreja, sim, aqueles conhecidos que, Pai, viveram a sua vida para exaltar e glorificar ao Senhor, sobre os grandes homens que marcaram gerações, sobre homens e mulheres que se dedicaram toda a sua vida para entregar a ti, a tua obra, levar a mensagem, propagar, Senhor, o anúncio do reino, para dizer às vidas, às almas, que há uma porta de escape, que há uma condição, e esta condição é aqueles que creram, aqueles que receberam de bom grado, aqueles que foram lavados pelo sangue do Cordeiro, aqueles que foram, meu Deus, alcançados pela obra da cruz e deram a oportunidade de em seus corações serem transformados. Permitiram que em suas vidas tivessem a genuína mudança, o arrependimento fosse produzido. Esses passaram a ter o direito de serem feitos seus filhos, não por mérito próprio, mas pelo mérito da cruz, pelo mérito de Cristo, aquele que morreu, porque a cruz em si nada pode, mas aquele que foi apregoado nela, o perfeito Cordeiro de Deus que se entregou por nós, aquele que morreu em nosso lugar, este sim é digno de ser adorado e exaltado, este sim é merecedor, e pelo mérito dele hoje estamos aqui, Senhor, agradecendo ao Senhor pela vida, pelo fôlego, pela saúde que o Senhor nos concede, agradecendo ao Senhor pela nossa família que o Senhor tem, Pai, sustentado, que o Senhor tem guardado e livrado, debaixo das tuas asas o Senhor tem protegido e livrado das pestes perniciosas, dos laços malignos, do levante do inimigo, das enfermidades, o Senhor tem livrado dos, Pai, planos de Satanás, que tem por objetivo destruir, roubar a fé
matar a esperança, destruir os sonhos, roubar, Senhor, a oportunidade desta pessoa. A nossa casa está guardada no Senhor. E se houver, Pai, pessoas que oram agora, que o lar deles ainda não está debaixo da proteção do Senhor, que sobre a vida deles, neste momento, seja derramada desta presença, desta virtude, desta graça, Senhor, desta proteção. Pois o Senhor é o nosso ajudador, o Senhor é o socorro bem presente na hora da adversidade para esta pessoa. O Senhor é a proteção, é a segurança, é o escudo. O Senhor, meu Deus, é a torre forte. O Senhor é aquele quem traz, Senhor, o livramento e o escape. E não há como estarmos, meu Deus, totalmente protegidos se não estivermos debaixo das Tuas mãos. Se não estivermos no esconderijo do Altíssimo, debaixo das asas do Onipotente, não há como estarmos seguros se não estivermos no seu aprisco, porque o bom pastor, ele dá a vida pelas suas ovelhas, ele deu a vida e ele as protege, ele as guarda e livra de todo mal, ele as leva a pastos verdejantes e traz o refrigério sobre a alma delas, para que elas não temam, para que elas não se amedrontem, para que elas não sejam, Pai, confundidas. A Tua voz, Senhor, ela é inconfundível. Nós não queremos, Senhor, darmos ouvidos à voz do inimigo para sermos levados por caminhos que aos olhos humanos parecem bons, mas que o resultado será destruição, o resultado será morte eterna. Não queremos, Senhor, deixar que nosso coração, maus sentimentos, maus desejos, sonhos que não estão de acordo com a Sua vontade, com a Tua palavra, desejos que, Senhor, apenas satisfarão a alma humana, apenas satisfarão a vida passageira aqui nesta terra. Não queremos, Senhor, trocar aquilo que é eterno pelo passageiro. Não queremos, Senhor, abrir mão daquilo que é verdadeiro por aquilo que vem, Pai, munido, revestido de mentiras e enganos. Não queremos, Senhor, abandonar a nossa fé por causa de, Pai, coisas que o inimigo oferece, por causa, Senhor, de ofertas e pratos malignos que ao ego do homem inflam, que ao orgulho do homem alimentam e ao coração do homem trazem a vaidade, a soberba. Mas a Tua palavra diz, Senhor, que dessas coisas, o homem que se alimenta, o homem que é dominado por elas, ele, Senhor, é conduzido à destruição. Não queremos, Senhor, viver debaixo desta opressão. Não queremos, Senhor, que o nosso ego nos domine, que o orgulho seja algo que nos leve à ruína. Mas pedimos ao Senhor que nos ajude, dia após dia, passo a passo, queremos ser conduzidos na humildade. A humildade que recebemos de Cristo, o caráter que recebemos do alto. Senhor, queremos cumprir com a Sua palavra e os frutos em nós, Senhor, que sejam frutos bons. Que os frutos do Espírito se manifestem, o fruto do Espírito com as suas características, para que assim o Teu nome seja glorificado em nossa vida, que o Teu nome, Senhor, seja evidenciado em nós, que o nosso nome desapareça, que a nossa imagem seja ofuscada, para que reflita em nós a Sua imagem, para que seja conhecida em nós a Sua vontade. Para que o Teu nome seja glorificado através das nossas ações, pois nós somos, Senhor, instrumentos Seus, somos servos da Sua vontade, fomos chamados e escolhidos para vivermos os Teus propósitos, e diante de Ti, Senhor, nós nos humilhamos, nós reconhecemos, ah, Senhor, o que seria de nós se a Tua misericórdia não fosse derramada diariamente sobre nós? O que seria da nossa vida se os nossos olhos não tivessem sido abertos, se as escamas do pecado não houvessem sido, Senhor, arrancadas da nossa visão, se as trevas que nos ofuscavam, que nos encobriam, não houvessem sido dissipadas pela luz de Cristo? O que seria da nossa vida? Estaríamos ainda buscando migalhas, estaríamos ainda, Senhor, correndo atrás de sonhos e desejos, Pai, pecaminosos e passageiros, viveríamos em busca daquilo que domina a humanidade, o amor pelo dinheiro, o amor pelo poder, o amor
amor, Senhor, pela vanglória, estaríamos, Senhor, destruindo a nossa vida e desprezando, ah, Senhor, a maior dádiva, que é a dádiva da salvação, mas por causa do amor imensurável que nos abraçou, que nos alcançou, que enquanto estávamos, Senhor, caídos, não nos, Senhor, virou as costas, aquele amor que nos alcançou, quando estávamos, Senhor, sujos com as vestes manchadas de pecado, do lamaçal do pecado, o Senhor nos amou quando estávamos nesta condição, o Senhor nos amou quando estávamos, Senhor, perdidos, errantes, o Senhor estendeu as mãos para nos ajudar, para nos direcionar no caminho que nos conduzia para mais perto de Ti, quando estávamos, Senhor, nesta condição inerte, nesta condição, Senhor, carregando sobre nós o fardo do pecado, o fardo da condenação, o peso que imperava sobre nós, mas por causa da obra que em nós foi manifesta, todas as cadeias foram quebradas, todos os grilhões foram despedaçados, como diz a Tua palavra, por intermédio de Cristo, pelas pisaduras dEle nós fomos sarados, Ele sofreu as dores que éramos para sofrer, Ele padeceu em nosso lugar, Ele suportou aquilo que, Pai, era para cada um de nós, Ele tomou o nosso lugar, e toda a condenação que era para ser derramada sobre nós, foi do Seu agrado moê-lo, foi do Seu agrado fazê-lo padecer, foi do Seu agrado fazê-lo sofrer, para que através do sofrimento dEle tivéssemos a liberdade. E como diz a Tua palavra em Romanos, nenhuma condenação há sobre nós, porque estamos agora em Cristo Jesus, não andamos mais sobre a direção da carne, sobre o domínio do pecado, mas agora livres, livres da opressão, livres das correntes, livres das cadeias, estamos, Senhor, vivendo a vida que o Senhor preparou para nós. Ah, Senhor, quão gratos somos por isso, não há palavras para expressarmos esta gratidão. Não há palavras para demonstrarmos o quão, Pai, alegres estamos diante da Tua presença. Não por aquilo que o Senhor, Pai, pode nos dar. Não são pelos bens materiais que servimos ao Senhor. Não é, Senhor, ah, Pai, pelos lugares que o Senhor pode nos elevar que aqui estamos. Não é, Pai, para termos uma conta recheada, para enchermos celeiros. Para enchermos os celeiros, não é, Senhor, para termos, Pai, bens materiais, coisas supérfluas, passageiras, o Senhor pode prosperar a vida dos Teus servos, assim como o Senhor faz, mas esse não é o real propósito, esta não é a real motivação que nos leva a viver para Ti, não é por isso que aqui estamos, não é para isso que vivemos uma vida voltada a Tua vontade, voltada à Tua obra, nos dedicando dia após dia ao Senhor, é porque o Senhor já nos deu o maior presente de todos, o Senhor já nos deu a maior dádiva de todas, a salvação, a presença do Teu Espírito Santo, que é mais preciosa do que todo o ouro da terra, que é mais preciosa do que toda a prata, que é mais preciosa do que todas as pedras, Senhor, conhecidas e as desconhecidas, a presença do Teu Espírito Santo é mais importante para o homem, para nós, do que qualquer, Senhor, posição, do que qualquer, Senhor, prestígio diante da sociedade, a Tua presença é mais importante do que tudo, e Davi entendeu isso, quando ele clamou, orou no Salmo 51 pedindo, ah Senhor, diante da condição que ele se encontrava, dos erros e falhas que cometeu, do pecado que ele cometeu, ah Senhor, o pedido dele não foi para que o Senhor preservasse o trono, o pedido dele não foi para que o Senhor o mantivesse na posição de liderança, não, mas a oração de Davi foi, Senhor, não retires de mim a Tua presença, não retires de mim a alegria da salvação, não afaste de mim a presença do Teu Espírito, porque sem esta presença o homem não vive, sem esta presença, Senhor, não há alegria em nosso ser, aqui estamos agradecendo ao Senhor, porque a Tua presença conosco, Pai, tem nos proporcionado
esta graça, esta alegria genuína, esta paz que se manifesta não apenas nos momentos de bonança, mas é a paz que se manifesta nos momentos de tempestades, nos momentos, Senhor, de aflições, nos momentos em que tudo parece que vai dar errado. Nós somos transbordados pela paz do Senhor. É a paz que nos faz descansar, é a paz que nos faz, Senhor, repousar, sabendo que a enfermidade não é maior que o nosso Deus, a enfermidade não é, Pai, mais poderosa do que aquele a quem servimos. Esta enfermidade pode estar assolando esta pessoa agora, mas ela, Pai, se crer, se ela confiar, ela vai viver um milagre, porque o Senhor é um Deus de milagres. Esta enfermidade que está, Senhor, acometendo esta pessoa, não é mais poderosa do que o nosso Deus, do que o Senhor. Esse problema, Senhor, na área financeira, que está gerando tantos transtornos para este casamento, para esta família, ela não é maior do que o Deus da providência, que abre portas onde não há portas, que abre janelas e as comportas dos céus e dá aos teus filhos a provisão, não é maior do que o Deus que nós confiamos. Por isso a nossa oração é em glorificação ao teu nome, porque enquanto nós, Pai, glorificamos ao teu nome, o Senhor, meu Deus, cuida de nós. Enquanto nós, Pai, demonstramos a nossa gratidão a ti, o Senhor opera milagres, sinais e maravilhas em nossa vida, não porque nós merecemos, não como uma moeda de troca, mas porque o Senhor é bom. A sua bondade é tão grandiosa que não é pelos nossos méritos, não são pelos nossos méritos, não é porque nós, Pai, Senhor, fazemos isso em troca de algo, mas porque simplesmente aqui estamos diante de ti, expondo as nossas necessidades, declarando quão falhos e pecadores somos, dizendo ao Senhor que precisamos da sua ajuda. Esta mãe, este pai, este homem, esta mulher, eles clamam porque entendem que não há outro Deus a quem clamar, que não há outro Senhor, que não há outro a quem eles possam suplicar. O Senhor é o único Deus, o Senhor é aquele a quem nós servimos e a ti nós clamamos, pois o Senhor responde a oração que é feita com sinceridade. O Senhor responde àqueles que clamam, aqueles que pedem, aqueles que oram, aqueles que choram, que derramam lágrimas, suplicam por um milagre especial, Pai. Esta pessoa que está oprimida, este espírito maligno, Senhor, que está trazendo a esta mente pensamentos de derrota, de destruição, esta vida que está sendo oprimida e já não há, Pai, mais forças humanas para ela suportar tamanha opressão, porque o inimigo está destruindo aos poucos, o inimigo está roubando do coração dela a alegria, a esperança, a paz, o inimigo está tirando o conforto, o inimigo está tirando, Senhor, a sanidade desta pessoa. Mas em nome de Jesus Cristo, a nossa oração, nosso clamor é para que sejam desfeitas as obras do mal, é para que caia por terra, Senhor, toda a palavra de maldição, é para que em nome de Jesus esta vida seja livre, a liberdade, Senhor, que é manifesta sobre aqueles que recebem a mensagem de Cristo e creem que o Senhor é o salvador da vida delas. Pai, esta pessoa que precisa agora confessar, esta vida que precisa agora tomar a decisão de romper com essas cadeias, de se livrar desses grilhões, de sair desta condição que está sendo escravo do pecado para ser livre em Cristo. Que esta vida, Pai, que está, Senhor, meu Deus, dominada e precisa retornar aos teus caminhos. Esta oportunidade, Senhor, deles confessarem com os lábios e no coração crerem que o Senhor pode mudar o quadro, a realidade, que o Senhor pode mudar a vida deles. Eu creio nisso. Eles creem, Senhor, nisso. A tua palavra é fiel e verdadeira. A verdade liberta aqueles que são alcançados por elas. Que a tua verdade resplandeça sobre esta vida. E agora eles possam, Senhor, tomar esta decisão. Confessar que tu és o Senhor e Salvador da vida deles. Este é o nosso pedido, esta é a nossa humilde oração, este é o nosso clamor. No nome do nosso Senhor e Salvador Jesus Cristo, é o que nós pedimos e agradecemos. Amém e amém. Que Deus abençoe você que orou conosco, você que clamou, e no seu coração o Espírito Santo tocou para você tomar esta decisão.
a decisão mais importante da sua vida, confessar Cristo como Senhor e Salvador da sua alma. Retornar aos caminhos do Senhor, porque você, por algum motivo, se afastou. A igreja está de portas abertas para te receber. Jesus está de braços abertos para te receber de volta. Você é um filho escolhido por Deus. Repita comigo essas palavras e sejas abençoado. Diga assim: Senhor Jesus, neste momento, eu declaro que Tu és o Senhor e Salvador da minha vida. Eu reconheço que nada sou sem Ti. Preciso da Sua misericórdia. Preciso da Sua compaixão, do Seu perdão. Preciso ser alcançado. Ajuda-me, Senhor. Ajuda-me, Pai, a permanecer, a caminhar com o Senhor, a ser uma bênção nos Teus caminhos. Escreva meu nome no céu, no livro da vida, para o grande dia da redenção. Sela-me com Teu Espírito. Receba-me de volta na Tua presença. Eu quero estar com o Senhor até o fim. E assim, Pai, que eu seja usado como instrumento Seu, que eu viva para a glória do Seu nome. É o que eu Te peço e agradeço. Em nome de Jesus. Amém e amém. Você que tomou esta decisão, você que se reconciliou, você que aceitou a Cristo, nossos contatos estão na tela. O nosso e-mail, queroaceitarjesus@ipda.com.br, ou nosso número de WhatsApp, prefixo 11, número 9-5094-4645. Nos envie sua mensagem. É uma equipe te aguardando para te orientar, te acompanhar, te dar todo o suporte para que você caminhe conosco. Seja bem-vindo à Igreja de Cristo, seja bem-vindo à Igreja Pentecostal, Deus é amor. Que Deus abençoe você que orou conosco, querido internauta, ouvinte, que Deus abençoe a sua vida. Daqui a pouco, às 19 horas, transmissão do culto da noite, culto da família, você é convidado a participar conosco. Será uma honra ter a sua presença. Que Deus abençoe. Fiquem todos na paz de Cristo Jesus e até uma próxima oportunidade.

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2: 18:33.
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9: Eu me chamo Maria Solange Souza Lima e gostaria de dar um testemunho. Faço parte aqui da Deus é Amor do Jardim Trianon e através das campanhas da rádio, campanha da madrugada, Sangue de Jesus tem poder, eu tenho entrado em oração e tenho pedido a favor da minha família, para que Deus venha livrar, para que Deus venha guardar a vida de cada um deles. Então eu venho aqui hoje contar um grande livramento que Deus concedeu a um dos meus através das campanhas da Rádio Deus e Amor. Sexta-feira agora, irmão, o meu irmão, que se chama Arthur Charles, era uma noite de muito frio, né? Estava fazendo muito frio aqui no Taboão da Serra, assim como em São Paulo inteiro. E o meu irmão, mesmo sabendo que ele não poderia acender fogo dentro de casa, ele Simplesmente o inimigo cegou a visão dele e ele teve a ideia de acender uma churrasqueira, né? Colocou umas brasas dentro da churrasqueira, acendeu e colocou na sala da casa dele e fechou todas as portas e janelas, que era para esquentar o lar dele. Eles deitaram. Ele disse que falou para minha cunhada, que se chama Daisy, a esposa dele, disse para ela: Daisy, eu vou me deitar e você tira essa churrasqueira para fora, não deixa aqui no meio da sala, põe do lado de fora. E foi se deitar. E assim a minha cunhada também deitou, pegou no sono, todos dormiram e acordaram por volta. Deus despertou, irmãos, porque foi um grande milagre de Deus. Deus despertou eles às 4 horas da manhã, todos passando mal, todos já sem ar para respirar. E Deus ali veio fazer uma grande obra na vida deles. Irmãos, eles acordaram 4 horas da manhã, minha cunhada já passando mal, né? Não conseguia mais respirar, vomitando muito. Ela viu o meu irmão Arthur, também já não estava mais acordado. Ela começou, diz que tirando força de onde não tinha força, começou a chamar ele, começou a gritar por ele, né? Arthur, acorda, Arthur. E meu irmão conseguiu, né, daquele desmaio que ele estava, ele conseguiu voltar. E aí, assim que ele voltou, a minha cunhada desmaiou, caiu no chão, uma queda muito feia, bateu com a cabeça, né? E ali começou a revirar os olhos, a língua começou a embolar, e o meu irmão disse que estava já sem força, não tinha mais força já para gritar, para pedir por socorro. Entrou no banheiro para pegar um pouco de água, e lá no banheiro ele veio cair também, desmaiou também. Estava em casa ainda uma criança, que é o filho deles, de 5 anos de idade, e ali eles todos passando mal, todos naquela situação, todos desmaiados. Isso foi, meus irmãos, das 4 da manhã até as 6 horas da manhã, quando meu irmão diz que veio aquela ideia. Ele se arrastou pelo meio da casa, pegou o celular dele e conseguiu discar para um vizinho e apenas falou: venha aqui. E não conseguiu falar mais nada. Desmaiou novamente. Aquele vizinho despertou, já achou estranho e subiu para a casa do meu irmão. Quando o vizinho chegou lá, encontrou todos desmaiados, todos. Ele sozinho começou a gritar, os vizinhos, e assim conseguiram arrastar eles para o lado de fora, colocar dentro do carro e levaram para o hospital. E lá no hospital eles foram entubados, mas Deus deu uma nova oportunidade para eles, porque eu estive no hospital, o médico conversou comigo e disse que tinha sido um grande milagre dele estar vivo. Todos da família, né? Era a família inteira, meus irmãos. E Deus veio livrar a cada um deles do espírito da morte. E assim deu uma grande vitória, né, na família do meu irmão Arthur Charles Souza Lima, Deise Ferreira Passos Lima e Arthur Miguel Lima Passos, que é o filho deles de 5 anos, que estavam junto com eles. E esse, meus irmãos, é o meu grande testemunho de quanto Deus é bom e como Deus é poderoso e fiel na vida daqueles que estão na presença dele, orando e pedindo pela intercessão nas nossas famílias. Então, assim, eu agradeço, meus irmãos, a minha grande oportunidade, em nome de Jesus de Nazaré. Creiam em Deus, creiam no poder que Deus tem, porque Ele é fiel para conosco.
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10: Seguimos, conte a bênção, o nome da minha irmã.
11: Meu nome é Helenice. A bênção que eu alcancei, meu irmão, foi do meu menino, que ele, né, foi fazer uma cirurgia, que o estômago dele tinha estourado, né? E aí tava misturado as fezes com comida no estômago dele. Aí eu levei ele no médico, né? Aí o médico falou que não ia ter mais condição. Aí o meu menino, quando eu tava na Santa Casa, eu pedi pro outro menino meu vir aqui na igreja, pegou o voto do livramento.
10: Voto do livramento.
11: Levou lá no hospital, aí, enquanto dele ir pra cirurgia, eu apresentei o voto, joelhei perto dele, pus a mão e coloquei o voto em cima. E aí, quando foi no outro dia que eu voltei lá, que ele fez a cirurgia, ele estava respirando já, estava normal. Foi um grande livramento que Deus deu para ele. Já está bem, agora ele já está trabalhando.
12: A bênção que eu queria contar é do meu esposo. Ele ficou 14 dias entubado, parou o rim, pulmão. E ele é cardio também, e o Senhor nosso Deus deu grande livramento. Eu liguei para a sede mundial, falei lá juntamente com meu filho, e eles oraram no santuário da oração. E Jesus tirou ele aos 14 dias lá da UTI, deu alta, e ele está bem. Agora ele está pregando a palavra de Deus, levando a Santa Ceia, fazendo a obra do Senhor.
13: O meu neto, ele é autista, e os médicos tinham desenganado ele. E aí ele falou que ele não ia andar, não ia falar, não ia ir no banheiro sozinho nem nada. Comecei a vir pra cá, né? Assisti o radinho e vim pra cá. E aí Deus começou a trabalhar na minha vida. E aí fui semana passada lá pra Bauru, que toda sexta-feira eu vou à noite. Aí eu fui duas vezes. Na segunda vez que eu fui, a minha nora ligou pra mim e falou: o seu neto já está não indo no banheiro sozinho e ninguém precisa de ir com ele nem nada. Pela glória de Deus, falei, Deus é maravilhoso. Andando, falando, comendo, estudando. Então a benção, fala inglês, fala tudo que ele vier de falar, ele fala.
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15: Boa noite, irmãos, a paz do Senhor. Aqui quem fala é a irmã Fátima, de Luziânia, Goiás. Quero agradecer primeiramente a Deus por tudo que Ele fez, o que Ele está fazendo e ainda vai fazer na minha vida. Porque esse Deus é lindo, é maravilhoso. Muitas são as bênçãos, as vitórias que eu tenho recebido. A luta é grande, mas a vitória ainda é maior. Muito obrigado pelo amor, o carinho e a atenção de vocês. E principalmente pela direção dessa rádio. Que Deus abençoe a cada um. Boa noite.
16: A paz do Senhor. Meu nome é Cristina, sou de Tapsirica da Serra. Quero desejar a todos uma boa noite. Fiquem com Deus. Que Deus continue abençoando a cada um.
14: Depois de um dia de muitas atividades, é momento de descansar e renovar suas forças em Deus. Boa noite.
17: 18 horas e 47 minutos.
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20: Olá, queridos casais, sejam muito bem-vindos a mais um episódio do Casamento em Pauta, um espaço dedicado a reflexões sobre relacionamento conjugal, comunicação e construção de vínculos saudáveis. Aqui, falamos sobre os desafios e as alegrias da vida a dois, sempre com base em estudos, mas de maneira simples e prática. Vocês sabiam que um dos maiores desejos dentro de um casamento é sentir-se verdadeiramente ouvido e não apenas amado? Muitas discussões não acontecem porque o casal pensa diferente, mas porque um ou ambos sentem que suas emoções não foram compreendidas. Por essas razões, hoje nós vamos falar sobre o poder da escuta, ouvir para compreender e não apenas para responder.
21: A psicologia dos relacionamentos mostra que a escuta ativa fortalece a confiança, reduz os conflitos e aumenta a conexão emocional entre o casal. Quando alguém sente que foi ouvido com respeito, ele torna-se mais aberto ao diálogo e à construção de soluções. Imagine uma esposa contando ao marido que teve um dia difícil no trabalho. Antes mesmo que ela termine de falar, ele começa a dar soluções, interrompe a conversa ou muda de assunto. Ela não queria, naquele momento, apenas uma resposta. Queria sentir que sua dor era importante. O mesmo acontece quando um marido tenta falar sobre as suas preocupações e ele recebe críticas antes mesmo de concluir o que está dizendo. Com o tempo, ambos deixam de compartilhar sentimentos e a distância emocional aumenta.
20: Pois é, escutar é muito mais do que permanecer em silêncio. É demonstrar ao outro que a sua história, seus sentimentos e suas preocupações têm valor. Por isso que nós temos aqui 5 dicas bem práticas que pode ajudar vocês diante desse tema que estamos comunicando hoje. Número 1, ouça até o fim antes de responder. Evite interromper ou completar as frases do seu cônjuge. Muitas vezes, a melhor demonstração de amor é oferecer alguns minutos de atenção sem pressa. Número 2. Procure compreender antes de apresentar soluções. Nem toda conversa precisa terminar com um conselho. Em muitas situações, o que fortalece o relacionamento é dizer: olha, eu imagino, eu entendo como isso deve ser ou como isso deve ter sido muito difícil para você, mas eu estou aqui.
21: Terceira, faça perguntas que demonstrem interesse. Perguntas como: como você se sentiu? Ou: o que você espera de mim nessa situação? Mostram acolhimento e evitam interpretações equivocadas. Quarta, evite distrações durante a conversa. Celular ou outras interrupções passam a mensagem de que a conversa não é prioridade. Quando possível, reserve um momento de atenção exclusiva para o seu cônjuge. Quinta, confirme se você compreendeu corretamente. Antes de responder, experimente dizer: se entendi bem, você está dizendo que. Essa prática reduz mal-entendidos e demonstra respeito pela perspectiva do outro.
20: Por isso, Carl Rogers afirmou: ouvir verdadeiramente uma pessoa é uma das experiências mais poderosas que podemos oferecer. Casamentos fortes não são construídos apenas por boas palavras, mas também por uma escuta sincera. Quando o marido e a esposa aprendem a ouvir para compreender, o diálogo se torna mais leve, os conflitos diminuem e o amor encontra espaço para crescer nesse relacionamento. Mas e aí, casal, vocês gostaram desse conteúdo? Então compartilhem a nossa programação com outros casais. Continuem nos acompanhando e fiquem atentos, porque a qualquer momento estaremos de volta com mais reflexões que podem fortalecer a vida a dois. Um forte abraço e até breve.
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1: A paz do Senhor, meu nome é Gesildo Henrique dos Santos. Quero dizer para os irmãos que estou muito feliz com o curso CBDA que estou realizando aí em São Paulo. Comecei fazendo CFO aqui na nossa setorial de Atibaia e depois esse ano comecei fazendo CBDA aí na sede mundial. Dizer para os irmãos que estou muito contente, muito feliz, né, com os irmãos, com os professores que são atenciosos conosco no aprendizado. Quero dizer para os irmãos que sou muito feliz e pretendo sim continuar com outros cursos também da nossa igreja. Deus é amor. Amém? Que Deus abençoe a todos.
2: A paz do Senhor Jesus, queridos ouvintes, aqui é o professor Michael Kenner. Quero ter uma conversa bem direta com você que serve ou deseja servir na obra do Senhor. Servir no ministério é uma grande responsabilidade. Não basta apenas a vontade de fazer. A obra de Deus exige preparo, maturidade e atitude no dia a dia para lidar com pessoas, liderar e ensinar. Pois tudo isso exige constante desenvolvimento e aprimoramento. E é exatamente por isso, para capacitar você nessa caminhada, que a Escola Teológica Deus é Amor oferece o CFO, que é o Curso de Formação de Obreiros. Mas, vale ressaltar, nós não estamos aqui para entregar apenas um certificado de papel, para pendurar na parede ou deixar guardado ali nos seus documentos. O objetivo principal do CFO é a mudança comportamental. Nós trabalhamos o processo de ensino-aprendizagem na prática. É levar a teologia dos livros diretamente para a sua atitude diária, para a sua postura como obreiro e para o seu serviço na igreja. Para que isso aconteça de fato, o curso é focado no que é essencial: doutrina bíblica, para você ter uma fundamentação sólida e saber no que crer, ética cristã e ministerial com princípios práticos sobre conduta, família, finanças e postura, e práticas litúrgicas e liderança, com ferramentas diretas de evangelismo, missões e comunicação da palavra de Deus. É o conhecimento teórico se tornando prática direta na sua rotina ministerial. E você não precisa apenas ouvir o que eu estou dizendo aqui. Eu quero te convidar para que você venha fazer uma aula experimental conosco. Venha, assista uma aula presencial, veja na prática como funciona toda a aula. A nossa escola fica localizada na rua Alexandre Levi, número 50, segundo andar, no bairro Cambuci. E para facilitar o seu acesso e o seu regresso para a sua região, a Igreja Pentecostal Deus Amor oferece o transfer gratuito. É um transporte que leva os alunos diretamente da escola até a estação Dom Pedro II e você não pode ficar de fora. Venha se capacitar e servir ao Senhor com excelência. Um grande abraço a todos e que Deus te abençoe.
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19:02 na capital paulista. Sejam todos muito bem-vindos, queridos e amados ouvintes da Rádio Deus e Amor. Uma ótima noite. Boa noite, São Paulo. Boa noite, Brasil. Que Deus abençoe e recebam todos a paz do nosso Deus, do nosso Senhor e Salvador Jesus Cristo. Hoje é domingo, dia 16 de agosto de 2026. E este quem comunica com todos vocês, eu mesmo, seu irmão em Cristo, Diácono Lindenberg Araújo. Eu estou muito feliz, muito alegre com Deus pela oportunidade de estarmos aqui reunidos na presença do nosso Deus. Mais uma vez, Ele tem nos proporcionado estas oportunidades de estarmos aqui glorificando

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1: Meu nome é Augusta, eu moro em Diadema. A paz do Senhor a todos vocês e os ouvintes do programa Voz da Libertação. E quer dizer a você que ainda não se entregou a sua vida para Jesus, que aceita Jesus o mais depressa possível, que Ele está voltando. Entrega o seu caminho ao Senhor, confia nele e Ele tudo fará por vocês. Que Deus abençoe.
2: A paz do Senhor Jesus Cristo. Boa noite para todos, que Deus nos abençoe hoje e sempre. Eu sou Lutério, da Cachoeirinha, cidade de São Paulo. Que Deus nos abençoe e buscai a Deus enquanto ainda se pode. Amém.
3: Uma noite tranquila e abençoada para você que está na sintonia do programa A Voz da Libertação. Boa noite.
4: Eu cumprimento os irmãos com a paz do Senhor Jesus. Meu nome é Deise, sou da cidade de Presidente Prudente. Quero contar uma bênção que o Senhor me concedeu através do culto da Fundação Reviver. Eu trabalhava por dia, não tinha registro na carteira. Tinha um desejo muito grande de estudar, mas tinha medo de não conseguir passar, pagar as parcelas, né, daquele curso. E um dia, chegando na casa da minha mãe me convidou para ir no culto, que era em prol da Fundação Reviver. E ali estava contando um testemunho, uma irmã contando um testemunho do que Deus tinha feito através da Fundação Reviver. E eu peguei e olhei para minha mãe e falei: ai, mãe, queria tanto poder estudar, igual essa irmã contou. A minha mãe falou: faz um voto com Deus hoje, que você vai ver que Deus vai abrir as portas. Ali, na hora que a irmã passou com o envelope da Fundação Reviver, eu pedi 5. A minha mãe olhou para mim e falou: eita, fé grande. Aí eu fiz no meu coração com Deus 5 votos. 4 de termos, e cada termo que eu terminasse, eu ia levar e agradecer a Deus. E o último era de agradecimento a Deus. E quando eu cheguei no quarto voto, eu fui no culto levar o voto e eu comecei a chorar, porque eu estava próximo da minha formatura e Deus nunca, nunca deixou faltar um dia de serviço. Com aqueles votos que eu tinha feito com Deus, eu não sei contar como, mas Deus multiplicou o meu serviço. Para quem fazia uma faxina por dia e tinha dias que nem tinha faxina para fazer, o Senhor me preparou 2 faxinas em apartamentos de estudantes para mim fazer. O voto que eu fiz com Deus para não deixar faltar a faxina para mim, Deus multiplicou os dias de serviço para mim. Tinha sábado que eu trabalhava em 2, tinha domingo que eu tinha que ir em 1 para dar conta de tanta faxina que apareceu. E nesse meio tempo, eu comecei a olhar para mim e falar: será que eu sou merecedora disso, Senhor? Irmãos, para honra e glória do Senhor, eu me formei. E não só eu cumpri com os meus votos, quando eu terminei o meu curso de enfermagem, eu falava para o Senhor assim: eu só quero trabalhar se for na UTI ou na psiquiatria para me falar do Senhor. Porque eu vi que era um lugar mais difícil que tinha dentro de hospital. Irmãos, quando eu terminei o meu curso, Deus usou uma irmã que também estava pregando no culto da Fundação Reviver para falar que o Senhor ia abrir a porta aonde o meu coração desejava. E hoje, pela honra e glória do Senhor, eu estou trabalhando na UTI do Hospital em Presidente Prudente. Por isso eu falo para todos vocês: essa obra é de Deus. E eu agradeço a oportunidade em nome de Jesus.
3: Você já ouviu falar de capacitação profissional? Mais de 74% dos brasileiros com mais de 15 anos de idade não se interessam por cursos de qualificação profissional, o que corresponde a 40 milhões de brasileiros. No Brasil, dentre os fatores estão a falta de qualificação adequada desses jovens e a falta de oportunidades.

0: Dificuldades no primeiro emprego, onde não há experiência. O sucesso profissional depende da atitude proativa do indivíduo em qualificar-se constantemente. A concorrência para entrar no mercado de trabalho é acirrada e as empresas apostam mais em pessoas dispostas a se manterem sempre atualizadas e preparadas para enfrentar desafios e propor soluções alinhadas às novas tendências do mercado. Para os jovens que buscam o primeiro emprego, a qualificação profissional é fundamental para inserir o jovem na sociedade como cidadão, pois na maioria das vezes ainda não possuem clareza sobre qual profissão querem seguir e, além de serem inexperientes, não possuem as habilidades necessárias para trabalhar em determinada função. Pesquisas recentes mostram que ainda é pequeno o percentual de jovens que se preocupam em buscar qualificação profissional antes de conseguirem um primeiro emprego ou logo depois que ingressam no mercado de trabalho, porque não a consideram uma prioridade. Além disso, a falta de experiências profissionais anteriores é vista como um ponto negativo para quem disputa uma vaga.
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2: 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assistenciais da Igreja Deus e Amor têm sido usados para resgatar vidas das ruas, do crime, da miséria, da dor, do sofrimento. 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
1: Yeah. Boa noite. É o que nós desejamos. 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
3: 19 horas e 14 minutos na capital paulista. Sejam bem-vindos, ouvintes da Rádio Deus e Amor. Que Deus abençoe. Já temos aqui muitas pessoas já enviando as suas mensagens para o nosso WhatsApp. Envie a sua mensagem agora, informe também a cidade, o estado, o bairro, onde você está nos ouvindo. Nós teremos este prazer, esta honra, este privilégio de orar pela tua vida, por toda a tua família. Olha, temos a nossa irmã Marlene, que está pedindo oração. Temos aqui também nossa irmã, que está pedindo oração pelos filhos, Fabiano, está pedindo oração pelo Felipe, Celestino também. Tudo isto também pede livramento, porta aberta, que Deus abençoe. Nossa irmã também, Daiane, pede oração, glória a Deus. Mora em Celina, é zona rural, e gostaria de pedir agora a oração. E nós já estamos aqui já anotando o pedido de oração da serva de Deus, porque daqui a pouquinho nós clamaremos ao nome do Senhor e Salvador Jesus Cristo. Temos aqui nosso irmão Francisco também, pede oração, porque ele sofreu um AVC e está em coma e não pode se levantar, e nós clamaremos a Deus, tá bom, minha irmã? Nós vamos orar pelo nosso irmão Francisco Custódio, vamos orar por ele, Deus vai realizar o milagre. Temos a nossa irmã Francinete também, a paz do Senhor, boa noite. Ela está falando lá de Ceará, estado do Ceará, e está aqui agora contando um testemunho. Grande poder de Deus realizou através do clamor das vigílias, e está aqui na igreja adorando e glorificando a Deus por esta oportunidade, por este grande milagre. Glória a Deus. Ficamos felizes com esta notícia. Temos também o nosso irmão Alceu Correia, pede aqui oração. Glória a Deus, obrigado pela sua participação. Nosso irmão Alvino Costa pede também oração, glória a Deus. Ele que está falando lá de Espinosa, estado de Minas Gerais. Deus abençoe a sua vida, meu irmão. Deus abençoe você, ouvinte, que está agora sintonizado conosco. É o Agosto Verde, é o mês da Beneficência Cristã. E nós já estamos nesta grande expectativa, porque acontecerá 32º aniversário da nossa Fundação Reviver. Meu Deus, quantas milhares de famílias, de vidas em vulnerabilidade foram alcançados através da Fundação Reviver. E esta grande festa acontecerá dia 22 de agosto deste mês, às 14 horas, aqui no Templo da Glória de Deus. Vem pra cá, organiza a sua caravana, corre para a sede mundial, porque acontecerá esta grande festa. 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E você é o nosso convidado especial. Nós estamos aqui localizados na Avenida do Estado, 4568, aqui na Liberdade, em entrada principal, Avenida Prefeito Passos, número 10. Não perca esta oportunidade, esta chance. Corre pra cá, vem pra cá, São Paulo, vem.

0: 19 horas e 18 minutos, é isso aí, maravilha, que bênção. Daqui a pouquinho nós seremos impactados pelo poder de Deus através dos testemunhos, através da palavra de Deus. Temos aqui nosso irmão Jair Martins, que está falando lá de Catanduva. Seja muito bem-vindo, meu irmão, que Deus abençoe a sua vida. Clamaremos ao nosso Deus, intercederemos por todos vocês. Nosso irmão também, José Gonçalves, que Deus abençoe as vossas vidas. Deus abençoe a todos vocês que já estão agora sintonizados. Ele que é o nosso querido irmão que está acompanhando agora a Rádio Deus e Amor. Glória a Deus. Vamos estar orando por ele, pela esposa, pela família. Ontem, quero mandar aqui a paz do Senhor para os nossos irmãos lá de Jundiaí, ali em Retiro. Ontem eu estive ali pregando, trazendo a ministração da Palavra de Deus, aniversário de 39 anos da Igreja Deus e Amor de Retiro, em Jundiaí. Deus abençoe aquele povo querido, aquele povo amado, uma recepção calorosa, o povo de Deus. A presença de Deus ali foi notória, e almas também que Jesus salvou. Que maravilha, que Deus abençoe a todos vocês. 19 horas e 20 minutos, vamos agora para o Pão Diário, com a nossa querida irmã Débora Miranda, com o tema Não Grite, Melhore os Seus Argumentos. Ouça e seja abençoado.
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2: Eu conto uma história que está registrada no livro de Marcos, no capítulo 9 de seu Evangelho, que certa vez 12 amigos de Jesus discutiam entre si sobre quem deles era mesmo o maior e o mais importante. Ele não menciona quem deles era o mais ambicioso e acreditava ser o mais importante. E essa mania de grandeza, infelizmente, não ficou restrita ao grupo daqueles 12 amigos de Jesus, não. Hoje, ainda existem por aí muitos grupos que se têm como os mais santos, os mais nobres, os que mais oram, os que mais jejuam. E que dizer da imprensa que se exalta com a notícia em primeira mão? Quando uma discussão se torna acalorada, essa discussão revela esse espírito de quem sempre quer ter razão e deseja que seu ponto de vista prevaleça, não é? Eu conto também uma outra história. Uma certa pessoa, visitando a casa de Rui Barbosa no Rio de Janeiro, ela leu num dos discursos uma anotação feita na margem daquela apresentação: grite porque o argumento é fraco. É o que muitas vezes acontece com as discussões. Como o argumento é fraco, a pessoa, ou seja, o discutidor, eleva o tom de voz e acaba gritando com o objetivo de se impor e mostrar a sua razão. Essa atitude não fica bem em lugar e ambiente algum, muito menos dentre os que se tem como seguidores de Jesus. Se alguém grita, sapateia, xinga, esta pessoa quer ser o que tem razão. Agora, se alguém quiser ser o primeiro, ele será o último. E servo de todos, como diz o livro de Marcos, capítulo 9, versículo 35. Ah, também convém lembrar de que em Gálatas, capítulo 5, 22, diz que o fruto do Espírito conclui dizendo que mansidão e domínio próprio é o que realmente precisamos ter nestes momentos de discussões acaloradas. Ah, sem mansidão e sem domínio próprio, a discussão descamba para as agressões verbais que nada edificam. O que que vocês estavam discutindo no caminho? Deixo esta meditação para vocês. E que Jesus os abençoe em Cristo Jesus.
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2: A paz do Senhor Jesus.
3: Quem fala é a Helena, de São José dos Campos. Eu vou contar a cura do meu filho. O meu filho sofreu um acidente no dia 17 de janeiro de 2020. Uma moto bateu nele, que jogou ele do outro lado da rua, numa calçada. E ele teve fratura craniana, quebrou o maxilar, quebrou o dente, quebrou a perna. E na hora que o SAMU socorreu, não percebeu que ele tinha quebrado a perna. Aí ficou 15 dias na UTI e eu fiquei 4 dias sem ir lá visitar ele, só a minha filha indo, porque ela falou que ele estava muito feio, muito roxo, tudo machucado. Aí eu fiquei de casa orando, pedindo para o Senhor cuidar dele lá. Aí quando foi no 5º dia que eu fui visitar ele no pronto-socorro, na UTI. Aí chegando lá, vinha um médico e perguntava para mim o que eu era dele. Eu falava que eu era mãe, a senhora tá vendo ele pela primeira vez? Aí eu falava que sim. Então, ele tá desse jeito, ele não tá, ele não vai poder andar, ele não vai isso. Cada um dava um diagnóstico. E eu repreendendo. Aí, por último, veio a neuro. Aí foi, falou para mim que ele não ia falar, que ele ia ficar com problema mental. E eu fui repreendendo aquilo. No 7º dia, eu cheguei lá e ele cheio de aparelho. Aí eu falava com ele, não me respondia. Eu falava, Gilmar, aqui é a mãe. Ele não se mexia. E eu continuei orando. Aí no 8º dia, eu cheguei lá e ele do mesmo jeito. Aí eu cheguei em casa e fiz uma coisa que é muito difícil para uma mãe fazer. Botei o joelho no chão e pedi para o Senhor. Ou ele curasse o meu filho, ou ele levasse de uma vez. Que eu não aceitava ver ele daquele jeito, do jeito que os médicos estavam falando que ele ia ficar. Que eu queria ele de volta, que o Senhor me devolvesse ele do jeito que ele era, do jeito que o Senhor tinha me dado. Ele andando, ouvindo, enxergando, falando. E isso que eu queria. Aí quando foi no outro dia, já no 9º dia, eu cheguei lá. Falei, Gilmar, a mãe tá aqui. Aí ele, Aí eu fiquei um pouco lá com ele, aí vim embora. Aí quando foi no 10º dia, eu cheguei lá na visita, ele já estava no quarto. Aí ele estava sentadinho na cama, aí eu cheguei, aí eu falei com ele, ele respondeu. E só que ele estava meio delirando, porque, né, pela pancada que ele teve, pelas fraturas. Aí ele via uma coisa, ele via outra, uma hora ele falava uma coisa, outra hora ele falava outra. Mas eu senti que o Senhor já estava entrando com providência, com cura. Aí passou, quando foi na semana seguinte, que já ia fazer os 15 dias que ele estava lá, minha filha me ajudou a colocar ele na cadeira de roda e colocar ele do lado de fora do pronto-socorro, que tem uma parte que é aberta para tomar um arzinho, e eu saí com ele na cadeira de roda. Aí a neuro chegou, olhou na cama, não viu ele, aí ela olhou para mim e viu ele lá. Aí ela foi e me chamou num cantinho e falou para mim, não acredito que ele tá desse jeito. O que que aconteceu? Isso aí foi um milagre, porque do jeito que ele tá, eu vou explicar para a senhora. Ele bateu a cabeça, é como se tivesse quebrado um bloco e entrou um ar lá dentro e a gente rebocar a parede. Com o tempo aquela parede racha. E é isso que aconteceu. A pancada que ele levou foi muito forte, entrou ar no cérebro dele. Aí como fechou, costurou tudo, então esse ar vai ficar circulando. Quando chegar na parte da frente da testa, ele não vai conhecer ninguém. Ele vai começar a ver coisas, ele não apagar a mente dele. Quando esse ar voltar na parte de trás da cabeça, aí ele começa a lembrar de tudo, e eu repreendendo. Aí ela falou assim, ah, mas como ele está bem, já vou dar alta. E os médicos deu alta, só que eu percebi que ele estava com o pé gelado, um pé estava quentinho. Aí eu fui mexendo na perna dele e falei, vê se você sente dor. Aí quando eu fui chegando perto do joelho, da perna direita, aí ele sentiu dor. Eu fui, chamei a enfermeira, aí ela veio, marcou lá que ele estava sentindo dor na perna. Aí levaram ele, fizeram raio-x e deu que a perna estava quebrada. Aí, mas mesmo assim, deu alta para ele e eu fiquei esperando engessar a perna dele para a gente vir embora. E viemos embora para casa com ele. E eu pedindo para o Senhor, Senhor, o Senhor cuida desse meu filho, dá cura para ele, porque era eu sozinha para estar cuidando dele. Os outros filhos tudo trabalhavam e eu não tinha ninguém para me ajudar, era só eu e Deus. E eu tinha que pegar ele da cama, pôr na cadeira, arrumei uma cadeira de banho, uma cadeira de roda, e tinha que estar pondo ele para tomar banho, a perna engessada. Aí passou uns meses, ele começou a ter convulsão. E ele ficou fazendo tratamento. Aí a neuro foi e falou para mim que ele ia ficar o resto da vida com aquele problema de epilepsia, porque a fratura foi muito forte na cabeça e fez efeito ping-pong, e que ele não ia melhorar nunca disso aí. Mas a minha fé é muito, eu tenho muita fé nesse nosso Deus. E eu clamei ao Senhor, falei: Senhor, o Senhor me devolveu meu filho. Ele está andando, ele está do jeito que eu pedi para o Senhor. O único problema que ele está é na perna, que ficou mancando. Agora esse problema eu não aceito. O Senhor me dá a cura completa para ele. E já fazia uns 6 meses que ele estava tomando medicamento para convulsão. Aí quando foi um dia, pela honra e glória do Senhor, já vai fazer 1 ano que o meu filho não toma mais medicamento. Não teve mais convulsão. Hoje meu filho está curado de tudo aquilo que os médicos falaram que não ia ter cura. Que o nosso médico é Deus. O médico dá o diagnóstico dele, mas a cura quem dá é o nosso Deus.
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10: 19 horas e 34 minutos.
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11: Pai, Senhor, meus irmãos, meu nome é Doriel Soares. 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Que minha avó era crente da Igreja do Amor. E eu sempre fui da Assembleia de Deus. Mas esse programa vem abençoando a minha vida desde a minha infância. Me desviei por muito tempo e agora voltei para Jesus e frequento Assembleia de Deus, mas também vou na Igreja dos Amor e sou ouvinte do programa Voz da Libertação. Toda noite o meu rádio fica ligado e amanhece ligado. E é por esse programa que Eu creio em Deus que eu estou de pé, porque muitas vezes tenho recebido meu lar, tenho sido uma bênção através do programa Deus Amor. 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
16: 19 horas e 38 minutos, ouvintes da Rádio Deus e Amor. Que Deus abençoe a sua vida, Deus abençoe a todos vocês que já estão conosco, sintonizados na Rádio Deus e Amor. Nós estamos aqui já para glorificar e exaltar, e já todos vocês que já estão sintonizados conosco, sejam todos muito bem-vindos. Nós ficamos muito felizes porque até aqui nós estamos glorificando e exaltando o nome santo do Senhor e Salvador Jesus Cristo. Nós ficamos muito felizes porque Deus tem abençoado, tem nos fortalecido, tem trazido bonanças para as nossas vidas. E este domingo é um domingo onde nós desfrutamos das maravilhas do nosso Deus. Tivemos muitas concentrações neste dia aqui na sede mundial. E neste exato momento, já iniciou, hein? Se você está em casa e ainda não está decidido, já venham, porque já começou o culto da família. Tivemos também um workshop de casais para casais nesta manhã de domingo no Auditório Renascença. E é uma bênção. Todos os dias temos cultos aqui na sede mundial, temos campanhas, concentrações. É uma bênção para a glória de Deus. Temos aqui a nossa irmã Renata, ela que está falando lá do país da Irlanda. Meu Deus, olha só aonde esta programação está chegando. Pede oração por ela, pela família. Que Deus abençoe a todos nós aqui e também vocês. Irmã Renata, muito obrigado. Deus abençoe a sua vida. Nossa irmã Maria Aparecida, lá do estado de Goiás, em Goiânia, está pedindo oração também pela saúde, por livramento, por curas. Nós vamos abençoar a sua vida e vamos orar. Temos a nossa irmã Luciene, lá de Catalão, também estado de Goiás. Deus abençoe, pede oração por ela, pelo Camilo, pela Nora Juliana, casamento, né? Vamos pedir a Deus restauração, restituição, e vai ser uma bênção. Deus lhes dará vitória em nome de Jesus. E vocês, olha, temos muitas pessoas aqui de outros estados, de outros países, mas e os anfitriões aqui de São Paulo, interior de São Paulo, cadê vocês? Envia sua mensagem agora para o nosso WhatsApp, DDD 11 98292 3392. 19 horas e 40 minutos, vamos agora para este quadro Caminhando com Deus, o pastor Carlos Ruiz, Liberdade del Perdão. Vamos ouvir agora e seremos edificados em nome de Jesus.
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18: 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Quiero hacer una oración por ti en esta hora. 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Tú conoces la situación, Señor, de esta persona. Conoces su caminar, conoces las cosas de su entorno. Te ruego que le des fuerza. Te ruego, Señor, que lo ayudes a salir de esa situación. En el nombre de Jesús te pido, Señor, que le des fuerza para perdonar a todas las personas de pronto que ha ofendido, Señor. En el nombre de Jesús de Nazaret, que esta persona se haga un mea culpa y pueda reflexionar a través, Señor, de esta palabra. En el nombre de Jesús, bendecimos sus vidas, Señor, para gloria de tu nombre, para gloria de tu nombre. Gracias, Señor, en el nombre de Jesús. Amén. Queridos oyentes, hasta aquí les acompañó un momento su hermano en Cristo, el presbítero Carlos Ruiz. Que Dios les bendiga.
19: Aquí finaliza el cuadro Caminando con Dios. Volveremos en cualquier momento dentro de esta programación.

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1: Meu nome é Ângela, moro em Goianazes, no bairro Lajeado, Goianazes. Desde que eu nasci, foi muito difícil para mim, porque eu era uma pessoa assim muito atribulada. Eu nasci em Minas Gerais e desde criança eu já passava pela sombra da morte. Por muitas das vezes eu passei pelo hospital quase morta, mas o Senhor tinha uma obra na minha vida, mas eu não entendia o trabalhar de Deus. E quando chegou a minha idade de 20 anos, eu casei e vim para São Paulo. Ao chegar em São Paulo, fiquei casada e durante o tempo que eu fiquei casada, foi só sofrimento. Durante os 15 anos, eu fiquei sofrendo mais o meu esposo nas garras do inimigo, porque nós não conhecíamos Jesus Cristo. Passou um tempo, eu mais o meu esposo separamos e ficamos ali passando pelo vale da sombra da morte, porque o inimigo ele encarava a gente para nos matar. Mas o Senhor teve de misericórdia, porque ele tinha uma obra na minha vida e na vida dele, e na vida da minha família. Só que nós não entendíamos, e eu era espírita, eu ficava indo para tudo quanto é lugar que me chamava, as pessoas me convidavam, e eu ia para poder achar que aquilo ali era uma porta de solução. Só que eu não encontrava solução nenhuma. Cada vez que eu ia, piorava a situação. Cada vez que eu ia, mais eu sofria, mais eu chorava. Aí eu entrei em depressão e comecei a beber. Comecei para casa de colegas, ao qual ali não era lugar para mim ir. E eu pensava que ali eu ia encontrar a solução para o meu casamento. Só que eu não encontrei solução. Eu tinha ali umas vizinhas, para a glória de Deus, elas me chamaram e falaram para mim: Ângela, você tem que ir para a igreja. O seu lugar é na casa de Deus. Mas ali eu fui acompanhada pela minha colega, fui para a igreja fazer uma campanha. Quando chegou o sétimo dia da campanha, fiquei possessa de demônios. Porque achava, o inimigo usava e falava para mim que ali não era meu lugar. Aí eu voltei a beber de novo. Ali eu peguei e fui trabalhar, porque estava passando fome com meus filhos. E não tinha o que comer em casa. Mas o Senhor teve de misericórdia de mim. Lá no meu serviço, eu tive também um acidente. Eu estava vindo, o desejo era tão grande de conhecer aqui a sede. E aí eu tinha vontade de vir, mas toda vez que eu vinha, eu me perdi aqui na Baixada do Glicério. E teve um dia que eu falei, hoje eu vou. Acidentei, meu pé foi cortado. Com uma mesa de vidro, caiu em cima do meu pé. E ali eu fiquei muito tempo sem andar. Fiz um propósito a Deus que eu ia andar, que o Senhor me desse cura, que eu ia vir nessa igreja. E ali eu voltei de novo, nessa nova chance que o Senhor me deu. A mulher tornou a me chamar e falou assim, Ângela, isso foi o inimigo que fez tudo isso para você não ir para a igreja, mas você volta. O seu lugar é na casa de Deus, o seu lugar é com Jesus, porque Deus vai restaurar seu casamento. E ali, para a glória de Deus, eu aceitei Jesus Cristo. Quando chegou lá, estava cantando, louvando o hino 169 da harpa e o 193. E eu chorava, chorava. E antes de eu ir, passou uma mulher na rua e eu estava na janela, desesperada. E eu olhei para aquela mulher e falei, Senhor, falei no pensamento, faz de mim como aquela serva do Senhor que já vai lá na rua. Eu nem falei serva, que eu não sabia, né? E eu falei, faz de mim como aquela mulher que já vai ali na rua. E não demorou dias nenhum, eu estava para a glória e honra do Senhor Jesus Cristo dentro da igreja, aceitando a Jesus Cristo. Quando ali o pastor fez o apelo, e eu só vi quando eu estava de braços abertos, de joelhos ali aceitando a Jesus Cristo. Aí a minha vida foi mudada, aí a minha vida foi transformada, foi restaurada. No momento que eu aceitei a Jesus Cristo, eu já vi como o Senhor, louvado seja Deus, fez uma transformação na vida do meu esposo. E ali eu comecei a orar. Meu esposo retornou para mim novamente. A minha família foi restaurada. O Senhor nos deu carro novo, nos deu casa. Louvado seja Deus, a nossa casa estava destruída. Nossos filhos já estavam querendo ir para a rua. No tempo que meu esposo não servia a Deus, ele era muito agressivo. Mas hoje, para a glória e honra do Senhor Jesus Cristo, ele foi transformado, ele foi mudado. Hoje ele é uma bênção de Deus. Hoje ele está na igreja juntamente comigo, fazendo a obra. E juntamente nós vamos para a casa do Senhor. E ele, o Senhor transformou a vida dele. Mas foi uma transformação tão grande que ninguém acredita como o Senhor fez. E a nossa vida é uma bênção na casa do Senhor. E no nosso lar também é uma bênção juntamente com a nossa família. Mas o Senhor restaurou toda a minha família. E o nome do Senhor foi glorificado. O nome do Senhor Jesus Cristo é glorificado ali naquele lugar. Porque todos os vizinhos que viram, eles não me acreditaram. Porque a minha vida e a vida do meu esposo já não tinha mais jeito. Eu ia para a linha do trem naquela época, porque eu não tinha Jesus. Mas hoje eu vou numa estação pregar a palavra do Senhor. levar a palavra para aquelas pessoas que estão ali desesperadas. Porque quando eu não servia a Deus, eu tinha vontade de pular. Mas hoje não. Para a glorificação do nome do Senhor Jesus Cristo, levando a palavra àqueles que estão cativos, àqueles que estão enfermos, aquelas pessoas que estão ali separados. Quantos casais separados me procuram para a glória de Deus? E às vezes a gente se acha tão incapaz, mas o Senhor é que nos capacita e nos envia até aquelas pessoas. Por isso eu quero dizer para todos aqueles que estão ouvindo esse testemunho, não baixe a sua cabeça, não desista dos seus sonhos de servir a Jesus Cristo. Muitas das vezes a gente tem vontade de ir para a igreja e às vezes vem aquela voz dizendo que não vá. Mas nunca desista, vá, tenha força em Cristo Jesus e vá para a igreja e aceita Jesus Cristo, que Ele transformará a sua vida como transformou a minha. E assim eu quero louvar ao Senhor, continuo agradecendo a Deus. E em nome do Senhor Jesus Cristo, eu agradeço por estar nessa igreja pentecostal Deus e Amor, ao qual eu estou até hoje para a glória de Deus. E tenho recebido muitas curas, muitas bênçãos e muita libertação para a minha família e para mim, em nome do Senhor Jesus. E assim eu agradeço a oportunidade em nome de Jesus.
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5: 19:02.
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0: Olá, queridos ouvintes do programa Voz da Libertação, da Rádio Deus de Amor. A paz do Senhor Jesus Cristo para todos vocês. Deste lado, comunica com todos vocês, Diácono Samuel Lopes. E estou aqui para fazer um convite muito especial para você e toda a sua família. A Fundação Reviver, braço assistencial da Igreja Pentecostal Deus de Amor, está completando 32 anos de existência, realizando um trabalho muito importante de assistência aos carentes e necessitados, levando cestas básicas e alimentos e esperança às muitas famílias. E eu quero, ouvintes, convidar você para participar desta grande celebração que acontecerá nos dias 22 e 23 na sede estadual aqui em Porto Velho, na Rua Brasília, número 2145. 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E nós, da região Tancredo Neves, estaremos presentes, juntamente com toda a nossa igreja, celebrando esses 32 anos de existência da Fundação Reviver. No dia 23, teremos a ministração do presbítero Renato Lemos, dirigente estadual. E quero fazer também agora um convite especial. Se você puder, traga uma cesta básica ou um alimento não perecíveis para contribuirmos com esse lindo trabalho de assistência aos nossos irmãos que necessitam. Vamos lá, juntos, fazendo a obra de Deus. Eu, Diácono Samuel, espero você lá. Venha celebrar conosco esses 32 anos de existência, solidariedade, amor ao próximo. Fundação Reviver, 32 anos, fazendo a diferença. Deus abençoe a todos vocês. Um forte abraço e fique com Deus.
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Olá, queridos ouvintes, a paz do Senhor Jesus, que Deus abençoe você e Deus abençoe a tua família. Olha, passando aqui para convidar você e a tua família para a concentração dos 32 anos da Fundação Reviver. A Fundação Reviver está fazendo aniversário no dia 22 e 23 de agosto, aqui na sede estadual de Porto Velho, Rondônia. E você, com tua família, é muito mais do que um convidado, né? Para estar junto conosco, você é especial para estar festejando conosco neste dia. Você que ama a obra de Deus, você que ama a obra beneficente, é isso mesmo, venha para cá adorar o nosso Deus Todo-Poderoso. Trazendo a palavra do Senhor Jesus, no dia 22, nosso querido diácono Mateus de Souza, junto ali com a região da Zona Sul, hein? Toda a Zona Sul vai estar conosco no dia 22. Dia 23, eu mesmo, presbítero Renato Lemes, né? Vai estar pregando a palavra de Deus e orando em favor de todos, junto com a região ali do Socialista. É isso mesmo, a região do Socialista vai estar junto conosco neste dia. No dia 22, região da Zona Sul e a região do Tranqueiro Neves vai estar adorando a Deus aqui neste dia maravilhoso. Então, não fique de fora, venha para cá adorar o nome do Senhor. No horário das 18 horas do dia 22 e às 18 horas do dia 23. É o dia de semear, é o dia de semear, é o Agosto Verde, é a Fundação Reviver, realizando aí 32 anos de existência. Deus abençoe você e conto com a tua presença.

Quando passares pelas águas, estarei contigo, e quando pelos rios, eles não te submergirão. 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

A paz do Senhor Jesus, queridos irmãos ouvintes. Que Deus abençoe nossos irmãos, que Deus abençoe a tua casa, a tua família. Esse que vos cumprimenta é seu irmão em Cristo, presbítero Renato Lemos, aqui da sede estadual de Porto Velho. Queridos, estamos passando aqui para convidar e convocar todos os nossos irmãos membros para o culto doutrinário que é realizado todas as terças-feiras, no horário das 19 horas, aqui na Rua Brasília, número 2145, no centro de Porto Velho. Todas terça-feira é o culto da palavra, o culto doutrinário. Como diz a palavra de Deus em 2 Timóteo, capítulo 3, versos 16 e 17, está escrito: toda a escritura é inspirada por Deus e é útil para o ensino, para a repreensão, para a correção e para a instrução na justiça, para que o homem de Deus seja apto e plenamente preparado para toda boa obra. Então venha para cá receber as bênçãos de Deus através da palavra do Senhor. Que Deus abençoe a todos. Ficam com Deus.

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A paz do Senhor Jesus, meus irmãos, esse que vos fala, cooperador Charles Henrique, atual responsável da Igreja Pentecostal Deus e Amor, do bairro Pedrinhas, está confirmando a sua presença dia 22, na festividade das instituições Reviver de 32 anos. Você é o nosso convidado especial para estar conosco nesta grande festividade espiritual. E o endereço da bênção é Avenida Brasília, número 2145, Centro de Porto Velho. Traga a sua família e também, se possível for, traga 1 quilo de alimento não perecível para estar ajudando a obra de Deus. Que Deus abençoe e a paz do Senhor Jesus. Que!

E vamos ao momento de informação aqui na Rádio Deus é Amor. Calor extremo. Mortes causadas pelo calor podem dobrar e afetar principalmente idosos. O calor é responsável por cerca de uma em cada 100 mortes na América Latina atualmente. Esse número ele pode mais que dobrar em 20 anos, considerando o envelhecimento da população e cenários moderados de aquecimento global. A previsão considera aumento de temperatura entre 1 e 3 graus no período de 2045 a 2054. O impacto tende a ser maior entre pessoas idosas, que são mais vulneráveis a doenças cardiovasculares, desidratação e agravamento de condições crônicas. A projeção faz parte do projeto Mudanças Climáticas e Saúde Urbana. O estudo relaciona calor extremo, envelhecimento populacional, desigualdades sociais e capacidade das cidades de proteger grupos mais vulneráveis. Entre as medidas citadas para reduzir riscos estão sistemas de alerta, comunicação clara para a população, aumento de áreas verdes, a adaptação das cidades e protocolos de atendimento para idosos em períodos de calor intenso. Moradia adaptada. Proposta prevê adaptação de casas para idosos vulneráveis. A Comissão de Defesa dos Direitos da Pessoa Idosa aprovou um projeto de lei que cria o Programa Nacional de Habitação Adaptada para a Pessoa Idosa. A proposta altera o Estatuto da Pessoa Idosa e o programa prevê acesso a financiamentos e subsídios para adaptações residenciais que promovam acessibilidade, segurança e bem-estar de idosos em situação de vulnerabilidade. Pela proposta, as reformas devem priorizar entradas e saídas autônomas, livre circulação, conforto térmico, uso seguro das áreas da casa e redução de riscos de quedas. A medida ainda precisa passar pelas etapas legislativas até eventual aprovação final. E mesmo assim, o tema chama atenção para a importância da casa segura, já que muitos acidentes com idosos acontecem dentro de casa.

A paz do Senhor Jesus, amados ouvintes, quem vos cumprimenta é o seu irmão em Cristo, Pastor Renato. É, passando aqui com meu coração alegre, contente, por estar falando com você agora, por estar falando com esta pessoa tão especial, está aí ouvindo o programa Voz da Libertação. Estou passando aqui para testificar junto com você os testemunhos que as pessoas realmente têm recebido aqui na Igreja Pentecostal Deus e Amor, aqui no centro de Porto Velho. São grandes testemunhos, ouça com atenção. Ao ouvir esse testemunho, não fique em casa, venha para cá também receber o teu milagre. Nós temos aí campanhas todos os dias, de segunda a sexta-feira, de domingo a domingo, né? Nós temos campanhas aí poderosas, campanhas de libertação, palavra de Deus. É, você vai estar ouvindo a palavra e também vai ser curado, e você também vai estar contando aí o teu testemunho. É, nós estamos aqui na Rua Brasília, número 2145, no centro aqui de Porto Velho, né? E com certeza, amados ouvintes, você vai testificar do teu milagre, como nossos irmãos que vão contar agora e vão testificar daquilo que Deus tem feito na sua vida. E você também não fique de fora. Ao ouvir esse testemunho, corra para cá, corra e venha receber o milagre das mãos de Deus. Levanta a mão para cá, igreja, quem crê na vitória. Bate o pé aí, minha irmã. O pé que estava doendo. Isso, aleluia, está doendo esse pé, minha irmã? Passou a dor. Aleluia, se é para ser curado, vai ser curado agora. Se a dor sumiu, vamos à fé agora, em nome de Jesus. Quem dá glória a Deus? Se a senhora está curada, nós vamos fazer prova de Deus agora. Vai fazer prova agora, vai ou não vai, igreja? Aleluia, vamos lá, vamos. Caminha para lá, vai, caminha para lá e volta. Vai lá, correndo, vai lá, em nome de Jesus. Isso, glória a Jesus. Vai lá e volta, ô glória, olha aí. Aleluia, glória a Deus. Olha que maravilha, aí ó, sumiu. Sumiu a dor. Oh, glória a Jesus. Porque o Senhor mandou fazer a prova. Na hora que eu estava orando por ela, amados irmãos e ouvintes, o Senhor falou conosco, pode falar para ela. Aleluia, bateu o pé, ela está curada. Por isso que eu falei para ela, usa a tua fé. Aleluia, glória a Jesus. A senhora vai deixar isso aqui por testemunho, quem está entendendo? Vai deixar para o testemunho. E ela vai caminhar agora, Jesus. Ela não podia caminhar dentro de casa, né? Para vir na igreja hoje foi forçado. Ela vai caminhar daqui lá na porta. Vai lá com ela. Olha lá. Olha como é que ela está caminhando, irmãos. Olha. Olha que lindo. Olha aí. Aleluia. Louvado seja Deus. Quem dá glória a Deus? Isso, minha irmã. Vai lá. Vai correndo lá e volta. Não estava podendo caminhar direito nem dentro de casa, Pastor Miranda. Louvado seja Deus.

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0: Olá, queridos ouvintes do programa Voz da Libertação, da Rádio Deus de Amor. A paz do Senhor Jesus Cristo para todos vocês. Deste lado, comunica com todos vocês, Diácono Samuel Lopes. E estou aqui para fazer um convite muito especial para você e toda a sua família. A Fundação Reviver, braço assistencial da Igreja Pentecostal Deus de Amor, está completando 32 anos de existência, realizando um trabalho muito importante de assistência aos carentes e necessitados, levando cestas básicas e alimentos e esperança às muitas famílias. 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E nós, da região Tancredo Neves, estaremos presentes, juntamente com toda a nossa igreja, celebrando esses 32 anos de existência da Fundação Reviver. 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Deus abençoe a todos vocês. Um forte abraço e fique com Deus.
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Eu, porém, cantarei a tua força. Pela manhã, louvarei com alegria a tua misericórdia, porque tu foste o meu alto refúgio e proteção no dia da minha angústia. A ti, ó fortaleza minha, cantarei louvores, porque Deus é a minha defesa. É o Deus da minha misericórdia. Firmado nesta fé inabalável, o programa A Voz da Libertação está no ar.